0: atendimentos por mês a pessoas com dificuldades relacionadas a jogos e apostas. Caíge Araújo.
1: O serviço funciona como porta de entrada para a rede de atenção psicossocial e disponibiliza orientação, acompanhamento profissional e apoio também aos familiares.
2: E a propaganda e publicidade de bets deve trazer alertas ao consumidor.
0: Quem conversa com a gente sobre isso é a secretária de Prêmios e Apostas do Ministério da Fazenda, Daniele Correia.
3: Você tem aposta não é investimento. A outra é apostar pode causar dependência. E uma questão de que apostar faz você perder dinheiro. Então é justamente nessa perspectiva, seja da saúde mental, seja da saúde financeira.
2: Crimes no ambiente digital.
0: Operações identificam grupos envolvidos em crime de ódio e incentivo à violência. Márcia Fernandes.
4: O Laboratório de Operações Cibernéticas atuou na análise de evidências digitais e na articulação entre as forças de segurança envolvidas.
2: Hoje, na apresentação da Voz do Brasil, Luciana Vasconcelos e Luciano Seixas.
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2: Foram realizadas duas operações para desarticular grupos criminosos que utilizam plataformas digitais para disseminar violência e propagar discursos de ódio.
0: As operações foram executadas em conjunto com as polícias civis de diferentes unidades da federação.
2: E os resultados foram apresentados hoje. Os detalhes você vai ouvir agora na reportagem de Márcia Fernandes.
4: A operação Rede Interrompida da Polícia Civil do Distrito Federal apura a existência de uma organização extremista que utilizava comunidades do aplicativo Telegram para planejar atos violentos e disseminar conteúdos preconceituosos contra determinadas raças, religiões e também contra mulheres. O diretor de Operações Integradas e de Inteligência do Ministério da Justiça e Segurança Pública, Anchieta Neri, destacou algumas das medidas adotadas.
5: A partir dessa articulação, a gente teve medidas de busca cumpridas em 8 estados da federação. A gente cumpriu algumas medidas de internação provisória e um mandado de prisão. O que se investiga ou o que se apurou não diz respeito meramente a opiniões, mas sim à própria intolerância e planejamento de atos severos de violência. Por isso, havia a necessidade de uma atuação rápida para que a gente não tivesse a possibilidade de ocorrer qualquer sinistro.
4: Já a Operação Lívia investigou uma rede criminosa que utilizava de plataformas virtuais para atrair adolescentes e incentivá-los à prática de violência. A investigação foi conduzida pela Polícia Civil de Mato Grosso do Sul, após a morte de uma menina de 13 anos. A Secretária Nacional de Acesso à Justiça, Sheila de Carvalho, comentou que a operação conseguiu impedir outros crimes.
6: A operação permitiu evitar que mais uma menina fosse vítima, que já estava mapeada para isso acontecer nos próximos dias. Então, esse esforço integrado que a gente tem realizado é para manter as nossas mulheres vivas.
4: Nas duas operações, o Laboratório de Operações Cibernéticas atuou na análise de evidências digitais, na identificação de conexões entre investigados e na articulação entre as forças de segurança envolvidas. O ministro da Justiça e Segurança Pública, Wellington César Lima e Silva, destacou a importância do trabalho integrado.
7: Nós temos um fluxo de cooperação permanente com a Polícia Federal, com as polícias civis dos diversos estados, com os ministérios públicos dos diversos estados, com os diversos órgãos de inteligência. Esse tipo de colaboração possibilita uma atuação integrada e qualificada no combate a esses crimes.
4: As investigações permanecem em andamento para análise do material apreendido, a identificação de outros envolvidos e a responsabilização dos investigados, conforme o avanço dos respectivos inquéritos policiais. Lembrando que os casos de violência contra mulheres podem ser denunciados pelo Ligue 180, que funciona 24 horas por dia gratuitamente. Reportagem Márcia Fernandes.
0: E estão abertas as inscrições para o curso Gestoras em Rede, voltado à formação de gestoras estaduais e municipais que atuam com políticas públicas para as mulheres.
2: A capacitação é gratuita e será realizada de forma online.
8: Estão abertas as inscrições para o curso Gestoras em Rede, Formação em Gestão de Políticas Públicas para as Mulheres. A iniciativa é destinada a gestoras estaduais e municipais responsáveis pela elaboração, coordenação e implementação de ações voltadas à promoção dos direitos das mulheres. O curso é gratuito, tem carga horária de 96 horas e vai ser realizado com atividades online, ao vivo e também em formato assíncrono. A formação integra uma estratégia nacional de fortalecimento da gestão pública e de cooperação entre União, estados e municípios. O objetivo é oferecer instrumentos para planejamento, execução, monitoramento e avaliação das políticas públicas, além de criar uma rede permanente de troca de experiências entre as equipes que atuam nos organismos de políticas para as mulheres. Ao final do curso, as participantes devem elaborar diagnósticos e planos de ação voltados aos próprios municípios e estados. Para se inscrever, acesse gestorasemrede.com.br. Claudimário Carvalho, para a Voz do Brasil.
2: As propagandas e publicidades sobre apostas de cota fixa, as chamadas bets, passaram a ter novas regras voltadas à proteção aos consumidores.
0: Elas estabelecem, entre outras coisas, limites sobre o que pode ser dito nessas propagandas, responsabilização solidária de quem veicula as publicidades e proteção às crianças e aos adolescentes.
2: Além disso, as propagandas de bets terão também que exibir mensagens de alerta sobre os riscos envolvidos nas apostas.
0: Sobre tudo isso, nós conversamos com a secretária de Prêmios e Apostas do Ministério da Fazenda, Daniele Correia.
2: Eu e Mariana Jungmann também falamos com ela sobre saúde e bets. Acompanhe.
9: Secretária Daniele Correia, muito bem-vinda à Voz do Brasil. Vamos falar um pouco sobre essas duas portarias que regulam a publicidade sobre as apostas de cota fixa. A gente pode traduzir que é uma regulamentação sobre as propagandas de bets, assim, para ficar mais claro para o nosso público. E o que que estabelecem essas portarias?
10: Bom, obrigada. Para a gente é sempre importante aqui na Secretaria de Prêmios e Apostas ter a oportunidade de tratar sobre o tema. E, de fato, quando a gente está falando dessas duas portarias, as portarias mais recentes aqui, a gente está falando desse universo de publicidade, propaganda e ações de marketing nesse mercado de aposta de cota fixa. Acho que é sempre importante dizer que esse mercado de aposta de cota fixa é um serviço público, né? E a lei, a 14790, é a lei que traz ali a regulamentação e traz ali diretrizes legais na implementação, não só desse tema de publicidade, mas diversos outros temas. E a nova portaria interministerial ali, a 73, ela traz ali, reforça alguns conceitos, acho que amplia ali a questão da proteção ao consumidor apostador. Mas também traz ali a distribuição da responsabilidade solidária em todo esse veículo de comunicação, de divulgação, seja pessoas físicas e jurídicas, nesse mercado de apostas. E a gente tem uma outra portaria que altera a portaria que trata de jogo responsável, que trata dessas obrigações também legais que os agentes operadores precisam cumprir entre publicidade, ações de marketing e propaganda, que é justamente as frases de advertência, né? O 18+, e foi importante para a gente ali trazer e clarificar sobre o tema.
2: Essas frases de advertência, né, que vão ter que conter nas publicidades, elas devem dizer o quê? E que tipo, e por que que esse tipo de mensagem é importante, secretária?
10: Bom, as frases, o Ministério da Fazenda adverte, e aí você tem, aposta não é investimento, essa é uma das frases. A outra é, apostar pode causar dependência, né? E uma questão de que apostar faz você perder dinheiro. Então, é justamente nessa perspectiva, seja da saúde mental, seja da saúde financeira, do endividamento.
2: Ainda falando das mensagens, ela tem um tamanho mínimo, né? Ou seja, tem que estar num formato legível, facilmente visível, né, para o consumidor.
10: Exatamente. A gente traz ali, e aí, de novo, né, a necessidade de que eles estejam ali num tamanho mínimo de 10%. E a gente reforça, inclusive, nessa nova portaria, que eles precisam estar de uma maneira horizontal, né? Porque muitas vezes, né, tornar essa frase de uma maneira muito mínima e verticalizada dificulta até a leitura por parte, né, da sociedade.
9: Escondendo a frase,
10: exatamente,
9: né?
10: Então a necessidade de se ter isso de maneira legível, né, num contraste visual ali também, né, você ter um fundo ali que a pessoa consiga ler. Eu acho que são todas essas informações que são importantes.
9: Agora, um outro ponto importante dessa nova regulamentação sobre a publicidade de jogos é que ela passa a responsabilizar também quem faz a propaganda, né? Quem veicula a propaganda. E aqui a gente está falando, inclusive, dos influenciadores digitais, secretária, dos veículos de comunicação, e aí enxergando os influenciadores digitais também como uma espécie de veículo de comunicação, é isso? O que está previsto nessa responsabilização?
10: Sim, a ideia é a portaria, ela traz isso tanto voltado para pessoas físicas quanto para pessoas jurídicas, né, que veiculem, que distribuem, que impulsionem, né, que propaguem, não só a questão das bets ilegais. Aí eu acho que é importante também, né, você ter essa responsabilização, porque quando você está falando de um ambiente ilegal, você não tem essas ferramentas à disposição daquele consumidor, daquele apostador. Então, né, você fica muito mais frágil no desenvolvimento de riscos e de transtorno de jogo e do endividamento. Então elas não precisam cumprir as regras e também no processo, né, de junto com as operadoras legalizadas, mas no processo de cumprir o que está dizendo ali a lei, né? No sentido e das portarias, reforçado agora pela portaria interministerial, no sentido de que o jogo, ele tem restrições na sua publicidade, né? Você não pode dizer que o jogo, ele substitui a renda, você vai ficar socialmente aceito, né? Você é mais bonito porque você joga. Então, a própria proteção que a gente comentou aqui, né, da criança e do adolescente, então você não pode veicular para a publicidade para a criança, né? A criança não pode ser alvo da publicidade, ela não pode estar na publicidade. Então eu acho que a distribuição da responsabilidade aí, eu acho que é importante, né, nesse mercado.
2: Secretária, esse tipo de regulação sobre a publicidade deve ter efeito para reduzir a quantidade de apostas, né? Especialmente nos casos de compulsão, não é isso?
10: A ideia é justamente isso, né? Se você está num ambiente ou no mercado onde você está falando de entretenimento, né? E quando isso passa, isso não é mais um entretenimento, isso não, você está colocando aquela pessoa em risco, né? Então, de novo, essa é uma série de mecanismos que eu acho que é importante, né, colocar à disposição. E aí eu queria ter a oportunidade aqui para dizer que a gente lançou no final, obviamente, o Ministério da Fazenda, junto com a SPA, isso já estava na agenda regulatória, a gente lançou a plataforma centralizada de autoexclusão. Então, hoje, se um cidadão, ele não quiser apostar, ou ele não quiser estar nessa atividade, ou enfim, estar nesse mercado, ele pode utilizar essa plataforma, onde você fica auto-excluído de todas as plataformas autorizadas pela SPA em âmbito nacional. E aí você pode dizer se é por um prazo determinado ou por um prazo indeterminado. Então você pode se auto-excluir por um mês, por 3 meses, por 6 meses, por 9 meses, por 12 meses, ou indeterminado. E lá você pode dizer o motivo também. E a gente percebe que um dos principais motivos é justamente a perda de saúde, de controle mental, né? Então acho que, de novo, essa é uma outra ferramenta também à disposição de qualquer pessoa da sociedade, obviamente, né, que queira utilizar. E a gente traz ali uma série também de outras questões, como ferramenta de autoteste da saúde, autoteste financeiro, enfim, são todos os mecanismos e ferramentas nessa questão do jogo responsável.
9: É importante aqui a gente lembrar também que quem tiver identificando que tem problemas de saúde mental relacionados à questão do jogo, deve procurar ajuda,
10: sim,
9: né, secretária?
10: Exatamente.
9: E aí dentro do SUS a gente tem possibilidades, sim, de acompanhamento e de tratamento, né?
10: Exatamente. A gente tem um acordo de cooperação técnica com o Ministério da Saúde, que é um grande parceiro. A gente, ano passado, começamos com um grupo de trabalho interministerial, junto com o Ministério da Saúde, Ministério do Esporte, a Secretaria de Comunicação Social, justamente nesse trabalho de se pensar, né, quais são as ferramentas. Porque quando você tem identificação de que você tem um risco, né, ou desenvolvimento de um potencial risco ali, você também precisa procurar caminhos. Então o SUS, ele desenvolveu ali, ele fez um trabalho junto com toda a rede de colaboradores, não só da Unidade Básica de Saúde, mas também do próprio CAPS, né, na formação, né, no desenvolvimento da capacitação dessas pessoas, no recebimento dessas pessoas, na identificação dessas pessoas. Também fez ali um teleatendimento, então eles construíram, desenvolveram um teleatendimento voltado para essa parte de transtorno do jogo, de identificação, e o desenvolvimento ali de capacitação junto às unidades do CAPS, né, mais próximo da localidade da pessoa. Então, a gente também, na página da plataforma centralizada de autoexclusão, a gente fornece todos esses telefones, esses endereços, a página do DataSUS, se a pessoa também quiser fazer o seu autoteste da saúde, né, porque você se identifica, mas você precisa também achar um caminho ali.
9: Muito bem, nós conversamos com Daniele Correia, secretária de Prêmios e Apostas do Ministério da Fazenda. Secretária, muito obrigada pela sua entrevista à Voz do Brasil.
10: Obrigada a vocês.
0: Como nós ouvimos, o Sistema Único de Saúde oferece ajuda para quem enfrenta problemas relacionados a jogos e apostas.
2: O serviço de teleatendimento em saúde mental teve início em março e, a partir de hoje, oferece 100 mil acompanhamentos por mês.
0: O atendimento é remoto, sigiloso e pode ser o primeiro passo para o acesso à rede pública de cuidados.
1: Segundo o Ministério da Saúde, mais de 25 milhões de pessoas fizeram apostas em 2025. Desse total, cerca de 4,4% apresentam dependência de jogos, condição que pode causar prejuízos à saúde mental, às finanças e às relações pessoais. Alguns sinais podem indicar a necessidade de buscar ajuda, como aumento do tempo ou do dinheiro gastos com apostas, preocupação constante com jogos e mudanças no sono, no humor, na rotina ou nos relacionamentos. O Sistema Único de Saúde oferece atendimento sigiloso para pessoas que enfrentam esse problema. O serviço funciona como porta de entrada para a rede de atenção psicossocial e disponibiliza orientação, acompanhamento profissional e apoio também aos familiares, como explica o ministro da Saúde, Alexandre Padilha.
11: Então, além de abrir a porta do cuidado individual, de quem sofre com vício e dos seus familiares, a gente está abrindo uma outra porta, que é ter um diagnóstico cada vez melhor do problema, para ter ações cada vez mais preventivas, regulatórias.
1: Para acessar o atendimento remoto, basta entrar no aplicativo ou na versão web do Meu SUS Digital, fazer login com a conta gov.br, acessar a área de mini apps e selecionar a opção Problemas com Jogos de Apostas. Em seguida, o usuário responde a um autoteste que auxilia na identificação do tipo de cuidado mais adequado. Quando o resultado indica risco moderado ou elevado, o encaminhamento para o teleatendimento é feito pela própria plataforma. Nos demais casos, são apresentadas orientações sobre os serviços disponíveis na rede de atenção psicossocial. De acordo com o Ministério da Saúde, o serviço remoto teve início em março e passa a oferecer 100 mil atendimentos mensais, explica o diretor do Departamento de Saúde Mental, Marcelo Quimate Dias.
12: Então, nessa primeira ação, nós tínhamos uma média de mais ou menos uns 600 atendimentos por mês. Tivemos uma procura muito grande e, a partir de agora, a gente vai passar a oferecer até 100 mil atendimentos por mês.
1: Quem preferir, também pode procurar atendimento presencial em uma unidade básica de saúde. No local, a pessoa e seus familiares recebem acolhimento, orientação e avaliação inicial. Quando necessário, a equipe pode encaminhar o paciente para o Centro de Atenção Psicossocial, o CAPS, onde é oferecido atendimento multiprofissional. Reportagem Thaís de Araújo.
2: E relembrando, pela plataforma de autoexclusão é possível solicitar o bloqueio do acesso às plataformas de apostas.
0: Para isso, basta acessar a página da ferramenta e entrar com a conta gov.br.
2: Doadores de sangue que colocaram piercing, fizeram tatuagens ou cirurgias não precisam mais esperar 12 meses para voltar a doar.
0: Pois é, as regras para doação foram atualizadas e devem estar implantadas nos hemocentros do país até setembro.
2: O objetivo é aumentar os estoques de sangue, garantindo a qualidade e a segurança do material.
13: Doar sangue salva vidas. Para se ter uma ideia, uma única doação pode ajudar até 4 pessoas. A funcionária pública Axa Cruz, que mora em Brasília, já doa sangue há 16 anos.
14: Um ato tão simples, rápido e que pode salvar vidas. Então eu me sinto muito honrada. 3 vezes por ano, inclusive uma delas é no dia do meu aniversário. Para mim já virou uma tradição.
13: E quem recebe esse sangue pode ficar tranquilo. Todo o material coletado passa por um rigoroso controle de qualidade e por testes que garantem a segurança das transfusões. Para reforçar ainda mais esse controle e ampliar a segurança de doadores e pacientes, o Ministério da Saúde atualizou os regulamentos técnicos que orientam os serviços de hemoterapia em todo o país, como explica a gerente de captação de doadores do Hemocentro de Brasília, Kelly Barbie.
15: Cada vez mais no sentido de aprimorar, de melhorar os exames para testar uma qualidade cada vez maior desse sangue coletado. Então, você não vai precisar esperar mais 12 meses para muitos impedimentos. A maioria agora é de 4 meses. Como eu falei do piercing, da tatuagem, de medicamentos, de cirurgia, enfim, a novidade é muito boa e muito bem-vinda.
13: O Felipe, que doa sangue há 30 anos, sabe da importância desse ato de amor.
16: Me traz um sentimento muito bom, né? Um sentimento de solidariedade com o próximo. E além disso, a gente nunca sabe quando vai precisar, um familiar também, né? Então é muito importante. Eu saio com o coração aquecido.
13: E para você que nunca doou sangue, é muito simples. Basta procurar um hemocentro mais próximo, ter entre 16 e 69 anos, pesar no mínimo 50 quilos e estar em boas condições de saúde. Não apresentar sintomas de gripe, resfriado ou febre. Não precisa estar em jejum, mas nas 4 horas que antecedem a doação, deve evitar a ingestão de comidas gordurosas. Reportagem Cleide Lopes.
0: Se você é responsável por crianças ou adolescentes com menos de 15 anos, fique atento.
2: A campanha nacional de multivacinação já começou em todos os postos de saúde do país.
0: Essa é a chance de proteger o público infanto-juvenil contra doenças como poliomielite, influenza e hepatites.
2: O dia D da campanha vai ser em 22 de agosto e a mobilização vai até 1º de setembro.
17: A campanha nacional de multivacinação teve início nesta segunda-feira e vai até 1º de setembro. Crianças e adolescentes menores de 15 anos são o foco principal para atualizar a caderneta de vacinação. Pela campanha, são ofertados os imunizantes previstos no calendário nacional de vacinação do Ministério da Saúde, como poliomielite, tríplice viral, hepatites A e B, febre amarela, HPV, influenza, COVID-19 e dengue. Para receber a vacina, basta comparecer à unidade básica de saúde mais próxima da sua residência e levar documento de identificação, cartão do SUS, se tiver, e a caderneta de vacinação. Já o dia D da mobilização será em 22 de agosto. Para informações sobre horários de atendimento e disponibilidade das vacinas, basta consultar a unidade de saúde do seu município. Priscila Machado, para a Voz do Brasil.
0: Contribuintes que têm pendências com a Receita Federal, começou a valer hoje mudanças no atendimento presencial relativas ao imposto de renda.
2: A portaria proíbe o fornecimento de cópia de declaração do imposto e recibo de entrega nas unidades de atendimento.
0: Saiba o que muda no atendimento com Daniele Popov.
18: Portaria publicada nesta segunda-feira traz mudanças como a proibição do fornecimento de cópia da declaração do imposto sobre a renda da pessoa física. A entrega do recibo relativo à declaração também foi proibida nas unidades de atendimento da Receita. As mudanças foram adotadas para reduzir os riscos de acesso indevido a informações protegidas por sigilo fiscal, já que documentos como a declaração do imposto de renda contêm dados pessoais sigilosos e que podem ser usados indevidamente. A partir de agora, a cópia da declaração e o recibo de entrega passam a ser disponibilizados exclusivamente por canais que utilizam mecanismos de autenticação e controle de acesso. Outras alterações que a portaria traz são ajustes relacionados ao atendimento presencial, ao atendimento orientado e à recepção de documentos em processos de atendimento digital. Daniele Popov para a Voz do Brasil.
2: O Concurso Nacional de Escrita Criativa tem inscrição aberta até quarta-feira, dia 5 de agosto.
0: Com ele, o participante vai aprender a produzir textos que buscam envolver, emocionar ou prender a atenção do leitor ou ouvinte por meio da criatividade na linguagem, na estrutura e na narrativa.
2: A chamada pública vai selecionar 1.000 participantes.
0: Os selecionados vão receber de forma gratuita formação em escrita criativa em todas as regiões do país.
2: Mais informações no site da Universidade Federal do Rio Grande do Sul, em ufrgs.br/territórios da escrita.
0: E essas foram as notícias do governo federal.
2: Uma realização da Secretaria de Comunicação Social da Presidência da República.
0: Com produção da empresa Brasil de Comunicação.
2: Fique agora com as notícias do Poder Judiciário e do Congresso Nacional. Boa noite.
0: Boa noite para você e até amanhã.

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1: Você vai ouvir agora notícias do Poder Judiciário.
2: CNJ aprova perda do cargo de juiz e extingue a aposentadoria compulsória como punição máxima.
3: Para o STJ, olheiro que atua durante venda de drogas responde por tráfico, não por colaboração.
2: Eletricista terá plano de saúde mantido, mesmo após ter sido demitido.
3: Boa noite, eu sou Marcela Luiza.
2: E eu sou Marta Ferreira.
3: O Conselho Nacional de Justiça aprovou nesta terça-feira a perda do cargo de juiz e acabou com a aposentadoria compulsória como punição máxima a magistrados que cometerem infrações graves.
2: Pelas novas regras, nos casos mais graves, o juiz poderá ser colocado em disponibilidade com proposta de perda do cargo.
3: Nessa hipótese, o magistrado será imediatamente afastado das funções e passará a receber remuneração proporcional ao tempo de contribuição até a decisão definitiva do Supremo Tribunal Federal.
2: Com isso, o CNJ adequa as normas ao entendimento firmado em maio pela primeira turma do STF, segundo o qual a aposentadoria compulsória deixou de ter fundamento constitucional como sanção disciplinar após a reforma da Previdência.
3: Em 10 meses, gestão do ministro Edson Fachin responde por 10% das aposentadorias compulsórias do Conselho Nacional de Justiça.
2: Hoje, o plenário do CNJ extinguiu a aposentadoria compulsória como punição máxima a juízes que cometerem infrações graves. Pablo Lemos.
4: No início da sessão desta terça-feira, o presidente do STF, do Conselho Nacional de Justiça, ministro Edson Fachin, destacou alguns dados sobre os processos disciplinares julgados pelo Conselho.
5: Do final de setembro a julho deste ano, esse plenário concluiu o julgamento de 24 processos administrativos disciplinares, aplicando 11 penas de aposentadorias compulsórias, 8 disponibilidades, 4 censuras e 1 advertência. Ainda em sede de revisão disciplinar, foram aplicadas outras 2 penas de aposentadoria compulsória e mais 2 de disponibilidade. Assim, 14 juízes que cometeram faltas gravíssimas foram afastados dos quadros da magistratura. Trata-se de 10% do total de aposentadorias compulsórias até hoje aplicadas pelo CNJ, sendo essa penalidade administrativa mais grave até então vigente.
4: Fachin destacou que a atuação disciplinar é uma das competências constitucionais mais relevantes do CNJ para a preservação da confiança da sociedade no judiciário.
3: Quem atua como olheiro ou vigilante de forma integrada e indispensável à comercialização de drogas responde pelo crime de tráfico e não por colaboração como informante.
2: Essa conclusão é do STJ, Fátima Uchoa.
6: Moradores de Goiânia enviaram um vídeo a policiais militares com 2 homens comercializando drogas. Um vendia entorpecentes enquanto o outro permanecia ao lado observando a movimentação. Os policiais os abordaram e concluíram que o segundo homem era um vigilante durante a negociação. A Justiça de Goiás considerou que ambos atuavam na comercialização das drogas, cada um com papel específico no crime. A quinta turma do STJ negou o provimento ao recurso da Defensoria Pública que buscava desclassificar a condenação por tráfico de drogas para o delito de informante. Segundo o relator ministro Ribeiro Dantas, quem permanece ao lado do vendedor e ajuda a garantir a segurança da negociação participa diretamente da prática do crime.
3: Eletricista terá plano de saúde mantido mesmo após ter sido demitido.
2: Para o TST, por se tratar de contrato de trabalho, a Justiça Trabalhista tem competência para julgar o caso. Larissa Batista.
7: O eletricista foi demitido após 37 anos de trabalho e foi informado que poderia continuar com o plano de saúde da empresa. Porém, a única opção oferecida pela companhia de energia representava um aumento de mais de 5 mil na mensalidade. No TST, ficou decidido que a empresa deve garantir, tanto para o eletricista quanto para os dependentes dele, o mesmo plano de saúde dos trabalhadores ativos. Ainda cabe recurso da decisão.
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3: Uma boa noite.
2: Boa noite.
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1: Eu sou Paula Groba.
2: E eu sou Humberto Pinheiro.
1: E estes são os destaques de hoje do Jornal do Senado, que começa agora.
2: Botão do pânico para corridas por aplicativo avança no Senado.
1: Incentivo à violência contra a mulher pode virar crime específico.
2: Leis ambientais aprovadas pelo Congresso serão analisadas pelo STF.
1: Boa noite.
2: Boa noite.
1: Mais segurança para motoristas e passageiros de aplicativos de transporte. Um projeto em análise no Senado prevê a criação de um botão do pânico para ser acionado em situações de violência durante as corridas.
2: A proposta já foi aprovada pela Comissão de Ciência e Tecnologia e agora será discutida pela Comissão de Transparência e Defesa do Consumidor. A reportagem é de Herman Kulitz.
3: O botão do pânico tem por objetivo aumentar a segurança, tanto dos passageiros quanto dos motoristas de transporte por aplicativo, como Uber e 99, e deve ser acionado em casos de violência. O texto original do senador Carlos Viana, do PSD de Minas Gerais, determinava um cadastro prévio com foto do titular da conta e do cliente que irá embarcar, e reconhecimento facial antes de cada viagem. Mas, na Comissão de Ciência e Tecnologia, o relator, senador Carlos Portinho, do PL do Rio de Janeiro, conseguiu aprovar duas alterações. Eliminou a exigência de reconhecimento facial e exigiu identificação visível nos veículos usados para o transporte pago privado de passageiros. Portinho falou sobre a importância da regulamentação.
4: O motorista também vai estar seguro, porque ele sabendo quem é o usuário, se amanhã ele sofrer algum crime, ele fica muito vulnerável e ele poder identificar, não só com os dados na plataforma, mas reconhecimento da foto, né? Ou de um documento com foto.
3: O projeto aguarda a análise da Comissão de Transparência e Defesa do Consumidor. Se aprovado, segue para a Câmara dos Deputados.
1: E já está na Comissão Mista de Orçamento, a medida provisória que abre crédito extraordinário para garantir o pagamento do apoio financeiro do governo a produtores e importadores de combustíveis.
2: O objetivo é evitar que a elevação de preços por causa da guerra no Oriente Médio gere aumento da inflação nos custos de transporte, com efeito em cascata nos demais setores da economia. Repórter Alexandre Campos.
5: São 3.473 milhões de reais que serão usados para compensar o aumento do valor de compra desses insumos no mercado internacional em decorrência dos conflitos no Oriente Médio. O senador Jax Wagner, do PT da Bahia, lembrou que se nada for feito, a elevação do preço dos combustíveis poderá prejudicar toda a economia.
6: Aí o presidente tem que reagir para evitar que, inclusive, se comprometa a economia nacional, provocando uma inflação acima daquilo que a gente já tem da meta que está colocada.
5: Líder da oposição no Congresso Nacional, o senador Isalci Lucas, do PL do Distrito Federal, cobrou fiscalização.
7: Tem que ver agora o controle disso, né? Tem que controlar para ver se realmente na bomba, se o consumidor vai sentir isso, né? E corre o risco de você dar isenção, fazer tudo isso e o preço continuar do mesmo jeito.
5: Como a medida provisória tem força de lei, a Agência Nacional do Petróleo já pode repassar aos produtores e importadores de combustíveis e óleo diesel os valores do apoio financeiro nessas operações, desde que comprovadas as importações.
1: Já está em vigor a lei que destina parte do dinheiro das BETs para o Fundo da Polícia Federal.
2: O FUNAPOL foi criado em 1997 para financiar e estruturar as operações do órgão. Repórter Pedro Pincer.
8: A lei determina que o Fundo para Aparelhamento e Operacionalização das Atividades FIM da Polícia Federal, o FUNAPOL, deverá receber até 3% dos recursos obtidos pelo governo com apostas de cota fixa, conhecidas como BETs. Esses recursos, antes direcionados à Seguridade Social, vão cobrir gastos com a saúde dos servidores da PF, além de retribuição por atividade extraordinária. O repasse dos recursos das apostas está previsto para ocorrer de forma gradual: 1% em 2026, 2% em 2027 e 3% a partir de 2028. O senador Randolfo Rodrigues, do PT do Amapá, ressaltou a importância desse dinheiro para a Polícia Federal.
9: O morador dos Morros Carioca, cariocas, o morador das favelas desse país, são igualmente vítimas do crime organizado quanto o cidadão que mora nos locais nobres. Para combater, precisa de polícia estruturada e precisa de fortalecimento, sobretudo das instituições federais, que têm a função precípua com inteligência de investigar o crime e de desarticular o crime. Sem recurso e sem estruturação, não se faz o combate adequado ao crime.
8: Além dessa receita, o FUNAPOL conta com transferências voluntárias de entes federativos ou de organismos internacionais vinculadas a programas de enfrentamento ao crime organizado, doações de pessoas físicas ou jurídicas, nacionais ou estrangeiras, e outras receitas legalmente previstas.
1: Quem incentivar, instigar ou ameaçar outra pessoa para que pratique violência doméstica e familiar contra a mulher poderá ser condenado até 2 anos de reclusão, além do pagamento de multa. É o que prevê um projeto de lei em análise na Comissão de Segurança Pública.
2: A proposta também estabelece aumento de pena quando o crime for cometido durante a vigência de medida protetiva de urgência, utilizar anonimato e envolver compartilhamento ou ameaça de divulgação de dados pessoais, imagens ou informações sensíveis da vítima. O autor do projeto, senador Efraim Filho, do PL da Paraíba, ressalta que a medida é necessária porque a instigação de terceiros, inclusive por meios digitais, contribui para aumentar o ciclo de violência contra a mulher.
10: As medidas protetivas que hoje a lei permita que sejam tomadas contra o agressor possam ser também tomadas contra terceiros que porventura venham a também infligir a ameaça no sentido de desestabilizar a vítima, intimidá-la a ponto de retirar a denúncia ou algo desse tipo.
1: E uma série de ações que questionam decisões do Congresso Nacional com impacto no meio ambiente serão julgadas neste mês no Supremo Tribunal Federal.
2: Os pedidos à Justiça tratam da Lei Geral do Licenciamento Ambiental e do Marco Temporal das Terras Indígenas. Quem explica é o repórter César Mendes.
11: Aprovada em maio do ano passado no Congresso, a Lei Geral do Licenciamento foi criticada pela senadora Elisiane Gama, do Maranhão, por flexibilizar as licenças.
12: Quanto mais flexível, mais possibilidade de desastres.
11: O presidente da República vetou a mudança, mas a derrubada do veto no Congresso em novembro foi elogiada pelo senador Marcos Rogério, do PL de Rondônia.
13: Não somos poderes subalternos, somos poderes iguais.
11: Agora, a Lei Geral do Licenciamento vai passar pelo crivo do STF no julgamento de ações movidas pela Rede, o PSOL e o Partido Verde, questionando a flexibilização das licenças para Sueli Araújo, do Observatório do Clima, inconstitucional.
14: São dispositivos que afrontam a nossa Constituição e é dever do Supremo afastar essas inconstitucionalidades.
11: O STF julga ainda neste mês ações contrárias ao marco temporal das terras indígenas e à suspensão da moratória da soja.
1: Nas eleições de outubro, o eleitor vai precisar escolher 2 candidatos ao Senado, mas não vale repetir o mesmo nome.
2: Se isso acontecer, o segundo voto será anulado. Saiba mais na reportagem de Marcela Cunha.
15: 2 votos, 2 nomes e 2 vagas. Essa é a conta que o eleitor precisa guardar nas eleições de 2026 para o Senado Federal. Na urna eletrônica, o cargo de senador vai aparecer 2 vezes. Primeiro, o eleitor digita o número de um candidato, confere a foto e confirma. Em seguida, uma nova tela será aberta para a escolha do segundo candidato. Mas não adianta repetir o número para reforçar o voto no candidato preferido. Os votos precisam ser dados a pessoas diferentes. Se o eleitor escolher o mesmo candidato nas 2 vezes, apenas o primeiro voto será válido e o segundo será anulado. A votação em 2 nomes ocorre porque, neste ano, cada estado e o Distrito Federal vão preencher 2 vagas no Senado. O eleitor só poderá escolher candidatos que disputem a eleição na unidade da federação onde ele vota. Mas, segundo o consultor legislativo do Senado, Gilberto Guerzoni, muitos eleitores podem chegar ao dia da votação sem saber que tem direito a 2 escolhas.
16: O eleitor, na hora que ele responde à pesquisa, muitas vezes ele até desconhece que tem 2 votos, ele desconhece a lista de candidatos e ele não escolheu, né, o seu senador, especialmente o seu segundo senador.
15: A dificuldade aumenta porque o voto para senador divide a atenção do eleitor com as escolhas para presidente, governador e deputados. Para não esquecer nenhuma das escolhas, a recomendação da Justiça Eleitoral é levar uma colinha de papel com o número dos candidatos.
2: Música. edição de Paula Groba e trabalhos técnicos de João Lira, o Jornal do Senado fica por aqui. Acompanhe agora as notícias da Câmara dos Deputados. Boa noite.
1: Boa noite e até amanhã.
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18: O plenário pode votar medidas provisórias e projetos ligados ao agronegócio.
19: Câmara aprova a regulamentação da atividade profissional do salva-vidas.
18: Vítima de violência poderá usar recursos de conta conjunta com o marido.
19: Boa noite. A Comissão de Constituição e Justiça da Câmara aprovou proposta que autoriza a mulher em situação de violência doméstica a utilizar recursos depositados em conta conjunta com o marido para se reacomodar em local seguro.
18: A repórter Maria Neves traz mais detalhes sobre o projeto que foi encaminhado para análise dos senadores.
20: Pela proposta da deputada Laura Carneiro, do PSD do Rio de Janeiro, a medida protetiva deverá ser autorizada pelo juiz e a utilização do dinheiro pode ocorrer em qualquer regime de bens adotado pelo casal. Laura Carneiro lembra que a Lei Maria da Penha assegura que mulheres em situação de violência sejam afastadas do lar e acolhidas em abrigo ou local seguro quando houver risco de vida. Entretanto, segundo afirma, levantamento do Instituto Brasileiro de Geografia e Estatística de 2018 mostrou que somente 2,4% dos municípios mantinham casas-abrigo. Os estados gerenciavam outras 43 unidades. Diante disso, a parlamentar ressalta que muitas vezes a vítima de violência é obrigada a permanecer na mesma casa que o agressor e continuar submetida a maus tratos, situação que a proposta busca evitar.
21: Ação de separação demora muito, divórcio demora muito. Durante esse período, ela vai viver como? E como ela não tem como viver, ela acaba não se afastando do lar e continua sofrendo as agressões. Vai chegar um ponto que ela vai acabar o feminicídio. Então o objetivo é que quando ela peça a medida protetiva, quando ela começa a sofrer a violência doméstica, ela tenha uma oportunidade de ter essa violação patrimonial e essa violação econômica minimamente resolvida.
20: Laura Carneiro ressalta ainda que contas conjuntas podem ser livremente movimentadas pelos seus titulares, o que poderia tornar a medida proposta desnecessária. No entanto, recorda que não são raros os relatos de violência patrimonial nos quais o agressor impede ou dificulta o acesso da mulher à gestão do patrimônio ou desvia recursos financeiros do casal. Permitir que a mulher disponha dos bens conjuntos, portanto, seria uma forma de contornar esse problema e permitir que a mulher reconstrua a própria vida longe do agressor. Da Rádio Câmara de Brasília, Maria Neves.
17: Segurança Pública.
19: Da Vitória, do PP do Espírito Santo, apresentou projeto que determina a suspensão imediata da posse e do porte de arma de investigados por violência doméstica. O texto prevê a apreensão da arma em até 24 horas, sem necessidade de decisão judicial específica.
18: Da Vitória explica que o objetivo é diminuir o risco de agressões fatais enquanto houver investigação, processo ou medida protetiva. A matéria está sendo analisada em conjunto com outros projetos semelhantes e, caso seja aprovada nas comissões, pode seguir direto para o Senado.
19: Avança na Câmara projeto de Félix Mendonça Júnior, do PDT da Bahia, que bane das redes sociais condenados por crimes contra mulheres quando as plataformas forem usadas na prática do delito. Pelo texto, as empresas de tecnologia têm 48 horas para excluir as contas.
18: Félix Mendonça Júnior lamenta o fenômeno de monetização e espetacularização da violência de gênero nas redes sociais e que o Brasil figure entre os 5 países com maior número de feminicídios. Por estas razões e para proteger a dignidade humana, ele pede a aprovação da matéria.
17: Justiça.
19: Rodrigo Hollenberg, do PSB do Distrito Federal, questiona o sigilo imposto sobre o registro das visitas ao empresário Daniel Vorcaro na prisão. Ele afirma que a população tem o direito de conhecer eventuais vínculos e relações que possam ser relevantes para o caso do Banco Master.
0: Me causou uma grande surpresa a notícia de que a Polícia Federal teria pedido o sigilo sobre as visitas a Daniel Vorcaro na prisão. É muito estranho, porque a população quer saber exatamente quem são as pessoas, as autoridades, eventualmente as autoridades, que realizaram negócios com Daniel Vorcaro. Portanto, no meu entendimento, não se justifica absolutamente qualquer tipo de sigilo.

0: parte da assistência prestada às gestantes.
1: Ele lembra que a experiência já foi adotada no Paraná e defende a ampliação da iniciativa para todo o Brasil. Beto Preto afirma que o exame realizado entre a 20ª e a 24ª semana de gestação é importante para avaliar o desenvolvimento fetal e identificar situações que demandem acompanhamento especializado.
2: Por que entre a 20ª e a 24ª semana? Que é o momento que ainda é possível você evoluir para um tratamento cirúrgico intrauterino. Então, esse é um momento importante. O Brasil vai dar um passo gigante no sentido de garantir mais ainda pré-natal correto para as mulheres brasileiras e dizer que no Paraná nós já instituímos essa ultrassonografia morfológica já, e isso vem dando muito certo. Queremos expandir para todo o Brasil através desta lei.
3: Homenagem.
0: Raimundo Santos, do PSD do Pará, destaca a criação do Dia Nacional da Música Gospel, celebrado em 9 de junho. O deputado afirma que a lei reconhece a presença do gênero musical em espaços religiosos, plataformas digitais, praças e emissoras de televisão.
4: Qual a importância desse reconhecimento, dessa homenagem à música gospel? A música gospel, na verdade, é o gênero musical que durante, por exemplo, a pandemia do novo coronavírus, foi o gênero mais ouvido e que serviu de alento para tantas pessoas consumidas pelo estresse, pela ansiedade, porque as mensagens da música gospel, elas são uma mensagem de paz, de amor, de esperança, mensagem também de fé.
1: Raimundo Santos explica que a escolha de 9 de junho faz referência ao nascimento de Frida Wingren, enfermeira, musicista e compositora de hinos cristãos. Ele reforça a relevância da data nacional para a valorização da música gospel e para a cultura brasileira.
0: Josenildo, do PDT do Amapá, apresentou o projeto que institui 29 de junho como Dia Nacional do Pescador Artesanal. O deputado propõe incluir esses trabalhadores na data, que atualmente homenageia apenas os praticantes da pesca amadora.
1: Josenildo observa que a medida reconhece a contribuição da pesca artesanal para a economia das comunidades costeiras e ribeirinhas. O parlamentar ressalta que a atividade preserva conhecimentos tradicionais ligados à cultura popular e ao uso sustentável dos recursos naturais.
3: Trabalho.
0: Os deputados aprovaram um projeto que regulamenta a profissão do salva-vidas. Saiba mais sobre o assunto na reportagem de Paula Bittar.
5: A Comissão de Constituição e Justiça da Câmara aprovou uma proposta que regulamenta o exercício da profissão de salva-vidas no Brasil. Pela proposta, para exercer a atividade, o profissional deve ter mais de 18 anos, estar em bom estado de saúde, possuir ensino médio completo e passar em uma avaliação prática de corrida e natação. Também é necessário completar um curso profissionalizante de 160 horas em uma instituição reconhecida e manter a formação atualizada a cada 2 anos. Os salva-vidas terão como atribuições a realização de técnicas de prevenção, resgate e primeiros socorros em situações de emergência e ações educacionais sobre os riscos de acidentes aquáticos. A proposta obriga os estabelecimentos que oferecem acesso a ambientes aquáticos a contratar profissionais salva-vidas que terão como direitos o uso de uniformes e equipamentos de proteção, jornada de trabalho de até 40 horas semanais, seguro de vida e aposentadoria especial para aqueles expostos a condições de risco durante as atividades. A relatora na comissão, deputada Ana Paula Lima, do PT de Santa Catarina, explicou que os profissionais lutam há mais de 15 anos por reconhecimento.
6: Houve projetos já arquivados sobre o tema, mas a categoria nunca desistiu porque sabe o que representa esta profissão no nosso país. No Brasil, morrem em média 16 pessoas afogadas por dia e pelo menos 4 delas são as nossas crianças. Reconhecemos que restringir o exercício dessa profissão é constitucional, porque está diretamente ligada à proteção da saúde, da segurança de quem depende desses profissionais no mar, nos nossos rios, nos lagos e piscinas.
5: O projeto aprovado também estabelece que o piso salarial da categoria seja definido em lei específica. A proposta que regulamenta o exercício da profissão de salva-vidas já pode seguir ao Senado, a menos que haja recurso para votação pelo plenário

0: da Câmara. Da Rádio Câmara de Brasília, Paula Bittar.
1: Agricultura.
2: Padre João, do PT de Minas Gerais, celebra os 20 anos de criação do Sistema Nacional de Segurança Alimentar e Nutricional, o SISAM. O parlamentar exalta a política de combate à fome no país e defende que, após consolidar o acesso básico à comida, o foco central deve ser a qualidade do alimento.
3: Ao virar essas duas décadas do SISAM, temos que, além de garantir comida de verdade para todas as brasileiras e brasileiros, nós temos que avançar na qualidade do alimento. Porque é assustador o crescimento da obesidade e do sobrepeso, sobretudo em crianças e adolescentes. Isso significa uma degradação de fato da qualidade de vida dessas pessoas.
2: Padre João manifesta preocupação com o aumento do consumo de produtos nocivos à saúde e defende o uso de mecanismos fiscais para desestimular esses hábitos. Ele sugere que alimentos ultraprocessados e refrigerantes tenham alíquotas mais altas.
1: Desenvolvimento Regional.
2: E o do Rocha, do MDB do Maranhão, propõe isentar estados autossuficientes e superavitários de energia das cobranças extras das bandeiras tarifárias amarela e vermelha. O parlamentar explica que a ideia é criar uma diferenciação para estados que produzem mais energia do que consomem.
4: Atualmente, o sistema de bandeiras tarifárias é aplicado de forma uniforme em todo o território nacional, sem considerar disparidades regionais quanto à capacidade de geração. Tal situação penaliza consumidor de estados que são autossuficientes em energia, que acaba pagando tarifas adicionais, mesmo não contribuindo para a necessidade de acionamento de termoelétricas ou compra de energia mais cara no mercado. Então, é essa a motivação para me apresentar esse projeto de lei, no sentido de fazer com que haja justiça.
2: Hildo Rocha argumenta que o atual modelo pune estados como Maranhão, que tem grande geração hidrelétrica, eólica, solar e a gás, mas pagam as mesmas tarifas adicionais cobradas de estados deficitários. Ele afirma que a proposta torna a cobrança mais compatível com a realidade energética de cada região. Projeto de Dilvanda Faro, do PT do Pará, cria a Política Nacional de Proteção às Mulheres Ribeirinhas. Com foco na inclusão social, na justiça territorial e no desenvolvimento sustentável, o texto promove também a autonomia econômica e a defesa dessas mulheres contra a violência. A proposta de Dilvanda Faro amplia o acesso das ribeirinhas a políticas públicas e valoriza os saberes tradicionais, indicando a relevância da incorporação deles em ações de combate às mudanças climáticas.
1: Votação.
2: A retomada dos trabalhos na Câmara pode ter votações, medidas provisórias e projetos ligados ao agronegócio. As votações serão ajustadas conforme o calendário eleitoral. O repórter Antônio Vital tem as informações.
5: A Câmara dos Deputados retoma os trabalhos depois do recesso parlamentar de julho com o calendário de votações ajustado em função do período eleitoral. Até o primeiro turno das eleições, em 4 de outubro, deputados e senadores têm que conciliar a atividade legislativa com o calendário eleitoral. Agosto é um mês em que os partidos têm que realizar as convenções, definir e registrar as candidaturas e dar início às campanhas nas ruas. Por isso, Câmara e Senado reservaram 2 semanas de esforço concentrado para votações. A primeira na semana entre 10 e 14 de agosto, a segunda entre 31 de agosto e 3 de setembro. Entre as propostas que devem ser votadas estão 7 medidas provisórias editadas no início do ano e que perdem a validade se não forem analisadas pela Câmara e pelo Senado até o final de agosto. Uma delas institui o Programa Extraordinário de Reequilíbrio Financeiro das Famílias, também chamado de Novo Desenrola Brasil. O programa tem o objetivo de ajudar famílias a renegociar dívidas com instituições financeiras com condições mais favoráveis. Outra medida provisória que precisa ser votada cria ajuda financeira para importadoras de óleo diesel e gás de cozinha, como maneira de evitar desabastecimento em função da guerra no Oriente Médio. Ela também prevê apoio financeiro ao setor aéreo. Ainda em relação a combustíveis, pode ser votado o projeto do governo que cria subsídios e ajuda financeira para empresas do setor, como maneira de reduzir o impacto da guerra entre os Estados Unidos e Irã nos preços do óleo diesel, biodiesel, gasolina, etanol e querosene de aviação. Outras propostas que podem ser votadas foram apresentadas como prioridade no primeiro semestre pela Frente Parlamentar da Agropecuária. Um dos projetos suspende por 2 anos sanções e embargos ambientais a pequenos produtores rurais. A medida não tem apoio do governo, que argumenta que, na Amazônia legal, isso pode significar a suspensão de sanções a quem possui propriedades de até 400 hectares, como disse o deputado Helder Salomão, do PT do Espírito Santo.
6: Pode criar, sim, problemas que reduzam a efetividade das sanções, cuja finalidade é interromper imediatamente o dano ambiental. O projeto de lei prevê 24 meses para que os proprietários adotem medida de recuperação ambiental.
5: Também pode vir a ser votado na Câmara projeto que reduz a jornada normal de trabalho para 40 horas semanais e garante 2 dias de repouso semanal remunerado, sem redução de salário. O projeto apresentado pelo governo regulamenta a proposta de emenda à Constituição aprovada pelos deputados no primeiro semestre e que aguarda análise pelo Senado. Outras propostas prontas para a pauta ainda não têm consenso entre os diversos partidos políticos. É o caso do projeto que inclui o incentivo à violência contra a mulher como crime inafiançável, como o racismo. Da Rádio Câmara, de Brasília, Antônio Vital.
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1: Economia.
2: Reginaldo Lopes, do PT de Minas Gerais, afirma que a reforma tributária sobre o consumo vai simplificar o sistema de impostos a partir de 2027. O deputado observa que o novo modelo cria mecanismos de devolução de tributos para ampliar a justiça social.
8: Nós vamos devolver parte dos impostos pagos por 73 milhões de brasileiros e brasileiras de renda per capita até meio salário. O cidadão vai comprar, pagar e receber de volta parte dos seus impostos. Um modelo transparente, aonde o cidadão brasileiro, a cidadã brasileira, vai saber o preço de um produto e o preço do imposto. Com justiça tributária, para justiça social, para combater as desigualdades, nós vamos devolver 100% dos impostos para 73 milhões de brasileiros.
9: Reginaldo Lopes ressalta que o cashback alcança despesas essenciais, como energia, água, gás, internet, telefonia e esgoto. Ele também menciona a ampliação da faixa de isenção do imposto de renda como parte de uma agenda voltada à redução da carga tributária sobre os trabalhadores.
2: Feirantes de todo o país poderão ter isenção do imposto sobre produtos industrializados, o IPI, na compra de veículos utilitários novos. A medida proposta por Adriano do Baldi, do PP de Goiás, visa beneficiar mais de 2 milhões de profissionais cadastrados.
9: O projeto reconhece o automóvel como ferramenta indispensável ao trabalho da categoria, o que justifica a isenção do tributo. Adriano do Baldi diz que a compra de um veículo será permitida a cada 5 anos, comprovada a inscrição regular do feirante por pelo menos 24 meses.
2: Termina agora o Jornal Câmara dos Deputados, produzido pela Rádio Câmara, com trabalhos técnicos de Wellington Teles e apresentação de Val Monteiro e Luciana Vieira. Uma boa noite para você.
9: A Voz do Brasil volta amanhã. Boa noite.
1: Você ouviu A Voz do Brasil. Boa noite.

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3: Boa noite. O dia vai declinando e antes que ele termine, pare por alguns instantes. Respire com calma, silencie o coração, recorde, do amanhecer até o anoitecer, Deus esteve com você. À luz da palavra, vamos reler o caminho percorrido e como discípulos rezar. Permanece conosco, Senhor. Em nome do Pai, e do Filho, e do Espírito Santo. Amém. Nessa noite, ouçamos o que nos diz o Evangelho de São Mateus. Em seguida, chamando junto de si a multidão, disse-lhe Jesus: ouvi e entendei. Não é o que entra pela boca que torna o ser humano impuro, mas o que sai da boca. Isso sim o torna impuro. O Evangelho de hoje nos conduz a um profundo exame de consciência. Ele nos convida a olhar com sinceridade para a nossa vida e perceber como estamos vivendo os mandamentos de Deus, especialmente o maior deles: amar a Deus sobre todas as coisas e ao próximo, como a nós mesmos. Toda essa discussão começa a partir de uma controvérsia sobre uma prática exterior: lavar as mãos antes das refeições. Diante disso, Jesus nos ensina que nenhuma prática religiosa pode ser colocada acima da vontade de Deus ou usada para esconder aquilo que verdadeiramente acontece no coração. Jesus não está falando simplesmente de uma questão de higiene. A questão central é muito mais profunda. O que verdadeiramente afasta o ser humano de Deus? Uma condição exterior ou aquilo que o coração escolhe, alimenta e transforma em palavras, decisões e atitudes? Jesus não oferece apenas uma regra diferente. Por isso ele começa dizendo: ouvi e entendei. Ele pede escuta e compreensão, pede que não permaneçamos apenas à superfície de suas palavras. Cada vez mais, a vida cristã exige de nós discernimento. Não basta ouvir a palavra de Deus de maneira distraída ou superficial. Precisamos que essa palavra alcance o nosso coração, ilumine nossas escolhas e revele aquilo que precisa ser transformado. A verdadeira conversão acontece quando a palavra não permanece apenas em nossos ouvidos, mas desce ao coração e toca a nossa vida. Converter-se é permitir que Deus nos aproxime novamente dele. É deixar que sua graça transforme nossos pensamentos, purifique nossas intenções e renove a maneira como nos relacionamos com os outros. Jesus não apenas deseja mãos exteriormente puras ou lábios que repetem palavras religiosas. Ele deseja um coração próximo de Deus, um coração transformado pela graça e capaz de produzir frutos de verdade, de justiça, de misericórdia, de bondade e de amor. Afinal, aquilo que guardamos e alimentamos interiormente, mais cedo ou mais tarde, manifesta-se em nossas palavras e atitudes. Hoje, no final de mais um dia, somos convidados a recordar não apenas aquilo que recebemos dos outros, mas também aquilo que oferecemos a eles. Muitas vezes, estamos acostumados a examinar o que fizeram conosco, as palavras que nos disseram, as feridas que nos causaram e as atitudes que nos incomodaram. Contudo, raramente paramos para perceber aquilo que saiu do nosso próprio coração. Que palavras oferecemos hoje? Elas consolaram ou feriram? Nossas atitudes aproximaram ou afastaram? Produzimos paz ou alimentamos conflitos? Fomos capazes de acolher e compreender? Fomos capazes de deixar que a irritação e a impaciência não conduzissem nossas escolhas? Hoje, Jesus nos pede mais do que palavras bonitas ou gestos exteriores. Ele nos pede um coração reconciliado. Um coração que acolhe a palavra de Deus e permite que ela se transforme em verdadeira vida. Um coração unido a Deus e capaz de testemunhar essa comunhão por meio do amor concreto aos irmãos. Agora, diante do Senhor, feche seus olhos, respire fundo, vamos reler o nosso dia diante do Senhor. Que palavra sua hoje levou consolo, acolhimento ou paz a alguém? Em que momento você percebeu que a irritação, a impaciência ou o julgamento conduziram as suas atitudes? O que você deseja entregar à graça de Deus para que seu coração seja reconciliado e renovado?

0: apresente ao Senhor aquilo que surge no seu coração e reze comigo. Senhor Jesus, ao final deste dia, coloco-me diante de Ti e abro meu coração à Tua palavra. Eu Te agradeço porque continuas a me chamar à escuta e à compreensão. Tua palavra deseja alcançar o meu coração, iluminar minhas escolhas e transformar a minha vida. Perdoa-me pelas vezes em que permaneci apenas as aparências e não permiti que Tua graça renovasse o meu interior. Perdoa-me pelas palavras que feriram, pelas atitudes que me afastaram e pelos momentos em que a irritação, a impaciência ou o julgamento conduziram as minhas escolhas. Recebe, Senhor, tudo aquilo que saiu do meu coração ao longo deste dia. Acolhe o que ainda precisa ser curado, purificado e transformado. Concede-me um coração reconciliado, um coração próximo de Ti, capaz de produzir frutos de verdade, de justiça, de misericórdia e de amor. Que a Tua palavra não permaneça apenas em meus ouvidos, mas desça ao meu coração e se transforme em vida verdadeira, em amor concreto aos meus irmãos. Amém. Senhor Jesus, o dia declina e a noite se aproxima. Fica conosco, permanece em nossa casa, guarda aqueles que amamos e concede-nos repousar em Tua presença. Que o Senhor e nosso Deus te abençoe e te guarde. Ele que é Pai e Filho e Espírito Santo. Amém. Fica conosco, Senhor. A noite vai caindo, mas a Tua presença permanece.
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3: Em nome do Pai e do Filho e do Espírito Santo. Amém. Estamos aqui com alegria para rezarmos esse terço. Esse terço que quer nos unir a Jesus e a Maria. Hoje nós vamos meditar os mistérios dolorosos. A paixão dolorosa de Jesus Cristo. Tudo que Ele fez por amor a nós. Tudo que Ele fez para nos salvar. Tanta dor, mas tanto amor por nós. Meditemos, irmãos e irmãs, os mistérios da nossa salvação. Creio em Deus Pai, Todo-Poderoso, Criador do céu e da terra, e em Jesus Cristo, seu único Filho, nosso Senhor, que foi concebido pelo poder do Espírito Santo, nasceu da Virgem Maria, padeceu sob Pôncio Pilatos, foi crucificado, morto e sepultado, desceu à mansão dos mortos, ressuscitou ao terceiro dia, subiu aos céus, está sentado à direita de Deus Pai Todo-Poderoso, de onde há de vir a julgar os vivos e os mortos. Creio no Espírito Santo, na Santa Igreja Católica, na comunhão dos santos, na remissão dos pecados, na ressurreição da carne e na vida eterna. Amém. Pai nosso, que estais nos céus, santificado seja o vosso nome, venha a nós o vosso reino, seja feita a vossa vontade, assim na terra como no céu. O pão nosso de cada dia dai-nos hoje, perdoai as nossas ofensas, assim como nós perdoamos a quem nos tem ofendido. E não nos deixeis cair em tentação, mas livrai-nos do mal. Amém. Ave Maria, cheia de graça, o Senhor é convosco. Bendita sois vós entre as mulheres e bendito é o fruto do vosso ventre, Jesus. Santa Maria, Mãe de Deus, rogai por nós, pecadores, agora e na hora de nossa morte. Amém. Ave Maria, cheia de graça, o Senhor é convosco. Bendita sois vós entre as mulheres e bendito é o fruto do vosso ventre, Jesus. Santa Maria, Mãe de Deus, rogai por nós, pecadores, agora e na hora de nossa morte. Amém. Ave Maria, cheia de graça, o Senhor é convosco. Bendita sois vós entre as mulheres e bendito é o fruto do vosso ventre, Jesus. Santa Maria, Mãe de Deus, rogai por nós, pecadores, agora e na hora de nossa morte. Amém. Glória ao Pai, ao Filho e ao Espírito Santo, como era no princípio, agora e sempre. Amém. Primeiro mistério doloroso. Nós queremos contemplar a agonia de Jesus no Horto das Oliveiras. Jesus soa sangue. Jesus sabe que a sua morte se aproxima. E o seu lado humano, Jesus era 100% homem, ele começa a se angustiar, ele começa a sofrer, ele começa a suar sangue. Mas ele não arreda, ele não desiste da vontade do Pai. E ele reza: faze, ó Pai, não a minha vontade, mas a tua vontade. Que mesmo na dor, nós tenhamos a coragem de fazer a vontade de Deus em nossa vida. Pai nosso, que estais nos céus, santificado seja o vosso nome, venha a nós o vosso reino, seja feita a vossa vontade, assim na terra como no céu. O pão nosso de cada dia nos dai hoje, perdoai as nossas ofensas, assim como nós perdoamos a quem nos tem ofendido. E não nos deixeis cair em tentação, mas livrai-nos do mal. Amém. Ave Maria, cheia de graça, o Senhor é convosco. Bendita sois vós entre as mulheres, e bendito é o fruto do vosso ventre, Jesus. Santa Maria, Mãe de Deus, rogai por nós, pecadores, agora e na hora de nossa morte. Amém. Ave Maria, cheia de graça, o Senhor é convosco. Bendita sois vós entre as mulheres, e bendito é o fruto do vosso ventre, Jesus. Santa Maria, Mãe de Deus, rogai por nós, pecadores, agora e na hora de nossa morte. Amém. Ave Maria, cheia de graça, o Senhor é convosco. Bendita sois vós entre as mulheres. Bendito é o fruto do vosso ventre, Jesus. Santa Maria, Mãe de Deus, rogai por nós, pecadores, agora e na hora de nossa morte. Amém. Ave Maria, cheia de graça, o Senhor é convosco. Bendita sois vós entre as mulheres. E bendito é o fruto do vosso ventre, Jesus. Santa Maria, Mãe de Deus, rogai por nós, pecadores, agora e na hora de nossa morte. Amém. Ave Maria, cheia de graça, o Senhor é convosco. Bendita sois vós entre as mulheres. E bendito é o fruto do vosso ventre, Jesus. Santa Maria, Mãe de Deus, rogai por nós, pecadores, agora e na hora de nossa morte. Amém. Ave Maria, cheia de graça, o Senhor é convosco. Bendita sois vós entre as mulheres, e bendito é o fruto do vosso ventre, Jesus. Santa Maria, Mãe de Deus, rogai por nós, pecadores, agora e na hora de nossa morte. Amém. Ave Maria, cheia de graça, o Senhor é convosco. Bendita sois vós entre as mulheres, e bendito é o fruto do vosso ventre, Jesus. Santa Maria, Mãe de Deus, rogai por nós, pecadores, agora e na hora de nossa morte. Amém. Ave Maria, cheia de graça, o Senhor é convosco. Bendita sois vós entre as mulheres, e bendito é o fruto do vosso ventre, Jesus. Santa Maria, Mãe de Deus, rogai por nós, pecadores, agora e na hora de nossa morte. Amém. Ave Maria, cheia de graça, o Senhor é convosco. Bendita sois vós entre as mulheres, e bendito é o fruto do vosso ventre, Jesus. Santa Maria, Mãe de Deus, rogai por nós, pecadores, agora e na hora de nossa morte. Amém. Ave Maria, cheia de graça, o Senhor é convosco. Bendita sois vós entre as mulheres, e bendito é o fruto do vosso ventre, Jesus. Santa Maria, Mãe de Deus, rogai por nós, pecadores, agora e na hora de nossa morte. Amém. Glória ao Pai, ao Filho e ao Espírito Santo, como era no princípio, agora e sempre. Amém. Ó meu Jesus, perdoai-me, livrai-me do fogo do inferno. Levai as almas todas para o céu e socorrei principalmente as que mais precisarem da vossa misericórdia. Nossa Senhora do Carmo, rogai por nós. Padre Pio de Peteutina, rogai por nós. Segundo mistério doloroso. Nós queremos contemplar a flagelação de Jesus Cristo. Jesus Cristo, de uma forma desumana, é flagelado. Batem nele, fazem dele uma chaga só. Muito sangue, muita dor, muito sofrimento. Mas ele sabe por que ele está sofrendo, por causa dos nossos pecados. Ele está assumindo o pecado de toda a humanidade. Isso é muito duro, é um fardo muito grande. Mas tudo ele está passando por amor. Meditemos esse mistério. Você também talvez esteja sofrendo hoje, mas unido a Cristo, você também pode vencer todos os seus sofrimentos. Pai nosso, que estais nos céus, santificado seja o vosso nome, venha a nós o vosso reino. Seja feita a vossa vontade, assim na terra como no céu. O pão nosso de cada dia nos dai hoje, perdoai as nossas ofensas, assim como nós perdoamos a quem nos tem ofendido. E não nos deixeis cair em tentação, mas livrai-nos do mal. Amém. Ave Maria, cheia de graça, o Senhor é convosco. Bendita sois vós entre as mulheres, e bendito é o fruto do vosso ventre, Jesus. Santa Maria, Mãe de Deus, rogai por nós, pecadores, agora e na hora de nossa morte. Amém. Ave Maria, cheia de graça, o Senhor é convosco. Bendita sois vós entre as mulheres, e bendito é o fruto do vosso ventre, Jesus. Santa Maria, Mãe de Deus, rogai por nós, pecadores, agora e na hora de nossa morte. Amém. Ave Maria, cheia de graça, o Senhor é convosco. Bendita sois vós entre as mulheres, e bendito é o fruto do vosso ventre, Jesus. Santa Maria, Mãe de Deus, rogai por nós, pecadores, agora e na hora de nossa morte. Amém. Ave Maria, cheia de graça, o Senhor é convosco. Bendita sois vós entre as mulheres, e bendito é o fruto do vosso ventre, Jesus. Santa Maria, Mãe de Deus, rogai por nós, pecadores, agora e na hora de nossa morte. Amém. Ave Maria, cheia de graça, o Senhor é convosco. Bendita sois vós entre as mulheres, e bendito é o fruto do vosso ventre, Jesus. Santa Maria, Mãe de Deus, rogai por nós, pecadores, agora e na hora de nossa morte. Amém. Ave Maria, cheia de graça, o Senhor é convosco. Bendita sois vós entre as mulheres, e bendito é o fruto do vosso ventre, Jesus. Santa Maria, Mãe de Deus, rogai por nós, pecadores, agora e na hora de nossa morte. Amém. Ave Maria, cheia de graça, o Senhor é convosco. Bendita sois vós entre as mulheres, e bendito é o fruto do vosso ventre, Jesus. Santa Maria, Mãe de Deus, rogai por nós, pecadores, agora e na hora de nossa morte. Amém. Ave Maria, cheia de graça, o Senhor é convosco. Bendita sois vós entre as mulheres, e bendito é o fruto do vosso ventre, Jesus. Santa Maria, Mãe de Deus, rogai por nós, pecadores, agora e na hora de nossa morte. Amém. Ave Maria, cheia de graça, o Senhor é convosco. Bendita sois vós entre as mulheres, e bendito é o fruto do vosso ventre, Jesus. Santa Maria, Mãe de Deus, rogai por nós, pecadores, agora e na hora de nossa morte. Amém. Ave Maria, cheia de graça, o Senhor é convosco. Bendita sois vós entre as mulheres, e bendito é o fruto do vosso ventre, Jesus. Santa Maria, Mãe de Deus, rogai por nós, pecadores, agora e na hora de nossa morte. Amém. Glória ao Pai, ao Filho e ao Espírito Santo, como era no princípio, agora e sempre. Amém. Ó meu Jesus, perdoai-me, livrai-me do fogo do inferno. Levai as almas todas para o céu e socorrei principalmente as que mais precisarem da vossa misericórdia. Nossa Senhora do Carmo, rogai por nós. São Padre Pio, rogai por nós. Terceiro mistério doloroso. Nós vamos contemplar a coroação de espinhos de nosso Senhor. Ele é o Rei do Universo, mas a coroa que ele recebe não é de ouro, é de espinhos. Ele sofre por nós, ele sofre por amor de nós, ele passa humilhação. Mas ele sabia que ele ia passar por tudo isso por amor de nós. Na carta aos Filipenses, Paulo já diz: ele esvaziou-se de si mesmo para nos encontrar. Ele esvaziou-se de si mesmo, ele aceitou a humilhação para vir ao nosso encontro. Rezemos com muito amor. Talvez você também na sua vida tenha passado humilhações, tenha passado sofrimentos. Deus está contigo nesta hora. Pai nosso, que estais nos céus, santificado seja o vosso nome. Venha a nós o vosso reino, seja feita a vossa vontade, assim na terra como no céu. O pão nosso de cada dia nos dai hoje, perdoai as nossas ofensas, assim como nós perdoamos a quem nos tem ofendido. E não nos deixeis cair em tentação, mas livrai-nos do mal. Amém. Ave Maria, cheia de graça, o Senhor é convosco. Bendita sois vós entre as mulheres, e bendito é o fruto do vosso ventre, Jesus. Santa Maria, Mãe de Deus, rogai por nós, pecadores, agora e na hora de nossa morte. Amém. Ave Maria, cheia de graça, o Senhor é convosco. Bendita sois vós entre as mulheres, e bendito é o fruto do vosso ventre, Jesus. Santa Maria, Mãe de Deus, rogai por nós, pecadores, agora e na hora de nossa morte. Amém. Ave Maria, cheia de graça, o Senhor é convosco. Bendita sois vós entre as mulheres, e bendito é o fruto do vosso ventre, Jesus. Santa Maria, Mãe de Deus, rogai por nós, pecadores, agora e na hora de nossa morte. Amém. Ave Maria, cheia de graça, o Senhor é convosco. Bendita sois vós entre as mulheres, e bendito é o fruto do vosso ventre, Jesus. Santa Maria, Mãe de Deus, rogai por nós, pecadores, agora e na hora de nossa morte. Amém. Ave Maria, cheia de graça, o Senhor é convosco. Bendita sois vós entre as mulheres, e bendito é o fruto do vosso ventre, Jesus. Santa Maria, Mãe de Deus, rogai por nós, pecadores, agora e na hora de nossa morte. Amém. Ave Maria, cheia de graça, o Senhor é convosco. Bendita sois vós entre as mulheres, e bendito é o fruto do vosso ventre, Jesus. Santa Maria, Mãe de Deus, rogai por nós, pecadores, agora e na hora de nossa morte. Amém. Ave Maria, cheia de graça, o Senhor é convosco. Bendita sois vós entre as mulheres, e bendito é o fruto do vosso ventre, Jesus. Santa Maria, Mãe de Deus, rogai por nós, pecadores, agora e na hora de nossa morte. Amém. Ave Maria, cheia de graça, o Senhor é convosco. Bendita sois vós entre as mulheres, e bendito é o fruto do vosso ventre, Jesus. Santa Maria, Mãe de Deus, rogai por nós, pecadores, agora e na hora de nossa morte. Amém. Ave Maria, cheia de graça, o Senhor é convosco. Bendita sois vós entre as mulheres, e bendito é o fruto do vosso ventre, Jesus. Santa Maria, Mãe de Deus, rogai por nós, pecadores, agora e na hora de nossa morte. Amém. Ave Maria, cheia de graça, o Senhor é convosco. Bendita sois vós entre as mulheres, e bendito é o fruto do vosso ventre, Jesus. Santa Maria, Mãe de Deus, rogai por nós, pecadores, agora e na hora de nossa morte. Amém. Glória ao Pai, ao Filho e ao Espírito Santo, como era no princípio, agora e sempre. Amém. Ó meu Jesus, perdoai-me, livrai-me do fogo do inferno, levai as almas todas para o céu e socorrei principalmente as que mais precisarem da vossa misericórdia. Nossa Senhora do Carmo, rogai por nós. São João da Cruz, rogai por nós. Quarto mistério doloroso. Nós queremos contemplar Jesus carregando a cruz para o Calvário. Jesus carregando o fardo dos nossos pecados. Jesus carregando o nosso sofrimento. Jesus carregando a nossa dor. Você também talvez está carregando uma cruz hoje, uma cruz pesada. Mas pode ter certeza que Cristo está carregando ela com você. Cristo já carregou a nossa cruz. E depois da cruz vem a vitória. Depois da cruz vem a glória. Quanto maior for o nosso sofrimento, diz a palavra, maior será a nossa vitória. Pai nosso, que estais nos céus, santificado seja o vosso nome, venha a nós o vosso reino. Seja feita a vossa vontade, assim na terra como no céu. O pão nosso de cada dia nos dai hoje. Perdoai as nossas ofensas, assim como nós perdoamos a quem nos tem ofendido. E não nos deixeis cair em tentação, mas livrai-nos do mal. Amém. Ave Maria, cheia de graça, o Senhor é convosco. Bendita sois vós entre as mulheres. E bendito é o fruto do vosso ventre, Jesus. Santa Maria, Mãe de Deus, rogai por nós, pecadores, agora e na hora de nossa morte. Amém. Ave Maria, cheia de graça, o Senhor é convosco. Bendita sois vós entre as mulheres, e bendito é o fruto do vosso ventre, Jesus. Santa Maria, Mãe de Deus, rogai por nós, pecadores, agora e na hora de nossa morte. Amém. Ave Maria, cheia de graça, O Senhor é convosco, bendita sois vós entre as mulheres, e bendito é o fruto do vosso ventre, Jesus. Santa Maria, Mãe de Deus, rogai por nós, pecadores, agora e na hora de nossa morte. Amém. Ave Maria, cheia de graça, o Senhor é convosco. Bendita sois vós entre as mulheres, e bendito é o fruto do vosso ventre, Jesus. Santa Maria, Mãe de Deus, rogai por nós, pecadores, agora e na hora de nossa morte. Amém. Ave Maria, cheia de graça, o Senhor é convosco. Bendita sois vós entre as mulheres, e bendito é o fruto do vosso ventre, Jesus. Santa Maria, Mãe de Deus, rogai por nós, pecadores, agora e na hora de nossa morte. Ave Maria, cheia de graça, o Senhor é convosco. Bendita sois vós entre as mulheres, e bendito é o fruto do vosso ventre, Jesus. Santa Maria, Mãe de Deus, rogai por nós, pecadores, agora e na hora de nossa morte. Amém. Ave Maria, cheia de graça, o Senhor é convosco. Bendita sois vós entre as mulheres, e bendito é o fruto do vosso ventre, Jesus. Santa Maria, Mãe de Deus, rogai por nós, pecadores, agora e na hora de nossa morte. Amém. Ave Maria, cheia de graça, o Senhor é convosco. Bendita sois vós entre as mulheres, e bendito é o fruto do vosso ventre, Jesus. Santa Maria, Mãe de Deus, rogai por nós, pecadores, agora e na hora de nossa morte. Amém. Ave Maria, cheia de graça, o Senhor é convosco. Bendita sois vós entre as mulheres, e bendito é o fruto do vosso ventre, Jesus. Santa Maria, Mãe de Deus, rogai por nós, pecadores, agora e na hora de nossa morte. Amém. Ave Maria, cheia de graça, o Senhor é convosco. Bendita sois vós entre as mulheres, e bendito é o fruto do vosso ventre, Jesus. Santa Maria, Mãe de Deus, rogai por nós, pecadores, agora e na hora de nossa morte. Amém. Glória ao Pai, ao Filho e ao Espírito Santo, como era no princípio, agora e sempre. Amém. Ó meu Jesus, perdoai-me, livrai-me do fogo do inferno, levai as almas todas para o céu e socorrei principalmente as que mais precisarem da vossa misericórdia. Quinto e último mistério doloroso. Nós queremos contemplar a morte de Jesus na cruz. Jesus, por amor, morre por nós. O justo dá a sua vida pelos injustos. Ele morre a nossa morte. Ele assume o nosso pecado para nos trazer vida, vida em abundância, para nos salvar. Com muito amor, com muito carinho, rezemos este mistério, o mistério da nossa salvação. Cristo nos resgatou, Cristo nos salvou, nos tirou das garras de Satanás, para que você seja livre, para que você seja feliz, para que você tenha vitória. Pai nosso, que estais nos céus, santificado seja o vosso nome, venha a nós o vosso reino, seja feita a vossa vontade, assim na terra como no céu. O pão nosso de cada dia nos dai hoje, perdoai as nossas ofensas, assim como nós perdoamos a quem nos tem ofendido. E não nos deixeis cair em tentação, mas livrai-nos do mal. Amém. Ave Maria, cheia de graça, o Senhor é convosco. Bendita sois vós entre as mulheres, e bendito é o fruto do vosso ventre, Jesus. Santa Maria, Mãe de Deus, rogai por nós, pecadores, agora e na hora de nossa morte. Amém. Ave Maria, cheia de graça, o Senhor é convosco. Bendita sois vós entre as mulheres, e bendito é o fruto do vosso ventre, Jesus. Santa Maria, Mãe de Deus, rogai por nós, pecadores, agora e na hora de nossa morte. Amém. Ave Maria, cheia de graça, o Senhor é convosco. Bendita sois vós entre as mulheres, e bendito é o fruto do vosso ventre, Jesus. Santa Maria, Mãe de Deus, rogai por nós, pecadores, agora e na hora de nossa morte. Amém. Ave Maria, cheia de graça, o Senhor é convosco. Bendita sois vós entre as mulheres, e bendito é o fruto do vosso ventre, Jesus. Santa Maria, Mãe de Deus, rogai por nós, pecadores, agora e na hora de nossa morte. Amém. Ave Maria, cheia de graça, o Senhor é convosco. Bendita sois vós entre as mulheres, e bendito é o fruto do vosso ventre, Jesus. Santa Maria, Mãe de Deus, rogai por nós, pecadores, agora e na hora de nossa morte. Amém. Ave Maria, cheia de graça, o Senhor é convosco, bendita sois vós entre as mulheres, e bendito é o fruto do vosso ventre, Jesus. Santa Maria, Mãe de Deus, rogai por nós, pecadores, agora e na hora de nossa morte. Amém. Ave Maria, cheia de graça, o Senhor é convosco. Bendita sois vós entre as mulheres, e bendito é o fruto do vosso ventre, Jesus. Santa Maria, Mãe de Deus, rogai por nós, pecadores, agora e na hora de nossa morte. Amém. Ave Maria, cheia de graça, o Senhor é convosco. Bendita sois vós entre as mulheres, e bendito é o fruto do vosso ventre, Jesus. Santa Maria, Mãe de Deus, rogai por nós, pecadores, agora e na hora de nossa morte. Amém. Ave Maria, cheia de graça, o Senhor é convosco. Bendita sois vós entre as mulheres, e bendito é o fruto do vosso ventre, Jesus. Santa Maria, Mãe de Deus, rogai por nós, pecadores, agora e na hora de nossa morte. Amém. Ave Maria, cheia de graça, o Senhor é convosco. Bendita sois vós entre as mulheres, e bendito é o fruto do vosso ventre, Jesus. Santa Maria, Mãe de Deus, rogai por nós, pecadores, agora e na hora de nossa morte. Amém. Glória ao Pai, ao Filho e ao Espírito Santo, como era no princípio, agora e sempre. Amém. Ó meu Jesus, perdoai-me e livrai-me do fogo do inferno. Levai as almas todas para o céu e socorrei principalmente as que mais precisarem da vossa misericórdia. Nossa Senhora do Carmo, rogai por nós. São Padre Pio, rogai por nós. Salve Rainha, Mãe de Misericórdia, vida, doçura e esperança nossa salve. A vós bradamos os degredados filhos de Eva, a vós suspirando, gemendo e chorando neste vale de lágrimas. Eis a, pois, advogada nossa, esses vossos olhos, misericordiosa nós volvei. E depois deste desterro mostrai-nos, Jesus. Bendito é o fruto do teu ventre, ó clemente, ó piedosa, ó doce sempre Virgem Maria. Rogai por nós, Santa Mãe de Deus, para que sejamos dignos das promessas de Cristo. Amém. Foi uma alegria imensa rezar com você este terço. Que Deus te abençoe. Em nome do Pai, e do Filho, e do Espírito Santo. Amém.
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0: quantas coisas e quanta gente já abalou o mundo. Quantas guerras, quantas bombas fizeram sacudir o nosso planeta. Em meio a tudo isso, pode alguma coisa nos separar do amor de Cristo?
1: Não!
0: Será que a tribulação pode?
1: Não!
0: E a perseguição?
1: Não!
0: A fome?
1: Não!
0: A morte?
1: Não!
0: É isso aí, pessoal. Nada, mais nada mesmo, nos poderá separar do amor de Deus. Esse amor que Ele nos testemunhou em Cristo Jesus nosso Senhor. Por esse amor, abrimos mão de tudo. Esse amor é a única força que deve abalar e sacudir o nosso

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3: Senhor, no silêncio deste dia que amanhece, venho pedir-te saúde, força, paz e sabedoria. Quero olhar hoje o mundo com os olhos cheios de amor, ser paciente, compreensivo, manso e prudente. Quero ver teus filhos além das aparências como tu mesmo os vês, e assim não ver senão o bem em cada um. Deixa meus ouvidos a toda calúnia. Guarda minha língua de toda maldade. Que só de bênçãos se enche o meu espírito. Que eu seja tão bondoso e alegre que todos quantos se achegarem a mim sintam tua presença. Reveste-me, Senhor, com tua beleza. E que no decurso desse dia eu te revele a todos.
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5: Muito bom dia, meu amigo, muito bom dia, minha amiga. É, estamos começando dia 4 de agosto. Dia 4 de agosto é dia do padre. Uma saudação especial a todos os padres, o padre que te batizou, fez a tua primeira comunhão, teu casamento, o padre ali da tua paróquia, da tua comunidade, a todos os padres, nossos cumprimentos, nossa saudação, nossa oração. Hoje é dia de São João Maria Vianney. E hoje nós teremos então às 10 horas a Santa Missa aqui na cripta da Catedral. E depois teremos ali no lar sacerdotal, né, a casa que foi preparada para os padres idosos ou enfermos, teremos o nosso almoço

Mas quem está chegando aqui, meu amigo, minha amiga, são as irmãs que estão chegando lá do Colégio Santíssimo Sacramento e Maria Imaculada. Isso é a irmã, né? A irmã Idalina. Isso, irmã Idalina. E a Sinara, que é quase irmã. Ela é mãe, mas é uma jovem muito dedicada, preocupada, com a educação, e trabalha também conosco. Bom dia e bem-vindas, irmãs.

0: dia, Padre Pedro. Bom dia, queridos ouvintes da Rádio Tubar. Com muita alegria, neste mês de agosto, nós, missionárias do Santíssimo Sacramento e Maria Imaculada, estaremos conduzindo o programa As Religiosas Se Comunicam. Eu sou a irmã Idalina, juntamente com a professora Sinara. Estaremos com vocês durante esse mês especial, rezando, refletindo o chamado que Deus faz a cada um de nós. Agosto é um mês vocacional, um tempo dedicado de maneira especial à oração pelas vocações. E em comunhão com a CNBB, a Conferência Nacional dos Bispos do Brasil, que nos convida a abrir o coração para escutar a voz de Deus e reconhecer o chamado que Ele faz a cada pessoa. Neste ano, em comunhão com o 5º Congresso Vocacional do Brasil, que será celebrado em setembro, somos convidados a olhar para as nossas paróquias, para as nossas comunidades, a partir do tema Comunidades Vocacionais, Encontro, Testemunho e Missão. E o lema nos recorda a experiência das primeiras comunidades cristãs. Perseverantes e bem unidos, partiu o pão pelas casas.
1: Leitura do livro dos Atos dos Apóstolos. E todos os dias perseveraram unânimes no templo e partiram o pão nas casas, tomando alimento com alegria e simplicidade de coração. Louvavam a Deus e eram estimados por todo o povo. E a cada dia o Senhor acrescentava à comunidade aqueles que eram salvos. Palavras do Senhor. Graças a Deus.
0: Aprofundamos esta reflexão, esta temática do 5º Congresso Vocacional do Brasil. Encontro. O que significa o encontro? A vocação autêntica nasce de uma experiência viva e pessoal com Cristo dentro da comunidade de fé. O testemunho. Comunidades atraem novas vocações quando vivem a coesão, a solidariedade e a partilha fraterna no cotidiano, refletindo o modelo da igreja primitiva, conforme ouvimos no texto de Atos. A missão, o pão partido nas casas, impele os fiéis a sair em direção aos que mais precisam, mostrando que toda a comunidade cristã é, por essência, um celeiro e um ambiente propício para gerar e sustentar respostas ao chamado de Deus. O mês vocacional é uma oportunidade para renovar o compromisso das comunidades na promoção das vocações e despertar especialmente nos jovens a coragem e a disponibilidade para responder ao chamado de Deus, colocando seus dons a serviço da igreja e da sociedade.
1: As vocações no mês de agosto. Vale lembrar que o mês de agosto é organizado para celebrarmos e rezarmos por cada vocação específica. No primeiro domingo, somos convidados a rezar pelos ministros ordenados, bispos, padres e diáconos, que dedicam a sua vida ao serviço da igreja. Hoje, em especial, é o dia do sacerdote. No segundo domingo, celebramos a vocação matrimonial e familiar, agradecendo pelas famílias que são sinais do amor de Deus no mundo. No terceiro domingo, rezamos pela vida consagrada, por homens e mulheres que entregam suas vidas totalmente ao Senhor. E no quarto domingo, celebramos a vocação dos leigos e catequistas, que testemunham o Evangelho nos diferentes ambientes da sociedade, todos unidos, formando uma verdadeira sinfonia de dons e chamados.

0: peçamos que nossas comunidades sejam lugares de encontro, testemunho e missão, nos quais o chamado de Deus seja escutado, acolhido e acompanhado. Convidamos você, querido ouvinte, a rezar conosco a oração do 5º Congresso Vocacional do Brasil. Queremos nesta manhã, nesta oração, rezar pelos nossos padres, os padres da nossa diocese, para que o Senhor os fortaleça na missão e que este chamado seja renovado cada dia em seus corações.
1: Senhor da messe e pastor das ovelhas, faze ecoar em nossos corações o teu chamado ao encontro. Fortalece nossas comunidades para que sejam testemunhas vivas do teu amor. Envia-nos em missão, com os corações ardentes e pés a caminho, para que, perseverantes e bem unidos, possamos partilhar o pão da esperança em todas as casas. Amém.
2: Estamos chegando ao final do nosso programa As Religiosas Se Comunicam. Que neste mês vocacional possamos abrir o coração para perceber que Deus continua chamando cada um de nós. O chamado de Deus acontece todos os dias. Cabe a nós criar espaços de silêncio, oração e comunhão para escutar sua voz e responder com generosidade. Que Nossa Senhora Aparecida, a primeira vocacionada e discípula fiel de Jesus, interceda por cada família, por nossas comunidades e por todas as vocações. Um abraço fraterno e até o próximo programa. Desejamos a todos uma semana abençoada.

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1: Olá, meus amigos, muito bom dia. Agora 7:05. Estamos chegando com mais uma edição do Show do Rádio, um show de informações aqui na Super Tubá, nesta manhã de terça-feira, hoje, 4 de agosto de 2026. É dia de São João Maria Vianney, dia do sacerdote, dia do padre, dia do cookie também. Show do Rádio tem a apresentação de Bruno Vandresen e Antônio Bento, participam do programa, Giovanni Martins, Lucas Marques e Ramon Silveira, os trabalhos técnicos de Everton Luiz, as gravações de Lucas Marcos de Carvalho e a direção geral do padre Rafael Liano.
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0: muito bom dia. Como está o tempo neste momento aqui em Tubarão?
1: Muito bom dia, Bruno, Everton e ouvintes. O tempo em Tubarão apresenta-se nublado, já deu uns pingos, choveu, parou agora, temperatura de 18 graus, 93% umidade relativa do ar.
0: Ok, vamos juntos, são 2h30 de muitas informações para você. Nos acompanhe pelo 104.9, através também da live no YouTube e pelo aplicativo Rádios Net.
1: 7:06, vamos para os destaques do programa. 80% dos brasileiros tem medo de sair à noite, afirma pesquisa.
0: Julho registra quase o dobro da média de chuva aqui em Tubarão.
1: Rios arrebentados e soltos nas ruas e calçadas de Tubarão causam enorme preocupação para motoristas e pedestres.
0: Braço do Norte inicia programa de ecoterapia e amplia atendimento especializado na rede municipal de saúde.
1: Esta semana, Criciúma realiza operação e fiscalização para tirar de circulação motos com escapamento aberto.
0: No dia 13 de agosto será realizada a 19ª edição do evento Lugar de Homem é na Cozinha. Beatriz Eolim de Araújo Sombrio, assistente social e coordenadora de captação de recursos da APAE, participa e detalha o evento.
1: No boletim policial, em Bituba, briga de família acaba em tragédia. Mulher é morta a facadas pelo marido. Em Tubarão, 12 integrantes de organização criminosa são condenados a mais de 84 anos de prisão. Em Sangão, BR-101, carreta carregada com madeira tomba e atinge carros que passavam pelo local. Estas e outras notícias no setor policial daqui a pouco aqui no Show do Rádio.
0: Agora manter contato com Ramon Silveira, ele traz o seu destaque. Diga aí, Ramon, bom dia.
2: Muito bom dia, amigos do Show do Rádio. Venha participar dos grupos de convivência da pessoa idosa da APROET. Todas as quartas na Associação Manuel Nunes, Estrada Geral da Madre e no Salão Paroquial de Santo Antônio de Pádua a partir das 14 horas. E nas quintas, às 14 horas, no mesmo Salão Paroquial de Santo Antônio de Pádua em Tubarão, às 8:30, no Repórter Tubá.
1: Vamos agora com ele, Giovanni Martins, e o seu destaque. Bom dia, Giovanni.
3: Bom dia, Tubarão tem a segunda menor taxa de mortes violentas do Brasil. Delegado regional da Polícia Civil analisa o cenário.
0: Contato agora com Lucas Marques, também trazendo o seu destaque. Lucas, bom dia.
4: Bom dia. Construção de pontes nos rios Corredor e da Madre avançam e rodovia Agil Medeiros deve ser finalizada neste ano.
0: No programa ainda, o quadro Nutrição em Foco com a nutricionista Daniela Nandi. O tema de hoje é: congelar alimentos faz perder todos os nutrientes ou não?
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1: Vamos então com os destaques de capa do Jornal Diário do Sul. Mulher morre após ser esfaqueada pelo companheiro. Vítima de feminicídio deixa uma criança. O acusado foi preso em flagrante pela polícia. Em São Paulo, atleta da região estabelece novo recorde brasileiro. UFSC, réus da operação ouvidos moucos são absolvidos. Na região, número de mês cresce 15%. Tempo, julho tem chuva acima da média. É flamenguista, mais um sonho realizado. João Pedro, de 11 anos, voltou a estar ao lado do elenco rubro-negro. Mudança radical, conhecido pelo trabalho como deputado estadual, Felipe Estevão agora canta funk e lançou sua primeira música fora do Brasil. São os destaques do Diário do Sul.
0: Já ouviu essa música?
1: Já.
0: Gostasse?
1: Eu não curto esse tipo de música.
0: Beleza. Vamos aqui ao Diário Catarinense agora, Santa Catarina ainda melhor. Estado tem queda na taxa de evasão, mas metas de alfabetização não são batidas. Jogos de azar, uberização e mais. STF retoma trabalhos com pautas polêmicas. El Niño mobiliza Balneário Camboriú com plano para evitar falta de água durante possíveis enchentes. Augusto Cury é confirmado como candidato a presidente pelo Avante nas eleições 2026. Jovem acusa coach de agressão em apartamento em Florianópolis. Pediu para voltar e dias depois me espancou, disse ele. Conta de luz pesa mais no bolso dos brasileiros do que em 77 países, mostra levantamento. Paciente é preso após exigir médico brasileiro, branco e cristão e fazer ofensas racistas em UPA de Santa Catarina. São destaques do Jornal Diário Catarinense.
1: Vamos agora aos destaques do Folha Regional. Mulher esfaqueada pelo companheiro em Bituba não resiste aos ferimentos e morre no hospital. Em Dobradinha, pelo sul de Santa Catarina, PSD oficializa candidaturas de Beto Girten e Júlio Garcia. Ex-deputado de Laguna larga política e aposta em carreira como cantor de funk nos Estados Unidos. Homem de 35 anos é encontrado morto pela mãe em apartamento no centro de Garopaba. Lanchonete de Laguna lança promoção do mesmo lanche com preços diferentes para eleitores de Lula e Bolsonaro.
0: Grande, mais barato.
1: Grande livramento, deputado federal escapa de caminhão com toras em acidente na BR-101 em Sangão. Pix Pensão, entenda a lei que prevê desconto de pensão alimentícia direto na conta. Volume de chuva de julho foi acima da média histórica em Tubarão e região. Candidato do Agir desiste de disputar o governo de Santa Catarina nas eleições deste ano. São os destaques do Folha Regional.
0: Bom, principais jornais que já estão circulando pelo país, iniciando pelo Folha de São Paulo. Fachin prevê regras para eventos, famílias e presentes no judiciário. No estado de São Paulo, acesso ao governo uniu amiga de Lulinha ao careca do INSS. No Globo, Fachin propõe regra para presentes, viagens e eventos no judiciário. No Correio Brasiliense, mais da metade das mulheres admite ter sofrido violência. No Zero Hora, de 46 a 558 casos. Registros de violência política disparam no Brasil e acendem alerta. E no Notícias do Dia, capital implementa novo modelo que descentraliza os serviços funerários.
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1: São 7h14. Bom dia para você que já está no trânsito com o seu automóvel ligado no 104.9, nas ruas, vias públicas da sua cidade, nas rodovias estaduais BR-101. Você em casa já tomando cafezinho ou preparando, se aprontando para mais um dia de trabalho, porque hoje é terça-feira. Nossa primeira notícia, viu, Bruno, diz respeito a 80% dos brasileiros que tem medo de sair à noite, diz pesquisa. A maioria dos brasileiros tem medo de sair à noite. Uma pesquisa divulgada na última sexta-feira mostra que 60% da população afirmou ter deixado de frequentar lugares de que gostaria de ir por causa da insegurança, enquanto 30% já desistiram de usar o transporte público pelo mesmo motivo. A percepção de risco é ainda mais intensa entre as mulheres. Os dados fazem parte do estudo Mulheres, Polícia e Facções, o que está no centro do debate sobre segurança pública, encomendado pelo Instituto de Pesquisa Fogo Cruzado. O levantamento foi realizado pelo IDEA Instituto de Pesquisa com entrevistas telefônicas feitas de 24 a 31 de março em todas as regiões do país. foram ouvidas 2.000 pessoas, com margem de erro de 2,2 pontos percentuais. Segundo o levantamento, 68% dos entrevistados deixaram de usar o celular na rua por receio da violência. Outros 41% disseram que não permitem mais que filhos, crianças e adolescentes saiam sozinhos. É, meu camarada. A pesquisa mostra ainda que 92% da população considera que as mulheres estão mais expostas à violência. Entre os riscos mais citados estão assédio, violência doméstica e abusos físicos e psicológicos. O estudo reúne também duas pesquisas qualitativas conduzidas pela Estratégia Latina. Os relatos demonstram que muitas mulheres vivem em um estado de alerta permanente, adaptando a rotina para reduzir riscos. É, realmente é muito complicado, né, para a cidade com mais de 200 mil habitantes, e assim vai, né, São Paulo, Rio de Janeiro, outros estados, a situação é bastante complicada, principalmente nas capitais. Aqui em Santa Catarina, por exemplo, né, a cidade mais segura foi inclusive, né, divulgada em pesquisa recente, que é a nossa querida cidade de Tubarão. A primeira cidade em nível de Brasil é lá em São Paulo, né? É uma cidade pequena em São Paulo com mais de 100 mil habitantes. É São Caetano do Sul. E Tubarão é a segunda cidade em nível de Brasil e a primeira no estado de Santa Catarina. Então, mesmo tendo segurança, mas aqui em Tubarão as pessoas pensam muito antes de sair à noite para caminhar.
0: Tem perigos ainda.
1: Tem perigo,
0: né?
1: Claro.
0: É,
1: ainda
0: porque
1: tem.
0: Esse ranking aí que elegeu o Tubarão a cidade mais segura do estado e a segunda do país, né? Em relação a crimes como homicídio.
1: Claro.
0: Né? Então a gente tem um índice bastante baixo aqui, por isso somos uma cidade extremamente segura, né? Mas tem, né?
1: Tem
0: os trombadinhos.
1: Tem, claro.
0: Tem um ladrãozinho de celular, de bolsa. Tem aquele cara que é traficante, usuário de droga que vai te abordar, tentar te furtar. Enfim, tem que ficar ligado, né? Então, tu andar à noite aí sozinho, em locais que de repente são mais afastados, ou até na região central também, por que não, né? Mas em regiões mais afastadas é perigoso, então o cidadão ele tem temor também em se expor desse jeito, né, Antônio Pedro?
1: Inclusive até dentro de casa a gente tem medo, né? Antes, eu lembro quando eu era jovem, né? Que as casas não tinham muro, não tinham cerca, né? Era livre.
0: Dormia de janela aberta?
1: Janela aberta, tudo. Hoje faz isso, né? Tem que estar bem cercado, inclusive com aquela cerca de eletricidade, né?
0: Pra evitar, cerca elétrica?
1: Elétrica.
0: E aquela. Um pitbull, né? Tu tens um pitbull lá pra cuidar também. Né?
1: Tem que ter um pitbull aí pra se livrar dos malandros.
0: Pra cuidar, exatamente. Ô, Antônio, tu trouxe essa notícia ali, esse destaque no Folha Regional. Me chamou a atenção, vou trazer.
1: Na lanchonete aquela?
0: Na lanchonete, porque hoje tem promoção em Laguna, rapaz. Ô, Everton, tu que gosta de um x-salado, ó, preste atenção aí.
1: Mas depende do partido, tá?
0: Depender da tua escolha, tu paga mais caro ou mais barato. Um restaurante lanchonete de Laguna viralizou a lançar uma promoção com base na rivalidade entre os dois principais candidatos à presidência da República. Com referência aos números dos partidos, a proposta é o cliente escolher quanto vai pagar no lanche. Mesmo lanche, dois valores. E agora, qual você escolhe? No da Madre, a brincadeira é simples. O X-Salada é exatamente o mesmo. Publicou assim o estabelecimento do bairro Portinho nas redes sociais, citando inclusive os ingredientes do sanduíche. Enfim, o cliente paga R$13 se declarar ser eleitor de Lula e R$22 se falar que votará em Flávio Bolsonaro. A promoção é válida para hoje. Mas a pergunta que eu lhe faço, Antônio Beto, é a seguinte: você, nesse caso, pagaria R$13 ou R$22? Esquece a questão política, tá, né? Questão econômica, mais barato, R$13, tu ia no R$13 ou não?
1: Não, olha.
0: Ia no 13 ou não?
1: Honestamente, Silvio.
0: Eu não gosto de x-salada.
1: Se eu morasse em Laguna, se eu fosse comprar um x-salado, sabe o que eu faria? Eu vou pagar R$15. Você merece um troquinho a mais.
0: R$15. Ia dar uma gorjeta?
1: Uma gorjeta.
0: 13 e paga.
1: Não,
0: 15.
1: Um pouco mais.
0: Pelo serviço do cara ali, né?
1: Serviço.
0: Só fez ali, te atendeu muito bem, né?
1: Um atendimento de primeira.
0: Então uma gorjeta de R$2 vai valorizar.
1: Exatamente.
0: R$2 de gorjeta.
1: R$2,
0: Não, mas tem casquinha também, né? Olá, 7:22 agora. Julho, o mês de julho terminou com volume de chuva acima da média histórica em Tubarão e nos municípios da bacia hidrográfica do Rio Tubarão. Os dados foram divulgados nesta segunda-feira pela Secretaria de Proteção e Defesa Civil. Em Tubarão, a estação com maior acumulado registrou 230,4 milímetros de chuva durante o mês. O volume

0: das chuvas, dos níveis dos rios e da vazão. É essencial para identificar riscos, orientar ações preventivas e fortalecer o planejamento diante de eventos climáticos que possam afetar a nossa região.
1: São 7:22. Novas operações de motos com escapamento aberto serão feitas nesta semana em Criciúma. Alô, Tubarão! Novas operações de fiscalização de motocicletas com escapamento aberto serão realizadas nesta semana em Criciúma. Conforme o superintendente de trânsito de Criciúma, Edno Dutra, a iniciativa será realizada entre quinta e sexta e domingo, dia 6, 7 e 9, em diferentes horários e locais. Essa medida está sendo tomada para continuarmos com o trabalho de fiscalização das motocicletas com escapamento aberto em Criciúma, principalmente devido aos nossos idosos e às nossas crianças diagnosticadas com transtorno do espectro autista, frisou o secretário. O superintendente solicitou a colaboração dos condutores e agradeceu aos condutores que aderiram à ação até o momento, respeitando o Código de Trânsito Brasileiro. Os motociclistas serão fiscalizados, principalmente nos horários de entrada e saída das empresas. A realização dessa iniciativa foi uma demanda que identificamos com os moradores dos bairros Recanto Verde, Bosque do Repouso, São Luís, Rio Maina, Próspera e Universitário. A fiscalização contemplará motoboys e motociclistas no geral, pontuou o secretário. Aqui em Tubarão também está mais do que na hora de fazer uma fiscalização, que tem de motociclistas com adulteração no escapamento da moto, é coisa impressionante. E pior, tem até carro de primeira, de ricaço, que fica estourando quando a descarga, né? Acelera forte, fica estourando pelas principais vias aqui em Tubarão. Cabe aí uma fiscalização para tirar de circulação esses malandros do trânsito.
0: É, de vez em quando aqui perto da rádio passa um corsinho aí, rapaz, que eu vou te dizer.
1: É. Ah, sim, sim. É. Já vi.
0: Bom dia, Tony Bruno. Eu durmo com a janela aberta. Tenho uma pitbull dentro de casa, mas o Reginaldo tá se referindo a Jaque. Ela é meio braba, ô Reginaldo. Um abraço pra vocês aí em Alto Pedrinhas, tá? Vamos, agora que são 7:25, o Lucas Marques chegando. Construção de pontes nos rios Corredor e da Madre avançam. E rodovia Geomedeiros deve ser finalizada ainda neste ano.
2: Saudações a você que acompanha a programação da Rádio Tupá. Dessa vez a nossa pauta fala sobre uma obra importante aqui na nossa região, uma ligação entre os municípios de Tubarão e Laguna, que é a rodovia Ageu Medeiros. A obra vem progredindo, agora a gente vai entender em qual estágio ela está, como está o progresso e qual é a previsão para a conclusão das obras da rodovia Ageu Medeiros. Vamos falar com o presidente do consórcio intermunicipal multifinalitário da Amorel, o Sim Amorel, o prefeito de Grão-Pará, Hélio Alberton Júnior. Ele detalha como está o andamento das obras e qual é a previsão com relação a Ageu Medeiros. Presidente, obrigado pela disponibilidade e por atender a Rádio Tubá. Como é que está por aí? Tudo bem?
3: Bom dia, Lucas. Bom dia a todos os ouvintes da Rádio Tubá. Um prazer estar falando com vocês. Falando sobre coisa boa, né? Assunto bom, que é a evolução da rodovia, das obras da rodovia e principalmente essa relação aí com o futuro próximo que a gente deve ter aí nos próximos meses.
2: Muito bem. Sobre a Ageu Medeiros, tivemos, se não me engano, no mês de maio, a assinatura para a ordem de serviço das duas pontes naquele trecho da rodovia, e naquele momento havia uma previsão, expectativa de que a obra fosse concluída em 2026. Como é que está, prefeito, a construção dessas obras e se mantém essa possibilidade de ter a Ageu Medeiros ainda este ano?
3: Com certeza, Lucas, as obras elas seguem, né? Nós tivemos aí ajustes que atrasaram um pouquinho, mas eles foram ultrapassados no que diz respeito à mudança de poste, produção, elaboração das estacas, mas hoje tudo sanado, as obras elas estão ocorrendo em ambas as pontes, tanto no Rio Corredor quanto na Madre, na etapa de bate-estaca, que é a etapa um pouco mais difícil, né? Até que a gente saia realmente do chão, deixe de trabalhar com o solo é algo que demora um pouquinho, mas graças a Deus isso segue, tá andando.

0: bem, e a projeção é que nós conseguimos aí evoluir e ultrapassar essa fase o mais rápido possível.
1: A questão, a gente já falava há alguns meses sobre o andamento da AGU Medeiros, as pontes eram as partes mais complicadas, é isso, presidente? Então, dando esse andamento, a obra deve caminhar com maior tranquilidade até o fim?
0: Sim, nossa maior preocupação eram as pontes, principalmente em relação aos projetos, né? Eles não tinham uma consideração em relação à estrutura das cabeceiras e nós tivemos que readequá-los, reelaborar os projetos, demonstrando ao engenheiro projetista as dificuldades existentes nas duas cabeceiras em relação ao solo e algumas situações em relação à altura e a valores, né? Então, essa fase ultrapassada, os projetos levando em conta essa curadoria histórica, né, do que aconteceu, qual era a falha identificada, o que nós precisávamos fazer para avançar. Hoje nós temos um cenário muito mais sadio e tranquilo, pactuado junto com a empresa executora também, que é a Confer. E os próximos meses, eles são. A nossa expectativa é que eles serão satisfatórios em relação à evolução e à entrega, dependendo, óbvio, das condições climáticas. Hoje é a nossa maior dúvida, né? Principalmente pelo cenário que se demonstra aí, mas é realmente hoje é o único problema que nós verificamos ao longo do tempo para atrasar a execução. Diz respeito à condição climática.
1: Sobre essas pontes, o prefeito falou da adaptação necessária em questão de solo, o projeto, claro, foi necessária essa atualização. O que dá para falar sobre a característica dessas duas pontes? Vai ter ciclofaixa? Como é que será o encaixe dessas pontes dentro da realidade hoje da rodovia AGU Medeiros?
0: A ponte do Rio da Madre, ela será totalmente executada, até porque a estrutura existente é uma estrutura de madeira, né? Então ela será construída na totalidade, duas pistas, ciclofaixa, toda uma estrutura de concreto armado realizada e feita nova, retirando a estrutura existente. A do Rio Corredor, como já é uma ponte em concreto, ela será reaproveitada para ciclofaixa, então serão executadas apenas as duas pistas na nova estrutura. A ponte de maior vão é a do Rio Corredor, acredito que é algo em torno de 60 metros, e algo em torno de 25 metros do Rio da Mata, mas ambas com a estrutura para adequar assim, toda a concepção que foi realizada na obra de pavimentação, né, da rodovia.
1: Prefeito, lembro que no ato da assinatura para a ordem de serviço das pontes também foi citado um pequeno trecho de asfalto, quer dizer, que ainda não há o asfalto, isso no território de Laguna, onde era necessário resolver algumas pendências para que pudesse ser feito também a pavimentação. Como é que está esse trâmite, como é que está esse desdobramento com relação ao trecho de Laguna para a finalização dessa pavimentação, prefeito?
0: As obras já avançaram em grande parte desse trecho com subbase, nós vamos ter pequenos detalhes aí a serem resolvidos. Esses detalhes, eles dizem respeito a muros que estão avançando em segmento da rodovia, alguns trechos nessa intervenção que subbase pode gerar fissura, trinca, remoção de poste, de padrão de entrada, pode acabar comprometendo a parte do muro, então precisava existir uma relação entre o proprietário e o responsável. Essa relação é com a Prefeitura de Laguna, já que a obra é numa rodovia municipal. Então, nós conseguimos criar essa relação hoje, a Prefeitura de Laguna é participante no processo e a gente gradativamente vai evoluindo com cuidado para que isso seja solucionado. Então, aquela pendência existente também foi superada. E hoje, dentro de todo o trecho de 24,5 km aproximadamente, nós temos uma lacuna de 400, 500 metros aproximadamente dentro do trecho de Campos Verdes, que não foi incluído no contrato com o Estado. Então, isso não está dentro do nosso contrato e não é responsabilidade do consórcio. Deve ser resolvido pela Prefeitura de Laguna em um convênio novo com a Secretaria de Infraestrutura.
1: Prefeito, sobre o andamento da obra, em dados momentos a AGU Medeiros teve paralisações, teve questões levantadas pela empresa de que houve um trancamento do recurso, ou o governo do estado segurou, atrasou algo com relação ao convênio, haviam versões diferentes. Desse momento da obra, o dinheiro já está em caixa, é isto, para a execução das pontes, e o que falta, a questão financeira não deve mais estar no caminho da AGU Medeiros, presidente?
0: A questão de recurso, ela nunca foi um problema de garantia de execução da obra, para ficar muito claro. Desde o início do governo de Jorginho, a gente sempre teve a garantia do recurso para execução, que teve, é uma normalidade dentro de, principalmente, mudança de gestão, né? Foi uma necessidade de entendimento da nova equipe. A nova equipe que assumiu precisou entender o processo, valores, contrato, forma de execução, forma, a fidedignidade do projeto. Pois nós ultrapassamos essa barreira, a obra evoluiu. Em alguns momentos nós tivemos férias de colaborador, isso atrasou um pouquinho o repasse, tudo isso é normal, mas a empresa não entendeu e acabou paralisando a obra. Hoje nós estamos com recurso em caixa, recurso suficiente para evoluir de forma tranquila. A gente conseguiu, através de reuniões, conversas, tanto com a empresa quanto com o estado, entender todo o fluxo de necessidade do estado e da empresa, e ambos também entenderam as capacidades e condições do próprio consórcio. Já a máquina está fluindo de forma mais eficaz, né? Eu preciso lembrar que o consórcio, ele não tem aí nem 4 anos de efetiva atuação, e a gente executa a maior obra que não é gerida pelo governo do estado no estado de Santa Catarina. Não existe nenhum contrato nesse valor, maior que esse valor, gerido por um ente terceiro. Então, existe um nível de, a necessidade de um nível de governança muito grande, e a gente teve que construir isso ao longo do tempo. Então, hoje, o governador Jorginho dá a garantia pra gente, a gente tem tranquilidade de trabalho, e é através dessa responsabilidade do governador que nós conseguimos trazer a obra do jeito que ela está.
1: Muito bem. Com relação a prazos, presidente, qual a expectativa de vocês? Qual seria mais ou menos o prazo aguardado para que a AGU Medeiros esteja concluída?
0: Olha, Lucas, a nossa expectativa é que essa obra seja finalizada em novembro, dezembro, óbvio, né? Como eu falei, nós temos aí em 2026 um cenário para esse próximo semestre preocupante, que é a questão do El Niño, que impactou muito as obras da AGU em 2022 e 23, para quem se recorda. Eu entrei dentro desse processo justamente nesse furacão das enchentes do Rio Tubarão, em meados de 22 para 23, isso impactou muito e nos preocupa novamente essa previsão e possibilidade de recorrência de inundação. Isso interfere muito nos prazos, né? Mas considerando o melhor cenário em que as condições não nos afetem, a novembro, dezembro de 2026 é o nosso prazo de entrega da obra.
1: O prefeito falou sobre o tamanho da obra da AGU Medeiros, um recurso alto, investido pelo governo do estado, gerido pelo consórcio intermunicipal multifinalitário. Entregue a AGU Medeiros, há uma expectativa sua como presidente, dos prefeitos, de aproveitar essa capacidade de gestão, esse demonstrativo de gestão, para solicitar ao governo do estado uma nova obra nesse patamar ou de alto investimento que envolva o consórcio? Vocês vão disponibilizar e pedir ao governo do estado uma nova obra, não sei se desse tamanho, mas que utilize essa capacidade de gestão do consórcio?
0: Olha, Lucas, o consórcio, a partir desse momento, ele tem uma expertise, né? Ele tem um know-how para poder viabilizar e construir novos projetos e novas obras de grande porte. Óbvio que a articulação para obras desse segmento depende principalmente de interesse dos prefeitos, e que esses interesses eles sejam validados também pelo governo do estado. Assim, a gente tem que entender o cenário em primeiro momento, né? Para saber se isso vai ser possível por parte dos prefeitos, e principalmente se vai ser a rota em que o consórcio vai tomar, já que hoje a gente vive muito vocacionado, usina de asfalto, estações compartilhadas e novos projetos, mas que vêm atender de forma mais eficiente os 18 municípios. Esse projeto da AGU, por exemplo, ele contempla realmente apenas Tubarão e Laguna de forma mais centrada e beneficia os outros, mas de forma menos concentrada. Então, a vocação do consórcio deve seguir para esse caminho, mas sempre com condições totais de assumir obras de grande porte em todo o território que diz respeito ao consórcio.
1: Presidente Hélio, sobre esse assunto que conversamos, o andamento das obras da AGU Medeiros, com agora as duas pontes andando, e também os trabalhos do consórcio intermunicipal multifinalitário da Amurel, algum ponto que não foi abordado e você gostaria de trazer à audiência da Rádio Tubá? Microfone à sua disposição.
0: É importante sempre pedir, né, paciência, cautela. A gente sabe que as pessoas estão aí já saturadas, porque a obra vem demorando, mas tudo isso faz parte do processo burocrático da gestão pública. E nós estamos trabalhando dentro do consórcio, junto com toda a equipe administrativa, Cleiton, David, Henrique, para que a gente possa finalizar e entregar uma obra, principalmente de qualidade, e atendo os anseios da população.
1: Presidente, obrigado pela disponibilidade, pela conversa, e conte sempre aqui com a Rádio Tubá para divulgar as informações do consórcio e também do município de Grão-Pará. Um abraço, viu?
0: Eu que agradeço, Lucas, obrigado, e desejo aí uma ótima semana a todos. Fiquem todos com Deus.
1: Muito bem, conversamos com Hélio Alberton Júnior, que é presidente do consórcio intermunicipal multifinalitário, o SIM Amurel, falando sobre a obra da AGU Medeiros. Agora faltam as duas pontes, está no processo, está em andamento, a expectativa é que até o fim do ano a obra esteja concluída, essa nova ligação entre os municípios de Tubarão e Laguna. Seguimos acompanhando todo esse processo aqui na reportagem da Rádio Tubá.
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3: Ok, as informações foram repassadas pela Daniela. Atendimentos adultos na emergência 241, no pronto atendimento 48. Atendimentos pediátricos na emergência 39 e nenhum no pronto atendimento. Nascimentos foram 8, 5 meninos e 3 meninas. E 3 óbitos, infelizmente, foram registrados nas últimas horas.
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4: Sete horas e 40 minutos. Vamos então com as ocorrências do setor policial das últimas horas. Copom, Centro de Operações da Polícia Militar. Registro de tráfico de drogas em Tubarão, bairro Passagem, ontem por volta das 11:30 da manhã. Polícia Militar Santa Catarina, por meio das rondas ostensivas com apoio de motocicletas Rocan, prendeu 2 homens de 42 e 49 anos por envolvimento com o tráfico de drogas no bairro Passagem, em Tubarão. Durante motopatrulhamento tático em local conhecido por recorrentes ocorrências relacionadas ao comércio de entorpecentes, a guarnição visualizou os suspeitos em atitude suspeita, a negociação de drogas. Na abordagem com um homem de 42 anos, foram encontradas 5 pedras de crack prontas para comercialização e R$40 em dinheiro fracionado. Com outro homem de 49 anos, a polícia localizou a quantia de R$46. Em buscas nas proximidades, os policiais localizaram 15 pedras de crack escondidas, preparadas para venda. Diante dos fatos, os dois homens foram presos em flagrante e encaminhados, juntamente com as drogas, para a Central de Polícia Civil. Tráfico de drogas campestre, Tubarão, às 3:38 da tarde ontem. Polícia Militar de Santa Catarina, por meio do pelotão de patrulhamento tático, PPT apreendeu 133 gramas de maconha durante ação de combate ao tráfico de drogas. Após levantamento de informações e monitoramento em uma área já conhecida por ocorrências relacionadas ao comércio de entorpecentes, os policiais observaram um homem de 25 anos retirar um pacote escondido em uma área de vegetação e entregá-lo a um adolescente. As guarnições realizaram buscas para abordar os suspeitos, porém, ambos não foram localizados. Com o apoio do canil, a polícia localizou na varredura onde o pacote havia sido retirado, sendo encontradas 9 porções de maconha já embaladas e prontas para comercialização. O entorpecente foi apreendido e encaminhado à autoridade competente para os procedimentos legais. Mais tráfico de drogas, bairro Oficinas, Tubarão, 17:15 de ontem. Polícia Militar de Santa Catarina prendeu um homem de 43 anos por tráfico de drogas. A ação foi desencadeada após trabalho de monitoramento e levantamento de informações que indicavam a prática de comercialização de entorpecentes na modalidade teleentrega. Durante o acompanhamento, os policiais registraram uma negociação suspeita e acionaram a guarnição de rondas ostensivas com apoio de motocicletas Rocam para realizar a abordagem. Na revista, foram localizadas porções de cocaína escondidas no capacete utilizado pelo suspeito. Já na central de plantão policial, durante busca minuciosa, foram encontradas outras porções da mesma substância, além de R$395 em dinheiro. Ao todo, foram apreendidos 7,9 gramas de cocaína, um aparelho celular e o dinheiro. O homem foi preso em flagrante e encaminhado à central de polícia para os procedimentos cabíveis. Tráfico de drogas, Laguna, bairro Progresso, 18 horas de ontem. Polícia Militar, com apoio da Agência de Inteligência do 28º Batalhão de Polícia Militar, prendeu um homem de 21 anos por tráfico de drogas. A ação foi resultado do trabalho de levantamento de informações que identificaram movimentações compatíveis com a comercialização de entorpecentes em um ponto já conhecido por ocorrências relacionadas ao tráfico. O suspeito foi abordado enquanto deixava o local em um veículo, sendo encontradas com ele 12 pedras de crack, R$150 em dinheiro fracionado e 2 aparelhos de telefone celular. Diante dos fatos, o homem foi preso em flagrante e encaminhado à Central de Polícia Civil para os procedimentos. E atenção, esquema de delivery de drogas termina com 12 condenados e mais de 84 anos de prisão. Uma investigação da Delegacia de Investigação Criminal DICA de Tubarão resultou na condenação de 12 integrantes da organização criminosa conhecida como Equipe Barão. As penas somadas ultrapassam 84 anos de prisão pelos crimes de tráfico de drogas, associação para o tráfico e lavagem de dinheiro. Segundo a Polícia Civil, o grupo mantinha uma estrutura organizada de teleentrega de drogas, principalmente maconha e cocaína, com funcionamento diário. Os entorpecentes eram trazidos da região do Foz do Iguaçu, Paraná, e distribuídos por entregadores motorizados aos usuários. A investigação apontou que a organização possuía divisão de funções entre liderança, gerência, transporte, armazenamento, entregas e ocultação dos lucros. E atenção, toras de madeira atingem carros após tombamento de carreta na BR-101. Uma carreta carregada com toras de madeira tombou na noite de ontem por volta das 8 horas na BR-101 na localidade de Morro Grande em Sangão, atingindo 2 veículos e provocando bloqueio da rodovia nos 2 sentidos. Segundo os bombeiros voluntários, a carreta seguia no sentido norte quando o motorista perdeu o controle da direção. Com o tombamento, parte da carga foi lançada sobre a pista contrária, atingindo 2 carros que trafegavam no sentido sul. Um dos carros estava motorista de 43 anos e um passageiro de 50 anos. Já no outro veículo, o condutor tinha 46 anos. O caminhoneiro de 58 anos também foi avaliado pelas equipes da Polícia Rodoviária Federal e também as equipes de segurança. Mulher é morta a facadas pelo companheiro, filho de 11 anos presenciou o crime. Uma mulher de 47 anos foi morta a facadas pelo companheiro na tarde de ontem no centro de Imbituba. O filho da vítima de 11 anos presenciou o crime, segundo o boletim divulgado pela Polícia Militar. De acordo com a PM, a ocorrência foi registrada por volta das 14h10. Ao chegarem à residência, os policiais foram informados por testemunhas de que um homem de 63 anos havia atacado a companheira com golpes de faca e permanecia no imóvel. O suspeito se entregou sem oferecer resistência e foi encaminhado para a delegacia. A mulher, ainda com vida, foi encaminhada pelo Corpo de Bombeiros Militar até o Hospital São Camilo, onde infelizmente não resistiu e foi a óbito. Foram essas as ocorrências do Centro Policial das últimas horas aqui no Show do Rádio.
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4: 7h48, Show do Rádio, manhã de terça-feira, hoje 4 de agosto. E esta data muito especial na minha família, né? Porque a minha irmã Maria das Dores Nunes Bento, hoje completa aniversário. Alô, Maria das Dores, parabéns pelo seu aniversário no dia de hoje. Esposa do Laudecir, mora em Pedras Grandes. Parabéns, vai ter festinha e nós vamos participar. Parabéns, minha irmã, muita saúde, paz e felicidades. De aniversário hoje também, o Valcir Gislon, nosso amigo lá de São Roque, 3 de maio. Alô, Valcir, toda a sua família, aquele abraço, feliz aniversário, muita saúde, paz e felicidades. E outra amiga nossa que está de aniversário, grande ouvinte, é a Priscila. Alô, Priscila, aí do Santo André. Parabéns pelo seu aniversário, saúde, muitas felicidades aos demais aniversariais. Faltando 10 para as 8, intervalo, Show do Rádio volta já.
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3: De volta agora, 7h55. Vamos à previsão do tempo com Daniel Panobianco.
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7: Municípios de Santa Catarina tiveram um aumento de nebulosidade nas últimas 24 horas e pancadas isoladas de chuva ocorreram especialmente no setor oeste. Para hoje, os meteorologistas do CPTEC IMP indicam concentração de nebulosidade sobre a nossa região. A chuva deve chegar nesta quarta-feira com a aproximação de uma frente fria e é que até o final de semana vai produzir mais precipitação em solo catarinense, com risco de acumulados importantes em alguns pontos aqui da nossa região. Temperatura máxima hoje prevista de 28 graus e mínima na próxima madrugada de 19 graus em Capivari de Baixo, Cocal do Sul, Criciúma, Forquilinha, Grão-Pará e Tubarão. Daniel Panobianco, da agência PD Radar, com exclusividade para a Tubá FM.
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0: 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E aí, meu querido, bom dia, tudo certo?
1: Bom dia, Bruno, bom dia pra você, meu amigo, amiga, excelente semana. Mais um mês iniciando, né?
0: Acordasse cedo, já tomasse um café reforçado.
1: E põe reforçado,
0: sem açúcar.
1: Sem açúcar.
0: Porque tá na dieta.
1: Tô na dieta.
0: E tá aí agora. É, prazer, novidades.
1: Pra você que tá em casa, nós estamos entrando aqui, tá? Olha só como o cara é focado, tá? 6 da manhã, Bruno. 6:10, pra ser mais exato.
0: É.
1: Comendo pão, água com carne moída. Comendo carne moída de manhã, cara. Não é fácil.
0: Mas o que que tu tava comendo antes disso aí? Nesse último mês?
1: Só era salada. Isso? Só salada. Aí tô faltando carne na
0: porque
1: dieta.
0: Porque a tua dieta acho que começou agora, né?
1: Começou agora.
0: Se tu entrou na dieta é porque tava tudo errado.
1: Parecendo um Fofão, cara. Os mais antigos aí, né? Sabe Fofão? Igualzinho.
0: Barbaridade. Cara inchada que só.
1: Cara inchada. Mas vamos resolver isso aí, né? Vamos resolver isso aí.
0: Vamos lá.
1: Alimentação.
0: Verão tá já. Projeto Verão 2027, né? Tá chegando
1: não,
0: aí.
1: 28, acho que 27 não
0: dá tempo, não alcança. Não tá tão assim, né?
1: Porque tem três coisas que tem que fazer. Tá
0: bom,
1: Jara,
0: my friend. Bom, Jara.
1: Três coisas que tem que fazer. Tu tens que comer bem, se exercitar e dormir bem. Eu só faço uma coisa, né?
0: É só claro, dorme bem.
1: Só durmo bem. O resto, devagarinho, nós começamos, né?
0: Não, mas já começou, já é um começo, né?
1: É um começo. Aproveita essa questão, porque hoje tá na moda, né? E ainda bem que tá na moda, né?
0: É.
1: As pessoas cuidarem da alimentação, fazerem dietas, exercício físico, né? Que bom, né? Mas você sabe que pra você ter um exercício físico, principalmente quem faz academia, né? Recuperação muscular e crescimento também de músculo, o sono é um dos grandes aliados, né?
0: Sim.
1: Então, pra você, exemplo, eu tô na academia, eu quero ganhar músculo, quero ficar mais forte. Se você não dormir, não descansar bem o seu corpo, não adianta de nada. É um dos grandes fatores, é o dormir bem. E muitas pessoas hoje, que estão na dieta também, que às vezes a pessoa tem, às vezes não sabe, né? É uma ansiedade, né? Às vezes tem uma ansiedade que acontece, desconta muito na comida. Então faz aquela dieta e se acaba não dormindo bem, isso lá na frente também, além de trazer toda a questão de lombar, etc., mas não recupera você. Porque eu fui na semana passada no médico, no nutricionista também, e falaram, como é que é o teu sono? Tu dorme bem? Porque tu tem que fazer exercício físico, não adianta tu hoje treinar todo dia, o teu músculo precisa de descanso. Então as pessoas, vou treinar todo dia, segunda a sexta, não adianta também, sabia que não adianta treinar todo dia? O ideal é treinar às vezes um dia um músculo, outro dia outro, mas tu tem que dar um descanso pro teu músculo físico, né? E também tu ter uma boa recuperação.
0: Mas não é treinar um dia e ficar 30 dias sem treinar pra descansar, né?
1: É, aí também
0: tem
1: não,
0: gente,
1: né?
0: Que faz isso.
1: Tem gente que faz isso, mas, né? E também descansar o teu músculo e a tua mente. Então hoje, com um colchão de qualidade, que eu sempre falo, né? Hoje, dormir, todo mundo dorme, né? Alguns dormem 10, 12 horas, uns dormem 3, 4, dorme uma coisa.
0: 15.
1: Mas você descansa, né? Porque antes eu comentei aqui, eu vi uma reportagem muito legal, Bruno, questão horas do sono. Né? É uma reportagem. Se a pessoa dorme uma hora por dia noite,
0: é
1: índice altíssimo de falecimento. Bem que a pessoa dorme uma, duas, até três horas por noite, há um risco dela falecer por causa disso, certo? E a partir de 6, 7 horas, tá, é o ideal. Sabe que não é nem 8 horas? 6, 7 horas é o ideal para você dormir, depende da pessoa. E pessoas que dormem acima de 10 horas, também já não faz mal. Faz mal, porque 8 horas, 7 horas, ok. A partir da 10ª hora, é o contrário. Ah, eu vou dormir 12 horas e vou descansar. Não. Você dorme 9, 10 horas, o teu corpo já entra no modo relaxamento. Ou seja, não vai o teu dia render. Sabe disso? É interessantíssimo isso aí. Existem várias fases do sono, né?
0: Ah, então quer dizer que dormir 10, 12, 15 horas não faz bem também?
1: Não faz bem. Não faz bem. Tá. Porque o corpo, ele entende quando você dorme... por que tu olhou pro Everton aqui?
0: Porque de vez em quando ele hiberna.
1: Ele hiberna, é. Se você não for um ursão, né? Se você for um ursão até vai, né? Mas se não for um ursão, né? Não é o ideal. Então, hoje o nosso colchão, né, Bruno, é um colchão de qualidade. Por quê? Ele é um colchão tecnológico. Existem tecnologias no colchão. 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Ele possui aloe vera no tecido, né?
0: Eu nunca falou isso.
1: É, agora que eu tô conversando, sobre isso. No tampo de cima, ele tem aloe vera. Então o que ele ajuda? A questão da pele, da hidratação da pele. É claro, né? Que o ideal é você, às vezes, deitar no colchão, mas sempre tem um lençol, uma capa, né? Ah, mas como é que o tecido vai agir no meu corpo, né? Tem a questão do aloe vera, mas ele passa no lençol, né? Claro, botar duas, três cobertas, não vai passar. Mas tem essa questão do aloe vera, é um tecido tecnológico, existem as placas, o Rabatan, que é uma espuma vulcanizada, as placas, não é uma placa, placas de espumas ortopédicas. 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Se você não para pra pensar, já brinquei sobre isso, né? Já pensou se você tivesse um aparelho que tivesse você simular uma caminhada ou uma corrida dormindo, sem fazer força nenhuma? Seria um sonho, né? Todo mundo ia ter esse caso, né? Ainda não fizeram. Um dia eles fazem, eles desenvolvem, né? Mas enquanto você dorme no seu colchão terapêutico, existe ali a questão do magnetismo, do enfermeiro, energia quântica, cromoterapia, a massagem que você, dormindo, vai estar fazendo esse auxílio no seu corpo. O que ajuda? Você fala, colchão ajuda, não cura ninguém. Mas você que sofre com dores no pescoço, né? Muita bursite, tendinite, muito peso, movimento repetitivo, tem a questão de desgaste na coluna, tem aquela artrite, artrose, hérnia de disco. O magnético, ele tem o quê? Ação anti-inflamatória. Então ele ajuda nessas inflamações, a questão da massagem ajuda a parte da circulação, você que tem muitas dores nas pernas, câimbras, formigamentos, então realmente é um colchão diferenciado.
0: Ô Jonathan, tu falou ali da questão da densidade, então, tu escolhe a densidade de acordo com o peso da pessoa, é mais ou menos por aí.
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0: Tá, mas, vamos lá, né? Nessa onda que todo mundo tá cuidando, todo mundo não, né? Um percentual legal das pessoas está cuidando da saúde, tem muita gente hoje que tá no Monjaro. 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
0: 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Depois de um ano de tratamento, ele emagreceu bastante. Ele tá com aquele mesmo colchão, com aquela densidade. Aquilo ali tá ideal para ele ainda?
1: Exatamente. Por que densidade inteligente ou densidade progressiva? Exatamente isso. Imagina um fecho de caminhão. Você compra um colchão novo, né? Você tá com 130 quilos. O colchão, ele vai moldar. Você me explica, você região do quadril? Ele vai fazer o desenho do teu corpo. Mas para isso, demanda tempo. Vamos ver que em um ano ele perdeu aí 50 quilos.
0: Uhum.
1: Gradativamente, o colchão ele busca o peso. Por isso que é gradativo. Porque a espuma, como foi estimula? Se você tem mais peso, você usa mais espuma, ela baixa mais. Se você tem menos peso, ela
0: Sim.
1: volta. Então, esse tema é como se fosse um feixe de mola. Por isso, a gente fala sempre que é questão de densidade progressiva. Isso é o segredo do colchão. Não adianta comprar um colchão de mola, um colchão de espuma, né? Às vezes, pega um caso hipotético. Pega um marido aí que pesa 130 quilos, a mulher pesa 60. Coitada da mulher, né? Se ele virar, ele esmaga ela, né? Porque a mola
0: Sim.
1: vai fazer isso.
0: Sim.
1: A espuma vai fazer isso. Então, o nosso colchão não. Ele trabalha essa questão gradativamente. Uhum. Para o colchão hoje, uma semana ele vai fazer o desenho do corpo. Não, são alguns meses, mas ele faz esse sistema como se fosse um fecho de mola para você entender.
0: Perfeito.
1: Isso então, é importante. Isso
0: adaptando.
1: É um dos mais importantes da tecnologia do colchão, tá? É a questão da densidade da espuma do colchão. Então, a D45, Bruno, a gente... Hoje o que eu indico sempre, DT3. D45 são para alguns casos realmente muito difíceis. Uma pessoa muito pesada, né? Porque é aquela coisa. Hoje eu tenho 100 quilos. Uma pessoa de 130 quilos, não botar um colchão de 130 quilos para mim. Uma pessoa pesa 60, é claro que o meu colchão de Jonathan, ele vai durar um pouco menos. Porque quanto mais pesada a pessoa, mais peso em cima do colchão, uhum. então menor a vida útil. Mas essa questão hoje, as pessoas têm cuidado bastante, né? O pessoal brinca, você tem uma piada aí? Tem uma piada que hoje não existe mais gordinho, né? Só que existe que não tem dinheiro, né? Porque hoje quem tem um dinheirinho ali, ainda mais com os paraguaixos da vida aí...
0: Ah, vai, né?
1: Consegue, né? Consegue fazer a dieta. Saúde também, né? Saúde, né? Saúde, então, realmente...
0: Exatamente.
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0: Não vai chegar atrasado aqui no expediente.
1: Por favor, não vai botar a culpa em mim, né? 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
0: Até a próxima, 8 e 8. Agora intervalo. Na sequência tem o Ramon.

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1: Até a próxima, 8 e 8, agora intervalo, na sequência tem o Ramon.

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1: Até a próxima, 8 e 8, agora intervalo, na sequência tem o

0: de 30 atletas. E a gente estreia dia 22 contra o Guarani da Palhoça, fora de casa.
1: São grupos nessa competição, não? São três grupos?
0: São três grupos de 6, deu 18 times, né? A gente pegou o grupo ali, nós, Guarani da Palhoça, Casalá, Tubarão e as outras duas equipes que estão me então, são 18 times, nós vamos na chave do litoral aqui, né? Tem a do litoral, a do sul e a do oeste.
1: Sim.
0: Classifica dois cada chave e os dois primeiros melhores terceiro lugar.
1: Os jogos serão no Domingos Gonzalez.
0: É, os jogos vai ser no estádio.
1: Certo. Tem um áudio por aqui, fala ouvinte.
2: Bom dia, Giovanni, bom dia, pessoal, Tubá. Diretamente da Imbituba, tô escutando teu programa, tá bem servido de empresários hoje aí, hein? Empresário, treinador, a Tereza, tem uns projetos aí, tanto é que o Jorginho, né? Teve onde teve, capitão da seleção italiana, Tereza Frello, tem muitos projetos que pode seguir em frente aqui na cidade de Imbituba. Silvinho da farmácia, um abraço, Souza, um abraço.
1: Valeu, Job Nazário, em Imbituba, sempre acompanha aqui o Bola em Jogo, fazendo registro, gente boa.
3: Fazia um trabalho com a gente sempre levava o Job para filmar os nossos jogos. A gente sempre levava o Job para filmar os nossos jogos, né? Uhum. Job é um grande, e sem contar que é um grande repórter.
1: Sim, não, amigo, gente boa, sempre tá acompanhando aqui o Bola em Jogo. Agora o Tubarão vai crescer com a base, com os jogadores que são feitos aqui, o Mário tá acompanhando. Um abraço pro conhecido Estopa, parabéns aos envolvidos no projeto, sejam bem-vindos ao Clube Atlético Tubarão. Daqui a pouco mais mensagens. O Walter, sub-17, né? Que essa competição, vocês já trabalham com essa categoria em Garopaba, ou vocês tiveram que meio que adaptar ou não?
0: Não, eu tenho essa categoria já desde janeiro, né? Porque na realidade eu tenho um projeto lá com a Gerdau e eu acho que é uma discriminação que as escolinhas fazem. Eu acho que quase toda a região aqui do sul de Santa Catarina, o menino chega com até 15 anos ele pode jogar na escolinha. Chega na escolinha com 16 para cima, a maioria da escolinha já não quer mais o garoto. Aí como é que tu vai chegar para um garoto de 16 anos, que é a fase que ele mais precisa de ser educado, de ser caminhado para um clube, tu dizer que ele é velho? Então eu chamei o presidente, falei assim: presidente, eu vou abrir uma categoria sub-16. Aí ele assim: pode trabalhar, mas eu não vou te aumentar o teu salário. Eu falei: não, presidente, é porque eu não quero ver esses meninos andando na rua aí, fazendo coisas erradas. Então, assim, cara, bombou. Hoje eu tenho um grupo lá de 30 meninos, sub-16, sub-17. Levei alguns meninos, dois pro Grêmio, foram pré-aprovados no Grêmio, vão ter que retornar agora no mês de setembro. Então, eu já vinha trabalhando com essa categoria. Quando eu tive a proposta do através do Chicão, que intermediou para eu vir para cá, eu fui bem pontual no que eu falei, presidente, nós vamos fazer o seguinte: eu tenho 30 atletas, mas eu não quero meus 30 atletas lá. Pelo menos uma metade do corpo eu quero, agora a outra metade eu quero da cidade. Então hoje eu tenho menino ali do Macari, eu tenho menino, pô, então isso aí é muito bacana. Então eu tô resgatando uma coisa que foi meio, e o presidente me deu carta branca: não, Souza, faz o teu trabalho, tô gostando das tuas ideias. E na realidade a gente tá abraçando é a Murel, né? Porque Imbituba, Laguna, tem meninos ali aqui da usina aqui, como é o nome da cidade?
1: Usina.
0: Ali que tem a usina de carvão.
1: É Capivari?
0: Capivari tem dois. Então, mais ou menos a ideia é essa, sabe, Giovanni? Valorizar, nós arrumar a casa esse ano e fazer um bom trabalho. E talvez ano que vem gostaria que ele me desse uma nova oportunidade, porque daí qual é a minha ideia? Esses são 16. Ano que vem eles são 17. Então, gostaria de entrar que o presidente ano que vem desse carta também, nós abrir uma 18. Que já aproveitaria esses meninos que estariam com a gente.
1: Tá.
0: E talvez mais perto do campeonato abrir uma 20 para poder escolher alguns jogadores para formar para o profissional.
1: Seria minha próxima pergunta. Antes, um abraço pro pessoal que tá aqui. Não, tranquilo, essa é nossa resenha, é um bate-papo. Abraço pro pessoal que tá aqui na loja do Ercílio Luz, aqui na Pedro Zappellini, o Miojo, Lauro, Valdeci, Leonardo, pessoal acompanhando aqui a Rádio Tubá, Leão do Sul. Amanhã também vamos estar conversando com o pessoal da Império Vermelho, da torcida organizada do Leão do Sul. Abraço para o meu amigo Juliano, de Gravatal para o Mundo. Juliano trabalha na área da saúde, tá na estrada acompanhando o Bola em Jogo. Ele é fã do Neymar. E aí, hoje cedo já me mandou mensagem que o Neymar jogou ontem, o Santos se classificou. Tá bom, ô Juliano, um abraço aí pra ti, um abraço para o Fabiano Roberto. O Rádio Osnet agora tá no ar, né? Tá um probleminha no Rádio Osnet, mas pra quem gosta de ouvir a Rádio Tubá, que é uma grande audiência pelos números que a gente acompanha aqui internamente, o Rádio Osnet, a Tubá já voltou ao Rádio Osnet. Ô Souza, sobre a base, qual fosse

0: e possível, a partir de qual categoria ter a base? Sub-12, sub-13, sub-10, ou qual é o melhor? Qual é a melhor categoria?
1: Não, eu acho assim, ó, eu acho ali, eu vi ali no Tubarão, eu acho que o Edinho faz um trabalho ali com escolinha, né?
0: Bom trabalho,
1: o Edinho. É, o Edinho.
0: Tudo bem que faz trabalho legal com a cruzada ali. A gente vê as crianças da região de oficina chegando com a chuteira, com uniforme. Também precisa de apoio, porque tem muitos guris bons e às vezes não. Ele sozinho também não dá pra.
1: Eu acho que devia repensar também assim mais pra frente, uma opinião. Aí tô falando uma coisa, talvez claro, que tenha que conversar com o presidente. Mas eu acho que essa categoria ali, 9, 10, 11, 12, até perto do 15 anos, o Edinho teria que abraçar representando o nome do Tubarão. E o Tubarão, para a base, já começaria a trabalhar dessa idade que a gente falou, 16, 17, 18, subiria para realmente as categorias de base do Tubarão. E ali seria uma pré-seleção. Ah, o jogador quer achar algum jogador bom, o próprio, qualquer time aqui da região quer ver, ó, vai na escolinha do Edinho, que tem o apoio. Então, acho que assim, não dá de, talvez o Tubarão querer abraçar desde o guri muito novo. Mas sim essa categoria que nós estamos trabalhando, 16 para 17, 18 anos ali, tem uma sub-20. O que que significa? O atleta de 17 e 18, ele vai ser preparado para subir para 20. E a 20 seria uma ponte para o atleta. A segunda é no meio do ano, essas categorias deviam trabalhar já desde fevereiro, começar a trabalhar, para quando chegasse um treinador do profissional falar, professor Souza, quem esteja à frente do projeto, o que que tu pode me ceder aqui? Professor, eu posso ceder esse, chegar um clube.
0: Interessante.
1: 4, 5 jogadores já para botar no profissional e ser jogador do clube.
0: Uhum.
1: A ideia mais ou menos é essa.
0: Certo. Né? Um abraço, Maurina Teixeira. Parabéns pelo trabalho de Souza e agradecimento junto com toda a família que está dando oportunidade para nossos filhos. Que Deus abençoe. Sou mãe do Nicolas Teixeira de Souza.
1: Esse jogador. Menino que eu te falei que foi um zagueiro que eu tenho de 15 anos, é canhoto, e levei ele pro Grêmio, ele foi pré-aprovado lá, ele não ficou totalmente já no Grêmio, porque tinha um menino das 17, que era o último ano, aí os caras falaram, Souza, se nós alojar esse menino, a gente vai tirar a chance desse menino que é o último ano, agora ano que vem ele seria o zagueiro nosso aqui.
0: Uhum.
1: Então eu acho assim, é mais fácil botar ele em atividade aqui, do que ficar esperando ele uma oportunidade para retornar. Conversei com a mãe concordou, e é uma das gratas surpresas que nós temos.
0: Show. Ô Silvio, Maria, vocês estiveram no estádio Domingos Gonzalez? Já estiveram ali no estádio?
1: Não, eles vão hoje.
0: Porque tem uma boa estrutura, né, para os campos da frente, o estádio, né, a gente tá falando de investimentos, acho que é legal, né? A senhora vai...
1: Até nós ia fazer um treino hoje, que o presidente falou que podia fazer no campo principal, mas daí parece que os caras foram lá reformar a grama debaixo da goleira.
0: Uh-huh.
1: Então, infelizmente, nós vamos treinar no campinho da frente ali mesmo, mas hoje eles estão vindo aqui, vão almoçar junto com a gente.
0: Ah, legal.
1: Vão ficar até as 4 horas, vão ver o treino e depois eles retornam.
0: Sim. Legal, a Maria então, de mãe, de jogador, como a senhora falou, envolvida, igual joga, e agora também já um tempo participando desses projetos com jovens, e quem sabe agora também aqui, quem sabe não, agora também no Atlético Tubarão?
2: A gente tá junto com o Souza, né? Eu, Souza e Silvio, a gente vai abraçar mais essa causa e a gente vai ajudando.
0: E o Jorginho apoia? Isso.
2: O Jorginho apoia, ele gosta dessas coisas.
0: Uhum. E a senhora também concorda que temos muitos bons jogadores na região e falta oportunidades?
2: Concordo plenamente, muito menino bom de bola na região sul aqui, tem muito menino bom de bola e falta oportunidade. E a estrela tem que brilhar, né?
0: Tem que brilhar.
2: E também disciplina, pontualidade, educação, tudo isso conta, não é só bola no pé.
0: É.
2: Tem que usar...
0: É um desafio, né?
2: A cabeça também.
0: Ô Silvio, o negócio é fazer acontecer?
3: O negócio é fazer acontecer, realmente, é com os pés no chão, né? Mas assim, ó, a filosofia do presidente do Tubarão, a filosofia de trabalho dele é muito interessante, porque ele oportunizar quem é da região, chega de trazer cara que só vem comer dinheiro. Não adianta investir em cara com 30 anos, cara.
0: Não. Se tu 40, quer ter retorno, tu não vai ter, financeiramente.
3: Não vai ter retorno. Então, assim, ele não pode, se ele está investindo, ele tem esse investimento na empresa dele. Ele vai ter que investir, claro. Investir em guri de 16, 17, 18. Cara, assim, ó, eu não quero ser muito otimista, mas... ele consegue montar um time só com gente da nossa região para disputar a segunda divisão.
0: Sim, com certeza.
3: Então isso aí é. Ele está de parabéns. Eu não conheço ele ainda pessoalmente, né? O senhor me convidou para nós conhecer ele, mas ele está de parabéns e eu acho que ele está fazendo a coisa certa.
0: Tá, ele tem boas ideias, só que ele não tem muita experiência com futebol, eu falo para ele. Então ele tem que ter mais pessoas do seu lado, pessoas sérias, pessoas de confiança que possam fazer esse meio de campo. Eu acho que vocês já são as opções, Maria, credibilidade, Silvio, a gente está ouvindo aqui o Souza, então é importante. O Chicão manda um abraço para o professor Souza e boas-vindas a Silvio e a Maria. Sinto-se em casa aqui na Vila. Chicão também é um guri do bem, né? Que tá ali porque gosta, né?
1: Gosta.
0: Não é porque ganha dinheiro, muito pelo contrário.
1: Se eu sou bem honesto pra ti, a minha vinda aqui foi graças ao Chicão, tá? Eu vim aqui no Tubarão, resolvi umas coisas com a filha. Aí com uma filha, sabe, tu... Eu não sei se tu tem filho, tem?
0: Não.
1: Aí a primeira coisa do filho quando vem aqui é resolver as coisas e depois ir pro shopping. Aí deixei a filha no shopping, como eu não tenho paciência de shopping, eu falei, eu vou dar uma volta lá pra ver, relembrar as memórias. Sim. Cheguei lá, encontrei o Chicão na arquibancada.
0: Foi por acaso?
1: O único torcedor que tava lá vendo o treino, mesmo o Tubarão, foi na época que o Tubarão ainda tava brigando ali.
0: Ah, que tava jogando ainda disputando
1: a segunda divisão, tava certo. Com 20 e poucos pontos, sim, não tinha disparado ainda. Aí cheguei com o Chicão, se abraçamos, ele disse, boa, Souza, assim. E ali, peguei o WhatsApp dele, foi amadurecendo a ideia, e o Chicão foi me ajudando, e foi me ajudando, me trouxe, me apresentou pro Juliano, o Juliano me escutou. Então eu sou grato da minha vinda aqui pro Chicão. Chicão não mede esforços.
0: Abre as portas,
1: hein? Hoje tá ali, cedeu um funcionário dele para ser o massagista nosso, o cara que leva água pra gurizada. O dia a dia o Chicão. Então, assim, é um cara que. Sem comentários.
0: Muito bom, é importante ter essas pessoas. Agora a Marita é jogadora de futebol. Nossa, interessante, né?
1: Sim, deixa sim. Eu só. Ela foi uma das melhores atletas femininas na época dela em Imbituba.
0: Disputou competições e...
2: É amador, né?
0: Amador
2: e gosto muito, eu amo futebol.
0: Ama futebol?
2: Amo futebol. Eu jogo desde 10 anos de idade.
0: Normalmente, muitas vezes, a mulher não gosta, mas eu acompanho porque tem meu filho lá, o meu marido, sei o que. Não, a senhora, porque a senhora gosta mesmo.
2: Pelo contrário, o Jorginho é que me acompanhava. Toda a vida atrás de mim com a bola.
0: E ele joga na mesma sua posição?
2: Meio campo.
0: Uhum. E ele sempre, ele já tinha essa... facilidade de jogar no meio se adaptou?
2: Ele foi ali do meio pra frente.
0: Uhum.
2: Sim.
0: Foi a senhora que ensinou ele bater pênalti. E aquela cobrança dele?
2: Aquilo ali foi pra. Começou nos treinos, né? Começou nos treinos lá fora.
0: Uhum. Que aquela cobrança dele?
2: Final de treino ele ficava dois, três brincando, e ele queria enganar e começou a dar esses pulinhos e ficou a marca dele registrada.
0: Ficou registrada, né? Uhum. Quando tem um primo Flamengo, vai Jorginho, o pessoal até brinca aqui, estilo Jorginho a cobrança, a pessoa nas peladas, no amador, né? Estilo Jorginho a cobrança.
2: E deu certo, né?
0: Deu
2: o Flamengo,
0: certo.
2: Ele não errou nenhum ainda, de 11 ou 12.
0: Uhum.
2: Fez todos.
0: É o homem. Ele tá bem fisicamente agora? Como que tá?
2: Tá bem, graças a Deus tá.
0: Voltou
2: bem.
0: Voltou após a Copa ali, tava parado agora.
2: Isso.
0: Tá jogando
2: bem,
0: tranquilo.
2: Já tá treinando firme e forte.
0: Muito bem. Vamos fazer mais um intervalo. Na volta vamos ouvir mais o Silva, Maria, o Souza, pessoal que acompanha o Bola em Jogo desta quarta-feira. Eu quero depois a opinião de vocês, porque eu ouço também muitos comentando. Hoje no futebol a gente não vê mais um 10, não vê mais um 9. Realmente não tem mais, ou também é culpa do técnico. Enfim, a gente que vai ouvir vocês no próximo bloco, pessoal, na manhã desta quarta-feira. A gente já volta.
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5: Nesta quarta-feira, a pressão atmosférica volta a cair sobre o estado e, por isso, haverá formação de áreas de instabilidade. Os meteorologistas do CPTEC INPE não afastam que, até o final do dia, pancadas de chuva, algumas com trovoadas associadas, possam ser registradas aqui sobre a nossa região. Vale ressaltar que, em determinados períodos, essa chuva pode cair com mais intensidade, mas que não dura muito tempo. As instabilidades seguirão ativas sobre nós porque uma frente fria vai se aproximar a partir de amanhã, potencializando a maior cobertura de nuvens. De novo, em algumas cidades, haverá condição para novas pancadas de chuva. Esta frente fria veio acompanhada de uma nova massa de ar polar, a qual vai manter as temperaturas mais amenas, pelo menos até o final desta semana. Hoje a temperatura máxima vai a 26 graus e a mínima na próxima madrugada chega a 17 graus em Gravatal, Içaraí, Maruí, Imbituba, Jacinto Machado e Tubarão. Daniel Panobianco, da agência PD Radar, com exclusividade para Tubá FM.
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1: Esse esporte... Tem uma pergunta pra ti aqui, Souza, do ouvinte aqui, que manda aqui. É, deixa eu dar uma olhada aqui. Avisa o Souza, pergunta pro Souza, quem é o melhor lateral aqui do Tubarão? Tá apertando.
2: Ah, eu até sei quem é que tá fazendo essa pergunta. É o Cássio, não é?
1: Não, errasse.
2: Não?
1: Não. Jogou contigo? Que a gente falou que era o Tubarão aqui. Passarela.
2: Ah, então
1: peço, Souza peço, é o melhor, peço, resenha, Peixe acertou, tá mandando um abraço,
2: desculpa,
1: aqui.
2: Desculpa, é a Passarela, mas eu digo assim, o melhor lateral
1: que... Ele disse que vai lá no Tubarão te ver e tal.
2: Mas um dos melhores laterais que eu vim chegar aqui e vi jogar, eu acho que o Cássio era uma figura, né?
1: É encontrei... que o Passarela é resenha, né?
2: É. O Passarela, só pra pegar, o Passarela foi um pecado, que o Passarela era uma promessa do Tubarão, era um menino que o Tubarão já cuidava dele há muito tempo. E a gente fez um coletivo contra o profissional, a gente caiu de 3-1. E no dia lá, um lateral esquerdo do profissional, eu nem me lembro mais o nome do cara, o bicho era tão agressivo que ele botou uma chuteira de alumínio e conseguiu pegar o joelho com maldade do Passarela e ali meio condenou a carreira do Passarela ali, teve problema de ligamento, mas é porque ele sentia que o Passarela ia passar atropelando naquele time ali. Então eu acho que o Passarela naquele ano foi um ano meio trágico, o Passarela, a gente Sim. sabe o que ele passou. Uhum. Eu acho que até tu lembra, né, Giovanni?
1: João Rodrigo, mas enfim.
2: Isso mesmo, falasse até o nome do cara.
1: É. Salvelino Júnior de Imbituba na audiência, todos, gente boa. Ô Silvio, você que gosta de futebol e acompanha aí, por que que o pessoal me questiona? Eu também às vezes questiono, por que que não tem mais 10, não tem mais 9 no futebol?
3: O futebol tá muito mudado, né, cara? Muito mudado e acho que falta um pouco de ousadia. As pessoas que ousam, eles estão dizendo que a pessoa tá querendo jogador que dribla, eles acham que aquilo dali está fazendo para humilhar as pessoas. Antigamente não era assim, cara. Antigamente não era desse jeito. Hoje está faltando realmente ousadia, né? E os treinadores, eu acho que eles estão um pouco mecanizado e eu vejo um futebol de um jeito diferente hoje. Essa semana eu ainda estava comentando com o Souza. Quantos gols saíram de bola parada de escanteio? Qualquer lancezinho aqui, o jogador está apertado, ele bota a bola para escanteio. E antigamente não era isso. Hoje, gols. Saem muitos gols de bola parada, principalmente de escanteio. Tem medo de ousar? Ah. E a ousadia hoje no futebol é o que está levando os times a ganhar as partidas.
1: Maria, futebol de hoje está melhor ou está mais chato?
4: Está mais chato. eu acho que está faltando comprometimento do jogador. Eles estão muito pensando apenas em si, apenas em cifras. Então eles têm que ter mais amor à camisa, ao time. Eu acho que falta humildade no jogador. Eu acho que tem que mudar a cabeça do jogador. Hoje eles estão muito, eu vou falar uma palavra forte aqui, mercenários.
1: Mercenários.
4: Que pena, é uma pena porque o futebol é maravilhoso. Eu amo futebol, mas o futebol, infelizmente, hoje não é só talento.
1: Ah, e que tá? Eu ouço, vejo muito. Ah, tem quem tem empresário melhor, se dar bem. Dá um chute na bola e vai ganhar 100 mil por meio de 2 mil e não sei o que. Às vezes o Grêmio é bom, mas não tem um contato, não tem empresário.
4: É uma pena. O futebol é tão lindo e estão levando para outro lado.
1: Muito bem. Ô Souza, a questão de hoje a gente não vê mais um 10, não vê mais um 9. Habilidade, cobranças de falta. Tem culpado nessas horas? Os técnicos são culpados, um pouco de cada? Como que tu vê isso?
2: Um pouco de cada um que falaram ali realmente tão certo, mas eu também tenho comigo assim, na realidade o que acontece às vezes com um treinador de futebol? Vamos dizer lá no Rio Grande do Sul, vamos lá, treinador do Inter e do Grêmio. Se ele não fazer um time de base com um zagueiro de 2 metros de altura, um lateral que dá porrada e o cara que cruza, eles ganham um jogo de cabeça, um jogo truncado, eles perdem o emprego. Se tu perder um título, o Inter perder um título pro Grêmio, o treinador está arriscado a ser mandado embora. Então, às vezes, não dá tempo daquele processo de pegar o menino da canelinha fina, aquele mais magrinho, aquele mais habilidoso, e preparando ele para um futuro, porque às vezes tu cortar numa corda bamba. Se tu não arrumar resultado, tu é mandado embora. Tem uma situação que, se vocês entrarem na internet e ver, uma vez o presidente do Barcelona.

0: sentou junto com o presidente do Real Madrid para ver Barcelona e Real Madrid. E o time do Barcelona, sub-13, era Messi, Busquets, os caras tudo miudinho, tudo pequenininho. Aí começou o jogo e o Real Madrid naquela época, como tem muita família ali na Espanha, que da África e coisa, o Real Madrid com uns guris de 2 metros, 3 metros, terminou o jogo 11-1 pro Real Madrid. Muita força, muita coisa. Aí o presidente apertou a mão do presidente do Real Madrid, desceu no vestiário e falou: pô, cara, eu sentei aqui para ver o jogo e eu tomei de 11-1. Ele disse: presidente, mas eu tô fazendo uma coisa no futuro pro senhor. Aí o presidente olhou no olho dele e falou: eu tenho essa história comigo e por isso que o meu trabalho sempre é assim. Então eu vou te dar um prazo de 1 ano. Tu vai trabalhar esses meninos 1 ano, garantia de emprego, interessa o resultado, interessa o que venha acontecer. Após 1 ano eu quero sentar aqui e esse mesmo time eu quero ver o resultado. O cara trabalhou 1 ano com uma estabilidade tranquila, tirando os melhores, não limitando o menino coisas técnicas mais físicas, mas sim mais qualidade. E o resultado foi, daqui a 1 ano o presidente sentou lá e esse mesmo 11-1, o Barcelona começou a botar em todas as equipes que jogavam. Então eu carrego assim, claro, esquema tático tem que ter, uma parte física tem que ter, mas a qualidade do menino tu não pode tirar. Eu acho que assim, tens que ensinar um time a ter muita posse de bola. O time que tem a posse de bola, ele ganha o jogo. Ah, mas vai ter partida contra o Figueirense, o Guarani da Palhoça. Ah, tem que esperar, porque eles são melhores. Tem que esperar, tem que ter um esquema tático. Mas também, quando nós temos a bola, a gente tem que jogar. Então, eu acho que é mais ou menos isso, sabe? Acabou um pouco da virtude do futebol e botou muito o mecanismo, tá? Hoje o menino já tem 16 anos, tu vai levar o menino no clube. Ah, já tinha que estar jogando no profissional, já tinha que estar recebendo. Nada disso. Eu, quando eu fui profissional em 1990... eu esperei até 20 anos, que não tinha profissional, nós tinha que estourar o junior para ver se tu ia subir profissional.
1: Uhum.
0: Então é mais ou menos isso, tá, Giovanni? Eu acho que acabou um pouco da virtude do futebol e botou muito se o treinador vai conseguir ficar empregado, sim, se o treinador dá resultado.
1: Na base do profissional, o técnico perde 2, 3 já.
0: É mandado embora.
1: Aí ele não quer o futebol bonito, ele quer resultado para.
0: E às vezes o trabalho do cara é um baita de um trabalho.
1: É, tem isso. É. Verdade. Manda um abraço pro Silvio, pro Souza, pra dona Maria, o Vanderlei Vargas, homem da empresário da Rodoviária, tem ônibus aí nas empresas. Fala com ele aí, ó, que ele vai dar um pra vocês. Um abraço pra ele, um abraço para o pessoal que acompanha o Bola em Jogo desta quarta-feira. Ô Souza, só pra registrar então, a gente vai falar mais até o início, né, da competição. Copa Santa Catarina Sub-16, o Tubarão estreia no dia 22, agora, é um sábado lá no Renato Silveira, em Palhoça, contra o Guarani. Tubarão depois joga em casa na segunda, joga na segunda rodada, é isso?
0: Isso.
1: Joga em casa contra o Figueirense lá no dia 29 de agosto, no sábado. Depois, na terceira rodada, o Tubarão volta a jogar em casa contra o Agrifute. Jogo também no sábado, dia 5 de setembro. Na quarta rodada, o Tubarão joga fora contra a irmã Carmen, lá em Araranguá, Casa Lar. Na quinta rodada, o Tubarão joga em casa contra o Rio Grande, no dia 26 de setembro. E aí a última rodada. Depois aí vem quartas de final, enfim. Então, isso, são jogos que o Tubarão vai ter nesse início de competição.
0: Eu acredito aí que, né, respeitando as outras equipes, que às vezes a gente pode até ser surpreendido, mas as três equipes que eu vejo que são as equipes mais fortes, que o Tubarão vai ter que fazer um bom trabalho, seria o Guarani da Palhoça, que vem, é um clube regulador, né?
1: Putz.
0: O próprio Figueirense, o time titular tá abaixo, mas tem um CT, a loja meninos, trabalho desde o início do ano, e eu já fui treinador no Casalar.
1: Trabalho que eles fazem lá na base, em Aranaguá, né?
0: Eu fui vice-campeão lá.
1: Não investe no profissional, o negócio é base, né? Eles fazem resultados da base.
0: Eu fui vice-campeão lá e eu perdi a final pro Figueirense, eu sei o trabalho que o João faz. Então eu acredito que as três equipes assim que mais, mas todas as equipes é perigosa. Então a gente tem que jogar de igual para igual, tentar se classificar para poder dar um calendário maior para o nosso menino. Porque senão cai numa situação assim, poxa, tá levantando um projeto. São 5 jogos. Em setembro, outubro, não classificou, acabou, então nós temos que rever isso. Eu acho que se nós fazer um bom papel, representar bem a cidade e ver que tem meninos que têm qualidade, que dá de se aproveitar alguns meninos ano que vem, independente de classificação ou não, eu acho que a gente tem que trabalhar ali até perto de novembro, trabalhar firme, fazer alguns amistosos, às vezes com Criciúma e uma coisa, mostrar o trabalho que nós temos, para ano que vem rever tudo e começar cedo para oportunizar esses meninos jogando.
1: Silvio, reta final do Bola Jogo, tempo passa. Legal te conhecer, vi que tu gosta de futebol, enfim. Vem uma outra hora aí pra gente falar de futebol geral e tal.
2: Bem,
1: tu é vascaíno?
2: Vascaíno.
1: É?
2: Vascaíno.
1: Usa a camisa do Flamengo, Jorginho?
2: Uso com o maior gosto. Vascaíno... fanático, mas uso com certeza.
1: Legal, ter a tua participação, parabéns pela iniciativa. Obrigado. Acho que vocês podem crescer, né? Vocês têm boas ideias, acho que dá pra fazer um trabalho em conjunto top.
2: Lembrando que esses moleques que vão começar aí, acho que a primeira coisa que eles têm que ter assim, em mente, é que eles têm que respeitar o treinador deles, e ter a educação, né? Já vindo.
1: Começa por aí.
2: Começa por aí. E depois é seguir o que o treinador e absorver o que o Souza vai passar para eles, porque o Souza é um cara que conhece muito de futebol. Obrigado aí, Giovanni, pela.
1: Tamo junto.
2: Pela vinda aí.
1: Adriano Cris Duarte, trabalho desses três são. Ó, trabalho é top, estão de parabéns. Adriano de Imbituba, certeza de um.

0: já conversei com o Júlio aqui, eu tenho essa liberdade, depois vai conversar com vocês hoje, depois vai ter uma reunião mais técnica, enfim, eu acho que é o caminho. Se ele quer seguir no futebol, vai ter que ser assim, né? Vai investir na base para depois plantar, para depois colher.
1: Giovanni, eu quero só fazer uma ressalva, assim, primeiramente agradecer, né, a oportunidade que está dando e fazer uma lembrança. Em 2012, Giovanni, quando eu vim trabalhar para cá, olhando bem nos teus olhos, eu me lembro que tu estava começando na rádio.
0: Eu comecei.
1: Comecei na rádio.
0: Em 2010,
1: lembro.
0: Era começo de
1: 2012. E eu me lembro das tuas participação na mesa. Tu não era o cara da mesa ainda, mas com aquela vontade, aquele olho brilhando. Mais ou menos foi como que aconteceu comigo. A minha trajetória foi. Eu cheguei até uma equipe profissional, voltei e comecei novamente de novo. E para mim é um orgulho, cara. Vim novamente um convite teu aqui na mesa, ver que hoje tu comanda tudo, né? Um programa de esporte, sim, tu venceu, sim. Sabe por quê? As pessoas acreditaram em ti.
0: Sim, claro.
1: Então isso é um
0: tem que plantar para colher.
1: Então
0: tem que ter caráter, tem que ter amizade e tem que, claro, tem que ter
1: o tato, né?
0: O tato.
1: Então eu acredito também que a minha passagem aqui no Tubarão foi uma passagem vitoriosa, talvez no profissional não, foi 3 ou 4 jogos, mas mesmo saindo, mesmo saindo,
0: podia ser o Guardiola, acho que não ia dar certo.
1: Mesmo saindo, eu deixei o time em terceiro lugar, né? Eu saí do time com 2 vitórias, 1 empate e 1 derrota, em terceiro lugar. Mas a trajetória na base foi incrível. Então, assim, ó, agradeço, acredito que eu gostaria que você apoiasse sempre o nosso projeto, olhasse com bons olhos, fosse lá visitar, que eu acredito que nós vamos ter fruto. Então, agradeço de coração, porque, assim, ó, eu tô orgulhoso de ver aonde você chegou, onde pode chegar, sempre acreditando, e eu também acho que a gente pode chegar num lugar bem bacana no Tubarão, né? Formar jogador, fornecer jogador para o profissional, o Tubarão acreditar no que está fazendo. Como o presidente falou, quero começar ano que vem a minha casa pelo alicerce, não pelo telhado. Então eu acho que eu estou bem preparado para isso. Rodei, andei, voltei e comecei novamente num lugar que eu sou vencedor. Trouxe pessoas boas para o meu lado e acredito que vai dar tudo certo.
0: Legal, abraço, Souza, valeu. Silvio Vascaíno, tem muitos contatos, ganha mais de 10 camisas por dia, então um dia ele vai me trazer a camisa do Vasco. Do Jorginho eu também aceito. Um abraço, parabéns aí pela iniciativa de todos. A gente volta amanhã com mais uma edição do Bola em Jogo. Valeu, galera, um abraço, até lá.
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2: Terça-feira, 4 de agosto, dia do padre. Mande um abraço, leve um presente, faça um carinho, um agrado para com o padre da sua paróquia. Hoje é dia de São João Maria Vianney. O evangelho é de Mateus 15, de 1 a 14. Então trouxeram a Jesus alguns escribas e fariseus, né? E eles disseram: por que teus discípulos desobedecem à tradição dos antigos? Não lavam as mãos antes das refeições? Depois chamou a multidão para perto de si. Jesus disse: escutai e compreendei. Não é o que entra pela boca que torna o homem impuro, é aquilo que sai da sua boca que torna o homem impuro. Aproximaram-se então os discípulos e disseram: sabes que os fariseus ficaram escandalizados com as tuas palavras? E Jesus respondeu: toda planta que não foi plantada por meu Pai Celeste será arrancada. Deixai-os, são cegos guiando cegos. Se um cego guia outro cego, caem ambos no buraco. Segundo Mateus capítulo 15, esse evangelho. Como nos dias de hoje, no tempo de Jesus, muita gente dava importância religiosa às exterioridades, a coisas e práticas secundárias. Jesus diz que importante mesmo é a nossa atitude interior, nossa aceitação da sua palavra, nossa fidelidade ao amor a Deus e ao próximo. Se nossa atitude interior, do nosso coração, for boa, reta, perceberemos que dali sairão coisas boas, ou então coisas más, se não formos assim. Disso prestaremos contas a Deus, da pureza de coração. Como eu disse, hoje é o dia de São João Maria Vianney, um dos belos santos da Igreja. Sua simplicidade de pessoa, sua gigantesca acolhida como padre diocesano a todos que vinham até ele, seus aconselhamentos, sermões, confissões, era daquilo que enchia o coração. Não tinha sabedoria no conceito humano, mas era sábio espiritualmente falando, tinha o dom da ciência espiritual. Como eu disse, reze pelas vocações. Hoje participe também de alguma missa ou adoração e peça pelo padre da sua paróquia. Mande um abraço para ele, diga que você está rezando por ele. São João Maria Vianney, rogai por nós. Enviai, Senhor, operários à vossa messe, pois a messe é grande, poucos são os operários.
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0: 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E a direção geral do padre Rafael Liano. 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Antônio Bento, muito boa tarde. Trepidante da notícia, informe o tempo e a temperatura.
1: Muito boa tarde, Ramon, Everton e ouvintes. O tempo em Tubarão, região sul de Santa Catarina, apresenta-se mais ou menos, ou seja, agora meio que nublado, temperatura de 22 graus, umidade relativa do ar 80%.
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0: Você vai ouvir hoje no Jornal das 12, construção de pontes nos rios Corredor e da Madre avançam. E rodovia Geomedeiros deve ser finalizada este ano.
1: As novidades da política no quadro Papo Reto com Haroldo Silva Dura.
0: O repórter Tubá, o mais bem informado, aumento na porcentagem de etanol na gasolina gera discussões sobre impacto nos veículos.
1: Na polícia, homem que abusou da própria filha é condenado a 40 anos de prisão.
0: No esporte, semana é marcada por jogos decisivos na Copa do Brasil.
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0: Boa tarde, bom almoço, bom apetite, que Deus abençoe a sua refeição.
1: Para você no trânsito neste momento, ligado no 104.9, nas ruas da sua cidade, nas rodovias estaduais, BR-101, alô motorista de transportes coletivos, alô Martins, os demais motoristas, passageiros, a gente agradece o carinho da atenção e da audiência.
0: Vamos lá, a situação do trânsito nesse momento está bem movimentado aqui, né? Tá aqui é um trânsito da Índia, principalmente na Altamiro Guimarães, aqui com a comunidade da Toca. Ali tem um cruzamento, Antônio Bento, que é ali, o pessoal já apelidou de trânsito da Índia, né? Olha, é salve-se quem puder, um cruza na frente do outro, o pessoal tem que ter calma, tem que ter paciência, né? Porque no cruzamento com a Vereador Adolfo Machado, com a Altamiro Guimarães e entrada ali pra Toca, que eu não me lembro agora o nome da rua, que vai pra, em direção à rua Anitta Garibaldi, isso mesmo, né? Mas tem a transversal da Anitta Garibaldi que eu não me recordo agora, e tem a rua Nossa Senhora da Piedade. A rua Nossa Senhora da Piedade, também a rua Anitta Garibaldi, mais essa que não me recordo, repito, fazem, né, a área ali da comunidade da Toca, que é um perigo, e foi o repórter Tubá de hoje. O amigo Mário e também a Nazaré, moradores da Toca, concederam entrevista e pedem lombadas, uma lombada na rua Anitta Garibaldi e outra lombada na rua Nossa Senhora da Piedade. O pessoal desce aqui do Morro da Catedral, passa, vai reto ali onde é a esquina da Stan, aqui na Stan, e em alta velocidade já aconteceram vários acidentes, é um perigo. Mas a situação do trânsito na rua São João também tem filas, ali próximo ao viaduto do Morrotes. Trânsito também bastante movimentado na Silvina Moreira Lima Sobrinho, né? Aqui nós temos o trânsito intenso na rua Roberto Zumblick, no bairro Humaitá, fundos ali da Igreja Matriz Humaitá, na Expedicionário José Pedro Coelho, bem movimentado nesta hora em que todos vão almoçar, Antônio. Também temos o trânsito bastante movimentado na Marcolino Cabral, próximo ao Giasse, aqui da Vila Moema. Trânsito intenso na José Cássio Moreira, Ponte do Morrotes, margem esquerda, margem direita, Marechal Deodoro. Moderado o trânsito na Altamiro Guimarães e na Teodoro Tonum também, o trânsito moderado nesse momento. E na rua Tereza Cristina, o trânsito está pelo menos ligeiro, como diz aqui o aplicativo.
1: Na verdade, neste momento, nesta hora, né, do almoço, o que tem de veículos transitando pelas principais ruas da cidade, não só em Tubarão, da sua cidade, porque a Rádio Tubá tem muita audiência em vários municípios, é coisa impressionante. Então, o motorista tem que tomar muito cuidado, dirigir, né, em baixa velocidade para evitar os acidentes. De repente acontece assim, não, só acontece comigo, não, porque ele não tomou cuidado. Então, todo cuidado é pouco para evitar aí as inconveniências do acidente. Meio-dia e 13, rajadas de vento podem chegar a 70 quilômetros no sul de Santa Catarina, aponta climatologista. Exatamente, viu, Ramon e ouvintes? O Instituto Nacional de Meteorologia, INMET, divulgou nesta terça-feira ontem um comunicado sobre a possível formação de um ciclone-bomba que deve afetar regiões da Argentina, Uruguai e sul do Brasil. Segundo o climatologista Márcio Sônigo, da Empresa de Pesquisa Agropecuária e Extensão Rural de Santa Catarina e Pagrinsa, em Criciúma, são esperadas rajadas de vento nesta quinta e sexta-feira, dias 6 e 7. De acordo com o meteorologista, durante a passagem do ciclone extratropical, há previsão de aumento da intensidade dos ventos no sul de Santa Catarina. Em Criciúma, as rajadas podem atingir até 50 km por hora. Na Serra Catarinense, principalmente entre as cidades de Praia Grande e Lauro Miller, os ventos podem chegar a 70 km por hora na noite de quinta-feira, detalhou. Então, realmente, todo mundo aí aguardando a expectativa e para que não aconteça tanto, né? Isso tudo, né? E seja menos vento, menos problema para a população, porque vento forte a gente tem medo.
0: É, a gente tem medo, né? Eu sempre digo, né? Que quando o rio está subindo, dá tempo de fugir, dá tempo de, né?
1: Correr,
0: né? De se organizar, né? Quando vai acontecer, opa, o rio tá quase transbordando, está saindo da calha. O vento em segundos, não tem como. Nós temos aí, né? Lembranças tristes do vendaval de 2016, 16 de outubro de 2016, uma tarde de domingo, né? Realmente foi anormal aquele dia, aquela tarde, né? Olha, foi assim muito triste, onde infelizmente morreu uma criança também, caiu uma árvore em cima do carro. Naquela tarde eu estava no Giasse do centro, eu acabava de sair do Giasse e quando eu percebi que tudo estava, né? O mundo estava realmente, né? O vendaval era fortíssimo, foi um tornado que veio e foi varrendo tudo. Não me esqueço, quando eu baixei a minha cabeça, deitei no banco, né? Veio por trás uma telha brasilite, veio voando tudo. Eu vi no meu para-brisa, na frente do meu carro, parabólica voando, telha voando, tudo voando. E eu estacionei, o Antônio, né, num lugar onde não tinha postes, uma estrada sem fiação elétrica, né? E me afastei um pouco também do muro de uma casa, pensei em tudo. E logo que eu estacionei, vários carros foram estacionando atrás de mim, percebendo o quê? Que eu estacionei no lugar, né? Mais ou menos seguro.
1: Mais seguro.
0: Né? Mas só foi eu deitar com a cabeça no meu banco do carro, né? A telha, né? Estourou no meu vidro traseiro, do meu veículo. Então, olha, foi um susto muito grande para todos e muito prejuízo, postes caíram por toda a cidade, foi uma destruição. O pessoal lembra, né? Desse tornado que aconteceu em 2016. Então, vendaval, tornado, não dá tempo de nada. Então, a gente tem que realmente ter as precauções aí. O pessoal vê que o tempo tá muito escuro, nuvem preta, cuidado, isso é um tornado que poderá vir uma situação, né? Diferente no clima.
1: Sem contar, né? Você não tocou no assunto de que algumas estruturas, algumas empresas, fábricas tiveram aí, né, o problema no telhado, né? Arrancou, destruiu, foi realmente uma coisa bastante chocante para a nossa população aqui da região sul.
0: Teve empresário que teve que fechar a empresa, né? Claro. Não teve jeito, não teve mais como tocar a empresa, lamentavelmente, naquela época. Foi muito triste aí esse acontecimento, esse fato em 2016. Meio-dia e 18.
1: Concessionária da Balsa suspende travessias de madrugada. A Laguna Navegação Limitada, empresa responsável pelo transporte aquaviário de travessia pelo canal da Barra de Laguna, enviou um comunicado anunciando a suspensão dos cruzamentos durante a madrugada. Com a mudança, estarão suspensas as travessias entre as 23 horas e as 6 horas da manhã. O transporte noturno também será reduzido, acontecendo de hora em hora a partir das 8 da noite. A decisão passa a valer a partir do próximo dia 20. A empresa justifica a restrição à predominância do anticiclone de alta pressão nesta época do ano e a consequente maré baixa causado pelo fenômeno climático. Associado a isso, a situação se agrava pela falta de manutenção do leito do canal da Barra, que está assoreado.
0: 12:20 aqui no Jornal das 12. Nós vamos ao intervalo e já depois do intervalo tem um repórter Tubá.
1: A gente volta já.
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0: 21, seguindo com o nosso Jornal das 12, aqui no YouTube, live, muita gente assistindo. A gente agradece o carinho da atenção da audiência. Dona Mari Machado, boa tarde, Antônio Amon, sempre acompanhando também o Odilon e a dona Wanda, da antiga Casa dos Retalhos, que não existe mais, a antiga, ali pertinho da antiga rodoviária, né? É isso aí, sempre estão ligados, ó, na hora do almoço, hora sagrada, ouvindo as notícias no Jornal das 12, Ramon.
1: Verdade, boa tarde, Ramon e Antônio, grande abraço, amigos, sempre ligado na Super Rádio Tubá, Rodrigo, top, top, né? E a gente lembra daquela época do top, top, né? É. Seu Rui. Você trabalhou com ele?
0: Trabalhei, eu era garoto, né, na época.
1: Isso, foi o garçom,
0: muito,
1: né?
0: Muito bacana, né? Cuidava das mesas de sinuca.
1: As mesas? Né? Ah, das mesas de sinuca.
0: Das mesas de sinuca, é verdade.
1: É, o Antônio Bento é especialista aí da... É o Rui Chapéu.
0: Tinha o Nereu, que era um dos melhores jogadores de sinuca, tinha o Rui, enfim... Esse pessoal, a rua Lauro Miller, no centro de Tubarão, nunca esqueço. Naquela época eu podia trabalhar com 12 anos. Eu comecei com 12 anos a trabalhar, né?
1: Sim,
0: e era legal pra caramba, muito bom. E eu saí, olha, era muito seguro aquela época, viu, Lucão? E também o Everton. Naquela época eu trabalhava aqui no centro da cidade, morava em oficinas, lá perto do posto Michels. Saía por volta de 3 horas da madrugada e ia a pé pelos trilhos. Nunca fui indagado, nunca fui atacado. Um garoto de 12, 13 anos na época, cara. Você vai sair hoje à noite aí pra ver o que acontece, meu?
1: Hoje não dá mais.
0: Não é fácil.
1: Infelizmente. Meio-dia e 24, vamos ao Repórter Tubá, que fala sobre o aumento na porcentagem de etanol na gasolina, gera discussões sobre o impacto nos veículos. Vamos ouvir aí a reportagem, Giovanni Martins.
2: Repórter Tubá. Desde o último sábado, dia 1º de agosto, a gasolina vendida em todo o país passou a ter 32% de etanol anidro na mistura. Até então, o percentual era de 30%. A mudança foi aprovada pelo Conselho Nacional de Política Energética e tem validade inicial de 180 dias, podendo ser prorrogada. Para o consumidor, a alteração é automática. A mistura é feita pela distribuidoras antes de o combustível chegar aos postos. Executivos que atuam no setor estimam que a queda do preço na bomba pode ser da ordem de 2%, mas talvez o consumidor não sinta de fato o efeito no bolso em razão da diferença de rendimento entre os produtos. Como o etanol tem menor densidade energética, o motorista poderá ter um gasto maior para percorrer a mesma distância, ou seja, consumirá um pouco mais de combustível para fazer o mesmo percurso. O engenheiro elétrico Boris Feldman responde se na prática o aumento do etanol poderá prejudicar o motor dos carros.
3: É claro que altera. O etanol tem um poder energético menor que o da gasolina. Então, quando você vai subindo o etanol da gasolina, você reduz a quilometragem, você aumenta o consumo da gasolina. Então, se você andava 15 quilômetros com litro, você vai andar só 14. Alguns motores vão sofrer mais do que isso, porque os testes feitos indicaram, por exemplo, motocicletas com motor a gasolina vão sofrer para pegar de manhã, alguns motores de automóveis também, principalmente, veja bem, automóveis flex de 2003 para cá não vão sofrer problemas porque eles foram feitos para queimar qualquer percentual de etanol ou gasolina. Pode ter 27, 30 ou 50 de etanol, não muda. Muda para o bolso, mas tecnicamente não vai mudar nada. Mas e quem tem os carros mais antigos, produzidos antes do flex de 2003, que só consomem gasolina, esse pessoal vai sofrer. E por sinal, quem não vai sofrer com isso é quem tem o carro importado a gasolina, que já abastecia com a famosa gasolina premium, porque essa tinha 25 de etanol, continua com os 25 de etanol. Então, quem é rico e pode pagar a gasolina premium, que custa 50% mais, para ele não vai mudar nada, vai continuar os 25%.
2: A medida faz parte da estratégia do governo para reduzir a dependência de combustíveis importados e minimizar efeitos da guerra do Oriente Médio, que elevou o preço do barril de petróleo no mercado internacional. O Brasil importa hoje cerca de 15% da gasolina que consome. Por isso, ao elevar a mistura, o consumo de etanol aumenta e o da gasolina pura diminui. Dessa forma, haveria menos dependência do combustível importado. No ano passado, o governo já havia aprovado o aumento da mistura do etanol na gasolina de 27,5% para 30%. Segundo o Ministério, a elevação para 32% foi subsidiada por testes que não teriam apresentado impactos relevantes no funcionamento dos veículos. Além disso, o Ministério afirma que segue com estudos para aumentar ainda mais os percentuais do etanol na mistura, chegando a 35%. Enquanto começou a valer o novo percentual de mistura do etanol na gasolina brasileira para 32%, parlamentares dos Estados Unidos também desejam que o percentual do biocombustível aumente na gasolina americana. Os legisladores apresentaram um projeto de lei que amplia a comercialização da gasolina com maior teor de etanol a 15%. Para se ter uma ideia da distância entre o Brasil, que passa para 32%, enquanto os Estados Unidos projeta usar 15% de etanol. Em cima desse cenário, o Sindópolis, que é o sindicato dos donos de postos de combustíveis da Grande Florianópolis, emitiu uma nota à imprensa. A nota diz que o aumento do percentual obrigatório de etanol anidro na gasolina, autorizado pelo governo federal, eleva a mistura de 30% para 32%. Segundo o governo, a medida tem como objetivo reduzir a dependência do mercado internacional e diminuir a necessidade de importação de combustíveis, fortalecendo a produção nacional de biocombustíveis. É importante esclarecer que os postos revendedores não realizam a mistura do etanol à gasolina. Esse procedimento é de responsabilidade exclusiva das distribuidoras de combustíveis que recebem o etanol diretamente das usinas e efetuam a composição do produto antes de sua comercialização. Os postos são responsáveis apenas pela revenda do combustível já fornecido pelas distribuidoras. Da mesma forma, eventual redução no preço final ao consumidor não depende dos postos de combustível. A formação do preço está diretamente relacionada aos custos praticados pelas distribuidoras, que são as responsáveis pela aquisição do etanol e pelo fornecimento da gasolina já misturada à rede revendedora. O aumento do percentual de etanol anidro na gasolina também tem sido objeto de questionamentos técnicos e jurídicos. O Ministério Público Federal manifestou preocupação quanto à necessidade de realização de estudos específicos para avaliar os impactos da medida sob os aspectos da segurança mecânica e ambiental. O Sindicato dos Postos compartilha essa preocupação. Embora reconheça a importância da ampliação do uso de biocombustíveis, entende que qualquer alteração na composição dos combustíveis deve estar respaldada por estudos técnicos amplos e conclusivos, especialmente em razão da existência de uma frota significativa de veículos mais antigos, além de veículos importados e motocicletas projetadas para utilização exclusiva de gasolina, cujos fabricantes podem não ter previsto a utilização de percentuais mais elevados de etanol na mistura. Assim, o setor revendedor defende que a implantação de mudanças dessa natureza seja acompanhada de avaliações técnicas rigorosas, garantindo a segurança aos consumidores, preservação da frota nacional e previsibilidade para toda a cadeia de abastecimento, a nota do Sindópolis, assinada pelo seu presidente, Vicente Santana Neto. Repórter Giovanni Martins.
0: Beleza, Giovanni, com relação a esta mistura de 30 para 32% do etanol na gasolina, olha, qual o impacto que vai causar para o proprietário de automóvel? De acordo com especialistas, gente que estuda o assunto, que tem conhecimento, é claro que vai impactar, porque o carro é a gasolina. E na mistura do etanol com a gasolina, tem um percentual até que pode ser colocado. Passou acima disso, pode causar problema aí no motor do veículo, de acordo com os especialistas. Vamos aguardar, porque o problema é que o Brasil não tem esta produção, ou tem a produção de óleo bruto, mas não tem as refinarias. Tem que ter a produção, ou, né, tem a produção de óleo bruto, tem que transportar ou exportar o óleo para depois retornar para o Brasil. Então, a coisa está bastante complicada em termos de preços e tudo mais com essa guerra lá entre, né, Estados Unidos, Irã, Rússia e tudo mais. Lamentável para a população mundial.
1: Meio-dia e 33, nós vamos saber agora como vai ficar, né, a situação do tempo, a previsão do tempo com Daniel Panobianco.
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5: Nesta quarta-feira, a pressão atmosférica volta a cair sobre o estado e, por isso, haverá formação de áreas de instabilidade. Os meteorologistas do CPTEC Imp não afastam que, até o final do dia, pancadas de chuva, algumas com trovoadas associadas, possam ser registradas aqui sobre a nossa região. Vale ressaltar que, em determinados períodos, essa chuva pode cair com mais intensidade, mas que não dura muito tempo. As instabilidades seguirão ativas sobre nós porque uma frente fria vai se aproximar a partir de amanhã, potencializando a maior cobertura de nuvens. De novo, em algumas cidades, haverá condição para novas pancadas de chuva. Esta frente fria veio acompanhada de uma nova massa de ar polar, a qual vai manter as temperaturas mais amenas, pelo menos até o final desta semana. Hoje a temperatura máxima vai a 26 graus e a mínima na próxima madrugada chega a 17 graus em Gravatal, Içara, Maruí, Imbituba, Jacinto Machado e Tubarão. Daniel Panobianco, da agência PD Radar, com exclusividade para Tubá FM.
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0: Dia 36, 16, seguindo com o nosso programa, aqui mais ouvinte, o Sandro, mandando aqui uma mensagem, onde diz o seguinte: boa tarde, Antônio, falar de assunto que acho engraçado, né, sobre a antiga rodoviária. Ele comenta: já falei que poderia ser ocupada pela guarda municipal ou fazer um posto de saúde, e agora tem um projeto para construção, para implantação de uma unidade básica de saúde antiga rodoviária. Que bom, acertou o Sandro.
1: Pois é, acertou aí, né? E tomara que tão logo, agora tem um processo, né? Isso vai demorar ainda um pouco, vai demorar, a gente vai aguardar para ver quando que vai sair essa nova UBS.

0: Jardim Antiga Rodoviária. Que bom, acertou o Sandro.
1: Pois é, acertou aí, né? E tomara que tão logo, agora tem um processo, né? Isso vai demorar ainda um pouco, vai demorar, a gente vai aguardar para ver quando que vai sair essa nova UBS.
2: Fê Comércio de Santa Catarina, Edilene Cavalcante, explica quais atividades impulsionaram esse desempenho.
3: Esse bom desempenho veio de um conjunto de fatores, né? O setor vem desempenhando bem ao longo dos meses, muito impulsionado, né, pelas famílias que têm mantido, né, o acesso a esse tipo de atividade. E o que mais contribuiu para o desempenho do setor foi a geração de empregos nas atividades administrativas e complementares, ou seja, atividades de escritório e afins, com quase 9 mil vagas de emprego geradas no semestre. A gente também teve um bom desempenho em atividades profissionais, científicas, com quase 4 mil vagas de emprego geradas, e transporte também, 3,6 mil vagas de emprego geradas. Então, esses três setores principalmente impulsionaram o desempenho do setor de serviços no semestre aqui em Santa Catarina.
2: Enquanto os serviços avançaram, o comércio registrou apenas 136 novas vagas no período e ficou praticamente estável. Segundo o economista, a cautela dos empresários tem influenciado as decisões de contratação.
3: Enquanto serviços tiveram um bom resultado, né, liderando a geração de desempregos, o setor de comércio se manteve praticamente estável, somente 136 vagas geradas nesse período. Então a gente está percebendo que o empresário do comércio, ele está muito preocupado em relação à situação da economia. A gente tem um índice que mede a confiança dos empresários, e um desses indicadores mostra que os empresários estão preocupados em relação ao mercado de trabalho e também em relação à sua disposição a contratar. Então, houve um recuo desse indicador, então eles estão cada vez mais preocupados e querendo contratar menos. Isso tem se refletido no mercado de trabalho ao longo dos últimos meses.
2: Apesar da desaceleração na geração de empregos ao longo do semestre, a expectativa para os próximos meses ainda é positiva, especialmente com a chegada de datas que movimentam o comércio e o mercado de trabalho.
3: Apesar disso, a gente tem uma expectativa positiva, apesar do cenário não ter vindo tão intenso quanto nos outros períodos, a gente ainda está com saldo positivo, ou seja, continuamos gerando mais contratações do que desligamentos. A expectativa é positiva, a gente tem uma temporada de verão, né, que há um grande volume de pessoas sendo contratadas no mercado de trabalho para a temporada. A gente também tem o Natal, a Black Friday, que são datas que movimentam bastante o comércio. Então, a expectativa para o mercado de trabalho ainda é positiva. Destacamos também que as vendas do varejo seguem crescendo, mostrando que ainda assim as famílias continuam consumindo. Então, apesar do cenário, a expectativa é que o ano encerre com ainda índices positivos.
2: De Florianópolis, para a Rede de Notícias Acaerte, Vanessa Carini.
0: Beleza, Vanessa, 12:40, ex-prefeito é condenado por esquema de doação irregular de terrenos públicos em Santa Catarina. O Tribunal de Justiça de Santa Catarina condenou o ex-prefeito de Três Barras, Eloy José Kegi, MDB, pelo crime de utilização indevida de bens públicos em benefício de particulares. A decisão reconheceu a prática de 5 crimes em continuidade deliberativa relacionados à doação irregular de terrenos públicos entre 2013 e 2016. A pena fixada foi de 3 anos, 1 mês e 10 dias de reclusão em regime inicial aberto, posteriormente substituída por 2 penas restritas de direitos. A defesa, no entanto, sustenta que o caso já estaria prescrito, tese que não foi acolhida pelo TJ Santa Catarina no acórdão. Segundo denúncia do MP Santa Catarina, o então prefeito autorizou, sem respaldo legal, a ocupação de lotes públicos localizados no distrito de São Cristóvão, área desapropriada para a implantação de um distrito industrial. A investigação apontou que, entre 2013 e 2016, os terrenos passaram a ser ocupados por particulares mediante autorizações verbais ou informais, sem lei autorizativa ou procedimento administrativo.
1: 12:42. Os candidatos aprovados e classificados no processo seletivo da Secretaria Municipal de Assistência Social Mulher e Família de Tubarão, regido pelo edital número 01/2025, para ingresso no quadro temporário da Prefeitura de Tubarão, devem comparecer no dia 10 de agosto.

0: Próxima segunda-feira, a partir da 1 da tarde até às 4 da tarde. Então, da 1 às 4, no Centro Administrativo Municipal, para a entrega dos documentos obrigatórios e orientações necessárias para admissão, quando acontece a 21ª chamada para início das funções, já no dia 11 de agosto, no dia seguinte. A relação completa dos candidatos que devem atender a esta convocação se encontra, inclusive, no anexo abaixo do portal da Prefeitura de Tubarão. O Centro Administrativo Municipal está localizado na rua Tereza Cristina, 250, em oficinas, anexo ao Facilita Tubarão. Portanto, aí, esta 21ª chamada para os candidatos aprovados no processo seletivo 01/2025, social, acontece no próximo dia 10 de agosto. Demorou, mas a data chega, e chega, e aí, trazendo os documentos, o candidato, a candidata aprovado aí, estará empregado.
1: 12:45, olha, a campanha de vacinação para menores de 15 anos segue até setembro em Capivari de Baixo. Iniciou na última segunda-feira e segue até 1º de setembro de 2026 a campanha de atualização da caderneta de vacinação para crianças e adolescentes menores de 15 anos. A iniciativa da Secretaria de Saúde Capivari de Baixo busca ampliar a cobertura vacinal e garantir que o público-alvo esteja protegido contra doenças preveníveis por meio da imunização. A população poderá procurar qualquer uma das 4 unidades de saúde que vão ofertar as doses: ISF Centro 2, ISF Santa Lúcia, ISF 3 de Maio e ISF Caçador. Nestes locais, o atendimento ocorre de segunda a sexta-feira, das 7:15 da manhã às 11:45 e da 1:15 até às 3:45. Já o ISF de 3 de Maio, Capivari de Baixo, há horário estendido das terças e quintas-feiras, com atendimento das 7:15 até às 11:45 e das 13:15 às 8 da noite, ampliando as possibilidades de acesso para pais e responsáveis. Para reforçar a campanha, a secretaria realizará o dia D de mobilização em 22 de agosto, das 8 da manhã às 5 da tarde. No dia D, a vacinação também será disponibilizada nas 4 unidades da cidade. Para receber o atendimento, é necessário apresentar documento com CPF, Cartão Nacional de Saúde e a carteira de vacinação. A Secretaria de Saúde reforça que manter a caderneta atualizada é fundamental para a proteção individual e coletiva, distribuindo para a prevenção, contribuindo inclusive de prevenção de doenças e para a promoção da saúde à comunidade.
0: Olha, ainda falando de Prefeitura de Tubarão, agora outra área aqui de um concurso público, né, que aconteceu. Vai acontecer a 48ª chamada para entrega de documentos também dos candidatos aprovados no concurso público de Tubarão, que acontece no dia 28 de agosto. A Secretaria de Administração e Finanças publicou nesta última segunda-feira o edital de convocação de número 048/2026, que rege a 48ª chamada para os candidatos aprovados no concurso público da Prefeitura de Tubarão, e informa que os mesmos devem comparecer dia 28 de agosto de 2026, das 13 às 16 horas, no Centro Administrativo Municipal. De acordo com o cronograma disponível no anexo, o candidato deve realizar a entrega dos documentos obrigatórios para nomeação e posterior posse, que está marcada já para o dia 1º de setembro deste ano, data também do início das funções. Caso não compareça no local e data estipulados nos editais de convocação ou não apresente os documentos necessários, o candidato será considerado desistente, hein? E perderá de forma automática o direito à vaga. O Centro Administrativo Municipal localiza-se à rua Tereza Cristina, número 250, oficinas, anexo ao Facilita Tubarão. Então, nós estamos divulgando aqui. Você também, claro, né? Tem gente que acompanha o site ali, da prefeitura. É muito importante você foi lá, fez a prova, foi aprovado, aprovada, e aí não pode perder, esquecer dessa data aqui, ó, dia 28 de agosto, para a área da Secretaria de Administração e Finanças.
1: Meio de 48, é bom falar aqui, viu, Ramon? Até porque já comentamos e muita gente que nos encontra ou então liga para cá, manda mensagem sobre as calçadas ali no entorno das duas praças, Vila Zumblick e da Walter Zumblick, e também a Praça 7. É bom lembrar que existe uma equipe, tem uma equipe que está realizando o trabalho de recuperação da calçada, do passeio público no entorno, né, no interior da Praça Walter Zumblick e também no entorno, pela Avenida Marcolino Martins Cabral ou então pela Avenida Rodovalho. Parabéns a essa equipe que está recuperando esta praça muito visitada por pessoas que querem descansar ali nesse local tão bacana.
0: Agora estão recuperando, né? Já estava no projeto, né? As calçadas da Rua Venceslau Braz, Rua do Fórum de Tubarão. E demorou, mas começou aí, o pessoal está trabalhando. Agora, tem que colocar lombadas, não adianta. Passou o asfalto, meu amigo, pessoal, né, pisa, né, tem o pé pesado. Não adianta. Infelizmente, fez o asfalto, todo mundo quer o asfalto na frente da sua casa, né? Beleza. Mas daí vem outro problema. Vem o que está acontecendo aqui na toca. Né, o pessoal, né, passa 80, 90 por hora, não dá, né, ó. Entendeu? Daqui a pouco acontece uma tragédia, né? Atropelar uma pessoa, matar alguém, né?
1: O motorista, infelizmente, tem certas pessoas que tomam o volante de veículo e pensam que são os donos aí do pedaço, como se diz na gíria, né? Ontem, por exemplo, eu fui com as minhas irmãs lá em Pedras Grandes visitar minha irmã Maria, que estava de aniversário, né? Tomar um cafezinho com ela e tal, parabenizá-la. E eu estava indo, e no retorno, SC-390, no Alberto Brunato, né, tem velocidade máxima de 60, por aí, no máximo 60. Eu estava na velocidade de acordo com as placas.

0: Assim com ela, tal, parabenizá-la. E eu estava indo, e no retorno, SC390, no Alberto Brunato, né, tem velocidade máxima de 60, por aí, no máximo 60. Eu estava na velocidade de acordo com as placas.
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4: 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A hora certa. 12 horas e 53 minutos na Rádio Tubá.
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0: Meio-dia 55, né? Boa tarde aqui, boa tarde pra Marilda, está sempre ligadinha, né, Marilda? Beleza, boa tarde pra Pid também. E vamos agora falar sobre a obra da Ageu Medeiros, Lucas.
1: Saudações a você que acompanha a programação da Rádio Tupá. Dessa vez a nossa pauta fala sobre uma obra importante aqui na nossa região, uma ligação entre os municípios de Tubarão e Laguna, que é a rodovia Ageu Medeiros. A obra vem progredindo, agora a gente vai entender qual estágio ela está, como está o progresso e qual é a previsão para a conclusão das obras da rodovia Ageu Medeiros. Vamos falar com o presidente do consórcio intermunicipal multifinalitário da Amorel, o Sim Amorel, o prefeito de Grão-Pará, Hélio Alberton Júnior. Ele detalha como está o andamento das obras e qual é a previsão com relação a Ageu Medeiros. Presidente, obrigado pela disponibilidade e por atender a Rádio Tubá. Como é que está por aí? Tudo bem?
2: Bom dia, Lucas. Bom dia a todos os ouvintes da Rádio Tubá. Um prazer estar falando com vocês. Falando sobre coisa boa, né? Assunto bom, que é a evolução da rodovia, das obras da rodovia e principalmente essa relação aí com o futuro próximo que a gente deve ter aí nos próximos meses.
1: Muito bem. Sobre a Ageu Medeiros, tivemos, se não me engano, no mês de maio, a assinatura para a ordem de serviço das duas pontes naquele trecho da rodovia, e naquele momento havia uma previsão

0: expectativa de que a obra fosse concluída em 2026. Como é que está, prefeito, a construção dessas obras e se mantém essa possibilidade de ter a AGU Medeiros ainda este ano?
1: Com certeza, Lucas, as obras elas seguem, né? Nós tivemos aí ajustes que atrasaram um pouquinho, mas eles foram ultrapassados. No que diz respeito à mudança de poste, produção, elaboração.

0: passar essa fase o mais rápido possível.
1: A questão, a gente já falava há alguns meses sobre o andamento da AGU Medeiros, as pontes eram as partes mais complicadas, é isso, presidente? Então, dando esse andamento, a obra deve caminhar com maior tranquilidade até o fim?
0: Sim, nossa maior preocupação eram as pontes, principalmente em relação aos projetos, né? Eles não tinham uma consideração em relação à estrutura das cabeceiras e nós tivemos que readequá-los, reelaborar os projetos, demonstrando ao engenheiro projetista as dificuldades existentes nas duas cabeceiras em relação ao solo e algumas situações em relação à altura e a valores, né? Então, essa fase ultrapassada, os projetos levando em conta essa curadoria histórica, né, do que aconteceu, qual era a falha identificada, o que nós precisávamos fazer para avançar. Hoje nós temos um cenário muito mais sadio e tranquilo, pactuado junto com a empresa executora também, que é a Confer. E os próximos meses, eles são, a nossa expectativa é que eles serão satisfatórios em relação à evolução e à entrega, dependendo, óbvio, das condições climáticas. Hoje é a nossa maior dúvida, né? Principalmente pelo cenário que se demonstra aí, mas é realmente hoje é o único problema que nós verificamos ao longo do tempo para atrasar a execução. Diz respeito à condição climática.
1: Sobre essas pontes, o prefeito falou da adaptação necessária em questão de solo, o projeto, claro, foi necessária essa atualização. O que dá para falar sobre a característica dessas duas pontes? Vai ter ciclofaixa? Como é que será o encaixe dessas pontes dentro da realidade hoje da rodovia AGU Medeiros?
0: A ponte do Rio da Madre, ela será totalmente executada, até porque a estrutura existente é uma estrutura de madeira, né? Então ela será construída na totalidade, duas pistas, ciclofaixa, toda uma estrutura de concreto armado realizada e feita nova, retirando a estrutura existente. A do Rio Corredor, como já é uma ponte em concreto, ela será reaproveitada para ciclofaixa, então serão executadas apenas as duas pistas na nova estrutura. A ponte de maior vão é a do Rio Corredor, acredito que é algo em torno de 60 metros, e algo em torno de 25 metros do Rio da Madre, mas ambas com a estrutura para adequar assim, toda a concepção que foi realizada na obra de pavimentação, né, da rodovia.
1: Prefeito, lembro que no ato da assinatura para a ordem de serviço das pontes também foi citado um pequeno trecho de asfalto, quer dizer, que ainda não há o asfalto, isso no território de Laguna, onde era necessário resolver algumas pendências para que pudesse ser feito também a pavimentação. Como é que está esse trâmite, como é que está esse desdobramento com relação ao trecho de Laguna para a finalização dessa pavimentação, prefeito?
0: As obras já avançaram em grande parte desse trecho com subbase base. Nós vamos ter pequenos detalhes aí a serem resolvidos. Esses detalhes, eles dizem respeito a muros que estão avançando em segmento da rodovia, alguns trechos nessa intervenção que subbase base pode gerar fissura, trinca, remoção de poste de padrão de entrada, pode acabar comprometendo a parte do muro, então precisava existir uma relação entre o proprietário e o responsável. Essa relação é com a Prefeitura de Laguna, já que a obra é numa rodovia municipal. Então, nós conseguimos criar essa relação hoje, a Prefeitura de Laguna é participante no processo e a gente gradativamente vai evoluindo com cuidado para que isso seja solucionado. Então, aquela pendência existente também foi superada. E hoje, dentro de todo o trecho de 24,5 km aproximadamente, nós temos uma lacuna de 400, 500 metros aproximadamente dentro do trecho de Campos Verdes, que não foi incluído no contrato com o Estado. Então, isso não está dentro do nosso contrato e não é responsabilidade do consórcio. Deve ser resolvido pela Prefeitura de Laguna em um convênio novo com a Secretaria de Infraestrutura.
1: Prefeito, sobre o andamento da obra, em dados momentos a AGU Medeiros teve paralisações,

0: teve questões levantadas pela empresa de que houve um trancamento do recurso, ou o governo do estado segurou, atrasou algo com relação ao convênio. Haviam versões diferentes. Desse momento da obra, o dinheiro já está em caixa, é isto? Para a execução das pontes e o que falta, a questão financeira não deve mais estar no caminho da Agil Medeiros, presidente?
1: A questão de recurso, ela nunca foi um problema de garantia de execução da obra, para ficar muito claro. Desde o início do governo de Jorginho, a gente sempre teve a garantia do recurso para execução, que teve, é uma normalidade dentro de principalmente mudança de gestão, né? Foi uma necessidade de entendimento da nova equipe. A nova equipe que assumiu, a pessoa entendeu o processo, valores, contrato, forma de execução, forma, a fidedignidade do projeto, pois nós ultrapassamos essa barreira. Com a obra evoluiu. Em alguns momentos nós tivemos férias de colaborador, isso atrasou um pouquinho o repasse. Tudo isso é normal, mas a empresa não entendeu e acabou paralisando a obra. Hoje nós estamos com recurso em caixa, recurso suficiente para evoluir de forma tranquila. A gente conseguiu, através de reuniões, conversas, tanto com a empresa quanto com o estado, entender todo o fluxo de necessidade do estado e da empresa, e ambos também entenderam as capacidades e condições do próprio consórcio. Já a máquina está fluindo de forma mais eficaz, né? Eu preciso lembrar que o consórcio, ele não tem aí nem 4 anos de efetiva atuação, e a gente executa a maior obra que não é gerida pelo governo do estado no estado de Santa Catarina. Não existe nenhum contrato nesse valor, maior que esse valor, gerido por um ente terceiro. Então, existe a necessidade de um nível de governança muito grande, e a gente teve que construir isso ao longo do tempo. Então, hoje, o governador Jorginho dá a garantia pra gente, a gente tem tranquilidade de trabalho, e é através dessa responsabilidade do governador que nós conseguimos trazer a obra do jeito que ela está.
0: Muito bem. Com relação a prazos, presidente, qual é a expectativa de vocês? Qual seria mais ou menos o prazo aguardado para que a Agil Medeiros esteja concluída?
1: Olha, Lucas, a nossa expectativa é que essa obra seja finalizada em novembro, dezembro, óbvio, né? Como eu falei, nós temos aí em 2026 um cenário para esse próximo semestre preocupante, que é a questão do El Niño, que impactou muito as obras da AGU em 2022 e 23, para quem se recorda. Eu entrei dentro desse processo justamente nesse furacão das enchentes do Rio Tubarão, em meados de 22 para 23, isso impactou muito e nos preocupa novamente essa previsão e possibilidade de recorrência de inundação. Isso interfere muito nos prazos, né? Mas considerando o melhor cenário em que as condições não nos afetem, a novembro, dezembro de 2026 é o nosso prazo de entrega da obra.
0: O prefeito falou sobre o tamanho da obra da Agil Medeiros, um recurso alto, investido pelo governo do estado, gerido pelo consórcio intermunicipal multifinalitário. Entregue a Agil Medeiros. Há uma expectativa sua, como presidente, dos prefeitos, de aproveitar essa capacidade de gestão, esse demonstrativo de gestão, para solicitar ao governo do estado uma nova obra nesse patamar ou de alto investimento que envolva o consórcio? Vocês vão disponibilizar e pedir ao governo do estado uma nova obra, não sei se desse tamanho, mas que utilize essa capacidade de gestão do consórcio?
1: Olha, Lucas, o consórcio, a partir desse momento, ele tem uma expertise, né? Ele tem um know-how para poder viabilizar e construir novos projetos e novas obras de grande porte. Óbvio que a articulação para obras desse segmento dependem principalmente de interesse dos prefeitos, e que esses interesses, eles sejam validados também pelo governo do estado. A gente tem que entender o cenário em primeiro momento, né? Para saber se isso vai ser possível por parte dos prefeitos, e principalmente se vai ser a rota em que o consórcio vai tomar, já que hoje a gente vive muito vocacionado, usina de asfalto, estações compartilhadas e novos projetos, mas que vêm atender de forma mais eficiente os 18 municípios. A esse projeto da AGU, por exemplo, ele contempla realmente apenas Tubarão e Laguna de forma mais centrada e beneficia os outros, mas de forma menos concentrada. Então, a vocação do consórcio deve seguir para esse caminho, mas sempre com condições totais de assumir obras de grande porte em todo o território que diz respeito ao consórcio.
0: Presidente Hélio, sobre esse assunto que conversamos, o andamento das obras da AGU Medeiros, com agora as duas pontes andando, e também os trabalhos do consórcio intermunicipal multifinalitário da Amurel, algum ponto que não foi abordado e você gostaria de trazer à audiência da Rádio Tubá? Microfone à sua disposição.
1: É importante sempre pedir, né, paciência, cautela. A gente sabe que as pessoas estão aí já saturadas, porque a obra vem demorando, mas tudo isso faz parte do processo burocrático da gestão pública. E nós estamos trabalhando dentro do consórcio, junto com toda a equipe administrativa, Cleiton, David, Henrique, para que a gente possa finalizar e entregar uma obra, principalmente de qualidade, e atendo os anseios da população.
0: Presidente, obrigado pela disponibilidade, pela conversa, e conte sempre aqui com a Rádio Tubá para divulgar as informações do consórcio e também do município de Grão-Pará. Um abraço, viu?
1: Eu que agradeço, Lucas, obrigado, e desejo aí uma ótima semana a todos. Fiquem todos com Deus.
0: Muito bem, conversamos com Hélio Alberton Júnior, que é presidente do consórcio intermunicipal multifinalitário, o SIM Amurel, falando sobre a obra da AGU Medeiros. Agora faltam as duas pontes, está no processo, está em andamento, a expectativa é que até o fim do ano a obra esteja concluída, essa nova ligação entre os municípios de Tubarão e Laguna. Seguimos acompanhando todo esse processo aqui na reportagem da Rádio Tubá.
2: Muito bem, tá aí, e daqui a pouquinho, agora 1:08, daqui a pouquinho, hoje saiu faísca aqui, entre o Duro e o Antônio Bento, papo reto, tá? Começa ano de eleição é assim, né? Você já começa a se pegar, né? Então, daqui a pouquinho, depois do intervalo.
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agradecimento e convite para a missa de sétimo dia. Os familiares de José Henrique de Aguiar, ainda consternados com a perda deste ente querido, agradecem a atenção e carinho recebido dos parentes e amigos e convidam a todos para a missa de sétimo dia, que será celebrada nesta quinta-feira, dia 6 de agosto, às 19h30, na Igreja Matriz Santa Terezinha do Menino Jesus, no bairro Passagem. Por mais este ato de fé cristã, os familiares agradecem.

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0: Beleza, 1:12, seguindo com o nosso Jornal das 12, muita gente participando conosco, Ramon.
1: O pessoal participa aqui, boa tarde pro Everson, né? Dando boa tarde aqui no Jornal das 12, o Didio, Márcio Constante, também o Ernesto, boa tarde também pro Everaldo, né? O Adilson e ainda, né? Um abraço aí também para o nosso amigo Joaquinzão, que está sempre ligado, né? Ele e o Beto.
0: O meu tio Benjamin, no 63, está ligado também. Alô, tio Benjamin. É isso aí, os filhos, os netos, a tia Tereza do Dedé, falecido Dedé, a Tatiana também, bem ao ladinho lá do tio Beijo, tio Benjamin. Também tem a Pedrinha, tem a filha da Pedrinha, né? Tem a o filho. E enfim, muita gente ligada ali no KM63.
1: Vamos então, parte do Papo Reto, com você, Antônio Bento, né? No contraponto com o Dura. Vamos ouvir, Dura.
2: Aí passei, eu ia para Jaguaruna, aí passei na casa do seu João Bertoldo. Quem é o seu João Bertoldo, além de ser pai do Castilho? É um homem que não é reconhecido pelas autoridades regionais, de que, né, como o ex-prefeitos, todos os ex-prefeitos, que quando surgiu a ideia do aeroporto, os prefeitos pagaram, né? Pagaram aquele terreno. E aquele terreno é muito grande. O seu João Bertoldo foi um dos homens que teve a maior parte ali do terreno e deu alguma cedência também em alguns pedaços de terra para o aeroporto estar onde está hoje, né? E aí, onde eu fazia muito tempo que eu não encontrava ele, muito tempo que quando eu fui secretário regional, que quando a gente começou o aeroporto aqui, a construção dele naquela época, né? Então eu tinha contato quase diário com ele. Então eu fiquei muito feliz de abraçar o seu João Bertoldo, ali da cidade de Jaguaruna, né? De Sangão, né? Pertence ali, na divisa ali, né? E eu fiquei muito feliz mesmo e radiante, né? Fazia muito tempo. Um grande abraço aí ao seu João, pelo talento. Pode ser que as autoridades tenham esquecido o seu João, conforme eu lhe falei. Nós também, como fomos secretário, a gente fez algumas coisas, algumas obras, algumas demandas, mas hoje ninguém lembra mais. E que bom que não lembram também, né? Porque a nossa função era construir, era fazer, né? E mais, o senhor merecia um reconhecimento maior.
0: É outro que também está na escuta, o Reginaldo Epieri, mandando um recadinho aqui, ó. Estou ouvindo, Antônio, e também o Dura, o Papo Reto, gosto muito. Outro ouvinte também, o Cabral. Alô, Cabral, ali do Recife, sempre ligado.
2: Grande Cabral, um abraço.
0: É isso aí. E os demais ouvintes que estão ligados conosco, a gente fica muito feliz.
2: É porque agora o chumbo vai comer agora, né? Os bolsonaristas vão ficar bravos, os petistas também. O chumbo vai comer agora. Agora vamos conversar. Vamos lá, Antônio.
0: O Dura não vai poupar, mas vamos começar com a fumaça branca, Dura, que saiu, região do Amurel, fortalecida, agora com dois nomes, Volney Weber, né, para a suplência do Senado com o Amin, e o Beto Martins Carol Detone, que legal, hein?
2: Isso é bom. Daí me diz qual é a importância do suplente, substituir, é suplente, está no banco.
0: Está no banco de reserva.
2: Está no banco. Tá no banco. Aí, quando morre o titular, ou quando o titular é muito ruim, ou se afasta de um jeito ou de outro, aí eu assumo o lugar dele. Mas, isso prova mais uma vez que o Sul, que tem 1 milhão de votos, não está sendo olhado pelas majoritárias, pelas três majoritárias. Eu vou citar nomes aqui. A majoritária do PT, tá? Do Merizio, do PSB, a majoritária de João Rodrigues, do PSD, o Chiodini, e a majoritária de Jorginho Melo e o Adriano. Não estamos sendo olhados, gente. Não estamos sendo olhados. E que pese, que eu tenho certeza que, enquanto governo, Jorginho Melo aportou alguns recursos, como fez também o Carlos Moisés, na época que foi governador, também hoje que é pré-candidato a federal, mas nós não estamos sendo olhados. Nós estamos sempre no segundo, terceiro plano. Nós somos o plano C. Tanto é verdade que a suplência, a sorte, aí a sorte, podemos falar da sorte, né? que o Vonei lutou muito, o Vonei Weber, deputado coerente, o deputado que tem o do MDB, que foi junto do partido, do CNPJ do partido, no momento onde alguns deputados se debandaram para o outro lado, ele permaneceu com a cúpula partidária, mesmo assim, para coligar com o João Rodrigues, mesmo assim ele sofreu muito na sexta-feira, tá? Para ser suplente. Olha, nós estamos brigando para ser suplente. Tudo ficou no norte, tudo ficou ali. O oeste tem um candidato, Joinville, tem um vice, tem um candidato, o Merizio trabalha em Joinville, e o Jorginho Melo, o oeste catarinense, mas é Florianópolis, digamos assim. Passou a ponte, nós não temos mais ninguém na majoritária, né? Então isso prova de que nós não somos fortes suficientes para impor numa eleição o nosso tamanho, a nossa força. Antigamente diziam que a Serra era o filhinho pobre do estado, e o Sul também. Aí a Serra teve o Raimundo Colombo como governador, tá? Nós tivemos Eduardo Moreira como vice também aqui, né? E desenvolveu um pouco mais da região de Criciúma, tudo bem. Aqui foi feita a Ivani Freta, tal, tudo certo. Mas nós precisamos ter aqueles políticos que estão aí hoje na ativa bater na mesa. Às vezes eu fico pensando que a gente é deputado estadual, federal, para a gente cuidar do nosso terreninho, do nosso pedacinho de chão. Mas não é isso. Nós temos uma região para cuidar. Às vezes também eu fico muito bravo com a Júlia Zanatta bate na mesa, ela é contra tal, porque botaram um cara que não é bolsonarista, ela defende o nicho dela. E é verdade. E aí, no fundo, se ela não diz que o cara lá, o suplente da Carol Detone, que era um empresário de Camboriú, e o outro lá, não, mas falou mal do Bolsonaro em 2018, foram lá buscar uma fita. Eu sou do tempo da fita, né?
0: Da fita.
2: Foram lá buscar uma fita, né? Cassete aí, dizendo o seguinte, que o cara falou mal do Bolsonaro e ia ser suplente da Carol Detone. Aí descobriram lá um vídeo, e aí, ó, ontem todo, aí o Sul, a cúpula do PL do Sul entrou em ação, disse, epa, alto lá, né? Para aí, Beto Martins, que aliás, quando o Beto Martins deixou a Secretaria de Portos e Aeroportos, ele já tinha, nós já anunciávamos aqui, que ele estava pretendendo ser realmente o primeiro suplente.
0: É isso aí, Dura. Vamos lá. Quando são 13h20, o boletim policial.
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4: Na polícia, um homem acusado de estuprar a própria filha, que tinha 8 anos na época dos fatos, foi condenado a 40 anos de prisão em regime fechado em Sangão. A sentença foi proferida nesta semana pela Justiça da Comarca e inclui condenações por estupro de vulnerável, maus tratos e ameaça. De acordo com a Polícia Civil, os abusos ocorreram de forma reiterada ao longo de cerca de 3 anos, sempre quando a mãe saía para trabalhar. Para manipular a criança, o bandido dizia que os atos serviam para fazê-la parar de fazer xixi na cama. O caso veio à tona em 2025, depois que a menina, atualmente morando com a mãe no interior do Rio Grande do Sul, participou de uma palestra sobre violência sexual na escola e revelou

0: Depois que a menina, atualmente morando com a mãe no interior do Rio Grande do Sul, participou de uma palestra sobre violência sexual na escola e revelou uma mulher de 68 anos foi presa na tarde de ontem após tentar aplicar um golpe em uma agência bancária no centro de Imbituba. Um homem de 36 anos, acusado de participar da ação, também foi conduzido à delegacia. Segundo a polícia militar, a guarnição foi acionada após a denúncia de que dois indivíduos tentavam cometer um estelionato no banco. Durante a abordagem, os envolvidos apresentaram versões contraditórias sobre o motivo de estarem no local. Nas buscas, os policiais apreenderam documentos com indícios de falsificação, cartões bancários em nome de terceiros e dinheiro em espécie. A investigação apontou que a mulher realizou um saque utilizando um documento falso em nome de outra pessoa. A PM também constatou que ela já possuía registro de envolvimento em um caso semelhante. A mulher foi presa por estelionato, enquanto o homem foi encaminhado até a delegacia de polícia civil como acusado de participação no crime. Um homem de 24 anos foi preso pela Polícia Rodoviária Federal ontem na BR-101 em Joinville, após ser flagrado dirigindo um veículo furtado em Braço do Norte. Segundo a polícia, o automóvel, um Prisma, havia sido furtado na noite anterior no sul de Santa Catarina. Durante uma fiscalização na rodovia, os agentes receberam informações sobre o veículo e conseguiram localizá-lo. Na abordagem, o motorista confessou o furto e afirmou que estava retornando para o Rio Grande do Norte, estado onde nasceu. Durante a vistoria, os policiais encontraram no interior do carro um cartão de estacionamento preferencial para idoso em nome do dono do veículo, confirmando a ligação com a vítima do furto. O criminoso recebeu a voz de prisão e foi encaminhado até a delegacia de polícia civil. E um motociclista de 39 anos ficou ferido após sair da pista e colidir contra um poste de ferro na manhã de hoje em Pedras Grandes. O acidente foi registrado pelo Corpo de Bombeiros por volta das 6h25. Segundo os bombeiros, ao chegarem ao local, os socorristas confirmaram a ocorrência envolvendo uma motocicleta Honda CG 125. O condutor foi encontrado com uma fratura exposta na perna esquerda e, após receber os primeiros atendimentos, foi encaminhado ao Hospital Nossa Senhora da Conceição em Uruçanga. Foram essas as informações da polícia no Jornal das 12.
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2: A Eluana nos passou as informações, atendimentos adultos na emergência 215. Adultos no pronto atendimento 42. Pediátricos na emergência 31. Pediátricos no pronto atendimento 4. Nascimentos 4, 3 meninos e uma menina e, infelizmente, registro de 4 óbitos.
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3: 1h25 e essa semana é marcada por jogos decisivos na Copa do Brasil, né, Giovanni?
0: Enquanto a gente aguarda as novidades do Ercílio, que vai disputar a Copa Santa Catarina, eu destaco a Copa do Brasil, fase oitavas de final, jogos da volta. Tivemos ontem Juventude 0, 1 para o Atlético Mineiro, o Atlético está classificado. Remo 0, 1 para o Santos avança. Hoje, quarta-feira, teremos 19h, Cruzeiro contra a Chapecoense. No jogo de ida, foi 0-0, quem vencer avança. Teremos 19h, Grêmio contra o Mirassol. No jogo de ida, 1-1, quem vencer avança. 19h, Fortaleza contra o Palmeiras. O Palmeiras venceu o jogo de ida por 3-0 e tem uma grande vantagem. Hoje, 19h no Maracanã, Fluminense contra o Vasco. No jogo de ida, 0-0, quem vencer avança. E amanhã, fechando essa fase, teremos 20h, Vitória contra o Atlético Paranaense. No mesmo horário, tem Corinthians contra o Internacional. São as informações com o repórter Giovanni Martins.
3: O mais bem informado, repórter Esporte Tubá, 1h27, dia 5 de agosto. Parabéns a você que está de aniversário hoje. Nosso abraço, nosso carinho a todos os aniversariantes.
2: E um abraço especial para o nosso amigo Hamilton Lemos.
3: Sim.
2: Dona Terezinha, nesse momento. Opa. Estamos.

0: Nos acompanha a dona Chiquinha, que é mãe do Hamilton Lemos também.
1: Dona Chiquinha também, né?
0: É verdade.
1: Dona Chiquinha, o Hamilton Lemos é um amigão, ex-vereador de Tubarão, pessoa humilde, pessoa muito católico, ele e a sua esposa.
0: Mão calejada, com ele não tem
1: nada. É trabalhador, né?
0: É engenheiro e a mão dele é calejada.
1: Sim, sim. É, o Hamilton, né, dispensa comentários, é um grande ouvinte, ele e a sua família, é sempre com o rádio ligado, a mãe dele, né? O radinho lá.
0: Dona Chiquinha sempre ligada.
1: Dona Chiquinha sempre ligada aí conosco, um abraço mais uma vez, o Hamilton Lemos, sempre conosco. 1:28, vem por aí, boletim de notícias da Rádio Vaticano, depois informalizando, 2:30, eu volto com o balcão e o Antônio.
0: Amanhã a partir das 7 com o Bruno no show do Rádio.

0: termina aqui o Jornal das 12. 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
6: Louvado seja nosso Senhor Jesus Cristo.
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6: o boletim de notícias da Rádio Vaticano, Vatican News. Esse é o boletim de notícias da Rádio Vaticano, Vatican News, em língua portuguesa, nesta quarta-feira, 5 de agosto. Nos estúdios, Silvana e José. O Papa Leão XIV retomou a catequese sobre a Constituição Conciliar sobre a Liturgia, Sacrosanctum Concilium, na audiência geral desta quarta-feira, realizada na Basílica de São Pedro. Mesmo a oração pode parecer algo inútil e insignificante. Num mundo em que a ciência e a tecnologia pretendem dar todas as respostas, rezar pode parecer uma forma de evasão.
7: Inoltre, anche in diverse famiglie cristiane non avviene più la trasmissione della preghiera.
6: Além disso, continuou o Papa, mesmo em muitas famílias cristãs já não se transmite a

0: tradição da oração, enquanto inúmeras pessoas correm o risco de a confundir com uma técnica, entre outras, de natureza psicológica e voltada para o bem-estar pessoal. A oração, pelo contrário, enquanto dimensão fundamental da nossa humanidade, merece ser redescoberta na sua verdade. A Constituição Sacrosanctum Concilium levou a sério essa exigência, frisou o Papa Leão. Na Constituição, de fato, o termo oração designa toda a liturgia. Esta perspectiva é decisiva, pois orientou a reforma litúrgica, conferindo-lhe como eixo central a participação ativa dos fiéis. A liturgia é apresentada como o lugar do encontro, da iniciativa de Deus que se aproxima da humanidade no seu Filho, o Verbo feito carne, ungido pelo Espírito Santo, a quem podemos responder por Cristo, com Cristo e em Cristo, na unidade do Espírito Santo, ou seja, graças à oração que Cristo, unido ao seu corpo, eleva ao Pai, disse o pontífice. A seguir, Leão XIV sublinhou que o Papa São Paulo VI desejava ardentemente que a liturgia das horas, ou seja, a oração pública diária da Igreja, indissociável da Eucaristia, permeasse profundamente, reavivasse, guiasse e expressasse toda a oração cristã e alimentasse eficazmente a vida espiritual do povo de Deus.
1: Perché tale desiderio si realizzi, la liturgia delle ore chiede di essere sempre più accolta e vissuta nella vita ordinaria dei battezzati e delle comunità.
0: Para que esse desejo se concretize, a liturgia das horas pede para ser cada vez mais acolhida e vivida na vida cotidiana dos batizados e das comunidades. Há tantas pessoas que desejam aprender a rezar, em particular aos catecúmenos, ela pode oferecer o caminho e a escola da oração cristã. Todas as semanas e todos os dias, a Eucaristia e a Liturgia das Horas são o sopro da vida da Igreja que faz circular o Espírito Santo através do seu corpo, disse ainda Leão XIV, sublinhando que nesta oração Cristo une a si toda a humanidade e associa-a a esse cântico divino de louvor. Assim, dia após dia, somos cada vez mais associados ao mistério pascal e conformados a ele. A seguir, o Papa citou Santo Agostinho, que diz: quando falamos com Deus da oração, não devemos separar dele o seu filho. E quando reza o corpo do filho, não deve separar de si a sua cabeça. Que seja, portanto, o mesmo e único Salvador do seu corpo, o nosso Senhor Jesus Cristo, Filho de Deus, aquele que reza por nós, que reza em nós e a quem rezamos. Ele reza por nós como nosso sacerdote, reza em nós como nossa cabeça. A ele rezamos como nosso Deus. Reconheçamos, portanto, nele a nossa voz e a sua voz em nós. A seguir, o Papa concluiu dizendo:
1: legata all'Eucaristia, di cui prolunga la luce, la liturgia delle ore santifica il tempo della nostra vita quotidiana. Al mattino iniziamo la giornata con fede e gratitudine.
0: Ligada à Eucaristia, cuja luz prolonga, a liturgia das horas santifica o tempo da nossa vida cotidiana. De manhã, começamos o dia com fé e gratidão. Ao meio-dia, pedimos a força da fidelidade no meio das dificuldades. No fim da tarde, terminado o trabalho, as vésperas acompanham o momento do pôr do sol. À noite, adormecemos confiando na paz de Deus. Cada hora é um ato de esperança. Durante a peregrinação terrena, vigiemos, aguardando com toda a Igreja o regresso glorioso do Senhor. Papa Leão, em tempos de divisão, ser profeta de harmonia e com obras de caridade. Em uma época marcada pela divisão, há grande necessidade de profetas de harmonia que busquem construir pontes e reconciliar posições opostas, disse o Papa Leão XIV ao refletir sobre a virtude da unidade em uma mensagem em vídeo à 144ª Convenção Suprema dos Cavaleiros de Colombo, nos Estados Unidos. As obras de caridade, a segunda virtude analisada pelo Papa, além de amenizar a dor humana, é um meio poderoso para promover a fraternidade e fortalecer a comunhão. O Papa Leão, através de uma mensagem em vídeo, fez parte do primeiro dia de atividades da convenção. As esposas dos oficiais do Conselho Supremo e do Conselho Diretor participam de um programa especial para mulheres, paralelamente ao evento, o Ladies Program. A segunda-feira foi de credenciamento e de premiação para, nesta terça-feira, ser realizada a abertura do evento, com a participação do Pontífice. O encontro internacional mais importante da Ordem reúne milhares de membros, delegados, líderes fraternos, cardeais e bispos para celebrar a fé, analisar as atividades de caridade e definir as diretrizes programáticas. Nesse ano está sendo realizado em Denver, no Colorado, mas a convenção tem visitado diferentes cidades da América do Norte, como Quebec, no Canadá em 2024, e Washington DC, nos Estados Unidos, em 2025. Na mensagem em vídeo em inglês, Leão XIV garantiu proximidade espiritual aos participantes, inclusive àqueles que acompanham o evento de diálogo, fraternidade e oração em modalidade virtual. Ao recordar o lema da convenção, nele que é um, nós somos um, o Papa refletiu brevemente sobre a importância de promover as virtudes da unidade e da caridade, dois princípios fundamentais dos Cavaleiros de Colombo, a maior organização fraternal católica do mundo, fundada pelo beato padre Michael McNiven. Ao abordar a unidade, o pontífice fez menção à última ceia, quando Jesus rezou pelos apóstolos para que todos fossem um, um dom para ser compartilhado também entre todos os cristãos. No entanto, alertou o Papa, preservar a unidade nem sempre é fácil e não pode ser dada como garantida, mas cultivada pelo diálogo sincero e humilde.
1: In this regard, I encourage all of you to continue bearing witness to that concord which Jesus so ardently desires in your families, your parishes, and in the wider communities where you live and serve.
0: Encorajo todos vocês a continuarem a dar testemunho daquela concórdia que Jesus tanto deseja em suas famílias, em suas paróquias e nas comunidades mais amplas nas quais vivem e servem. Em uma época muitas vezes marcada pela divisão e pela retórica agressiva, há uma grande necessidade de profetas de harmonia, que busquem construir pontes e se empenhem para reconciliar posições opostas, sempre que possível. As obras de caridade, a segunda virtude, continuou o Papa em vídeo, podem ser frequentemente uma forma de promover a unidade. Leão XIV explicou sobre a concórdia desenvolvida entre quem se mobiliza em ajudar e aqueles mais necessitados, que são beneficiados. Como acontece com os Cavaleiros de Colombo, que dão continuidade à obra iniciada pelo beato Michael McGivney há mais de um século, demonstram o amor de Cristo trabalhando junto aos órfãos, gestantes, cristãos perseguidos, vítimas da guerra ou do tráfico de pessoas, pobres e vulneráveis, tanto em nível local como internacional. A caridade, disse o Papa, torna-se assim não apenas uma resposta ao sofrimento humano, mas também um meio poderoso para promover a fraternidade e fortalecer a comunhão que está no centro da vida cristã. Antes de finalizar a mensagem em vídeo com a bênção apostólica aos Cavaleiros de Colombo e às famílias, o Papa finalizou dizendo: expresso profunda gratidão pela generosidade constante da ordem de vocês para com os menos afortunados e confio que seus esforços continuarão a dar frutos por muitos anos ainda. A Diocese de Guarabira, na Paraíba, celebrará nesse dia 5 de agosto os 220 anos de nascimento do venerável Padre José Antônio Maria Ibiapina, com uma grande programação em Santa Fé do Ibiapina, distrito de Solânea, onde repousam os restos mortais do missionário. Conhecido como o apóstolo do Nordeste brasileiro, Padre Ibiapina percorreu milhares de quilômetros anunciando o evangelho e promovendo a dignidade humana. Fundou 22 casas de caridade, dedicadas ao acolhimento de órfãos, viúvas, enfermos e pessoas em situação de vulnerabilidade. Sua declaração como venerável é fruto de um dos últimos decretos assinados pelo Papa Francisco, que reconheceu oficialmente suas virtudes, representando um importante passo no caminho para a beatificação. Santa Fé do Ibiapina ocupa um lugar singular na história do missionário. Foi ali que ele viveu seus últimos anos de vida em missão e onde seu corpo está sepultado, transformando o Memorial Padre Ibiapina em um importante centro de peregrinação e devoção. A programação contará com o Encontrão Diocesano das Pastorais, reunindo agentes de pastoral de toda a Diocese de Guarabira, em um momento de espiritualidade, formação e comunhão com o Bispo Diocesano, Dom Edson Soares Nobre. O encerramento das comemorações acontecerá com a Santa Missa às 16h, presidida por Dom José Luiz Gomes de Vasconcelos, bispo da Diocese de Sobral, no Ceará, terra natal do venerável Padre Ibiapina. A Diocese de Guarabira convida todos os fiéis, peregrinos e devotos a participarem deste momento histórico de fé, gratidão e esperança, celebrando os 220 anos de nascimento do venerável Padre Ibiapina e renovando o compromisso com seu legado de evangelização e caridade.

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0: Fala aí, galera, boa tarde, Jaguarada. Estamos chegando com mais uma edição do Informalizando, informação com humor no seu início de tarde. Uma tarde de quarta-feira.
1: Quartou,
0: cheguei aqui no estúdio hoje, uma energia, rapaz. Uma energia dos meus colegas, dos meus amigos aqui que estão junto no programa, que fiquei até energizado.
1: Contagiante essa energia.
0: Contagiante. Bom, hoje então, dia 5 de agosto de 2026. Hoje é o Dia Nacional da Farmácia. Hoje é o Dia Nacional da Saúde. Que coisa, né? Porque se o cara vai na farmácia é porque tá sem saúde.
1: É
0: o dia.
1: Não faz sentido.
0: Não faz sentido algum, né? Hoje é o Dia do Médico Patologista.
2: Olha só. Porque se o cara tá doente, o cara vai no médico. Se o cara vai no médico, o cara vai na farmácia.
0: Hoje também é o Dia Nacional da
2: do Hospital. Da...
0: Dia Nacional daí não dá, mano. Da Vigilância Sanitária.
2: Ah, tá.
0: Ô, cara, hoje eu fiz uma brincadeira com o chat GPT. Porque quando eu falo essas datas, por exemplo, Vigilância Sanitária, tu já imagina uma parada, né?
1: Sim.
0: A quinta série já, tu já vai ao pé da letra e tu diz o que significa e é longe do real significado.
1: Sim.
0: Do que é a Vigilância Sanitária.
2: É tipo o quê? Né? Porque na minha cabeça eu não pensei isso.
0: Então hoje eu peguei, vendo essas datas aqui, eu vou brincar com o chat EPT. Peguei e falo, chat, vamos brincar. Daí ele começou a interagir.
1: Vamos brincar. Então,
0: eu vou trazer alguns termos aqui, algumas datas comemorativas, tá? E só vale resposta errada. Então tu faz uma. Tu diga pra mim o que é, mas não o que realmente é. Leva ao pé da letra o que aquilo significa pra ver o que, ele ia mandar pra mim.
1: Tá.
0: Então primeiro eu mandei aqui sobre o médico patologista. Ele respondeu o seguinte: médico patologista seria um médico especialista em pessoas muito patológicas, ou seja, alguém que trata quem tem o hábito de mentir, exagerar ou fazer coisas por patologia, quase um doutor das manias. Mas depois ele foi
2: na brincadeira.
0: No mesmo sentido que a gente iria. Ou, indo por outra interpretação literal da palavra, seria um médico apaixonado por patos.
1: Sim.
0: Pato. Logista, um especialista em estudar patos, certo?
2: Muito bom, essa resposta é boa.
0: Depois, perguntei pra ele, trouxe o seguinte termo, vigilante sanitário, pois hoje é o Dia Nacional da Vigilância Sanitária. Ele respondeu o seguinte, vigilante sanitário seria uma pessoa que fica vigiando os sanitários, os banheiros, para garantir que ninguém faça bagunça, fure fila, esqueça de dar descarga ou saia sem lavar as mãos. Ou seja, literalmente, um guarda de banheiro.
2: Muito bom.
0: Na realidade, claro, o vigilante sanitário atua na fiscalização das condições adversas. Isso aqui não me interessa. Bom, então ele foi no mesmo sentido,
1: do
0: que a gente iria em tom de brincadeira.
2: Muito bom, cara.
0: Né?
1: Eu gostei disso, cara. Eu achei extremamente interessante.
2: Aí o dia do Tiradentes, tá ligado?
0: Interessante o quê? Frutífero. Maravilha. Então tá, vamos até as 12h27, 12h28. Sou Bruno Andresa, estou com Everton Luiz, com Lucas Marcos Carvalho. Trabalhos técnicos do Everton, as gravações do Lucas e a direção geral do padre Rafael Liano.
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0: Há uma câmara, Everton.
2: Barbaridade.
0: Rapaziada, estamos no inverno, tempo nublado em Tubarão, 23 graus é a temperatura, a umidade relativa do ar em 69%. Você participa aí através do WhatsApp 36265177. Live apenas no YouTube.
2: Cara, e sabe o que é pior?
0: Rádio Net também.
2: Ah. Sabe o que é pior?
0: Porque o que é pior?
2: Daí eu saio daqui, eu ponho o pé pra fora, o funcionário faz assim,
0: ele vai embora?
2: Nossa senhora. Mas ele desaparece, ele não vai embora.
0: Deita na caminha e o sono não vem.
2: É.
0: Então tá.
2: É difícil, cara.
0: Pô, legal, cara.
1: Tá, não preciso, na minha vez eu falo.
0: Então tá certo. Bom, já falei que o ouvinte pode participar pelo WhatsApp? Já,
1: né?
0: Tá bom.
1: Um abraço, Jonathan.
0: Everton.
2: Opa.
0: Luiz.
2: Bom.
0: Boa tarde, rapaz. Tudo certinho? Tirando
2: tudo
0: o sono
2: certo,
0: aí, tá,
2: cara.
0: Tudo bem?
2: Ah, tá tudo certo, tô tranquilo. Bom, hoje é quarta-feira, hoje seria opiniões impopulares, mas
0: seria.
2: Não, achei um assunto mais interessante do que opiniões impopulares, que seria, não sei se vocês sabem, meus amigos, mas aqui no no estado de Santa Catarina, foi aprovada uma lei de que recompensaria aqueles que caçassem javalis, javaporcos. A gente já falou um pouquinho sobre isso, que já como é um...
0: Japivara também, não?
2: Já como é um animal que aqui é considerado praga e já tá se espalhando pelo Brasil inteiro.
0: É uma praga desgraçada, mano.
2: É, então o governo achou que seria interessante fazer essa lei, né? Esse benefício, digamos assim, né? Pra quem caçar esses animais. A gente vai saber um pouquinho sobre isso depois do intervalo comercial.
0: Tá certo. E aí, Lucas Marcos? Boa tarde, guri.
1: Boa tarde, Bruno Vadreto, boa tarde, Everton Luiz, a Davi Henrique, aos ouvintes do Informalizando. Tô tranquilo, tô suave. Antes de eu fazer as coisas aqui, queria te perguntar uma coisa, que eu acho que o Everton já sabe, porque eu acho que o Everton já viu, mas tu, eu não sei. Tu já viu aquele, o He-Man do Vozeirão, não?
0: É um tiozão, não é não?
1: Aquilo é muito ridículo, mano.
0: É um tiozão, tá? Eu sei quem é.
1: O cabelão, o corpão e o vozeirão. Ah, cara, é muito.
0: É muito.
1: Aquilo ali, meu
0: não,
1: Deus.
0: Tem, o que me choca é que... Não tem ninguém pra avisar?
1: Eu acho que...
0: Não tem ninguém pra avisar que aquilo ali não é legal, cara?
1: É muito ridículo.
0: Né? Ele acha que ele tá arrasando, né?
1: Eu acho, cara, que talvez...
0: Autoestima, né, cara? Legal, que bom que ele...
1: É, cara, mas já vi que toda agora. Pessoa que se acha assim, daí ela acaba com a parada. A pessoa que não fala nada, aí os caras vão lá, ô, massa, não sei o quê.
0: É verdade.
1: Pai. Mas enfim.
0: Mas por que tu falou disso?
1: Igor Guimarães, irmão.
0: É.
1: Foi que deu vontade assim do nada.
0: Veio na hora, tu falou.
1: Pepem e a Neném.
0: Por falar nisso, vocês já assistiram o não sei o que do universo lá? Mestres do universo?
1: Não vi. Já saiu, né?
2: Já. Faz tempo já.
0: Acho que já saiu do cinema, nem tá
2: já
0: mais.
2: Já saiu do cinema, já. Faz um mês e pouco.
0: Já saiu do cinema?
1: Bem.
0: É.
1: Hoje não tem mais aquele... Antes tinha um tempão, né? Que o filme ficava em cartaz.
0: Eu perdi
1: hoje
0: a vontade não... de assistir, sabia? Na hora que eu via lá o trailer, eu fiquei até animado pra ver e tal. Mas depois eu vi alguns comentários em relação, pelo menos... Principalmente a uma cena onde o He-Man está com um esqueleto lá. Ele começa a dar meio que uma... sei lá, uma lição de moral no esqueleto lá, tal. Que no fundo ele é uma pessoa boa e tal. E o He-Man nos desenhos nunca fez isso?
2: Não,
0: né?
2: Parte com porrada.
1: A lição de moral era pra gente.
0: Na cabeça,
1: né?
0: E tudo mais.
1: No final, né?
0: É, violência.
2: Quero ver violência.
0: Essa cena deram uma tal da. Uma gourmetizada no He-Man, né, cara? Ele virou meio. Bonzinho demais.
2: Uhum.
0: Né?
2: É.
0: Então aquilo ali me desmotivou um pouco.
1: Eu
0: sabe?
1: Entendo.
0: Me desmotivou um pouco.
2: Faz sentido, cara, faz sentido totalmente. Quando você acompanha uma obra que aquela obra você vê de um jeito e.

0: certo, então vai.
1: Vou lá pra ver.
0: Boa sorte pra você.
1: Mas vamos ver se é bom. Eu quero ver.
0: Tá bom. E aí? Qual é a tua pauta?
2: Que? Já falou?
1: Não falei nada.
0: Não falou, boa tarde.
1: Não falei nada. Boa tarde. Eu já tinha dado boa tarde, pelo menos isso eu lembro. Cientistas brasileiros descobrem o que está aquecendo a Antártida. E Google Earth permite transformar mapas e criar novas realidades virtuais. Isso aqui vai dar um problema? Não tá legal aqui, tá bonitinho o que eles estão fazendo. Só que tem uns aviões entrando num prédio, umas paradas que não fazem sentido. Acho que eles estão incentivando alguma coisa numa indireta.
0: Tá bom. É isso?
1: É isso.
0: Cara, na década de 70, vocês sabiam que tinha uma família, até de uma atriz americana, que dividiu a sua casa com um leão de 180 quilos, cara?
3: Me lembro disso aí, cara. Já vi isso aí.
0: Vou trazer essa historinha aqui pra vocês depois. Tá? Além disso, o pensamento do dia charada hoje é história e aniversariantes famosos do dia. Lucas Marcos Carvalho, vai lá, cara. Pensamentos do dia.
1: Meu nível de paciência hoje está menor que meu saldo. O amor está no ar, mas eu prefiro respirar o oxigênio. Na verdade, pra mim, só tem oxigênio.
3: Amor zero.
1: E agora eu vou fazer um pensamento que eu vi na internet que é muito bom. Saiba que se você colocar relógio para despertar em horários quebrados, ele tende a funcionar melhor do que em horários cheios. Ao invés de colocar o seu despertador às 6 horas da manhã, coloque 12:32 e tudo vai ficar resolvido.
0: Tá certo. O resultado será muito melhor, né?
1: Vai ser bem melhor. Fica com bem menos sono, homem.
0: Eu boto o meu pra despertar às 5, soneca, 5:30 levanta. Botar 12:32, que acho que vai dar melhor.
1: Vai dar boa. Acordar com bem menos sono.
0: Será que a direção vai gostar?
1: Vai.
0: Nessa é nova metodologia?
1: Você pode trabalhar pro home office agora, pra sempre,
0: pra
1: sem
0: toda
1: receber
0: eternidade.
1: Salário.
0: Tá certo. Obrigado, hein? Eu vi um pensamento hoje que é bem direto, que diz o seguinte: nunca perca a oportunidade de calar a boca.
3: Isso. Isso aí. Nunca perca a oportunidade de calar a boca. Muitas pessoas
0: sabem, cara. Tem que ter a sabedoria de saber assim, ó. Preciso ficar quieto.
3: Sim.
0: Não vou falar nada.
3: Sim. Cara, essa daí.
0: Tá praticando isso agora.
3: Essa daí é bem importante, tá ligado? A de calar a boca. Mas a de saber o momento de sair de cena, de ir embora, é melhor ainda.
0: Tá ligado? É difícil dominar essa habilidade de calar a boca num momento de discussão.
3: Nossa. Eu domino legal. Minha mulher tá lá em casa discutindo comigo e eu fico quietinho, tá ligado?
0: Eu solto um monte de coisa. Não tá nem ouvindo.
3: Não tô nem.
0: Não, pior que eu não. Eu solto um monte de coisa. Depois me arrependo, tá ligado? Mas vai, cara, no calor do momento, cara, assim.
3: Não. Não, cara, ela fica brava, ela fica brava porque ela começa a discutir, eu não quero. E ela fica brigando e eu não quero. E eu fico quieto, tá ligado? Aí ela vai lá, para. Aí eu, pronto, acabou? Tá mais calma, ela. Não, porque não sei o que, não sei o que. E eu fico quieto. E tu não fala nada? Aí eu fico olhando pra cara dela. E tu não vai falar, não, não.
1: Aí ela, parabéns, cara.
0: Muito mais brava.
1: Parabéns,
0: deixa ela muito difícil, virada, cara.
3: Ela fica brava legal, cara.
1: Meu cara, tem um conhecido de um amigo meu que ele conseguia sair das situações, tipo como ele fala, sair de cena, assim. Porque ele tava conversando e aí se alguém tava brigando com ele, independente, briga, conversa, que ele tá falando aqui, ó, ele tava olhando na tua cara. Não, porque a gente fez isso lá e tal. E ele sai. Ele apaga. Ele, tipo, no meio da conversa, ele para e ele sai. Aí meu amigo contou.
0: É tipo o Pedro Paulinho. Scooby.
3: Hã?
0: Tipo o Pedro,
1: tipo
0: Scooby.
1: Pedro Scooby.
3: Tipo o Tom 10 segundos do filme lá do Adam Sandler.
1: O meu amigo.
3: Oi, meu nome é Tom.
0: Sério, não tô ligado.
3: Não tá ligado.
0: Não tô lembrado.
1: É do.
0: Devo saber, mas não
1: como
0: tô lembrado.
1: Como se fosse a primeira vez.
3: Como se fosse a primeira vez.
1: Oi, eu sou o Tom, tá ligado?
0: Mas eu não lembro. Do personagem eu não lembro. Do filme lembro, mas dele não.
1: O meu amigo tava contando que ele conheceu ele na empresa que ele foi trabalhar. Uhum. Que ele tava fazendo esses cursos na área de computação, mas era curso técnico na época. Aí ele foi lá e todo mundo disse assim, ô, vai lá falar com, sei lá, o David, qualquer, eu não sei o nome do guri. Vai lá falar com ele, não sei o que ele vai te ajudar. E todo mundo parou e ficou de longe olhando ele. Porque eles queriam ver qual a reação que ele teria assim que falasse com o guri. E aí ele começou a conversar e de repente o cara ali falando com ele, ah, não sei o que, pá...
3: E pronto, acabou-se, né?
0: Já foi.
1: E aí ele ficou olhando.

0: Tipo, olhava pros amigos, olhava
1: pra ele. Imagina. As cenas do Pedro Scooby mesmo no Big Brother eram...
0: Era demais, bicho.
1: Era massa demais, cara.
0: E ele ficava olhando pro teto.
1: Ele puxava um assunto, começava empolgadaço a falar uma parada, daqui a pouco ele parava do nada e ninguém mais entendia nada. E ele tava longe.
0: O Pedro Scooby era demais, velho.
1: Muita onda na cabeça, né? Não sei se só onda também, né?
2: Uhum. Era a falta da onda, na real, né?
1: Bom, 2:04. Bom, a charada já foi.
0: Não.
1: Não, né?
0: O que de noite tem cabeça e de dia perde.
1: Olá, o que de noite tem cabeça, Everton Luiz?
2: Muitas coisas.
1: E de dia perde?
2: Não sei.
1: Ah, cara. As tuas charadas, ultimamente, elas estão bem difíceis, cara.
0: Eu tô conseguindo encontrar uma safra boa.
1: É, parabéns, porque eu não tô nem chegando perto de acertar nada. Não sei. Sem palpite.
0: 3625177. Participe deixando seu recadinho no nosso WhatsApp, no Facebook e YouTube.
1: Pois é, participa
0: não
1: aí.
0: Só no YouTube.
1: É. Bora faturar?
2: Bora.
1: A gente vai.
0: Mas
2: a gente volta.
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0: galera, tamo de volta em 2:09. Segundo e último bloco do Informalizando, que traz agora a charada.
1: Charada.
2: O que de noite tem cabeça e de dia perde?
1: Eu não sei.
0: Ah, já sei! É o travesseiro?
1: Você acha? Ah, é verdade.
0: É uma bota. Se bem que se o cara trabalha na noite.
1: Na noite, é.
0: Se o cara trabalha no turno da noite, né? O travesseiro não vê a sua cabeça durante a noite, sim, durante o dia.
1: Uhum.
0: Mas é uma resposta bem lógica. Eu acho que é o travesseiro, cara.
1: É, faz sentido.
0: É.
1: Tá, é verdade. Como cara, tem recadinho aqui, tá?
2: Ah, é 36265177.
0: Tá bom. Falando nisso, tem recado?
1: Tem recado, cara. Quem falou com a gente é o Sanders. Alô, Sanders.
3: Fala aí, meu querido.
0: Vai.
4: Boa tarde, Três Jaguarada.
0: Boa tudo tarde.
4: Ó, a frase do dia. Que desce e não sobe mais.
1: Eu não sei.
4: Bota aí. Não esquece aí de botar aí.
1: Não, cara.
4: Tá vivo aí ou não?
0: Não sabe mais a chuva, né?
2: Não precisa responder, ele disse qual é a frase do dia.
1: É,
2: não é
1: qual
2: a frase, ele só do... falou, é uma pergunta que fica pra pensamento.
1: É, é verdade, não, mas é a chuva, né? A chuva desce, ela sobe.
0: É a chuva.
2: É a chuva.
1: Mas tu parar pra analisar de verdade, a chuva desce e ela sobe também.
0: Ela sobe quando bate no solo.
1: Isso.
0: Ela respinga.
2: Uau.
0: Ela bate na água. Uau. Também, mesmo assim ela respinga, então
1: mas
0: ela
1: aí,
0: sobe.
1: É, não, ela também sobe quando faz calor, né?
2: Não sei.
0: Mas ela não sobe como chuva.
1: Exatamente.
0: É um vapor de água.
1: E aí chuva não ela, é nada mais é.
0: Ela que? É condensa. É
2: água líquida,
0: correto.
2: Né?
1: Exatamente.
0: É condensa, é o termo correto, o que acontece lá na nuvem para depois ela virar chuva, é isso?
2: Não.
0: É condensação?
2: É hipotermia.
0: Hipotermia.
1: Que bicho, isso, cara.
0: Começou.
1: Tem mais recadinho aqui, cara. Quem fala mais agora é ele, o Jaguara, o Nicolas. O como Nicolas fala?
0: O Nicolas.
5: Fala, rapaz.
1: Fala.
5: Boa tarde, tudo bem?
1: Tudo certo.
5: Nada não, era só isso mesmo, só boa tarde.
1: Ah não, beleza.
0: Tá bom então, boa tarde, até
1: boa
0: sábado.
1: Tarde, boa tarde, cara.
0: Até sábado, é. Eu acho.
2: Vai.
0: Vale.
1: Cara,
0: tá bom, um abraço pra ti.
1: E tem mais uma aqui.
0: E pra Elma também. Vai, quem mais?
1: É a Marilene, orá Marilene, Marilene, a noite, tainha, vindo, a resposta da charada é o travesseiro. O
0: travesseiro.
1: Alô, valeu Marilene, aquele abraço pra você, a noite, hein, tainha, vinho.
0: Tá. Tá certo, olá, 2:11. Deixa eu trazer a minha primeira aqui, pode ser?
1: Uhum.
0: Vocês permitem? Muito obrigado, gente, vocês são os queridos.
1: Ai, de boa.
0: Bom, na década de 1970, a atriz norte-americana Chip Hedren, seu marido Noel Marshall e sua filha Melanie Griffith viveram com um leão adulto chamado Neil dentro de casa em Sherman Oaks, na Califórnia. Quanto termo desgraçado pra ler.
1: Ei, tu tá lendo legal, cara.
0: O leão de 180 quilos circulava livremente pelos cômodos, descansava nos sofás, nadava na piscina, né, arrancava um braço, uma perna de vez em quando, não, mentira, e dormia na cama da família. Coragem, né? Após visitarem a África e verem uma casa ocupada por leões, o casal quis entender a convivência com os animais para criar um filme de conscientização. A experiência inspirou o filme Roar, de 1981, que registrou vários acidentes reais no set. Anos mais tarde, a própria Chip Hedren classificou a atitude de manter um animal selvagem em casa como uma decisão perigosa e irresponsável.
2: Uau! Ela conseguiu chegar nessa conclusão depois de tanto tempo?
0: É, mas tu vê, no convívio com o leão ali, como é que é o nome do bichinho?
2: O Neo.
0: O Neo, não teve nenhum problema, nenhum incidente. Mas o mais normal é que incidentes ocorram. Incidentes até fatais, porque imagina um leão. Eu vi as fotos, cara. Um leão de 180 quilos. Mano, se ele quisesse.
1: Ó, se eu quisesse.
0: Aqui, ó. Mas como ele era muito bem tratado, de certo tava sempre com a barriguinha cheia, recebia muito carinho, se acostumou com aquilo e nunca atacou ninguém, né? Mas poderia dar uma zebra. Tô falando de leão, mas vou pra zebra. Do nada.
2: É,
0: né?
2: É. Digamos que poderiam ser pedaços de Lego, né?
0: Exatamente.
2: Nesse estilo, assim.
0: É,
1: cara, que leão, na real, criado em cativeiro, ele tende mesmo a ser mais dócil, tá ligado? Ele não tende a ser territorialista, tão territorialista, porque ele já é acostumado com outros seres. Por exemplo, se fosse num safari já seria diferente. Ah, mas acontece várias incursões lá pro safari e não acontece nada, os leões estão ali deitados e as pessoas do ladinho sem proteção nenhuma, mas tem uma explicação, né? Porque na verdade o leão ele não enxerga pessoas, ele enxerga um animal grande, porque as pessoas estão dentro do carro. É por isso que não acontece, por exemplo, a tragédias. Ah. Porque seria muito fácil o leão ir ali, puxar um e lanchar e acabou.
0: Não identifica não, lá exatamente. Os seres humanos dentro lá, sim. Ó, estão separados, é só pegar um lá, um bombão e lanchar.
1: Ele não identifica merendar. como merendar. Ser humanos em si, ele identifica como um grande animal metálico, né?
0: Tanto que eu já vi vídeos de leão entrando, subindo nesses carros, passando no meio da galera e lambendo.
1: Fake.
0: Aquilo aí é fake.
1: É fake.
0: Ah, isso não existe. Pô, eu acreditei, cara.
1: Ele ia falar, quieto, lanche.
2: O mais real de todos os vídeos dos leões que circulam na internet é aquele do cantando. Aquele lá é o mais real.
0: Esse vídeo é muito bom. A orientação é: não saia do carro.
1: Não saia do
0: carro, tu tá lascado.
1: Cara, primeiro, tá? Se você tá frente a frente com o leão, a chance dele não te atacar é muito pouca. Mas se você sai de onde você tá e vai pra um lugar afastado, e pior ainda, corre. Acabou, o instinto animal dele vai falar, não, eu tenho que correr atrás porque isso daí é uma presa.
0: E se tu correr pro leão?
2: Aí ele vai, que isso, o banquete tá
1: ele
2: dado.
1: Ele vai falar, nunca cheguei nessa parte. Nunca cheguei nessa parte, tá ligado?
0: Vai que o leão se assusta achando que ele é um predador natural dele. E sai correndo com medo.
2: Um guia.
0: Pode acontecer, né? Porque se tu ficar parado, tá, beleza, tu vai ficar parado, pode ser que ele não te ataque, mas tu vai ficar parado pra sempre? Tu vai tentar se afastar do leão. E o leão, ele vai ficar de baga em ti, mirando.
1: E não vai te perder, né?
0: Não, tu não vai escapar. Então, saia correndo. Se você estiver de frente com o leão, corra atrás dele.
2: Sim.
0: E faça barulho.
2: Tem um cara...
0: Vou te matar.
2: Tem um vídeo que ele tá lá no safari, daí ele sai de um bugzinho, tá ligado? Saindo desse jipe e sai vestido de leão e sai correndo atrás do leão. Daí, num momento, ele se assusta. Mas, claro, depois ele deve parar e olhar e voltar, né?
0: Vestido de leão, né? Meu Deus.
2: E tem um cara, um guia, que ele falou que ele vai no safari com a galera e ele passa no meio dos leões, só que ele sempre diz que todo mundo tem que estar alinhado junto.
1: Sim.
2: Todo mundo passa, aí tu pode passar no meio do safari com todo mundo junto, que daí ele não entende, tipo, ele pode entender que é um perigo, porque daí todo mundo pode ir pra cima dele, entendeu? Agora, quando tu sai da marcação,
1: aí ele vai te pegar. Porque daí ele pensa que é um animal ferido, ou é um animal idoso, tá ligado? Ou filhote.
0: Se separou do.
1: Se separou do bando, acabou, sim.
0: O bando. Ele vai lá e.
2: Vral. E ele falou, aí, tipo, perguntaram pra ele, tá, e você já houve alguma vez que aconteceu isso? Ele, assim, já algumas, e uma foi comigo. Quer ver? Aí ele mostrou que não tem essa parte aqui da perna aqui abaixo.
1: Não tem a panturrilha.
0: Oi, eu vi outro vídeo, quem postou ali foi o Richard Rasmussen. Como é que é a pronúncia correta disso?
1: Richard Rasmussen.
0: É isso aí. Ele não é leão, era uma onça, o cara que sobreviveu ao ataque de onça, vocês viram? Era um pescador.
1: Sim.
0: Mano, ele...
1: Cara, a história dele é doideira.
0: A onça veio pra cima, daí foi direto aqui na cabeça. Elas vão direto na cabeça, né?
1: Sim, então, pra esmagar o crânio. Pra daí poder já...
0: Ele começa a merendar, né? Então, nisso, a onça veio, ele conseguiu botar a mão na boca, então ela não conseguiu fechar a boca totalmente a fim de esmagar o crânio dele, mas decepou as mãos dele, né? Mas daí tirou o couro, assim, da cabeça, assim, ele ficou caído, assim, o couro. Aí, nisso, ele tinha uma faca, uma faca até tava próxima, assim, ele pegou uma faca e conseguiu enfiar a faca na onça. Ela ainda continua atacando, mas com isso ele começou a dar murros, assim, ou tapas na faca, e ela foi
1: entrando
0: na onça, até que ela saiu correndo e lá na frente ela caiu. E ele tava todo esfacelado.
1: Todo lanhado.
0: Só segura que ela botou pra cima aqui, ó,
2: tipo um chapéuzinho
0: de novo, botou chapéu de morte. E foi, perdeu vários... Não perdeu o dedo?
1: Não, perdeu assim, a ponta do dedo.
0: Ficou tudo dilacerado.
2: E a cabeça colocou depois de novo uma paradinha.
0: Sim. Depois ele ficou certinho, né? Sim. Foi tudo reconstruído com muito sucesso. Mas o cara pode contar que sobreviveu a um ataque de onça, né?
2: Que ópera. Doideira,
1: ele conta que uma das piores que ele achou que ele ia mesmo ir de ralo foi ataque de capivara.
0: Ah, eu não ouvi isso.
1: Esse mesmo cara? Esse mesmo cara, ele é muito... Primeira regra, nunca saia com ele, tá ligado? Ele disse que ele tava pescando com o filho dele, aí ele foi num lugar onde o rio era um pouquinho mais afastado de onde o filho dele tava, mas pra ele era tranquilo, ele só ia pegar uma vara, ia enrolar ali só pra ver o que ele ia pegar, tá ligado? Uhum. Só que a vara enroscou ele, então ele entrou no rio pra poder pegar e tirar dali, né? Só que nisso tinha um ninho de capivara ali perto, não sei. Elas morderam ele e ele começou a ir pra baixo, tá ligado? E ele não conseguia, porque ele tava, tipo, afoito e tal, não conseguia respirar direito, porque não tava esperando um ataque de capivara daquilo. Morderam essa parte lateral dele aqui. E, cara, mordida de capivara. Não sei se você já tomou mordida de hamster.
0: Não.
1: Nunca tomou mordida. Aqueles hamsterzinhos, né? Pequenininhos.
0: Quero.
1: Cara, mordida de capivara é quase igual, só que tu pensa, um bicho de 30 quilos, tá ligado?
0: Pior, né?
1: Uma proporção muito pior.
0: Um tempo atrás eu trouxe a história de uma menina lá que foi nadar numa cachoeira, não sei onde lá, e foi atacada por uma capivara. Ela levou umas mordidas na barriga, assim, que ela quase...
1: Sim, então tu viu.
0: Porque eu trouxe essa notícia também.
1: É barriga, a mordida, aí tem as garras que são gigantescas também, então é complicado. Tu vê,
0: parece ser um bichinho bonitinho, dócil. Ele é
2: bonitinho.
0: Mas, assim, tá no dia errado, meu amigo. Tá meio estressado, tu tá entre, de repente,
2: território
0: a capivara
2: dele, né?
0: E o filhotinho. Ela te vê como uma ameaça, ela vai te atacar, né, cara?
1: Igual qualquer animal selvagem, né, irmão? Qualquer animal selvagem vai te atacar se você tá em
0: seres humanos também, né? Se alguém ameaça teu filho, tu não vai atacar?
2: Sim, sim.
0: Mesma parada, né? Alguém entrou na tua casa, tu não vai tentar atacar? Vai, né? É instinto de proteção.
1: Sim.
0: Então tá, 2h21 agora?
2: Minha amiga tá lá até hoje, lá esperando. Não esperando, né? Não quero que ninguém invada minha casa, mas ela tá lá.
0: A Lucy?
2: A Lucio.
0: A Lucio.
1: A Lucio, Lucio. Cara, já que a gente tá falando de animais.
2: Né? Ela é bem, ela adora fazer carinho.
0: Diálogo.
1: Já que a gente tá falando de animais, eu queria falar sobre essa nova lei que vai sair, que já saiu, acho que já foi sancionada. Do javalis, exatamente. O que acontece?
0: É uma lei estadual essa,
1: estadual, aqui do estado de Santa Catarina. Acontece que o governo agora, ele tá recompensando cada javali que é abatido, né, por caçadores profissionais. E para ajudar essas pessoas, não só nos custos, né, mas também como uma forma de agradecimento. Até porque esse animal está sendo visto como uma praga aqui no estado e aqui no sul em geral, né?
0: Está saindo do controle, né?
1: Sim, está saindo muito do controle, né? Porque é um animal exótico, não é um animal daqui, né? Então, como ele não tem um predador natural aqui, acaba que não tem o controle. Então, esses animais vão se reproduzindo, sem controle de fatalidade, natalidade, enfim, né? Uhum. Então, eles estão destruindo plantações, estão fazendo... Bom, a gente já falou sobre isso várias vezes aqui no programa. Acontece...
0: E pondo risco também para as pessoas.
1: Sim, para as pessoas. Redor, exatamente.
0: Porque eles atacam e não só
1: são bichos, bando, né? São bichos extremamente bravos, hostis, exatamente. Porque eles vão para cima. Se você é uma ameaça, eles vão de fato para cima, tá ligado? E cara, eles não estão sozinhos nunca. Eles estão sempre em bando. É. Então tu imagina um bando se sentindo ameaçado vindo pra cima de uma pessoa, às vezes de uma criança. Cara, uma criança, um só já pode matar uma criança. Claro. Um só já pode deixar um adulto gravemente ferido, tá ligado? Então é complicado, é um bicho que é difícil. E tem eu vejo muitas pessoas na internet, não, porque tem que achar outro jeito. Ah, porque a gente pega e caça.
2: A galera
1: esses
2: que não
1: bichos.
2: Vive a situação.
1: Sim,
2: né?
1: Cara, não existe forma. É melhor do que a caça pra abater esses animais, tá ligado? Pra diminuir a taxa de natalidade desses animais. Por quê? Olha, veja bem, eu já ia falar sobre um assunto, já vou falar sobre outro. Um casal desses bichos, ele consegue ao longo de dois anos, eu acho, se multiplicar entre 120 mil indivíduos.
2: Como assim?
1: Porque... uma fêmea pode ter ali 12 filhotes. Vamos supor que 12 desses filhotes, 8 nascem fêmeas. Daqui 6 meses, essas fêmeas
0: conseguem.
1: Meu
0: Deus.
1: Entendeu? 6 meses depois essas sêmeas já estão prontas para reprodução. Então por aí vai, tá ligado? Desse primeiro casal já vão nascendo vários outros. Tá me entendendo? Em um ano isso daí já triplicou, já quadriplicou. Tá me entendendo?
2: É muita,
1: muita coisa, cara.
0: Não é mais um projeto de lei, sim uma lei aprovada, eu acho.
1: Sim, é uma lei aprovada, já foi aprovada. Olha só, em Santa Catarina, um projeto de lei de 287/2026 foi aprovada pela Assembleia Legislativa de Santa Catarina, prevendo o pagamento de R$100 por javali europeu abatido. A medida busca incentivar o controle dessa espécie invasora que destrói plantações e causa prejuízos a agricultores.
0: Mas é só o europeu. Se ele falar português, não pode matar?
1: Não, não pode. Bom, acontece que essa medida já foi feita há um tempo atrás, na Índia, porque a Índia, ela tinha uma espécie invasora, não era invasora, mas era uma praga que era a cobra Naja.
2: Ah, achei que era os humanos.
1: Que ela também era considerada uma praga, porque vivia no meio das cidades lá, e tipo, em cada canto tinha várias cobras no meio das pessoas, e querendo ou não, a cobra Naja é uma cobra extremamente peçonhenta, né? Por causa, grande chance de morte por causa dessa cobra.
0: Sim.
1: Então, o governo, para controlar também, incentivou a população a caça, né? Então, cada cobra que vocês abaterem, vocês tragam pra gente, comprovando que foi vocês que abateram, a gente vai lá e paga uma porcentagem por essa cobra aí. O que que aconteceu? As pessoas começaram a criar cobra em casa. Começaram a criar cobra em casa pra poder vender, pra poder matar e vender pro governo.
0: Daqui a pouco vai ter gente andando com javali na coluna.
1: Tá ligado? Então, isso daí, obviamente, não deu muito certo. O governo foi lá e cancelou isso daí. O que que as pessoas que estavam criando fizeram? Soltaram na rua de novo.
2: Aumentou o número.
1: Legal, né? A praga aumentou, triplicou duas vezes mais e o problema só piorou. Eu não
2: sei
1: como é que tá hoje.
2: A maior praga da Índia?
1: Eles.
2: A saúde. Porque não tem como, né?
1: É.
2: Jesus amado, cara.
1: E é complicado, cara. Então, vamos ver como é que vai ser. Obviamente, aqui não é a Índia, mas é um assunto que pode se levar a sério, porque vai ter pessoas que vai criar esse tipo de animal pra poder ganhar alguma coisa em cima do governo.
0: Acho que não,
1: tá ligado?
0: Acho que vai ser diferente. Até, cara, tem uma estimativa aqui que no estado tem espalhados por 236 municípios, 200 mil javalis.
1: Então.
0: É muita coisa.
1: É muita coisa, cara. Muita coisa.
0: Então, aí eu acho que o cidadão, ele vai ter que meio que se cadastrar, né?
1: Vai ter um cadastro lá.
0: Ele
1: vai
0: tem que estar pra fazer aquilo, não é?
1: Vai ter que comprovar
0: pegar
1: a
0: arma,
1: que
0: matar
1: ele,
0: e sim. Aí tem que ver como é que vai ficar o pagamento depois também, como o governo vai pagar isso, mas tá valendo já aqui em Santa Catarina e tomara que dê certo. Bom, vamos a hoje na história, que aconteceu no dia 5 de agosto em anos anteriores, Lucas.
2: O que pode dizer? Eu não tenho WhatsApp.
0: É, pois é. Eu tinha esquecido esse pequeno detalhe. Everton, o que aconteceu no dia 5 de agosto? Em anos anteriores?
1: Ah, vamos ver o que aconteceu no dia 5 de agosto, nos anos anteriores. Cara, aqui não tem. O professor, acho que ele não me mandou. Acho que ele me mandou, foi tarde na noite. Deixa eu ver. É, foi
0: mandou.
1: De tarde.
0: Dia Nacional.
1: Dia Nacional da Saúde do Brasil.
0: Exatamente.
1: Ok.
0: Vai lá, professor.
1: Então fala aí, né, professor?
3: 5 de agosto. É o Dia Nacional da Saúde no Brasil. Esta data foi escolhida em homenagem ao nascimento do médico e sanitarista Oswaldo Gonçalves Cruz, no ano de 1872. A data tem como propósito conscientizar sobre a importância da educação sanitária e hábitos de vida saudável. É um convite à reflexão sobre a importância da saúde, tanto física quanto mental e social, bem como motivar a promoção de ações para a vida saudável e reconhecer a importância do trabalho dos profissionais de saúde. O Ministério da Saúde e outras instituições costumam promover neste dia ações de conscientização e cuidados com a saúde, como campanhas de vacinação e ampliação do acesso à atenção primária. Oswaldo Cruz, homenageado nesta data, foi um importante médico, bacteriologista e sanitarista brasileiro, conhecido pelo combate a epidemias como a febre amarela, peste bubônica e varíola. Ele fundou o Instituto Soroterápico Federal, que mais tarde se tornou a Fundação Oswaldo Cruz, conhecida como Fiocruz, uma instituição de pesquisa e desenvolvimento científico fundamental para a saúde pública no Brasil. Na sua incansável atuação como médico sanitarista, Oswaldo Cruz liderou campanhas de vacinação e saneamento básico, sendo fundamental na erradicação das epidemias de febre amarela, varíola e peste bubônica no Brasil. O estabelecimento da vacinação como uma prática de rotina no país, de uns tempos para cá, infelizmente combatida pelos negacionistas, constitui um importante legado deste médico sanitarista. Sua atuação inspira a busca por melhores condições de saúde para a população brasileira.
0: Ok, valeu, professor. Um abraço e até amanhã. Aniversário antes almoço do dia. Hoje uma só, hein? Quase centenária, Natália Timberg. Ela que é atriz. Parabéns pra ela, 97 anos.
6: Mami.
0: Bom, vamos lá, charadinha.
2: Charada de hoje, o que de noite tem cabeça e de dia perde de fato o travesseiro.
0: Travesseiro, beleza. Valeu, Lucas, um abraço e até amanhã.
2: Um abraço, Sete Malrow.
0: Everton Luiz, até amanhã.
1: Valeu, rapaziada, brasileiros, pelas obras, tchau, obrigado.
0: Bora, na sequência tem Tubar Notícias, logo depois Balcão de Negócios, tchau.

0: tarde, está no ar o Tubá Notícias. Frente fria e ciclone bomba colocam Santa Catarina em alerta para temporais e ventos fortes. Antiga rodoviária de Tubarão deve abrigar nova unidade básica de saúde no centro de Tubarão. A antiga rodoviária de Tubarão deverá ser transformada na nova unidade básica de saúde no centro. O projeto arquitetônico foi apresentado ao prefeito Estênio Sorato e prevê a preservação da fachada histórica do prédio, enquanto o interior será totalmente reformulado para atender a população. Segundo a prefeitura, a nova unidade básica de saúde, UBS, terá capacidade inicial para atender cerca de 3,5 mil moradores com estrutura preparada para futura ampliação, podendo alcançar até 5,5 mil pessoas. A escolha do imóvel busca dar uma nova função ao prédio histórico e ampliar o acesso aos serviços de saúde na região central, de acordo com a prefeitura. Após a aprovação do projeto, será lançado o edital de licitação para execução da obra. A UBS do Centro faz parte do plano de expansão da rede municipal de saúde, que também prevê novas unidades nos bairros Vila Moema, Recife, Morro do Becker e Vila Esperança. Frente fria, Santa Catarina deve enfrentar temporais entre esta quinta-feira e sexta-feira devido à passagem de uma frente fria associada a um ciclone extratropical que se intensifica entre o Rio Grande do Sul e Uruguai. Segundo a Defesa Civil, há risco de chuva intensa, raios vendavais com rajadas superiores a 70 km por hora, queda de granizo, alagamentos, destelhamentos, danos na rede elétrica e queda de árvores. As instabilidades começam a ganhar força na noite de quinta-feira, principalmente no Grande Oeste, avançando para as demais regiões durante a madrugada de sexta-feira. Nesta quarta-feira, o tempo já permanece instável em todo o estado, com possibilidade de pancadas de chuva e temporais isolados. Termina aqui esta edição do Tubá Notícias.
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0: São 2:36, boa tarde, Tanatubá, tá na melhor, sempre junto de você. Está no ar o Balcão de Negócios. A partir de agora você vende, compra, troca, aluga pelo 36265177 DDD 48. 2:36. É o Balcão de Negócios com Ramon Silveira na apresentação, mesa de áudio de Davi Henrique e a direção geral do padre Rafael Liano. 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Está chovendo, chegou a chuva, é, chegou aí a chuva, nesse momento, no centro morro da catedral, é 22 graus de temperatura, chuva fraca, mas está chovendo. Vamos lá, vendendo, comprando, alugando, ou até mesmo trocando, nós temos aqui as primeiras ofertas, que já chegaram cedo. Vende-se um kit GNV completo, quinta geração. Somente o kit sem a instalação contém dois cilindros, um de 7,5 metros cúbicos e o outro de 9 metros cúbicos. Suporte de ferro e acessórios elétricos, fios, ideal para veículos para uso particular ou comercial. Valor R$250. Tratar com Emily pelo 48 99633-0809. É 99633-0809. É o telefone aí de contato. Alô, boa tarde, quem fala?
1: Boa tarde, Ramon, é o Augustinho.
0: Fala, Augustinho.
1: Ramon, eu tinha um bar e me deu um AVC e eu quero vender o estoque, ali as coisinhas. É, vender uma mesa de sinuca e dois freezes.
0: Tá.
1: Aí eu vendo a mesa de sinuca por 1.000 e o freeze. Um de 420 litros de tampa, eu vendo por 1.000, e outro, o de 230, eu vendo por 800. Tá, Ramon?
0: Tá, mas para aí, esse freezer é deitado, é horizontal ou
1: é... É deitado, aquele de tampa.
0: Tá.
1: É, todos dois.
0: Tá, então vendo o freezer.
1: Tá perfeito, funcionando certinho. E o meu telefone é 3660-0841. É aqui no centro, aqui perto da FUBRA.
0: Então, 3660-0841.
1: Isso é. Muito obrigado, Ramon. Deus que lhe pague.
0: Um abraço.
1: É aqui perto da FUBRA, tá?
0: Tá.
1: Então, Bar do Garrincha.
0: Tá bom, Bar do Garrincha. Liga pra
1: obrigado.
0: Ele.
1: Obrigado.
0: Obrigado também. Liga para ele, 3660-0841. 3660-0841. Alô, boa tarde, quem fala?
2: Ô, Ramon, tudo bem, querido?
0: Fala, Joãozinho, diga.
2: Amor, eu tenho uma bicicleta para vender, mulher. Uma bicicletinha boa de pneu, só pedalar. Quem quer pedalar, só pedalar.
0: Quanto?
2: Essa bicicletinha eu faço um preço bom hoje, eu faço R$200. Bem novinha de pintura, de tudo. Quase R$200.
0: Certo.
2: Eu também tenho aí pra vender, Ramon. Eu tenho um Corsa Sedã 2012. Básico, quatro portas. Esse carro eu faço pra vender R$16.000. Tá na boiada também. O meu telefone aqui, Ramon, é 988-73-5050. Falar com o João um pouquinho. Tá bom, amor?
0: 98873

0: 50, não preciso de galinha hoje?
1: Se tiver alguma coisa, nós temos uma expectativa, estamos esperando alguma coisa, umas 7, 8, 9, se tiver, não peguei.
0: Tó, Lupe, né?
1: Pode
0: e a Jade, vou ter que chamar os três, meus três cachorros.
1: Pode chamar na correria que nós peguemos aí. Se pegar, acabou, já peguei.
0: Tem que chamar o Tó, o Lupe e a Jade pra pegar 10. Hoje tu quer 10, 15 galinhas? Aí não dá, né?
1: Ramon, também se tivesse alguém, tivesse um frizinho naqueles micro, não friz não, micro-onda. Não, micro-onda não, aquele frigobar, aquele geladeirinha. Se tivesse alguma aí, bota no quarto, assim, ligeiramente, né? Se tivesse alguém, tiver alguma pra vender bem, tem que ser bem inteira, bem boazinha, quero comprar um aí, tá bom? O telefone é esse mesmo aí, 988-7350-50, fala com o Joãozinho dos Porquinhos, tá bom, Ramon? Ramon, um grande abraço pra ti aí. Todos os teus ouvintes,
0: essa
1: é uma audiência grande que nós temos na Tubá aí, tá bom?
0: Tá na Tubá, tá na melhor.
1: Ah, aí, valeu, abraço.
0: É isso aí. Vamos que vamos aqui do nosso balcão de negócios, dando sequência, você pelo 36265177. 36265177. Vamos lá. É, aqui tem o áudio, meu jovem. Vamos botar aqui, ó, esse áudio. Bota aí.
2: Oi, Ramon. Boa tarde, Ramon. Ô, Ramon, ainda continuo vendendo essa morada aí, Ramon. Ela fica aqui próxima à garagem da Transporte Capivarina, tem? Maitá do centro aqui. E se alguém tiver interesse aí, dá uma ligadinha aí no 996691113. Ok, Ramon? 996691113. Valeu, Ramon. Valeu, obrigado, hein? Tudo de bom aí.
0: Então tá certo. Beleza, então. 2h42, mais um áudio, coloca aí, ô chinês. Vamos ver aqui, esse áudio aqui. Mas esse áudio tá ruim, né? Não tá saindo nada aqui. Quem mandou o áudio, vamos botar do Lauro, então. Vamos lá.
3: Tá, Ramon, que fala é o Lauro. Vou pôr um anúncio. Vende-se uma propriedade no bairro São Martim, Extremando a Vipel. Estou pedindo 250 mil. Aceito carro no negócio até 50 mil. Quem tiver interessado é ligar para o 991-890773 e falar com o Lauro. Esse número é do zap. Aceito proposta. Me mando foto. Obrigado, Ramon, e um bom serviço.
0: Comerciais, voltamos já. 2h44.

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0: Vamos lá, 2h45. Vendendo, comprando, alugando, agora aqui, ó. Vendo ou troco um rack do automóvel Prisma em perfeito estado. Vendo ou troco um celular A01 seminovo pouco usado. E vendo ou troco uma fritadeira elétrica seminova. Troco por botijão de gás ou outras coisas do meu interesse. Tudo isso tratar pelo 999-36-7595. 999-36-7595. Tá? Que é isso aqui? Eu até vi um senhor anteontem dizendo que não estava conseguindo me ligar e você disse que era interior. Eu acho que era o meu número de telefone que ele queria, não era? Deus queira que seja, irmão. Pode dizer para esse senhor logar no zap que atendo ele com muito prazer. Então tá certo. Então ela tá vendendo uma máquina Singer, né? Uma Singer, inclusive ela dá os acessórios separadamente, apenas um ano de uso com manual de instrução. Ela comprou nova, com passador de linha automático, motivo da venda. Comprei outra com mais recursos para mim. Baixei o valor para sair e tratar pelo 996039572. 996039572. Vamos ouvir o áudio chinês.
1: Boa tarde, Ramon. Ramon, vendo 4 túmulos aqui no cemitério da Guarda em perfeito estado. Interessados, falar com o Lica no telefone 999-477506. Um abraço e uma boa tarde.
0: Então vou repetir aqui, ó.
1: Boa tarde, Ramon. Ramon, vendo 4 túmulos aqui no cemitério da Guarda em perfeito estado. Interessados, falar com o Lica no telefone 999-477506. Um abraço e uma boa tarde.
0: São 4 túmulos à venda. 4 túmulos.
1: Estamos vendo 4 túmulos aqui no cemitério da Guarda em perfeito estado.
0: Tratar pelo 999-477506. 999-477506. E vamos com mais um áudio.
2: Boa tarde. Meu nome é Paulo Roberto. Eu gostaria de vender uma geladeira marca Consul em ótimo estado, gelando muito bem. O preço é R$550. Meu telefone é 999066475. Falar com Paulinho. Obrigado.
0: Então tá bom, 2h48. 2h48, vamos ouvir. Que nós temos aqui o próximo. Alugo casa do bairro São Clemente, contendo 2 quartos, sala cozinha conjugada com garagem, por R$1.000. Tratar com Fabiano, 996-89-7737. 996-89-7737. Tá na tuba, tá na melhor, meu amigo Rodinei, taxista, tá ligadaço aí, que beleza. Vamos ouvir o áudio chinês.
3: O Ramon, boa tarde. Ô Ramon, tem um lote ali na guarda mais esquerda pra vender, um lote bom mesmo, bem alto da estrada ali. Esse lote aí mede 11,5 por 18, Ramon. Tem um poste também, um poste já ligado, né? A rede já tá ligada lá no terreno, no poste, no lote, né? É só construir, irmão. Então é uma rua calçada, né? Aí pega ali a rua do posto de gasolina do Licão, é lá no finalzinho da rua. No final da rua dá de ver à esquerda o lote ali já, onde tem um poste ali. Tá bom? É um lote. Olha, é bom mesmo o lote lá. E não tá muito caro não. Eu quero R$100.000 nesse lote aí. Eu pego R$50.000 de entrada e R$50.000 eu parcelo ainda, irmão. Um salário por mês. Uma pessoa boa aí. Também pego um carro e negócio. Um carrinho bom, né? Tá bom, Ramon? Valeu. Meu telefone é 988-10-2536. Falar com o Janga. Valeu, Ramon. Um abraço aí pra ti, pessoal. Tudo de bom?
0: Tudo de bom, Janga. 2h50. O que nós temos aqui? Vamos lá. Você pode me passar o número do João dos Porquinhos? Desde já agradeço muito. Tá na tubata, tá na melhor? Vamos ver aqui quem é que tá pedindo. Quem é que tá pedindo aqui? Né? Aqui, nosso ouvinte tá pedindo, né? Nossos ouvintes aqui, Pascaíno, inclusive. O 8873-5050, se não me falha a memória. Deixa eu conferir aqui, meu filho. Não é esse mesmo, né? Deixa eu ver aqui. Deixa eu ver se né? Eu passei até, inclusive, para nossa secretária. Né? Passei aqui. Deixa eu ver. Isso mesmo, 988-73-5050, tá? Então tá bom. Alô, boa tarde, quem fala?
4: Ramon, boa tarde.
0: Boa tarde.
4: Meu nome é José.
0: Fala, José.
4: Ramon, eu tenho uma geladeira duplex forte pra vender.
0: Vendo uma duplex.
4: Isso, essa geladeira foi revisada, botado um motorzinho ali em cima do congelador nova, tudo certinho, bonita a geladeira.
0: Duplex.
4: Alguém interessar aí, 9908-0008.
0: Por quanto você vende?
4: R$1.000. Mas acerta, faça o negócio.
0: Repete o telefone?
4: 9908-0008.
0: 9908-0008.
4: Isso, José.
0: Então tá bom.
4: Valeu, um abraço.
0: Um abraço. Vamos lá, 2h52. O próximo áudio. Vamos ouvir o áudio agora. Vamos ver se dá certo aqui. Fala mais alto.
5: Estou precisando de uma pessoa que quem quer fazer um bico assim. Eu estou precisando de uma pessoa assim que seja um carpinteiro para fazer um telhado para mim, para botar as ripas ali, os caibos, né? E botar as telhas brasilite. É pouca coisa, acho que o pau ele vai uns 8 pau, 7 ali, né? E ripar. Quem tiver interessado, pode ligar pro meu telefone, 996417796. Obrigada, Ramon.
6: Ô, Ramon, por favor, manda esse número de telefone aí dessa casa que tem pra alugar.
0: Essa casa que tem pra alugar? Qual foi a casa, meu amigo? Aqui. Quem foi que anunciou? Foi isso aqui, né? Deixa eu ver se foi isso aqui. É essa aqui mesmo. Então, deixa eu ver. Vamos colocar aqui. Colocar aqui para ouvinte. Pronto. Vamos ver. Vendo um autorama estrela do Nelson Piquet, série supercurva, brinquedo da década de 80, em perfeito estado, valor 1.200. Quero comprar uma serra fita para madeira. E ainda... É isso. Tratar pelo 999-89-5771. 999-89-5771 é o telefone de contato. Tá bom? 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Tem experiência e referência. 991-36-3417. Vamos ouvir o áudio.
7: Ô Ramon, boa tarde, seu Balcão. Ô Ramon, ainda tem um lote lá do amigo lá de São Paulo para vender lá no Morro Grande ali, tá? Do lado da igreja matriz ali. É 560 metros quadrados. Terreno no fundo tem uma nascente, tá? Terreno deve estar bem sujo de mato lá, porque já foram 2 anos que ele não vem ali. É tudo na beirinha do asfalto, é tudo calçado, a rua, na frente do terreno, tudo. Ele está pedindo 65 mil, tá, no terreno lá. Documentação tudo certinho, lá imposto, tudo pago, tudo certinho, ele quer 65 mil. Aí se alguém interessar, pode falar comigo mesmo. O 988-170343.
0: 988-170343.
7: Tá bom, Romão? Um abraço.
0: Tá, beleza. Aqui, minha amiga, esqueci o nome dela aqui. A Ruth, deixa eu ver aqui. Pode escrever o nome, contar desse senhor aqui? Eu estou escutando o Balcão pelo Rádios Net. É o 8873-5050, tá? Então tá bom. É isso aí. E agora, vamos ver aqui, ó. Coloca aí.
8: Ô Ramon, boa tarde, ô Genésio, tudo bem aí? Ô Ramon, primeiramente eu quero te agradecer aí que eu vendi a minha caminhonete, tá, cara? Aí já pra te não anunciar mais aí, tá? A Fiat Toro, né? Tá, obrigado aí, obrigado pela audiência do programa aí, tá? E para aproveitar a oportunidade, eu quero reforçar o meu lote lá no Sangão. Eu tenho um lote lá no Sangão, na loteamento Adelúcio Aguiar. Esse fica bem no centro ali, tá? O lote mede 1460 por 2560, escriturado, rua lajotada, pronto para construir, tá? Eu tô pedindo nesse lote aí, eu baixei o preço para vender essa semana aí, 105 mil, tá? Tá super barato. A pessoa tiver interesse de, né? Entre em contato com o Genésio, 996223375. 996223375 para falar com o Genésio. Ramon, obrigado, um abraço, tenha uma boa tarde, fica com Deus.
0: Ok, 2h50. É 5 ainda, né? 2h55, deixa eu ver aqui, meu jovem, o que que nós temos? Tem gente na linha?
9: Boa tarde, Ramon. Ainda estou vendendo a bicicleta Aro 14, pretinha, elétrica. A bicicleta é inteirinha, tá? A bicicleta novinha. E é bateria de lítio, tudo, dá para tirar ela para carregar fora. Ela dá para adolescente ou adulto, porque tem regulagem no banco, no guidão. Estou vendendo isso ainda, tá? Precinho aí, ó, eu paguei dois e trezentos, eu tô vendendo hoje com 2 mil, só hoje, 2 mil aí pra vender, tá bom? O telefone de contato é 366214 99991-8291, 99991-8291, tá bom? Valeu, abraço, tchau.
0: Beleza, aqui no balcão, quem chegou agora? Então a Ruth está vendo aquela máquina Singer 996039572. 996039572.
10: Ô Ramon, quantas touro tu já vendesse para esse rapaz aí?
0: Tá certo. Ô Rudimar, ele tem que atualizar a mensagem, né, Rudimar? Assim como tu também, né, Rudimar? É verdade. Às vezes também tu manda a mensagem repetida, meu jovem. Um abraço. Tem uma casa de alvenaria na praia de Campo Bom, já

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0: Louvado seja nosso Senhor Jesus Cristo.
1: Para sempre seja louvado.
0: Queridos irmãos, salve Maria.
1: Salve Maria.
0: Sejam muito bem-vindos aqui na Capela de São José. Seja bem-vindo você que está aqui no Santuário da Mãe Aparecida. Seja bem-vindo você que nos acompanha pela Rádio Aparecida, pelas nossas rádios parceiras. Hoje nós vamos citar Rádio Difusora FM de Machado, Minas Gerais, Rádio Vaza Barris de Jeromoabo, Bahia, Rádio Difusora Pai Eterno de São Luís de Montes Belos, Goiás, Rádio América de Uberlândia, Minas Gerais, Rádio Alvorada de Londrina, Paraná, Rádio Centro Minas de Curvelo, Minas Gerais, tantas rádios, Educadora de Coronel Fabriciano, Rádio Catedral de Juiz de Fora. Alegria de nos encontrarmos aqui, desde o Santuário da Mãe Aparecida, como diz o Padre Vitor nessa vinheta de abertura, o Brasil inteiro se une à Mãe. Esse horário, meu querido, minha querida, nos lembra que o amor de Deus em Jesus Cristo foi derramado abundantemente quando ele entregou ao Pai o seu Espírito às 3 horas da tarde. E assim concluindo a sua história neste mundo, Jesus nos deixa esse legado para que nós aprendamos e vivamos a consciência de nossa consagração batismal. A Mãe Aparecida, quando nós rezamos a oração de consagração, nós estamos a ela reafirmando: sim, eu quero viver a graça do meu batismo. Eu peço a tua ajuda, a tua intercessão, para que eu viva a graça do meu batismo. A consagração a Nossa Senhora é um compromisso que fazemos. Assim como quem tem o escapulário assume o compromisso de viver sob o olhar e os valores da cruz, quem faz a sua consagração assume o compromisso de ser sal da terra e luz do mundo. Por isso nós vamos pedir a Deus essa graça, com a intercessão da Mãe Aparecida, com as nossas orações em comum, uma vez que estamos reunidos.

0: do Senhor anunciou a Maria,
1: e ela concebeu do Espírito Santo.
0: Ave Maria, cheia de graça, o Senhor é convosco. Bendita sois vós entre as mulheres, e bendito é o fruto do vosso ventre, Jesus.
1: Santa Maria,

0: Infundi, Senhor, vos rogamos a vossa graça em nossos corações, para que nós, que conhecemos pela anunciação do anjo a encarnação de Jesus Cristo, vosso Filho, por sua paixão e morte na cruz, cheguemos à glória da ressurreição, pelo mesmo Cristo nosso Senhor.
1: Amém.
0: Podemos nos assentar um instante. Vamos refletir, queridos irmãos e irmãs. Na liturgia da igreja, nós estamos vivendo a 18ª semana do tempo comum. Gradativamente, a liturgia vai nos colocando à vista, à frente do olhar, o desafio de vivermos diariamente conscientes da consagração que vivemos ou que recebemos. Todos os dias, em diversos setores, diversos cenários da nossa vida, nós somos chamados a fortalecer a nossa vivência na fé. Nós acreditarmos é fácil. A questão é quando os desafios chegam. Muitas vezes, quando a gente olha para a caminhada do povo de Deus ao longo dos tempos no deserto, a história do povo hebreu, a gente se depara com situações muito semelhantes às nossas. Quando você, quem nunca parou para dizer assim, poxa vida, eu estou sofrendo igual o Jó? Ou nunca ouviu ninguém dizer essa expressão? Ou então, parece que eu estou num deserto. Ou então, eu estou com uma sede de deserto. São muitas expressões para dizer dessa proximidade. E os profetas, eles têm esta mensagem para nós. Viveram num tempo, num contexto, numa realidade, mas aquilo que Deus falou aos seus corações para externalizar ao povo permanece para a nossa iluminação hoje. Hoje nós temos um trecho belíssimo do livro do profeta Jeremias, capítulo 1, versículos 31, versículos de 1 a 7, período que o povo está vendo uma grande desolação, né? Perdeu a sua, seu elan, a sua firmeza, a sua alegria. Havia sido escravizado muita gente, levado pelo Nabucodonosor. A coisa estava difícil. E o profeta traz uma palavra de Deus dizendo da sua restauração. Ele mostra isso de uma maneira muito bonita, que o povo vai plantar nas planícies,

mas estava difícil. E o profeta traz uma palavra de Deus dizendo da sua restauração. Ele mostra isso de uma maneira muito bonita, que o povo vai plantar nas planícies o bem-estar, a qualidade de vida para todos. Se nós não olhamos a partir disso para pensar a nossa realidade, Deus olha. Ele olha. Ele olha não é encaminhando seus embaixadores. Ele olha inspirando-nos pelo seu espírito que mudemos, que voltemos, que reconstruamos, inspirando-nos através do exemplo, da mensagem, da vida e testemunho de muitas pessoas, ensinando-nos a olhar para o lado, não fixarmos em nós mesmos, naquilo que gostamos ou queremos, olharmos uns para os outros. Vamos fazer esse exercício aqui dentro da capela agora. Olha aqui do seu lado, ou olha na ponta do banco, olha do outro lado da capela. Você sabe da vida dessa pessoa, dessas pessoas que estão lá do outro lado do banco? Você sabe quais são as lutas, os caminhos por onde ela vem, as dores que ela carrega? Você sabe como esse filho, filha de Deus, chegou aqui? Não, né? Não. Mas Deus sabe. E o bonito de tudo isso que o profeta vai falar dessa esperança renovada é que quando nós aqui estamos, embora nós saibamos nada uns da vida dos outros, quando nos reunimos para rezar, Deus olha cada um na sua pessoalidade. Olha que maravilha. Ele não está olhando só para mim que estou aqui na frente falando, nem só para você que está aqui no banco na frente, não. Ele está falando para você que está aí no último banco de cabeça baixa. Ele está olhando para você que chegou aqui falando: meu Deus, não tem jeito, estou desesperado, não vale a pena, cheguei no fundo do poço. Ele está olhando do mesmo jeito. E quando nós reunimos-nos e rezamos em comunidade, ele vai responder a cada um de acordo com seu amor. Não é maravilhoso isso? É reconfortador. Então olha para as pessoas que estão aqui, e quando você voltar para sua casa, ou você que está rezando conosco aí pelo rádio ou pela internet, lembre-se, tem gente rezando com você pela sua intenção aqui no Santuário da Mãe Aparecida. E quando a gente volta para os nossos afazeres diários, todas as vezes que nós rezarmos, lembremos-nos disso. Ô Nossa Senhora, hoje é dia 5 de agosto. Por essas pessoas que estavam rezando comigo, eu quero te pedir, vá lá e dá um abraço. Eu não sei o que está precisando, não sei o que cada um precisa, mas a senhora sabe, vai lá e dá um abraço. Ano que vem, dia 8 de agosto, vamos nos encontrar aqui de novo. E vamos conversar sobre isso, se a gente tiver oportunidade. Você vai ver quantas vezes ao longo do caminho você achava que estava no fundo do poço e de repente um sopro de luz se deu. É Maria chegando até você. O profeta vai falar isso. Deus dá esse abraço porque o seu amor, a sua misericórdia, não leva em conta as nossas infidelidades. Ele leva em conta as nossas necessidades. Então vamos pedir essa graça de modo muito especial hoje. 5 de agosto de 26, que o Senhor olhe as nossas preces e abençoe esta água que será aspergida sobre todos, sobre objetos de devoção. Deus eterno e todo-poderoso, pela água, fonte de vida e princípio de purificação, quisestes que as nossas almas fossem purificadas, recebendo o prêmio da vida eterna. Abençoai esta água que vos apresentamos, para que nos seja fonte de proteção, renovação em nós da fonte da vida da vossa graça, a fim de que nos livre de todos os males e possamos nos aproximar de vós com o coração puro e receber a vossa salvação. Que esta água recorde a água do nosso batismo.

como fonte que jorra para a vida eterna, por Cristo nosso Senhor. Amém. E agora renovamos a nossa consagração à Mãe Aparecida, estendamos as nossas mãos e digamos: ó Maria Santíssima, pelos méritos de nosso Senhor Jesus Cristo, em vossa querida imagem de Aparecida, espalhais inúmeros benefícios sobre todo o Brasil. Eu, embora indigno de pertencer ao número de vossos filhos e filhas, mas cheio do desejo de participar dos benefícios de vossa misericórdia, prostrado a vossos pés, consagro-vos o meu entendimento, para que sempre pense no amor que mereceis. Consagro-vos a minha língua, para que sempre vos louve e propague a vossa devoção. Consagro-vos o meu coração, para que depois de Deus vos ame sobre todas as coisas. Recebei-me, ó Rainha incomparável, vós que o Cristo crucificado deu-nos por mãe, no ditoso número de vossos filhos e filhas. Acolhei-me debaixo de vossa proteção. Socorrei-me em todas as minhas necessidades espirituais e temporais, sobretudo na hora de minha morte. Abençoai-me, ó celestial cooperadora, e com vossa poderosa intercessão, fortalecei-me em minha fraqueza, a fim de que, servindo-vos fielmente nesta vida, possa louvar-vos, amar-vos e dar-vos graças no céu por toda

0: meio de nós.
1: Abençoe-vos Deus, por intercessão da Virgem Mãe Senhora Aparecida, Rainha e Padroeira do Brasil, Pai, Filho e Espírito Santo.
0: Amém.
1: Uma alegria do Senhor seja sempre a vossa força. Uma boa e abençoada tarde. Você que está aqui na igreja, e de paz, o Senhor vos acompanhe.
0: Graças a Deus.
1: E viva a Senhora Aparecida!
0: Viva!
1: Viva a Rainha e Padroeira do Brasil!
0: Viva!

0: nós canto, faremos a bênção dos objetos finados. A devoção pode aproximar aqui na frente.
1: Nosso sim ao chamado do Senhor confirmar.
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7: Muito boa tarde a você que está acompanhando a Super Tubá. Hoje é quarta-feira, dia 5 de agosto, e você está curtindo, começando a curtir o De Banda com a Tubá, que tem a apresentação de Lucas Carvalho, os trabalhos técnicos de Lucas Carvalho, as gravações de Lucas Carvalho, mas a direção geral é do padre Rafael Leandro. Antes de eu chamar o tempo e temperatura, quero saber como é que vocês estão, como estão passando esse dia de chuva. Eu ia falar esta noite, mas a gente está tarde, né? Esta tarde de chuva, como é que está para você? Está bem chuvosa, está chata? Porque para mim tá massa, mas ao mesmo tempo não tá, porque poderia estar melhor, já que chuvinha em casa. Mas dito isso, não falei nada demais e não ia falar qualquer coisa. Nós vamos para o tempo e temperatura, saber como é que estão as coisas lá fora.
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7: Já coloquei a música aqui por baixo, já esqueci de colocar a trilha. Coloquei um antes do outro. Mas o tempo é chuvoso em Tubarão. Temperatura está marcando aqui 22 graus, a umidade relativa do ar 71%. Você está acompanhando de Banda Catubá, que vai das 3 em uma cacetadinha até as 5 horas da tarde, belezura? Você participa pedindo a sua música, mandando o seu alô, estando aqui comigo no 3625177. Você deixa o seu recado pra mim, beleza? Que a gente lê aqui ao vivo, claro, e deixa a sua música anotadinha pra nossa agenda, pra gente continuar rodar hoje o que der e amanhã o que sobrando. E tem bastante música aqui. Eu vou até conferir os pedidos, né? O primeiro era esse que ia rodar, mas já vai rodar depois ali que eu vou colocar mesmo, que é o da Dona Isaura. A Dona Isaura que me pediu, tava afônica, coitada. Tá melhor, Dona Isaura? Já? Já tomou remédio? Já tomou o chá de boldo? Diz que chá de boldo cura até fratura exposta, né? Mas já tomou o chá de boldo, Dona Isaura? Enfim, ela que pediu uma música sertaneja de qualquer, que eu achasse que era legal rodar. Eu tinha separado ali 60 dias apaixonado, como vocês ouviram, né? E vai rodar ali depois. Também quem pediu foi o Jair e a Sueli, pediram uma do Banda Calypso, né? Da Banda Calypso. Eu já deixei aqui preparado também uma dessas, que vai rodar nesse bloco ainda. Também tem Zeca Pagodinho pro Mário da Toca. Tem a Marilene que pediu Roupa Nova. A Marlene pediu, não é? Marlene pediu Roupa Nova. O Luiz que pediu uma música antiga aí pra gente rodar. O Marcos dos Santos que pediu Ginetes do Brasil. Tem uma cacetada. Tem bastante coisa pra rodar ainda, beleza? E eu vou ficar cada vez mais na dívida, né? Já que eu não pago tudo de uma vez. Pois é, meus queridos, hoje, nesta quarta-feira, dia 5 de outubro, a minha pergunta para você é: o que é melhor em dia de chuva? O que é melhor em dia de chuva? Dançar em casa ou se recolher e assistir aquele filmezinho massa? Já falei com a minha, né? Mas você participa, 3625177, deixa o seu recado, participa da enquete. Esteja aqui comigo, acompanhe, seja mais feliz nesse dia chuvoso, já que o céu está todo nublado, já que o tempo está fechado, por que não abrir, mas abrir um sorriso? Se abrir a vida, dar gargalhadas sozinho? Então, meus queridos, você já se prepara, tira a roupa do varal, fecha a cortina, tranca um pouquinho a janela, não muito, porque tá quente. Deixa a cadeira de lado ou se enrosca no cobertor, porque você está de Banda ao Catubá. Agora que são 3h24, nós vamos para a primeira do dia em seguida, as duas primeiras do dia, né? 60 dias apaixonado, com Chitãozinho Chororó, que eu já vou colocar aqui já. E em seguida, Olhos de Luar, que vai com Christian Ralph, beleza? Agora que são 3h24, você está acompanhando o De Banda Catubá. Vem comigo!

0: 3h31 e você ouviu Olhos de Luar com Christian Ralph. Essa música, eu aprendi a gostar dessa música quando eu fazia a sonoplastia do Entardecer na Roça. Na verdade, muita coisa, né? Até Tião Carreiro e Pardinho eu aprendi a gostar. É, Tião Carreiro e Pardinho, né? Não parece, mas eu gosto. Pois é. Eu aprendi a gostar tudo do Entardecer na Roça. E essa música, ela já me deixou arrepiado. Eu não tenho nem vontade de cantar ela, mesmo sabendo a letra. Porque primeiro que os caras eram muito fera, né? Mas segundo, porque não dá. Essa história é muito bonita, né? Ah, tem música sertaneja que é bala. Mas vamos lá, participe! 3626-5177, eu já vou ler os recadinhos. Lembrando que você me diz o que, que você acha. O que, que você prefere nesse dia de chuva? Você prefere dançar em casa, arrastar a cadeira pros lados? Ou você é daqueles que se enrosca no cobertor, liga a TVzinha e assiste uma série? Hã? 3626-5177, também já deixa o seu pedido. Lembrando que esse sertanejo aqui, Dona Isaura, foi pra você, tá? Foi esses dois, eu rodei um sertanejo ali que você pediu. O primeiro foi e depois eu já emendei alguma coisa que eu achei legal. Junto. Belezura? Mandando um abraço agora, é pro Si. Eu nem sabia que ele tava vivo. Tudo tá vivo, rapaz? Ele que mandou uma foto aqui com fone de ouvido, provavelmente ouvindo outro bar, acredito, né? E aí, Si, tudo certo? Tudo tranquilo? Quem tá sentindo tua falta lá é a Jéssica, que trabalhava aqui. Mandou um abraço pra ti. Tá comendo um guarda-chuva, não? Quem mandou um recadinho também foi o Rudimar. Seu Rudimar, não, não é Rudimar. Vamos ver quem que tá falando, vamos lá.
1: Ô, meu jovem, boa tarde.
0: Boa tarde, meu querido.
1: Não sei se quem tá tocando o programa aí, não lembro mais. Ah, é o Lucas, não.
0: É eu.
1: Pedi aí pra gente tocar uma musiquinha pra nós aí.
0: Manda.
1: Com Dorval e Davi, A Resposta Está no Ar.
0: Sei, okay, sei que música é assim.
1: E aí a todos da rádio e a todos os ouvintes.
0: Valeu, beleza? Meu querido.
1: E tô aqui ligado, né?
0: Obrigado, meu bom. Tô
1: aqui nas musiquinhas aqui. Ok, meu amigo.
0: Valeu.
1: Um abraço.
0: Tamo junto, meu bom. Tamo junto.
1: Ô, meu amigo, sobre ali a tua pergunta ali, eu prefiro estar numa caminha uma caminha deitadinho, com a televisãozinha ligada e comendo uma pipoquinha.
0: Bah!
1: O que é que você acha?
0: Bah! É bom demais, né, bicho? Rapaz, quando eu tô de bobeira, é muito bom. Sou suspeito a dizer, cara, também sou muito caseiro. Eu já fui muito de ficar indo em showzinho de rock, bandinha e tal, mas hoje... Hoje tá brabo o negócio. Quando os 30 vieram em cheio, né? E olha que eu ainda tenho idade pra sair pra caramba. Eu gosto de sair, mas gosto bem pouco, tá? É muito mais ficar em casa assistindo as coisas. Ou jogando também, né? Que me divirto. Enfim, faça como o Rudimar, deixe o seu pedido também, participe da nossa enquete, dizendo o que, que você prefere. Essa enquete que é revolucionária, né? Diz o que, que você prefere num diazinho de chuva. Você prefere, como o Rudimar, se deitar assim na caminha, se enroscar lá, ligar a TV, assistir uma sériezinha e comer uma pipoca, como ele já falou? Ou você prefere também arrastar a cadeira pros lados e começar a dançar em casa? Porque tem gente que prefere, né? Já que gosta de ficar no agito, não tem como sair de casa, faz em casa o agito. Ok, vamos lá. Vou anotar o pedidinho dele aqui depois. Mas eu tenho dois pedidos aí pra rodar. Na verdade, eu tenho um pedido que eu já emendei com outro, né? Que é assim que funciona o programa. Banda Calypso. Quem pediu foi o Jair e a Sueli, pediram essa música alegre. E eu já misturei com outra da Daniela Mercury, que eu acho que vai mais ou menos na onda, tá? Então vamos tocar essas duas músicas e depois a gente volta. Lembre-se, você está de banda com a Tubá, agora que são 3 horas e 35 minutos.

3h42, você está no De Banda com a Tubai, a galera já está participando pelo 3626-5177. Já participou uma galerinha, já tá. Dona Isara do seu Paulo Carola já deixou um recadinho aqui. O Sidney Eusébio também já tá participando. Tá todo mundo ligado. Belezura? Todo mundo já tá, então faça você também. Ligue, ligue não. Manda o seu recado, ligar não tem como, né? Manda o seu recadinho pro 3626-5177. Pode mandar pedido de música. Responde a minha pergunta, o que que você prefere nesse dia de chuva? Prefere lá ficar enroscado na cama, assistindo uma sériezinha maravilhosa, marota? Pode ser até de comédia, pouco bom, Jesus amado. Ou você prefere arrastar as cadeiras pro lado, jogar a mesa pro quintal, colocar o De Banda com a Tubar no talo e começar a dançar? O que que você prefere? 3626-5177, deixa o seu recado. Eu não vou falar muito mais e não vou trazer ainda mais os recados da galera, porque eu já quero deixar já pagar mais uma, que quem me pediu foi o Mário da Toca, que me pediu Zeca Pagodinho, Deixa a Vida Me Levar. Eu já vou tocar essa e depois a gente vai pro Tubar Notícias com o meu amigo Ramon Silveira, em seguida a previsão do tempo. Beleza? 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

0: Está no ar o Tubá Notícias. Beto Martins é escolhido como suplente de Carol de Tony ao Senado após troca na chapa do PL. O ex-prefeito de Imbituba e ex-secretário de Portos, Aeroportos e Ferrovias do governo de Santa Catarina, Beto Martins, foi escolhido para compor a chapa da candidata ao Senado, Carol de Tony, como suplente. A mudança ocorreu após a saída de Juliano Custódio, que havia sido anunciado para a função durante a convenção estadual do partido, realizada no último sábado. A informação foi divulgada pelo prefeito de Tubarão, Stênio Sorato, em suas redes sociais. A substituição foi motivada por questões jurídicas. Juliano Custódio, fundador de uma empresa de investimentos em Balneário Camboriú, poderia enfrentar impedimentos relacionados à legislação eleitoral, o que representava risco de inelegibilidade. Diante do cenário, o PL optou por indicar Beto Martins para a vaga. Com ampla trajetória política, Beto Martins foi prefeito de Imbituba, comandou a Secretaria de Portos, Aeroportos e Ferrovias no governo Jorginho Melo e já integrou uma chapa ao Senado em 2018, quando foi o segundo suplente de Jorginho. Em 2024, chegou a exercer o mandato de senador por 120 dias. Durante o afastamento temporário da então senadora Ivete da Silveira, primeira suplente da chapa eleita em 2022. A escolha fortalece a presença do sul catarinense na composição da candidatura de Carol de Tony ao Senado. Termina aqui esta edição do Tubá Notícias. Última edição do Tubá Notícias começa às 5 da tarde com Lucas Marques.
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4: Nesta quarta-feira, a pressão atmosférica volta a cair sobre o estado e, por isso, haverá formação de áreas de instabilidade. Os meteorologistas do CPTEC IMP não afastam que, até o final do dia, pancadas de chuva, algumas com trovoadas associadas, possam ser registradas aqui sobre a nossa região. Vale ressaltar que, em determinados períodos, essa chuva pode cair com mais intensidade, mas que não dura muito tempo. As instabilidades seguirão ativas sobre nós porque uma frente fria vai se aproximar a partir de amanhã, potencializando a maior cobertura de nuvens. De novo, em algumas cidades, haverá condição para novas pancadas de chuva. Esta frente fria vem acompanhada de uma nova massa de ar polar, a qual vai manter as temperaturas mais amenas, pelo menos até o final desta semana. Hoje a temperatura máxima vai a 26 graus e a mínima na próxima madrugada chega a 17 graus em Gravatal, Içaraí, Maruí, Imbituba, Jacinto Machado e Tubarão. Daniel Panobianco, da agência PD Radar, com exclusividade para Tubá FM.
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0: 3h54, você está no Dibanda Quatubana 104.9 FM. Participe! 3625177. A galera já está aqui participando. Eu estou devendo alguns alôs, né? O Sidney Eusébio, eu lembro de ter rodado, eu não lembro de ter rodado o Sidney, né? Mas acho que. Não rodei, mas vamos lá. Sidney, manda o teu recadinho aí pra nós.
1: Ô, Luquinha, meu querido.
0: Fala, meu bom.
1: Queria pedir uma música aí, meu.
0: Mande.
1: Vai pra nós o Descida, o Milionário José.
0: Meu, essa música é boa.
1: Essa música é boa. Uma aliviada nessa chuva, quem era agora, tá demais, louco.
0: Ah, é, rapaz?
1: Então, obrigado.
0: Cacau, é cacau? Tá chovendo muito? Ah, eu não consigo, cara, gostar de chuva. Se bem que quando eu era moleque, eu adorava tomar um banho de chuva, mas tomei pouco, cara. Porque eu era desses que a mãe pentelhava assim, não deixava tomar banho, porque tava dando trovoada. Aí ficava com medo, né? E todo mundo tomava banho de chuva, cara. Era bom. Mas é, cacau mesmo? Tá atrapalhando muito? Eu não vi aí o vídeo, cara. O vídeo também foi ontem, né? Foi. Faz tempo já esse vídeo, né? Tá aqui. Mas vamos lá, quem mandou recadinho também? Foi a Dona Isaura do seu Paulo Carola. Fala, minha querida. Ela que tá participando do programa hoje. Diz aí, minha querida, diz aí.
2: Oi, boa tarde, Lucas. Daí, meu amigo.
0: E aí, minha querida? Tudo certo?
2: Viu? Acertei.
0: Viu?
2: Aí. Ô, Lucas, sabe marcar ou tocar aquela música Espumas ao Vento?
0: Marcada.
2: Espumas ao Vento. Tá bom, meu querido? Tudo de bom serviço.
0: Obrigado.
2: Senhor abençoe, tá?
0: Amém.
2: Todos da Rádio Tubar,
0: todos nós.
2: Tua família, um abraço e todos teus ouvintes, tá bom, meu querido? Beijo, Luquinha.
0: Beijo, minha flor.
2: Ô, Luquinha, eu prefiro estar aqui na cama debaixo da.
0: É bom.
2: Da, do acolchoado, escutando banda com a Tubar.
0: Olha aí,
2: ó.
0: Olha
2: tá
0: aí.
2: Escutando?
0: Olha aí.
2: Tá ligadinho. Beijo. Bom,
0: obrigado,
2: né?
0: Obrigado, minha querida. Beijão,
2: já que eu não posso fazer nada mesmo, né? Tem que ficar escutando.
0: Pode
2: também,
0: sim.
2: Né? Muito maravilhoso.
0: Ouvir de banda, ouvir a Super Tubá, não só de banda com a Tubá, ouvir o Super Tubá é maravilhoso. Você já tá fazendo uma baita de uma coisa da sua vida, tá? A gente tem informação, tem evangelização, tem descontração. Você quer mais o quê, bicho? Quem tá participando aqui, que eu esqueci o nome, fala, meu querido.
3: Boa tarde, aqui é o Miguel, aqui da...
0: Fala, Praia Miguel.
3: Onda.
0: E aí, meu
3: hoje
0: bom?
3: Tá bom é pra molhar a barba nessa chuvinha.
0: Tá aí, maluco? Tais é doido, meu velho. Tais é doido. Cara, às vezes... Barbaridade. Tem hora que molha a barba, que tem, eu tenho barba grande, barba comprida. Tô tentando de novo, né? Já teve bem maior. Mas tem hora que molha, cara... E às vezes é difícil secar e é chato. É chato. Tu quer ver quando tem que ficar espremendo aqui a parte de baixo aqui, que fica comprida aqui, Jesus, mano. E a Ana Marilda que mandou um recadinho. Boa tarde, Lucas. Estamos aqui em oficinas ouvindo. Cada um é cada um, mas nós aqui preferimos ficar de boa ouvindo de banda com a Tubá, com a chuvinha e os músicos da Tubá. Nada melhor, cara. Abração a você, Luquinhas. É isso aí. É isso que eu gosto, Dona Marilda. Bom, vamos lá. Antes de a gente ir pra música, agora tem aquele momento em que eu escolho os artistas, né? E o artista de hoje é nada mais, nada menos do que o nosso querido e falecido João Carreiro, que faleceu há 2 anos. Passa rápido, né, meu querido? Esse que primeiramente tocou sozinho e em seguida formou a dupla com Sony Matos, que também já é falecido. Em seguida, João Carreiro forma a dupla João Carreiro e Capataz, que teve 3 formações, contando com 3 parceiros diferentes. O primeiro deles participou de alguns ensaios, mas acabou não se apresentando profissionalmente com João Carreiro, mas ele ainda o considerava. O segundo foi Davilson, grande amigo de infância de João. Nessa segunda formação, a dupla se apresentou por um tempo, até que Davilson decidiu seguir carreira na segurança pública.

com diversos artistas em composições, gravações e apresentações. João Carreiro faleceu em 3 de janeiro de 2024, vítima de complicações decorrentes de uma cirurgia cardíaca para a correção de um prolapso de válvula mitral. Foi sepultado no cemitério Parque Bom Jesus, em Cuiabá. Ele que morreu com 41 anos de idade, deixa saudade. Já o nosso querido Will, um abraço para ele, o padre Pedro De Biasi, toda vez que gravava o Orvalho do Céu comigo, que ainda grava, né? Ele sempre pedia, algumas vezes, né? Uma música do João Carreiro, que eu já deixei separado aqui. Então agora nós vamos curtir as músicas de João Carreiro, ele que deixa essa saudade, que era daquele sertanejo, ele é atual, mas ele gosta daquele vozeirão, daquela voz grave do sertanejo das antigas, sabe? De moda de viola, tipo o Tião Carreiro. Pois então, João Carreiro traz suas duas músicas aqui e depois a gente volta para atender mais pedidos, falar mais groselha e você continua participando pelo 3626-5177. Agora que são 4 horas exatamente, você está acompanhando o De Banda com a Tubá.

4 e 9, você está acompanhando de Banda Quatubá nesta tarde chuvosa de quarta-feira, dia 5 claro. De agosto, e tava rodando um comercial do YouTube. Tirei quase na hora. Você está acompanhando de Banda Quatubá, beleza, meu querido? E agora, a gente tem mais algumas coisinhas, né? Tem mais recadinho pra rodar. Você participa pelo 36265177. Lembrando que você pode responder, né? Tem uma galera já participando sobre o que prefere fazer em dia de chuva. E por enquanto, a minha ideia é melhor. Apesar de que alguns gostam de sair, né? Tipo, molhar a barba, né? Tem gente que gosta. Eu já prefiro ficar em casa de qualquer forma. Agora, chovendo, duas vezes mais. A mãe comprou pra mim uma... Como é que é o nome? Que a gente coloca uma pantufa, porque né, a gente deveria estar no verão, né? Mas a gente tem momentos de verão. Jesus amado, tô confundindo tudo. Tô aqui só viajando. Vamos lá, vamos tentar de novo. A gente deveria estar no inverno. Nós deveríamos estar no inverno, perfeito? Você concorda comigo? Nós deveríamos estar no inverno. Mas a gente tem dias de verão. Então eu comprei, a mãe comprou uma pantufa pra mim. E é uma coisa que eu acho maravilhosa, bicho. Até então eu colocava qualquer meia lá que tinha sobrado, aquelas meia véia que tu não vai usar com tênis de jeito nenhum, porque ela parece uma peneira, ela tá toda furada, né? Mas você usa porque tem apreço, tem amor aquela meia. Aí, o que que eu fiz? Eu usava meia com a sandalinha lá, né? Aquela coisa feia. Aí a mãe vendo esse estado catastrófico e que eu não tenho coragem de sair pra lá comprar uma pantufa, né? Que eu não tenho vergonha na cara. Ela falou que comprou um parzinho de pantufa pra mim. E bicho. Pezinho 37 ainda. Coisinha mais rara de achar. É uma maravilha. Aí assim, ó. Eu tenho um sobretudo lá em casa, desses que é mais pra ficar em casa mesmo, quase um roupão. E eu fico usando, e com aquela pantufinha lá, quando tá no inverno, chovendo, meu amigo. Mas eu não saio uma nem a pau. Falando nisso, um abraço pra galera do Capiva, pro Veto, pro Rafa, pro Raul, pra todo mundo com quem eu convivo fora da rádio, que é um pouquinho raro. Um abraço pro Rodinei também, pra toda a galera. Ninguém tá ouvindo, mas eu mando um abraço mesmo assim, só pra dizer que eu mandei. Mas é porque eu lembrei deles, né? Eles que viviam me convidando. Teve umas festas aí que eles queriam fazer, aproveitando junho e julho, que tava mais friozinho. Queriam fazer uma festa pra reunir a galera, pra se divertir, pra aproveitar o momento junino. E eu disse assim, ó, não saio no inverno. Então não tem nem conversa. Mas e você, me diz o que você prefere, 36265177, você diga pra mim, tá? O que que você prefere ficar dançando em casa, fazendo qualquer coisa em casa, se movimentando porque você é agitado nessa chuva e não vai sair? Se você prefere ficar em casa assistindo um filminho debaixo do cobertor, debaixo da coberta? Ou se você é que nem o nosso amigo da Praia Redonda, que eu esqueci o nome agora, depois eu vou ouvir de novo pra eu lembrar, porque minha memória é sensacional. Ele que gosta de sair pra lavar a barba. Já aproveita, passa shampoo antes de sair de casa e lava o cabelo. Enfim, 4h13, eu já enrolei demais, eu deveria já chamar a próxima música, né? Que vai rodar é Roupa Nova, que é lá pra Marlene de Alto Pedrinhas. Essa aqui já vai rodar solo, né, Marlene? Então tá lá, vai rodar Meu Universo é Você, do Roupa Nova, e depois a gente vai pro intervalo comercial, beleza? São 4h13 e você está no De Banda Quatubá.

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0: 4h19, por um segundo eu achei que era 6h19 que eu tinha perdido o ônibus há umas 2 horas. Você está ouvindo a Super Tubá, o programa de banda com a Tubá. Hoje nessa tarde chuvosa, gostosa pra você ficar ouvindo aqui, que é muito bom, né? E você participa deixando um recadinho no nosso WhatsApp, pedindo a sua música 3626-5177. Deixe o seu recado, deixe o seu alô e também deixa se você prefere ficar em casa, se você prefere dançar ou se você prefere sair nessa chuva, meu amigo. Quem tá participando agora é o Janga. Fala, Janga, tu que manda aqui, meu querido. Diz aí o que você quer, meu bom.
1: Ô, Luca.
0: Fala, meu velho.
1: Boa tarde, Luca.
0: Boa tarde.
1: Como é barbudo assim, Luca?
0: Eu já fui. Já fui.
1: Aí, tu deixar essa barba aí crescer aí, igual o milagre?
0: Não, né?
1: Ô, Luca, não, bota aí uma musiquinha pra nós aí, aqui pra Jaguaruna, Lucas.
0: Pode mandar. Pode mandar, tá bom. Pode mandar, Jaga.
1: Aqui pertinho da lagoa, que é onde eu moro aqui.
0: Tá.
1: Lagoa da Jaguaruna, aqui da praia da Jaguaruna. Tá pro chuveirão aqui. Manda aí uma musiquinha pra nós aí do Amado Batista, pode ser qualquer um deles aí.
0: Ô, oh, fechou.
1: Valeu, Luquinho, um abraço, fechou. Pessoal.
0: Um abraço, meu querido, tudo de bom pra ti, beleza? Aproveita essa chuvinha aí, tá? O pedido já tá anotado, já tá tudo certo, já tá tudo certo. Mas eu tive barba grande, cara, não... Já chegou a ser comprida? Já bastante, assim, acho que ela já chegou a passar da... do gogó aqui, ó. Já chegou a passar, já. Mas é difícil, cara, porque tu tem que ter cuidado e bicho... É um cuidado danado, tá? Porque senão a tua barba ela fica pra tudo quanto é lado. Coisa feia, rapaz. Ah, fica terrível. E pra lavar, meu amigo, dá até uma preguiça. Boa tarde, Lucas. Toca RPM, Rádio Pirata, no Flashback. E na escuta em Alto Pedrinha, chuva. Uma tarde dessa com chuva é bom pra fazer trilha de moto, tá aí. E ele... Oh! É um o quê? Uma Kawasaki? Não, Kawasaki. Eu nem manjo de moto, cara. Eu tô chutando tudo. Mas eu sei que é moto pra trilha, isso eu sei. É uma cross, né? Faça ideia. Enfim, meu querido, muito obrigado pela participação, Reginaldo. Já vou deixar aqui anotadinho, tá? Já tá, na verdade, na RPM, já tá aqui programadinho pro Flashback. Belezura? E você também participa, tá? Você não precisa só pedir música. Você não precisa pedir música só pra rodar ao longo do programa. Pode fazer igual o Reginaldo e pedir uma música das antigas pra rodar no Flashback. Mas aí é das antigas, né? E antiga eu tô dizendo 80 pra baixo, né? Pra trás. Pra trás. Mas enfim, 3626-5177, você já está participando, eu estou agradecendo, mas vamos rodar agora os próximos pedidos, né? Sem perder muito tempo aí, sem ficar enrolando mais. Quem pediu foi o Luiz, ele que disse que não tava gostando porque queria música antiga, então eu coloquei uma música antiga pra ele. E se... Estou deduzindo certo, ele disse música antiga porque ele gosta de sertanejo das antigas. Então eu preparei esse bloquinho aqui, caipira, bloquinho, duas músicas, né? Vai tocar Tião Carreiro e Pardinho, A Majestade e o Pagode e IP e o Prisioneiro com Mocoque e Paraíso. Tinha um Lourenço Lorival, mas aquele agudo ali não dá pra mim, não. 4h23 de Banda Catubá.

4h29, você está ouvindo de banda 4 bar. 3626-5177, a galera já tá participando, tá respondendo, né? Sobre o que prefere. Falando nisso, o Reginaldo já disse, CRF 250 da Honda, bonitona tá a moto dele. Mas não vou falar valor nem se tu tiver vendendo, até porque não é balcão de negócio, né? Mas vai lá, participa, manda seu recadinho, faça igual o Reginaldo, faça igual a Dona Marilda, faça igual Janga, Dona Isaura, todo mundo, tá? E diga que ainda dá tempo, né? Apesar de que a vitória já está muito clara, que o pessoal gosta mais de, nessa chuva, ficar em casa, enroscado na coberta, ouvindo de banda com a tubá ou vendo alguma coisinha. Mas se você prefere sair de casa mesmo na chuva e voltar igual açúcar molhado, se você prefere dançar bastante, arrastar a cadeira pro lado e se divertir em casa, ou ficar fazendo qualquer coisa porque não aguenta ficar parado, 3626-5177, participe e deixe a sua resposta, deixe o que você prefere. Vamos então já tocando os pedidos à frente aqui, né, pra não faltar nada pro pessoal. O Marco dos Santos, ele que pede Ginetes do Brasil. Então eu já deixei mais outra preparadinha aqui, mais outra Garotos de Ouro, Churrasco, e você escuta essas duas gaúchas aqui, tá? E se você pedir, você pode pedir música, sempre incentivando, 3626-5177. Quanto ao flashback, o flashback eu já fechei aqui agora, já tem as três músicas do flashback preparadinhas pra rodar, então esse do programa de hoje já foi, mas você pode pedir pro flashback de amanhã também, né? E o Giovanni Martins é que tá participando aqui agora, tá aparecendo aqui com nós. Vai o quê? Roubei tua vaga. Mas beleza, vamos de Ginetes do Brasil, em seguida Garotos de Ouro, e depois a gente volta agora que são 4h31, você está no De Banda com a Tubá.

4h38, você está ouvindo a 104.9 FM. Estava conversando aqui com o Giovanni e ele me corrigiu, né? É Ginetes do Brasil, não Ginetes, como eu estava falando. O problema agora é gravar, né? Mas enfim, 36265177, você pode participar para deixar sua música para amanhã, né? Fazer o seu pedidinho, que eu já vou deixar anotado, porque eu tô deixando tudo aqui em ordem, tá? Tudo bonitinho, tá rodando em ordem de pedido. Quem pediu, tá rodando. Só que claro, né? Daquele jeitinho. Roda uma, eu misturo com outra e assim vai. Também é uma coisa boa para falar, né? Se tiver muita música parecida. E antes de a gente ir pro intervalo comercial, vamos rodar a última, que é Nenhum de Nós, das Coisas que Eu Entendo. Agora que são 4h39, aí eu posso dizer pra vocês, né? A gente é bem... A rádio é extremamente eclética, né? E eu sou extremamente eclético, né? Estamos rodando agora Nenhum de Nós, que é pop rock. E aí? É bom demais, né?

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7: Estamos de volta com o último bloco do Dibana Quatubá, 3626-5177. Você participa deixando seu recadinho, deixando a sua música para o dia de amanhã, para os dias seguintes, beleza? Você pode pedir aqui que eu deixo anotadinho e a gente roda o que der tempo, tá ok? E muito obrigado pela sua participação, de fato venceu todo mundo que gosta de ficar em casa, o que não é difícil de entender, né? Todo mundo que gosta de ficar em casa, enroscado na coberta, ou ouvindo a Tubá, ou vendo um filmezinho, ou vendo uma série, sem fazer nada. Tem também que a gente tem que dizer que também é muito bom ficar olhando pro teto e só pensando na vida. Ou em nada mesmo, também é bom demais. Mas agora nós vamos para aquele quadro que eu gosto muito, o quadro do Antônio Bento. Ele que diz:
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7: No tempo do Antônio que era bom, rodava muita música das antigas, mas diziam que na época das cavernas era batuque, né? Aí eu não sei como é que é. Então nós vamos tocando agora a pedido do meu amigo Reginaldo, ele que pediu Rádio Pirata, RPM, e eu coloquei na sequência Bete Balanço com Cazuza. Você está no quadro No Meu Tempo Que Era Bom, do Dibanda Cotubá, 104.9 às 4:47 da tarde.

4h54, eu me despeço de vocês. Muito obrigado pela sua companhia. Estamos encerrando agora o De Banda com a Tubana 104.9 FM. Não vai dar tempo de rodar as duas que eu tinha preparado, mas eu vou deixar uma aqui, uma e meia já rodando, que vai ser Air Supply, A Out of Love e Bryan Adams Heaven. Você vai ficando com essas duas aí dos anos 80 pra curtir. Eu espero você amanhã. Logo em seguida vem Tubar Notícias, última edição com meu amigo Lucas Marques. E vai ter bastante informação pra você, tá? Você vai ficar bem antenado até o finzinho. Belezura? Até as 6 horas da tarde, né? Depois, 6 horas da noite. Depois já vem os sinos da catedral. Mas enfim, muito obrigado pela sua companhia. Obrigado pela sua participação. Eu espero você amanhã. Você tem esse horário agendado, 3h15 da tarde. Começo de Banda com a Tubar. E a gente vai até as 5 horas da tarde. Com muita alegria, muita descontração. E é claro, o seu pedido rodando também. Meus queridos amigos, até amanhã. Fui!

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0: 5:01. Muito boa tarde. Tudo que foi notícia em Tubarão e região nesta quarta-feira, dia 5 de agosto de 2026, você confere agora no Tubar Notícias, última edição. 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
0: Chove agora em Tubarão, tempo chuvoso ao longo desta tarde, deve continuar desta forma no comecinho da noite aqui na Cidade Azul, além, é claro, do restante da semana. Previsão aponta chuva para amanhã, quinta-feira, para sexta, sábado, domingo. Vai longe, viu? Se de fato se concretizar esta previsão, teremos dias chuvosos aqui no sul de Santa Catarina e na região de Tubarão. 20 graus é a temperatura, 17 a mínima prevista para hoje, 23 a máxima. Estamos com 90% de umidade relativa do ar. Já tivemos 3 milímetros de chuva ao longo desta quarta em Tubarão.
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0: Você vai ouvir no programa de hoje: mais um acidente de trânsito é registrado na rodovia SC-370 em Tubarão. Ao vivo, o programa recebe o diácono Jonathan José de Medeiros, que será ordenado novo padre da Diocese de Tubarão neste mês de agosto, o mês das vocações. Moradores pedem lombadas nas ruas da Toca, no centro de tagem de etanol na gasolina, gera discussões sobre impacto nos veículos. Antiga rodoviária de Tubarão deve abrigar novo posto de saúde do centro. Também tem a previsão do tempo com Daniel Panobianco e as últimas do esporte com Giovanni Martins. Esse é o Tubar Notícias, última edição.
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0: Boa tarde, um abraço a você que está ligado conosco no Tubar Notícias, última edição. A turma que continua na programação ao vivo da Tubar curtiu o De Banda com a Tubar, com o colega Lucas Marcos de Carvalho. Música boa, interação, muitas mensagens, e você segue conosco. E o WhatsApp da Tubar segue disponível para você no 4836265177. Manda seu recado, interage conosco. Pode registrar sua audiência, mandar sua reclamação, mandar o seu recado através do WhatsApp da Tubar ou também no chat da nossa live no YouTube. Estamos sempre de olho para trazer sua mensagem e contamos com a sua interação na nossa programação. Falei aqui nas manchetes sobre mais um acidente na rodovia SC-370, dessa vez no perímetro dentro do município de Tubarão. Um acidente envolvendo dois veículos foi registrado por volta da 1:30 da

0: tarde desta quarta-feira na rodovia SC-370, no bairro São Martinho, em Tubarão. Com o impacto da colisão, um dos veículos permaneceu sobre a pista, enquanto o outro saiu da rodovia e parou em um barranco às margens da estrada. Uma ambulância de Braço do Norte, que passava pelo local, prestou os primeiros atendimentos até a chegada das equipes do Corpo de Bombeiros de Tubarão, que assumiram a ocorrência. Até o momento, não há informações confirmadas sobre o número de vítimas ou o estado de saúde dos envolvidos. As circunstâncias do acidente e os detalhes do atendimento devem ser divulgados em breve pelo Corpo de Bombeiros. O fato é, mais um acidente na rodovia SC-370, que necessita de uma atenção redobrada das nossas autoridades. Tem uma obra com terceiras faixas em alguns trechos da rodovia, mas não é suficiente para o grande fluxo de veículos que passa todos os dias pela SC-370. Necessitamos, para ontem, de uma rodovia duplicada nessa via arterial aqui da região da Amorel. Passa por Tubarão, Gravatal, Braço do Norte, liga todo o Vale do Braço do Norte aqui com o município de Tubarão. Não pode uma situação tão precária numa rodovia tão importante para o nosso sul de Santa Catarina. A gente vai trazer ao longo que forem divulgados os detalhes sobre esse acidente ocorrido no bairro São Martinho, na SC-370. 5:06, 5:06. Seguindo no giro de notícias, dessa vez sobre saúde. Antiga rodoviária deve abrigar nova unidade básica de saúde, ou o posto de saúde, como é popularmente conhecido, do centro de Tubarão. A antiga rodoviária de Tubarão deverá ser transformada na nova unidade básica de saúde do centro. O projeto arquitetônico foi apresentado ao prefeito Estênio Sorato e prevê a preservação da fachada histórica do prédio, enquanto o interior será totalmente reformulado para atender a população. Segundo a prefeitura, a nova UBS terá capacidade inicial para atender cerca de 3.500 moradores, com estrutura preparada para futura ampliação, podendo alcançar até 5.500 moradores. A escolha do imóvel busca dar uma nova função ao prédio histórico e ampliar o acesso aos serviços de saúde na região central, de acordo com a prefeitura. Após a aprovação do projeto, será lançado o edital de licitação para a execução da obra. A UBS do Centro faz parte do plano de expansão da rede municipal de saúde, que também prevê novas unidades nos bairros Vila Moema e Recife. Essa, já em avançado estado de construção, deve ser inaugurada ainda esse ano, no Morro do Becker e na Vila Esperança. Essa última também foi anunciada recentemente. É importante, primeiro, pelo reforço da saúde na região central da cidade. Hoje o posto do centro está num imóvel alugado na rua Altamiro Guimarães, num espaço que não atende hoje à demanda da região central da cidade, e também para dar um novo destino à antiga rodoviária, que está, vamos com o português bem claro, abandonada no momento, está sofrendo com uma depredação, está com estrutura antiga, sem uso, principalmente para os munícipes, e que acaba atraindo a movimentação de pessoas em situação de rua ali para aquele local, que também necessitam de um acolhimento devido da prefeitura. Enfim, vários motivos fazem essa possível obra do posto de saúde no centro ser positiva para a região da antiga rodoviária. Seguiremos acompanhando e falando sobre o assunto aqui na reportagem da Tubá. 5:09, falando em reportagem, quem vem chegando agora é o repórter Tubá com o Giovanni Martins. Vamos falar sobre gasolina, uma polêmica que é o aumento da quantidade de etanol, a porcentagem de etanol que é permitida na gasolina comercializada no Brasil. O Giovanni Martins traz mais informações e também os riscos que esse aumento pode trazer para o seu veículo. Vamos ouvir agora no Repórter Tubá.
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2: Desde o último sábado, dia 1º de agosto, a gasolina vendida em todo o país passou a ter 32% de etanol anidro na mistura. Até então, o percentual era de 30%. A mudança foi aprovada pelo Conselho Nacional de Política Energética e tem validade inicial de 180 dias, podendo ser prorrogada. Para o consumidor, a alteração é automática. A mistura é feita pela distribuidoras antes de o combustível chegar aos postos. Executivos que atuam no setor estimam que a queda do preço na bomba pode ser da ordem de 2%, mas talvez o consumidor não sinta de fato o efeito no bolso em razão da diferença de rendimento entre os produtos. Como o etanol tem menor densidade energética, o motorista poderá ter um gasto maior para percorrer a mesma distância, ou seja, consumirá um pouco mais de combustível para fazer o mesmo percurso. O engenheiro elétrico Boris Feldman responde se na prática o aumento do etanol poderá prejudicar o motor dos carros.
1: É claro que altera. O etanol tem um poder energético menor que o da gasolina. Então, quando você vai subindo o etanol da gasolina, você reduz a quilometragem, você aumenta o consumo da gasolina. Então, se você andava 15 quilômetros com litro, você vai andar só 14. Alguns motores vão sofrer mais do que isso, porque os testes feitos indicaram, por exemplo, motocicletas com motor a gasolina vão sofrer para pegar de manhã, alguns motores de automóveis também, principalmente, veja bem, automóveis flex de 2003 para cá não vão sofrer problemas porque eles foram feitos para queimar qualquer percentual de etanol ou gasolina. Pode ter 27, 30 ou 50 de etanol, não muda. Muda para o bolso, mas tecnicamente não vai mudar nada. Mas e quem tem os carros mais antigos, produzidos antes do flex de 2003, que só consomem gasolina, esse pessoal vai sofrer. E por sinal, quem não vai sofrer com isso é quem tem o carro importado a gasolina, que já abastecia com a famosa gasolina premium, porque essa tinha 25 de etanol, continua com os 25 de etanol. Então, quem é rico e pode pagar a gasolina premium, que custa 50% mais, para ele não vai mudar nada, vai continuar os 25%.
2: A medida faz parte da estratégia do governo para reduzir a dependência de combustíveis importados e minimizar efeitos da guerra do Oriente Médio, que elevou o preço do barril de petróleo no mercado internacional. O Brasil importa hoje cerca de 15% da gasolina que consome. Por isso, ao elevar a mistura, o consumo de etanol aumenta e o da gasolina pura diminui. Dessa forma, haveria a menos dependência do combustível importado. No ano passado, o governo já havia aprovado o aumento da mistura do etanol na gasolina de 27,5% para 30%. Segundo o Ministério, a elevação para 32% foi subsidiada por testes que não teriam apresentado impactos relevantes no funcionamento dos veículos. Além disso, o Ministério afirma que segue com estudos para aumentar ainda mais os percentuais do etanol na mistura, chegando a 35%. Enquanto começou a valer o novo percentual de mistura do etanol na gasolina brasileira para 32%, parlamentares dos Estados Unidos também desejam que o percentual do biocombustível aumente na gasolina americana. Os legisladores apresentaram um projeto de lei que amplia a comercialização da gasolina com maior teor de etanol a 15%. Para se ter uma ideia da distância entre o Brasil, que passa para 32%, enquanto os Estados Unidos projeta usar 15% de etanol. Em cima desse cenário, o Sindópolis, que é o sindicato dos donos de postos de combustíveis da Grande Florianópolis, emitiu uma nota à imprensa. A nota diz que o aumento do percentual obrigatório de etanol anidro na gasolina, autorizado pelo governo federal, eleva a mistura de 30 para 32%. Segundo o governo, a medida tem como objetivo reduzir a dependência do mercado internacional e diminuir a necessidade de importação de combustíveis, fortalecendo a produção nacional de biocombustíveis. É importante esclarecer que os postos revendedores não realizam a mistura do etanol à gasolina. gasolina. Esse procedimento é de responsabilidade exclusiva das distribuidoras de combustíveis que recebem o etanol diretamente das usinas e efetuam a composição do produto antes de sua comercialização. Os postos são responsáveis apenas pela revenda do combustível já fornecido pelas distribuidoras. Da mesma forma, eventual redução no preço final ao consumidor não depende dos postos de combustíveis. A formação do preço está diretamente relacionada aos custos praticados pelas distribuidoras, que são as responsáveis pela aquisição do etanol e pelo fornecimento da gasolina já misturada à rede revendedora. O aumento do percentual de etanol anidro na gasolina também tem sido objeto de questionamentos técnicos e jurídicos. O Ministério Público Federal manifestou preocupação quanto à necessidade de realização de estudos específicos para avaliar os impactos da medida sob os aspectos da segurança mecânica e ambiental. O Sindicato dos Postos compartilha essa preocupação. Embora reconheça a importância da ampliação do uso de biocombustíveis, entende que qualquer alteração na composição dos combustíveis deve estar respaldada por estudos técnicos amplos e conclusivos, especialmente em razão da existência de uma frota significativa de veículos mais antigos, além de veículos importados e motocicletas projetadas para utilização exclusiva de gasolina, cujos fabricantes podem não ter previsto a utilização de percentuais mais elevados de etanol na mistura. Assim, o setor revendedor defende que a implantação de mudanças dessa natureza seja acompanhada de avaliações técnicas rigorosas, garantindo a segurança aos consumidores, preservação da frota nacional e previsibilidade para toda a cadeia de abastecimento, a nota do Sindópolis, assinada pelo seu presidente Vicente Santana Neto. Repórter Giovanni Martins.
0: Obrigado, Giovanni. Questão que chama a atenção, esse equilíbrio da porcentagem do etanol na gasolina para, claro, tem a dependência da importação de combustíveis, mas também tem a preocupação com o carro dos brasileiros, ainda mais com os que não têm o recurso, que é boa parte da população, nós os a população que não vai comprar uma gasolina premium, tem a preocupação com a conservação dos carros. E claro, reportagem do Giovanni trazendo luz a essa importante questão. 5:17, a gente vai a uma pausa rápida aqui no Tuba Notícias Última Edição para voltar conversando com o diácono Jonathan José de Medeiros, falando sobre a sua ordenação como padre da Diocese de Tubarão, que acontece nesse mês de agosto, o mês das vocações. Rapidinho, voltamos já.
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0: 17h20, 5h20, Tubá Notícias, última edição de volta, para você ligado aqui na Super Tubá 104.9 FM, o programa do fim de tarde, ao vivo, com informação, com entrevista, fazendo giro de tudo que importa aqui para a nossa região, e você curte na programação da Super Tubá 104.9 FM. Agora vamos com entrevista, o convidado do Tubá Notícias, última edição desta quarta-feira, é o diácono Jonathan José de Medeiros, que será ordenado novo padre da nossa diocese de Tubarão. Uma grande notícia para esse mês de agosto, o mês das vocações, dia 14, aqui na nossa Catedral Diocesana, teremos a ordenação do Jonathan, que foi ordenado diácono lá no mês de março e agora será o novo padre da nossa diocese. Jonathan, obrigado por aceitar o convite, pela presença aqui conosco para falar desse assunto maravilhoso, essa grande notícia que temos para esse mês de agosto em nossa diocese. Como é que tá? Tudo bem?
1: Tudo bem, Lucas. Boa tarde, queridos ouvintes da Rádio Tubá. Muito obrigado pelo espaço. De fato, o coração fica um pouco ansioso, angustiado, né?
0: Sim.
1: De fato, eu fui ordenado diácono no dia 13 de março, na Igreja Matriz Santo Antônio de Pádua. E há poucos dias, 9 dias, né? Serei ordenado padre aqui na Catedral Diocesana de Tubarão.
0: Até ia perguntar como é que tá o coração, a ansiedade, as noites de sono, mas é normal esse momento de ansiedade, né, Jonathan?
1: Sim, porque durante todo o tempo de formação, nós nos preparamos, almejamos, sonhamos com esse momento em específico que é o, não digo coroamento, mas algo muito celebrativo, né, e marcante para a nossa caminhada vocacional e também a caminhada da diocese.
0: É importante tu falar essa parte do seminário, e essa ordenação acontece justamente no mês de agosto, que é o mês das vocações. Tivemos ontem, dia 4, o dia dos padres, o dia do pároco comemorado, tivemos até missa aqui na nossa catedral, e queria te ouvir falar sobre o simbolismo dessa ordenação ocorrer justamente nesse mês de agosto, quando a gente fala tanto e reza tanto pelas vocações.
1: É muito importante e extremamente significativo ser no mês das vocações. Também é um mês, como você disse, que para as pessoas que, os membros da pastoral vocacional e também todas as comunidades rezam de forma intensa, né, intensificada, pelas vocações, as mais diversas vocações de nossa igreja. O primeiro final de semana nós lembramos dos padres, dos ministros ordenados, na verdade, bispo, diácono, bispo, padres e diáconos. No segundo, nós lembramos do Dia dos Pais, mas também pela família. O terceiro, nós voltamos o nosso olhar para a vocação religiosa, tanto o ramo feminino como o ramo masculino. E por último, no último final de semana, nós celebramos a vocação leiga e de forma muito geral, nós acabamos voltando o nosso olhar em grande parte para as catequistas, né? Que também das vocações leigas são aquelas que também nos ajudam, nos auxiliam, fomentam também o enriquecimento daquilo que nós compreendemos como as verdades da fé.
0: Sim, são diversos ramos, vocações, mas todos que ajudam a construir a nossa igreja particular e a igreja de maneira geral, não é, Jonathan? Os padres, os diáconos, o clero, os leigos, mas é importante ter essa divisão e ressaltar em cada momento especial a importância dessa participação e dessa formação que temos na nossa igreja, né?
1: Isso, cada vocação em nossa igreja, elas servem, elas estão a serviço por meio da doação, claro, mas é muito importante que cada uma delas auxilie para que a comunidade continue o seu processo, continue a sua caminhada. Os padres, bispo, diácono, é um ministério que nos auxilia, que estão à disposição, a serviço, mas também nesta doação temos as vocações, a família, por isso que nós sempre rezamos para que pois o padre, né, ele sai de um ambiente familiar. Então, sim, pedimos sempre para que Deus abençoe as famílias e das famílias possam brotar santas e numerosas vocações.
0: Falando sobre a sua vocação, diácono Jonathan e nosso futuro padre Jonathan, como é que surgiu, quando é que despertou no teu coração, como é que era esse ambiente familiar também que permitiu brotar essa vocação no teu coração, o que que tu conta pra gente nesse sentido?
1: Os meus avós, os meus pais sempre tiveram uma vida muito ativa dentro da igreja. Eu tinha, então, em casa, família católica praticante, e também eu, naquilo que nós falamos sobre descobrir a vocação, o meu trabalho, ou melhor, o meu serviço dentro da igreja se deu também pela pastoral dos coroinhas. Eu fui coroinha na minha comunidade natal, a comunidade Nossa Senhora Auxiliadora. Depois também auxiliei na paróquia matriz, na igreja matriz de Morrotes, também na igreja de Oficinas. E depois dos coroinhas, foi grupo de jovens, participei do Acampistuba, fiz esse acampamento. Quando criança você desperta para a vocação ou para os serviços da igreja por meio dos coroinhas, geralmente.
0: Sim.
1: E dali para frente foi grupo de jovens, o Acampistuba, também o retiro de carnaval foi algo que me ajudou muito a discernir um pouco mais sobre a vocação. E depois nos estágios vocacionais, que no período, na época, eram coordenados pelo padre Eduardo e padre Rodrigo.
0: Que legal, cara. E importante ressaltar essas estruturas, essas oportunidades da igreja que permitem essa vocação, né? Seja para a questão da vocação do padre, do diácono, mas também das pessoas que vão passar a vida toda marcando presença na igreja, desde o novinho, com os coroinhas, os acampamentos fazem muito parte disso. É legal ressaltar essas estruturas que constroem esse caminho, né, Jonathan?
1: Sim, é sempre importante relembrar que a nossa igreja, ela tem sido cada vez, ela já era e continuará sendo sempre viva, sempre se renovando, por meio dos diversos movimentos juvenis que nós temos. Dentre eles destacamos, como dito, o Acampistuba, os movimentos de acampamento que hoje temos, o EFETA, né, que ocorre em São Luís. Também temos o Retiro de Carnaval Transfiguração, temos os grupos de jovens. Eu fiz parte do grupo de jovens, Jovem Shalom, ali de Oficinas. Então, todos esses movimentos são importantíssimos para que o jovem compreenda que ele tem um espaço, tem uma possibilidade de se engajar cada vez mais no amor à igreja e no amor aos irmãos. E também nós temos demais pastorais, como, por exemplo, os meus pais, meus avós, participam, né, do movimento de irmãos, que também é uma pastoral que também é muito importante e de onde eu fui crescendo e me conhecendo, né?
0: Sim. Manda um abraço pro Orlando, tá ligado aqui conosco, registrou a audiência dele no Tuba Notícias última edição, e também a Marilda. Oi, Lucas, estamos sempre acompanhando a Super Tuba aqui em Oficinas, abração a vocês, abraço para você então, Marilda, sempre ligada, sempre marcando presença aqui nos nossos programas, mandou um recado aqui no 4836265177. Jonathan, e na família, como é que foi esse processo do despertar da vocação, esse diálogo, o apoio familiar, como é que foi toda essa construção dentro de casa?
1: Como disse, minha família já atuava na igreja. Eu sou o irmão mais velho. Depois de mim, eu tenho mais dois irmãos, que eles são gêmeos, o João Pedro e o Gabriel Luiz. Eles têm 19 anos hoje. E o que ocorre, como o irmão mais velho, 14 anos de diferença, eu fui noivo, daí terminei o noivado, depois me formei em administração, iniciei a pós-graduação em gestão de negócios, tudo pela Unisul. Então, já tinha o carro, autonomia, enfim. Mesmo que já tivesse antes, quando pequeno, o desejo de ser padre ou a curiosidade de conhecer o seminário, não dei esse passo, né, no início, mas fui descobrindo e me inquietando. Quando eu tinha 23 para 24 anos, eu retomei o acompanhamento vocacional. Então, em casa, eu participava, O meu pai sempre foi, ele sempre falava, não, o que você quiser, seja muito feliz, enfim. A mãe sempre tem aquele peso de dizer com receio, né? Com dor no coração, ai, meu filho está saindo de casa, que ele seja feliz, mas sempre tem esse receio
0: sair dele do colo, né?
1: Isso. Ou até mesmo de talvez, a minha mãe tinha uma imagem, um receio, né? Da vida do padre ser um pouco só, um pouco solitária. E com isso, embora ela pensasse que eu poderia ser infeliz nesse momento, ou ficar muito só, aos poucos ela foi compreendendo que toda essa doação, essa vocação me faz muito feliz, e não só, né? Me faz, através da relação com o outro, eu

aos poucos ela foi compreendendo que toda essa doação, essa vocação me faz muito feliz, e não só, né? Me faz, através da relação com o outro, eu

0: no seminário, como já tem a missa vocacional, então é nada melhor do que também estar lá para preparar a minha ordenação.
1: Sim.
0: Em seguida, na terça-feira, a missa na comunidade da Guarda, margem esquerda, com o padre Jerônimo, às 19h30. Na quarta-feira, com o padre Jean, na comunidade do Bom Pastor, 19h30 também. E a véspera será na Igreja Matriz, às 19h30, com o padre Mateus. O padre Jean, na quarta-feira, será a bênção dos paramentos, que serão utilizados na ordenação. E com o padre Mateus, será a bênção do cálice patena da ordenação. E então, dia 14, a minha ordenação, 19h30, aqui na catedral. Em seguida, no outro dia, eu rezo a primeira missa, né?
1: Sim.
0: Então será no seminário, às 18h30, a minha primeira missa no sábado. Domingo, aí tem as missas na comunidade e à noite, às 19h, no domingo, a missa na Igreja Matriz, que é... Eu vou estar rezando a primeira vez na Igreja Matriz do Morrotes.
1: Muito bem. É uma semana que exige toda uma preparação, uma concentração, bastante oração. Como é que está se preparando para viver essa maratona do antes e do depois?
0: Antes, nós temos a preparação com um retiro, né? Que ajuda a interiorizar esse momento, né? Sim. Refletir um pouco mais sobre aquilo que eu vou abraçar a partir do dia 14 de forma um pouco mais efetiva, mais profunda, intensificada. Então, a preparação, nós temos sempre a pastoral vocacional ali na paróquia de Morrotes, que tem colaborado e auxiliado muito para a preparação. Então eles me auxiliaram nesse grupo, organizando, pensando o que fazer, o que não fazer, de que modo, quais fornecedores, enfim, o que fazer depois das celebrações, e também os outros movimentos pastorais, e principalmente a paróquia de Morrotes também tem colaborado nesses 40 anos que celebramos dia 13 de julho, rezando e também motivando e ajudando das mais diversas formas, seja material e seja de forma espiritual. Mas aqui também abro brevemente um adendo, que todos os caminhos, as pastorais, pelo qual as paróquias, por onde passei nos estágios, foram muito importantes, seja a paróquia de Magalhães, em Laguna, ou a animação vocacional com o padre Jean, e por último também a paróquia da catedral que estive no passado. Foram locais que me ajudaram muito a crescer espiritualmente e também a amadurecer, né, enquanto homem, enquanto cristão, enquanto futuro padre.
1: Muito bem. Pro dia 14 aqui na catedral, como é que tá a questão de horário? Eu estive na sua ordenação diaconal lá na paróquia de Santo Antônio de Pádua, momento muito bonito, esteve completamente lotada a paróquia, a comunidade abraçou, viveu com muita emoção esse momento. A catedral será da mesma forma, uma grande presença da nossa comunidade, as pessoas estão nos abordando, falando com muita alegria. A gente está também organizando as questões da transmissão aqui na Rádio Tubá, e as pessoas sempre falam com muita alegria quando tem um novo padre em nossa diocese. Como é que está, Jonathan, a preparação, o horário e todo esse convite já para a gente fazer para as pessoas marcarem a presença no dia 14?
0: Certo. Como disse, a ordenação inicia às 19h30 na catedral. Nós, como será feito, né? Nós vamos organizar após a celebração, ao final dela, né? Não será como na ordenação diaconal.
1: Sim.
0: Mas semelhante à ordenação diaconal última, que foi do padre Jean, Mateus e Jerônimo aqui na catedral, que foi a entrega de embalagens, né? Com salgadinhos já separados, com duas fatias de bolo. São 700 unidades para, sim, entregar para as pessoas nas portas ao final da celebração. Então, aquela coisa, né? Por favor, se organize, possa chegar cedo, porque nós já vamos ter... Os únicos espaços reservados são para os padres e alguns familiares, mas os outros espaços, então, fica aqueles que puderem já chegar e se acomodar.
1: Sim.
0: E também, dando tudo certo, nós teremos

0: interpretação de Libras, conversei com a responsável, ela a princípio fará junto com a sua equipe, que é um momento também inclusivo, importante para aqueles, para o pessoal que também teve curiosidade de estar nesse momento, viver esse momento.
1: Sim.
0: E no dia 14 terá essa oportunidade também.
1: Legal, viu? Dia 14, mais conhecido como sexta-feira, microfone da Tubá à sua disposição.
0: Na verdade é um agradecimento pelo espaço, pedir para que possam continuar rezando pelas vocações, principalmente as vocações do Ministério Ordenado, pedindo para que Deus continue abençoando e santificando as famílias, mas que também da sua família possa surgir um jovem, um rapaz ou uma moça para essa vocação religiosa. E também para os rapazes que possam também sentir no coração esse chamado a servir a Deus de forma um pouco mais plena no ministério como padre, e assim fazer com que cada comunidade possa receber Jesus na Eucaristia e também acolher a misericórdia de Deus a partir do sacramento da reconciliação, a unção dos enfermos, tantas missões que temos. Então que Deus possa continuar chamando mais e mais operários para a messe, porque de fato a messe é grande, mas os operários são poucos.
1: Muito bem, Jonathan, obrigado pela disponibilidade, pela conversa aqui conosco, e que seja, com certeza será um momento muito bonito, abençoado, essa ordenação, essa grande notícia para nossa diocese. Um abraço, viu?
0: Muito obrigado, Lucas, um grande abraço aos ouvintes e encontro todos com a graça de Deus na sexta-feira, dia 14 de agosto.
1: Muito bem, 5:39, vamos à previsão do tempo com Daniel Panobianco, a gente volta já com mais informações.
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3: Nesta quarta-feira, a pressão atmosférica volta a cair sobre o estado e, por isso, haverá formação de áreas de instabilidade. Os meteorologistas do CPTEC IMP não afastam que, até o final do dia, pancadas de chuva, algumas com trovoadas associadas, possam ser registradas aqui sobre a nossa região. Vale ressaltar que, em determinados períodos, essa chuva pode cair com mais intensidade, mas que não dura muito tempo. As instabilidades seguirão ativas sobre nós porque uma frente fria vai se aproximar a partir de amanhã, potencializando a maior cobertura de nuvens. De novo, em algumas cidades, haverá condição para novas pancadas de chuva. Esta frente fria vem acompanhada de uma nova massa de ar polar, a qual vai manter as temperaturas mais amenas, pelo menos até o final desta semana. Hoje a temperatura máxima vai a 26 graus e a mínima na próxima madrugada chega a 17 graus em Gravatal, Içaraí, Maruí, Imbituba, Jacinto Machado e Tubarão. Daniel Panobianco, da agência PD Radar, com exclusividade para Tubá FM.
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0: 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A hora certa.
2: Rádio Tubá, 5:42.
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4: Cinco e quarenta e três, Tubá Notícias, última edição de volta para você ligado aqui na Super Tubá, 104.9 FM. Um abraço pro Kleber de Pedras Grandes, mandou um recado aqui, tá curtindo o programa. Você também pode interagir conosco, tem o nosso WhatsApp à disposição no 4836265177. Vamos agora com a reportagem. Quem chega é Ramon Silveira. Moradores pedem lombadas nas ruas da região da Toca, no centro de Tubarão, para reduzir velocidade de carros e motos que trafegam na região.
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6: Estamos aqui com o morador, o Mário da Toca, como é conhecido, e o Mário nos chamou mais uma vez, né? Para fazer uma reclamação. Amigo Mário, bom dia, tudo bem?
7: Bom dia, Ramon, tudo bom? Amor, eu te chamei aqui que eu sei que a Rádio Tubá tem uma grande audiência, né? Que sabe, o pessoal lá de cima escuta lá. É que aqui na rua Anitta Garibaldi, ó, tem a vizinha também tá chegando, ela vai confirmar aqui, ó.
6: Isso.
7: Na rua Anitta Garibaldi, o pessoal desce lá da catedral, desce com tudo, rapaz. E aqui embaixo, na toca, aqui era pra botar uma lombada, rapaz, que já passaram direto, já quebraram o muro de uma mulher, vez quanto acontece um, já matou cachorrinho, acontece ali, no caso, às vezes já bateu o carro aqui, ó. Pessoal, deu uma lombada aqui, seria o ideal. Até a minha vizinha aqui, até ela pode confirmar também.
8: Não, eu tenho até medo de andar, de chegar na frente da casa, porque eles passam uma velocidade que estão fazendo assim, igual uma pista de corrida, né? Então, esse dia eu tava ali, só deu tempo de eu correr para dentro do quintal, né? E eles voaram ali no muro da vizinha ali, ó.
6: Vamos, mostra aqui para nós aqui. Vamos mostrar as imagens. Aqui, né? Como é que é aqui o Mário? Como é que é o nome da senhora?
8: Nazaré.
6: Vem aqui, Nazaré. É. Vamos mostrar aqui na esquina. Né? O Mário tá vindo comigo também. Né? Essa é a esquina perigosa aqui da rua. Essa aqui é a rua Anitta Garibaldi. Rua Anitta Garibaldi. A rua que desce aqui da Stan, né? Da catedral, da Stan. Enfim, esse trecho aqui é perigoso. A gente tem aqui muitos acidentes que têm acontecido, né? E aí, deixa eu colocar aqui, isso, agora aqui, Nazaré e Mário. Contam pra gente aqui, o sol tá atrapalhando, né?
7: Ramon, vamos lá, pode falar,
6: Mário.
7: Desce lá de cima, Ramon, lá da catedral.
6: Sim.
7: Essa descida aqui, aí vem com tudo. Certo, aqui embaixo era pra ter uma lombada. Daí chegava aqui, o pessoal tinha ver que tem lombada, já foi diminuir a velocidade.
8: Estão jogando corrida mesmo. Vem voando lá de cima. Ontem mesmo, se eu não voasse ali para dentro de casa, tinha um atropelado.
6: Vamos chegar mais para cá que o carro quer passar? Né? Olha só. O pessoal vem lá de cima, da catedral, né? Vem num rufo. Tem aquela curva que entra para a rua do cemitério, que é essa rua aqui. Como é que é o nome dessa rua aqui mesmo?
8: Ali é
6: 26 de maio. A 27 de maio. Então, rua 27 de maio, o pessoal vem em alta velocidade, né, Nazaré?
8: É, em alta velocidade, que a gente até se arrepia. Quando vem lá de cima, que a gente fica esperando ali, quando olha, é entrar pra dentro. Porque a coisa tá feia aqui nós.
6: E a sua casa fica bem na esquina ali. Fica mais pra cá um pouquinho, né? Tem uma casa na esquina que muitos anos atrás, olha, eu me recordo quando entrou um caminhão ali.
8: Foi. Veio lá de cima, o caminhão entrou ali direto, né? E a gente tem assim, a gente que já tem mais idade, já pensou se atropela a gente?
6: E o movimento aqui é grande, né, Mário?
8: É triste, é triste.
5: Aqui é demais, rapaz. Isso aí, eu vou te falar, o cara, quando vem pra cá, o cara tem, a gente tem pena, né, cara?
8: É um lugar bonito, a gente adora esse lugar aqui, sabe? A gente adora mesmo. Eles não respeitam nada, eles não respeitam.
6: Eu sempre digo que quando se coloca, tudo bem, o pessoal quer asfalto, passando na frente da casa, mas fez o asfalto, tem que colocar lombada. Infelizmente, o motorista não respeita, né, o Mário Nazaré?
8: Não respeito nada. E o prefeito nesse dia esteve aqui e eu falei para ele sobre isso aí.
6: A senhora falou?
8: Falei. Né, que tem
6: e o que ele disse?
8: Não, ele disse que tá pensando como é que vai fazer, babá.
6: Então tá certo, então, pode depois, Mário. Pode falar.
5: Tem que ser um negócio de urgência aqui, ó. Isso aí já era pra ter feito.
6: Sabe? Aonde que tem que ser a lombada mesmo? Na opinião de vocês? Quer dizer, opinião de vocês.
5: Tem que ser mais aqui embaixo, rapaz, aqui a lombada.
8: Ó, eles vêm em velocidade de lá, e vem. Agora estão entrando ali, mas daqui a pouco tu vai ver quando eles vêm de lá pra cá.
6: Sim.
8: É um absurdo.
6: Então lá de cima, né? O movimento quando quer.
8: Lá de cima, lá, já vem assim, imaginando voar aqui, ó.
6: Horários de pico.
8: Já bateu o carro ali, ó, naquela casa ali, no muro ali, ó. Entrou ali direto.
5: A casa entrou a gente direto lá.
6: É? Ah, é?
8: Aham.
5: O muro amarelo lá, ó.
8: Ah.
6: Muro amarelo.
8: É.
6: Foi direto?
8: Foi direto.
6: Você tá vendo a placa de pare lá?
5: Pois é, mas é. O pessoal desceu.
8: Eles pegam lá de cima, embalam, eles embalam e vão.
5: O cara desceu, quebrou o muro da mulher, deu a ré no carro e foi embora.
8: É?
5: Já foi.
6: E deu a ré e foi embora?
5: Foi embora, foi embora. Carro amassado, acho que é. Já é duas vezes aqui.
8: Como é que
6: é? Que barbaridade, hein?
5: É absurdo.
6: Então tá certo. E, olha, urgente, hein? Atenção, gestor de trânsito Daniel Machado aqui, essa rua Anitta Garibaldi, né? Precisamos aqui de uma lombada aqui da rua Anitta Garibaldi, que desce a rua da Estan Catedral, e precisamos outra aí na rua Nossa Senhora da Piedade, lá do outro lado.
5: Lá também. Desce com tudo também. Aquela rua lá também, na rua da Piedade ali.
6: Ali toda essa, aqui na Toca, né? A Toca ficou intocada de perigo.
8: Então, a nossa alegria aqui é a Toca, né? Porque nós adoramos esse lugar aqui. Porque sempre foi um lugar calmo, né? Agora tem um monte de gente de idade aqui, ó. Ali tem o Odilon, aqui tem eu, aqui tem a vizinha do lado, né? Agora nesse dia passou um carro, entrou, ó, bateu ali no muro ali, ó. Pode olhar que tá a marca lá no muro do Odilon. Não faz muito tempo.
6: Então tá certo, né? Isso, principalmente horários de pico, 8 da manhã, meio-dia, 1:30 da tarde, 6 da tarde, uma loucura, né, gente?
8: É uma loucura mesmo. A gente já anda com o coração na mão, como diz o outro. E depois de ver ainda ficar numa cama atrofiada, Deus não perdoe, né? Ninguém merece.
6: Tá bom, obrigado, dona Nazaré.
8: Tem nada, eu que quero agradecer você estar aqui participando dessa nossa vontade de viver, né? Nós temos vontade de viver. Um lugar calmo, porque aqui é um lugar, é o nosso céu, né?
6: Era calmo.
8: Agora não dá mais, falou?
5: Aqui é tudo morador antigo, tudo de família aqui, tudo gente boa, rapaz. Depois que assaltaram aqui o asfalto, foi uma beleza, ficou joia. Mas o problema é o pessoal não respeita, né? Como eu falei. Ramon, tu não é a primeira vez que tu vem aqui que a gente tá falando, né?
6: Já é a quarta.
5: É, já é a quarta vez que tu vem. Vê se agora o pessoal desconfia, né, rapaz?
6: Pois é, prefeitura, gestor aí de trânsito, né? Departamento de Secretaria de Trânsito da Prefeitura de Tubarão, vamos, né, providenciar uma lombada, sei lá. É claro que o pessoal está pedindo aqui, vocês têm um estudo, vocês sabem aonde pode, aonde não pode colocar lombada, na rua Anitta Garibaldi e na rua Nossa Senhora da Piedade, aqui na comunidade da Toca. Mais uma vez, obrigado, Nazaré, e obrigado, Mário.
5: Alô, Ramon.
8: Nós é que agradecemos a atenção de vocês.
6: Volto com vocês aí nos estúdios.
4: Muito bem, obrigado, Ramon. A reclamação e a solicitação dos moradores da região, que é conhecida como Toca, aqui na região central de Tubarão, de fato, viu, carros e motos, veículos descem com muita velocidade na rua Anitta Garibaldi. Tem que ver o que pode ser feito a partir da gestão do trânsito, Daniel Machado, viu? O Ramon já está em contato com o gestor para entender o que pode ser feito nessa região. Uma pausa rápida no Tuba Notícias Última Edição, daqui a pouquinho tem mais informações, as últimas do esporte e o giro pela nossa região.

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0: 53 minutos, 7 minutos para as 6 horas da noite. Tuba Notícias, última edição, com um giro das informações aqui da nossa região. No clima, ciclone bomba vai provocar temporais e ventos de até 100 km por hora. Um ciclone bomba deve atingir o sul do Brasil nos próximos dias, alertou o Instituto Nacional de Meteorologia, o IMET. A previsão é de que o sistema se intensifique no próximo sábado, com ventos de até 100 km por hora nos oceanos. As previsões do órgão apontam que o sistema deve provocar granizo, temporais e rajadas de vento acima de 60 km por hora. A expectativa é que o sistema comece a se organizar às 9 horas desta quinta-feira, mas o fenômeno deve ficar mais intenso no sábado. Ainda conforme o Instituto, as previsões apontam para condições favoráveis de uma rápida intensificação do sistema entre a Argentina, o Uruguai e o sul do Brasil. Perdão, veio uma tosse, mas seguindo com as atualizações, abre aspas, os impactos não serão iguais em todos os municípios. Algumas áreas podem registrar tempo severo, acumulados elevados e rajadas muito fortes, enquanto localidades próximas podem sentir efeitos menores, fecha aspas, explica o meteorologista Ronaldo Coutinho. Então, seguiremos em atenção para um ciclone bomba que deve provocar ventos fortes e questões climáticas no sul do Brasil, começando nesta quinta-feira, mas se intensificando no sábado, dia 8 de agosto. 5 horas com 55, vamos agora com as últimas do esporte. Quem chega conosco é Giovanni Martins.
1: Enquanto a gente aguarda as novidades do Ercílio, que vai disputar a Copa Santa Catarina, eu destaco a Copa do Brasil, fase oitavas de final, jogos da volta. Tivemos ontem Juventude 0, 1 para o Atlético Mineiro, o Atlético está classificado. Remo 0, 1 para o Santos avança. Hoje, quarta-feira, teremos 19h, Cruzeiro contra a Chapecoense. No jogo de ida, foi 0-0, quem vencer avança. Teremos 19h30, Grêmio contra o Mirassol. No jogo de ida, 1-1, quem vencer avança. 19h30, Fortaleza contra o Palmeiras. O Palmeiras venceu o jogo de ida por 3-0 e tem uma grande vantagem. Hoje, 19h30 no Maracanã, Fluminense contra o Vasco. No jogo de ida, 0-0, quem vencer avança. E amanhã, fechando essa fase, teremos 20h, Vitória contra o Atlético Paranaense. No mesmo horário, tem Corinthians contra o Internacional. São as informações com o repórter Giovanni Martins.
0: Obrigado, Giovanni. Com as informações do esporte, a gente vai chegando ao fim do Tuba Notícias, última edição desta quarta-feira. Agradeço o decoração, você que esteve ligado conosco, sempre nos dando o privilégio da audiência e curtindo as informações, o giro de notícias de tudo que aconteceu nesta quarta-feira na região de Tubarão. O programa volta amanhã, 5h. Amanhã teremos uma entrevista especial com o prefeito de Tubarão, Stener Sorato. Vamos fazer um balanço das atividades da prefeitura nas últimas semanas, falar sobre obras, sobre melhorias na saúde, as questões da educação, também com as perguntas dos ouvintes. Então, amanhã, 5h, o prefeito Stener Sorato de Tubarão estará aqui no Tuba Notícias, última edição. Vem chegando agora os sinos da Catedral, na sequência, a turma do show de bola. Bola em jogo é o do Giovanni Martins de manhã. A turma do esporte com o show de bola, a programação recheada aqui da nossa Super Tubá. Aquele abraço e fiquem com Deus.
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Santa Maria, Mãe de Deus, rogai por nós, pecadores, agora e na hora de nossa morte. Amém. Eis a serva do Senhor, faça-se em mim segundo a vossa palavra. Ave Maria, cheia de graça, o Senhor é convosco. Bendita sois vós entre as mulheres, e bendito o fruto do vosso ventre, Jesus. Santa Maria, Mãe de Deus, rogai por nós, pecadores, agora e na hora de nossa morte. Amém. E o Verbo Divino se encarnou e habitou no meio de nós. Ave Maria, cheia de graça, o Senhor é convosco. Bendita sois vós entre as mulheres, e bendito é o fruto do vosso ventre, Jesus. Santa Maria, Mãe de Deus, rogai por nós, pecadores, agora e na hora de nossa morte. Amém. Rogai por nós, Santa Mãe de Deus, para que sejamos dignos das promessas de Cristo. Oremos. Infundi, Senhor, como vos pedimos, a vossa graça nas nossas almas, para que nós, que pela anunciação do anjo conhecemos a encarnação de Cristo, vosso Filho, pela sua paixão e morte na cruz, sejamos conduzidos à glória da ressurreição. Por nosso Senhor Jesus Cristo, vosso Filho, que é Deus convosco na unidade do Espírito Santo. Amém. Em nome do Pai, do Filho e do Espírito Santo. Amém. Hoje é quarta-feira, dia 5 de agosto, e o Evangelho de Mateus, no capítulo 15. Naquele tempo, Jesus retirou-se para a região de Tiro e Sidônia. Eis que uma mulher cananeia, vindo daquela região, pôs-se a gritar: Senhor, filho de Davi, tem piedade de mim. Minha filha está cruelmente atormentada por um demônio. Mas Jesus não lhe respondeu palavra alguma. Então seus discípulos aproximaram-se e lhe pediram: manda embora essa mulher, pois ela vem gritando atrás de nós. Jesus respondeu: eu fui enviado somente às ovelhas perdidas da casa de Israel. Mas a mulher, aproximando-se, prostrou-se diante de Jesus e começou a implorar: Senhor, socorre-me. Jesus lhe disse: não fica bem tirar o pão dos filhos para jogá-lo aos cachorrinhos. A mulher insistiu: é verdade, Senhor, mas os cachorrinhos também comem migalhas que caem da mesa de seus donos. Diante disso, Jesus lhe disse: mulher, grande é tua fé, seja feito como tu queres. E desde aquele momento sua filha ficou curada. Palavra da salvação. Glória a vós, Senhor. Hoje eu quero que você olhe primeiro para o caminho da mulher do Evangelho.

Glória a vós, Senhor. Hoje eu quero que você olhe primeiro para o caminho da mulher do evangelho. Foi o silêncio de Jesus, uma certa indiferença. Depois os discípulos queriam que ela fosse embora porque estava desesperada com a sua dor. E por fim, aquelas palavras duras de Jesus sobre o pão dos filhos e também os cachorrinhos. Naquela cena, tudo parecia empurrar aquela mulher para longe. Tudo dizia que aquele não era o seu lugar. São João Crisóstomo, refletindo sobre esse texto, lá no início da igreja, quase 2000 anos, ele dizia que Jesus permitiu esse caminho para a mulher porque queria revelar para ela mesma uma fé que ainda ela não conhecia, e também para os apóstolos. É justamente aqui que a mulher se torna um espelho para nós. Me impressiona muito que aquela mulher enfrentou todos os desafios culturais e religiosos de seu tempo e aparentemente foi rejeitada por Jesus, rejeitada pelos apóstolos. E o que que ela faz? Ela continua ali, ela não vai embora, e ainda mais, ela permanece de forma serena. Ela não discute, não se revolta, não responde com dureza e também não transforma a sua dor em ressentimento. Ela continua chamando Jesus de Senhor e de uma forma muito respeitosa. Ela continua confiando, ela continua acreditando na bondade de Jesus, mesmo quando ainda não consegue compreendê-la. É isso que torna a fé dessa mulher tão extraordinária. Na vida de muitas pessoas, quando elas enfrentam esse tipo de desafio, essas contrariedades, tem pessoas que se tornam cítricas, o coração endurece e elas deixam extravasar palavras muito ofensivas, muito duras. A cananeia do evangelho, ela nos ensina um outro caminho. Ela permite que a dor atravesse a sua vida, mas não permite que a dor governe a sua alma. O sofrimento chega até ela. Agora, a amargura não. Isso é extraordinário e tem muito para nos ensinar. Agora, preste atenção naquilo que eu vou dizer para você, porque quem sabe você já tenha ouvido esse evangelho muitas vezes, mas não tenha percebido um detalhe. Depois de tudo que ela enfrentou, depois de tudo que ela resistiu, Jesus pronuncia uma das frases mais surpreendentes de todo o evangelho: mulher, grande é a tua fé, seja feito como tu queres. Guarde essas palavras, porque no Pai Nosso Jesus nos ensinou: Senhor, seja feita a tua vontade. Agora é o próprio Jesus quem diz: seja feita a tua vontade, como tu queres. Como que essa mulher chegou a esse ponto? Nós descobrimos que não foi porque ela encontrou os argumentos certos, nem porque ela venceu uma discussão com Jesus. Ela ouviu isso de Jesus porque atravessou a provação sem perder aquilo que ela tinha de mais precioso: a sua fé, a sua confiança em Deus. Enquanto o sofrimento tentava endurecer o seu coração, ela permitia que Deus o purificasse. Antes mesmo da filha ser curada, o maior milagre já havia acontecido. Aquela mulher já tinha se tornado muito maior do que era quando iniciou o caminho, e ela não deixou que a dor e as contrariedades a endurecessem. Talvez seja essa a pergunta que o evangelho hoje queira deixar no seu coração: quem você está se tornando por causa daquilo que você está vivendo? A vida sempre nos transforma, cada alegria nos transforma, cada perda também. O verdadeiro perigo nunca foi sofrer. O verdadeiro perigo é permitir que o sofrimento nos roube aquilo que nós temos de mais bonito, que roube a nossa essência. Porque as dores da vida não passam apenas pelo nosso caminho, elas passam pelo nosso coração. E se não tivermos cuidado, elas acabam mudando o nosso jeito de olhar, de confiar e também de amar. A mulher cananeia no evangelho, ela nos mostra que existe um outro caminho. É possível atravessar grandes provações sem perder a ternura, sem perder a esperança, sem perder a confiança em Deus. No fim das contas, a maior vitória da fé não é apenas alcançar um milagre, é chegar ao fim da travessia e descobrir que o sofrimento não conseguiu transformar você em alguém menor. Por isso, tome consciência do caminho dessa mulher cananeia, da ternura, da doçura e do tamanho da sua fé. Essas experiências transformam a nossa vida e se tornam também caminho de salvação. Sabe qual é a grande ilusão da vida? Pensar que nós amadurecemos apenas quando as coisas dão certo. E não é assim. A maneira como nós atravessamos os dias de

difíceis revela quem de fato nós estamos nos tornando. Por isso, cuide do seu coração. Existem contrariedades que encolhem a alma e existem contrariedades que a expandem. Tudo depende daquilo que você permite que elas façam dentro de você. Há pessoas que passam pela mesma dor. Umas saem menores, outras saem maiores. Umas perdem a capacidade de confiar. Outras descobrem uma confiança que jamais conheceriam sem aprovação. No fim das contas, a pergunta mais importante nunca será: quando essa dor vai passar? Quando esse sofrimento vai embora? A pergunta que realmente transforma a nossa vida é outra: quem eu estou me tornando enquanto isso não passa? Porque muitas vezes, primeiro Deus realiza o milagre invisível do coração e depois ele realiza aquilo que os olhos conseguem enxergar. Então, enquanto você enfrenta algum sofrimento, alguma dor, não deixe que o sofrimento, a dor ou o desespero transformem você numa pessoa cítrica. Aprenda, no meio da tempestade, a amadurecer o seu coração, a confiar e deixar que Deus também dê o tom, a direção da sua vida. Que ele abençoe o seu dia e dê paz ao seu coração. Em nome do Pai, do Filho e do Espírito Santo. Amém.

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0: Alô, meus amigos da Super Tumar, aquele abraço. Começa aqui o programa Show de Bola e vamos aos destaques de hoje. Flamengo avança pela contratação de Luiz Henrique. Fluminense e Vasco da Gama jogam hoje no Maracanã pela Copa do Brasil. Otero segue como dúvida no Criciúma para enfrentar o Atlético. Chapecoense tenta quebrar tabu de 6 anos sem vitória contra o Cruzeiro. Avaí encaminha a contratação do melhor lateral direito do Paulistão. As informações de Palmeiras e Internacional que jogam no próximo domingo pela Série A do Campeonato Brasileiro, com transmissão da Rádio Tubá. As informações do Ercílio Luz Futebol Clube e do Clube Atlético Tubarão também aqui no programa Show de Bola, que tem a apresentação de Paulo Garcia, participação de Antônio Faustino, trabalhos técnicos Davi Henrique, gravações Lucas Marcos, direção geral da emissora Padre Rafael Uliano. Em nome de todos, para você, muito boa noite. Alô, Antônio Faustino, boa noite.
1: Muito boa noite. Boa noite, Paulo Garcia. Boa noite a você, ouvinte do programa Show de Bola. Boa noite também ao Davi Henrique, que está com a gente aí no programa de hoje.
0: Ercílio Luz, a gente, claro que todos os dias vai atualizar aqui as informações a respeito do Ercílio Luz, se bem que estamos aí no momento em que não há muitas informações. É claro que depois da Série B do Campeonato Catarinense, conquista do Ercílio, agora o objetivo é a Copa Santa Catarina, que começa no dia 28 de agosto. E o Ercílio Luz estará na competição em busca de uma vaga na Copa do Brasil ou uma Série D de Campeonato Brasileiro. Tem todas as condições, porque a gente percebe aí que os adversários, diferentemente de outros anos, onde havia Avaí, onde havia Chapecoense, onde havia outros grandes, dos chamados grandes aí de Santa Catarina, este ano não acontece. Tem o Joinville, tem o Figueirense, mas eu acho que a essa altura tá todo mundo aí do mesmo tamanho, então, na Copa Santa Catarina. Ou não, Antônio Faustino?
1: Não, estão sim, Paulo. Concordo plenamente contigo, né? Até porque algumas equipes que estão ali, a gente sabe que não vão investir. A gente sabe também que tem aquelas equipes que vão estar se armando aí para fazer um bom campeonato, né? Eu cito aqui o Blumenau, que provavelmente deve querer voltar à Série D, o próprio Metropolitano, Marcílio Dias, Joinville também, né? Joinville está sem nada para o ano que vem, a não ser a segunda divisão de Santa Catarina. Então tem possibilidades aí. Agora, tem que ver se vai ter oportunidade, né, para isso. O Barra está na Série C, se porventura cair, ele já tem vaga na Série D do Nacional, então não é daquelas equipes que vai estar disputando aí igualmente. A gente já falou aqui como é que funciona, né? O Ercílio Luz, ele precisa ficar após as equipes que têm calendário nacional. E nesse caso, neste ano é só o Barra. Então, digamos, se o Barra for campeão, o Ercílio Luz for vice-campeão, o Ercílio Luz tem a vaga para a Série D do Campeonato Brasileiro, porque daí, e a própria Copa do Brasil, porque o Barra já tem vaga na Copa do Brasil por ser o campeão catarinense. Então tem essas equipes aí que tem as pretensões e que eu entendo como o Ercílio Luz, como das equipes que pode estar brigando de igual para igual com todas.
0: E o Tubarão? Tubarão, resta ao Tubarão neste fim de ano agora, neste restante de ano, o campeonato, a Copa Santa Catarina Sub-16. Este é o campeonato que o Tubarão vai disputar, a Copa Santa Catarina, e claro, já numa espécie de preparação para a Série B do próximo ano, né? Porque a essa altura o Tubarão já tem que começar a observar os jogadores que possam vir do ano que vem para fazer uma campanha melhor do que a deste ano.
1: Exatamente, o planejamento tem que ser mudado, né? O planejamento deste ano não deu certo, então tem que ver o que foi feito de errado, fazer o certo e tentar buscar no ano que vem. São duas vagas em 2027 para retornar à elite, que é o objetivo do Tubarão. Mas o Tubarão teve uma notícia hoje, que depois a gente vai falar sobre ela, né? O Tubarão oficializou o empréstimo do Marquinhos. Daqui a, depois, no decorrer do programa, quando a gente falar mais do Tubarão, a gente fala como é que foi esse empréstimo do Marquinhos, que é um jogador que estava aqui no futebol amador, que veio para o Tubarão, que se destacou e que já está aí interessado por uma outra equipe e vai jogar no Rio Grande do Sul. Mas sobre isso a gente dá mais detalhes na próxima participação do Tubarão aqui dentro do programa, né?
0: Exatamente. Então, olha só, antes de a gente continuar falando sobre futebol aqui no programa Show de Bola, eu quero dizer que hoje, dia 5 de agosto, comemora-se o Dia Nacional da Saúde no Brasil. A data que tem como objetivo conscientizar as pessoas a ter um estilo de vida mais saudável foi escolhida em homenagem ao médico e sanitarista Oswaldo Gonçalves Cruz. Lembre-se, cuidar da saúde é muito importante. 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Programa Show de Bola, seguindo aqui, e o Avaí encaminhou a contratação do lateral direito João Vitor, que pertence à Portuguesa. O atleta, de 24 anos, vai assinar vínculo de empréstimo com o Leão da Ilha, junto à Lusa, até o fim da temporada. João Vitor deve chegar em Florianópolis ainda hoje, daqui a pouco, né? Começo de noite, para posteriormente realizar exames médicos e assinar o contrato. Nessa temporada na Portuguesa, João Vitor fez 27 partidas e deu 3 assistências. Foi eleito o melhor lateral direito do Paulistão. Além da Portuguesa, João Vitor tem passagem pelo Goiânia, Fluminense na base, Monção, São Luís, Juventude e Londrina. E o Avaí continuando a se reforçar, visando a saída da zona de rebaixamento e buscar um lugar melhor aí na tabela de classificação. Tomara que o jogador que está chegando, o lateral direito João Vitor, ajude o Avaí a buscar o seu objetivo.
1: É, ele foi escolhido e foi o lateral direito do Campeonato Paulista, né? Pela Portuguesa. Portuguesa que retornou para o Campeonato Paulista e chegou encarar de frente aí vários grandes, né? E ele, o João Vitor, foi eleito o melhor lateral direito. Então, é claro que ele tem qualidade, né? Como a Portuguesa já está fora da Série D, ele está emprestando seus jogadores, o Avaí foi esperto, foi rápido, foi lá e trouxe, chamou o João Vitor para vir para a Ressacada. O Avaí, que de um tempo para cá, contrata um ou outro, mas sai muita gente, né? Sai um atrás do outro. É difícil essa situação do Avaí dentro do Campeonato Brasileiro. Tomara que o João Vitor venha para ajudar bastante ali o Leão da Ilha, que está precisando melhorar dentro do campeonato.
0: Pois é, agora não dá para entender como é que o jogador, sendo o melhor do Paulistão, não foi contratado por um dos grandes lá de São Paulo também, né? Porque a Portuguesa com certeza teria muito interesse em colocar o jogador num grande clube.
1: Exatamente, né? Realmente fica meio estranho o porquê disso, né? Talvez é um jogador já conhecido e que se destacou agora, se deu bem no Campeonato Paulista, ou já conheciam de outros locais, mas não sei, também, ou se todo mundo lá tem lateral melhor que o João Vitor. O fato é que ele ficou na Portuguesa depois do Paulistão, não teve interesse de nenhum clube dos paulistas que estão disputando campeonatos brasileiros, e são vários, né? E ele acabou parando aqui no Avaí.
0: O confronto entre Cruzeiro e Chapecoense é marcado por superioridade dos mineiros no retrospecto de jogos. Além disso, dois tabus estarão em jogo hoje no duelo da Copa do Brasil, pois o Verdão do Oeste, a Chapecoense, não vence a Raposa há 6 anos, além de nunca ter vencido os cruzeirenses em partidas da Copa Nacional. A última vitória da Chape contra o Cruzeiro foi em 2020 pela Série B. O confronto aconteceu no Mineirão no dia 20 de agosto e terminou com a vitória catarinense por 1-0 com gol de Anselmo Ramon. De lá para cá, foram 5 jogos com 3 vitórias do Cruzeiro e 2 empates. Um deles pela ida das oitavas da Copa do Brasil no domingo em 0-0 na Arena Condá. Hoje, 19 horas, daqui um pouquinho, pelo duelo de volta, a Chape ainda tenta vencer pela primeira vez uma partida de Copa do Brasil contra os mineiros e tomara que consiga. Agora, vamos combinar que vai ser muito difícil, né?
1: Muito difícil. Cruzeiro é uma equipe bastante qualificada, né? Com um técnico experiente, o Arthur Jorge. Eu acredito que, claro, futebol é futebol. Agora a Chapecoense vai ter muitas dificuldades. Tomara que ela consiga, que ela tenha sucesso. E isso pode acontecer, inclusive, nas penalidades, né? Se o jogo terminar empatado, a decisão da vaga vai para os pênaltis. Mas é uma missão. Não dá para chamar do nome do filme Missão Impossível, porque no futebol não existe isso. Mas é uma missão muito difícil para a Chapecoense.
0: É claro que a Chapecoense vai com o objetivo de empatar a partida e tentar depois ganhar nas penalidades, porque pegar o Cruzeiro de igual para igual vai ser difícil. Então tem que ir cheio de cuidados o time da Chapecoense para pelo menos tentar levar para as penalidades e aí tudo pode acontecer.
1: É, exatamente. Agora, a Chapecoense foi na Vila Belmiro, se bem que não dá para a gente comparar hoje o elenco do Santos com o do Cruzeiro, mas abriu 2-0 lá no aliás, virou o jogo, perdia e virou por 2-1 lá na Vila Belmiro, depois sofreu o empate, né? Vamos ver o que acontece. Futebol a gente tem que esperar os 90 minutos para depois saber o que acontece. E tem outro, o jogo só termina com o árbitro quando ele apita, não quando ele faz gesto, né? Daqui a pouco a gente pode até falar sobre isso depois ontem que aconteceu lá em Caxias do Sul.
0: Daqui um pouco a gente fala sobre isso, mas já dá para adiantar alguma coisa. O árbitro botou o apito na boca, ia terminar o jogo, aí o Atlético Mineiro, né? Foi lá e fez o gol. Tirou o Juventude da parada aí. Meu Deus do céu.
1: Aos 48 minutos. Ô Paulo, eu vi bem o lance, estava assistindo o jogo, felizmente o lance estava bem de frente. Realmente o árbitro da partida, a bola estava no meio campo, o árbitro levou o apito à boca. Quando ele fez isso, o jogador do Atlético Mineiro, do meio campo, deu um lançamento e deixou o atacante mano a mano. O atacante foi para cima, driblou. E outra coisa, é bom a gente dizer que não tinha fechado o tempo ainda. Ele colocou o apito na boca, mas o tempo ainda não tinha fechado. E aí o atacante do Atlético fez o gol. Chiaram um monte, o Juventude reclamou um monte. Agora, cá para nós, né? Os caras alegaram que porque o árbitro botou o apito na boca, o zagueiro não foi na bola. Pelo amor de Deus, jogo se acaba é com apito e não com gesto.
0: Com certeza. Após ter ausência em 3 treinamentos, o meia Rômulo Otero pode ser uma baixa para o confronto do Criciúma com o Atlético. Ainda tendo ele como dúvida, o Criciúma finaliza a preparação em Santa Catarina amanhã, quinta-feira, antes da viagem para São João del Rei. A bola rola no domingo às 11 horas. Ele teria sentido um desconforto no joelho e por isso foi ausência em todos os treinamentos do gramado desta semana. O clube não confirma a lesão e divulga informações sobre os atletas apenas uma hora antes da partida. Caso não tenha condições, Cauê Santos pode aparecer entre os titulares e Wagninho, deslocado para a função de Otero. Eduardo Batista comanda a última atividade em Santa Catarina amanhã pela manhã. Quem deve seguir fora é o goleiro Ayrton, em recuperação de uma lesão na panturrilha. Ele voltou a trabalhar no gramado nesta semana, mas a tendência é que ainda não fique à disposição para enfrentar o Atlético. O Ayrton é uma ausência importante, mas o goleiro o Pedro, né? Formado na base do Criciúma, inclusive, garoto ainda, muito jovem, o Pedro tá dando conta do recado. Agora o Otero, esse aí faz falta.
1: Muita falta. O Ayrton nem tanto, é. Você tem razão, porque o Pedro está numa fase muito boa. Agora, o Otero faz muita falta pro Criciúma. A gente conhece, né, o potencial do Otero. É óbvio que o Criciúma não pode colocar ele em campo se não estiver totalmente, né, recuperado. Mas que vai fazer muita falta, vai. A gente sabe que o Otero, ele pode fazer a diferença no Criciúma e em outros tantos times aí pelo Brasil. Mas não tem, né? O campeonato é assim, as equipes têm que estar preparadas, eles sabem que esse tipo de situação acontece, lesão, expulsão, suspensão por cartão amarelo é o que mais acontece aí em campeonatos brasileiros. E o técnico Eduardo Batista com certeza vai ter tem uma solução para esse problema.
0: Agora, interessante que hoje os clubes viajam 2-3 dias antes dos jogos, né? Houve um tempo aí que o cara ia jogar em Minas Gerais, pegava o voo aqui no sábado de manhã, jogava lá no domingo e voltava. Agora o pessoal já sai na quinta, sexta cedo,
1: mas isso aí, no domingo. Mas isso aí é por conta da CBF, Paulo. Não. Andou tendo muitos problemas de voos atrasados e aí prejudicando início de jogos ou até de transferência para o dia seguinte ou para uma outra data. Aí a CBF começou a agendar os voos para antes, para não ter esse problema. Porque se tu sair 2 dias antes e der um problema no dia da viagem, no outro dia você vai estar lá, né?
0: Mas isso acontece, inclusive, aqui no nosso estadual. O time de Tubarão vai jogar em Joinville e sai 2 dias antes.
1: É, exatamente. Aí o pessoal já começou a se antecipar também. Mas tem bastante time que vai na véspera, né? Tem alguns que vão até no dia, depende muito da situação. Mas algumas equipes já estão fazendo isso e acabam fazendo o último treinamento já na cidade onde eles vão atuar, né?
0: É. Daqui um pouco a gente vai falar sobre Palmeiras e Internacional, que se enfrenta no domingo às 16h, jogo transmitido aqui pela Rádio Tubá. 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Por falar em Palmeiras, mas caiu tudo aqui, vamos ajeitar as coisas aqui novamente, sintonizar aqui, pegar o retorno, tá tudo ok. Não. Bom, então eu ia dizendo o seguinte, o Palmeiras chegou no início da noite de terça-feira a Cuiabá, onde enfrenta o Fortaleza hoje à noite, às 21h30, horário de Brasília. A delegação com 23 jogadores não conta com Barbosa. O zagueiro foi preservado, aliás, por desgaste e permaneceu em São Paulo. Além dele, estão fora os já desfalques, Geté, Gustavo Gomes, o Bruno Fuchs, o Kelvin e o Paulinho. Com a vitória por 3-0 no Nubank Park, o Palmeiras pode até perder por 2 gols de diferença para avançar às quartas de final da Copa do Brasil. É possível que o Atlético, ou que o técnico Abel Ferreira, poupe alguns jogadores mais desgastados. Uma possível escalação do Palmeiras hoje tem o Carlos Miguel, Giai, Murilo, Benedetti e Piquerez, Emiliano, ou Marlon Freitas, Lucas Evangelista, ou Andrés Pereira e Maurício, Alain, Arias e Flaco Lopes ou Sousa. Ou seja, Palmeiras tem um timaço, né? E o técnico Abel Ferreira vai poder se dar o luxo, inclusive, se quiser poupar jogadores, de fazer isso hoje já, pensando no jogo do próximo domingo contra o Internacional, correto?
1: Correto. E quando ele poupa, fica timaço do mesmo jeito. Então, não muda muita coisa. Pro adversário, quando diz assim, o Palmeiras vem com o time B, não adianta ele despreocupar total, relaxar total, porque não dá. O Palmeiras tem um elenco muito forte, né? Tem grandes jogadores e você vê que hoje, com essa mexida de 5, você mexe meio time. E cada vez que o Abel mexe, ou o time melhora ou se mantém. Então é um elenco grandioso que o Palmeiras tem hoje.
0: É o técnico que pode se dar ao luxo de poupar Marlon Freitas, mas colocar Emiliano Martínez. Poupar o Lucas Evangelista, mas colocar, ou melhor, poupar o Andréas Pereira, mas colocar Lucas Evangelista. Tirar o Flaco Lopes e colocar o Souza. Fora os outros craques que ficam no banco de reservas e que não estão nessa escalação, nessa possível escalação aqui, né?
1: Exatamente. É por isso que eu digo, ele mexe, mas o time fica forte. E outra coisa, o Palmeiras tem trazido muitos meninos da base que vêm e jogam como se estivessem veteranos, como se tivesse há tempo. Isso não é de hoje. Isto vem de tempo em tempo e agora também tem. Tem esse menino que é natural aqui de Florianópolis, o Alan, que entrou no time e meu Deus do céu, é um baita jogador. Então o Palmeiras tem sim um grande elenco. Não é à toa que ele está líder do Campeonato Brasileiro, que está praticamente com os dois pés, né? Mas um pé e meio está na próxima fase da Copa do Brasil e está disputando também a Libertadores. Então, por todas essas competições, que são competições de grandeza, dá pra gente dizer, né, o que é a equipe do Palmeiras.
0: Pois é, e para o jogo contra o Internacional, que é o jogo que a gente vai transmitir, que é, na verdade, agora o que nos interessa mais. O que que a gente pode esperar desse Palmeiras aí? Será que os poupados aí vão estar todos em campo contra o Internacional?
1: Ah, não tenha dúvida. Se ele vai poupar agora, hoje, é porque ele vai escalar esses jogadores no fim de semana, porque ele não quer desperdiçar a diferença que ele tem em relação ao Flamengo, que é o segundo colocado. E a gente sabe que tudo que eu falei ali do elenco do Flamengo, do Palmeiras, vale também pro Flamengo. O técnico do Flamengo também, ele coloca o time B e não é para despreocupar não, porque você fica totalmente preocupado o adversário. Então, o Palmeiras sabe que o Flamengo é uma equipe que pode reagir no campeonato. E como é que ele não vai reagir? Se o Palmeiras depender dele, o Palmeiras fazendo as vitórias, mantendo essa diferença, ele não vai ter problemas. Agora, como ele tropeçou aí, né, anteriormente, perdeu para o Atlético Mineiro em casa, perdeu 3 pontos, depois teve mais um empate, né? Então, isto tudo deixou ele levou sorte que o Flamengo também tropeçou naquelas duas, então

0: Realmente perdeu para o Atlético Mineiro em casa, perdeu 3 pontos, depois teve mais um empate, né? Então, isto tudo deixou uma. Ele levou sorte que o Flamengo também tropeçou naquelas duas. Então,
1: estatuará no time de Di Maria até junho de 2027. Desde o fim de semana, as partes já tinham chegado a um acordo, tanto que o uruguaio ficou fora do confronto com o Corinthians no domingo pela Copa do Brasil, na vitória do Inter por 2-0. Por ceder o jogador ao Central, o Internacional será compensado financeiramente. Os valores, no entanto, não foram divulgados. A passagem do Alan Rodrigues pelo Beira-Rio foi marcada por lesões. Esteve 5 vezes no departamento médico em pouco tempo, em pouco mais de um ano. O jogador de 26 anos foi contratado pelo Internacional em julho de 2025. Para retirá-lo do Argentinos Júniors, o Internacional pagou US$4 milhões, cerca de R$22.300.000 à época. No período de Beira-Rio, Alan Rodrigues disputou 30 partidas e deu uma assistência. Se o uruguaio acertou com o Rosário Central, Aguirre voltará ao Inter. O lateral direito, que seria vendido ao mesmo clube, acabou reprovado no exame médico e ficará à disposição de Paulo Pezzolano. O uruguaio, ontem nós falamos aqui de um uruguaio, né? O Rocher, goleiro, que vai passar por uma cirurgia desfocando o time do Internacional. Hoje a gente fala de outro uruguaio, e esse sendo negociado aí, entrando dinheiro no caixa do Internacional, que também

0: que vai passar por uma cirurgia desfalcando o time do Internacional. Hoje, a gente fala de outro uruguaio, e esse sendo negociado aí, entrando dinheiro no caixa do Internacional, que também...
1: Ter alguém para fazer aqui e optando por esta segunda, né? De vender o jogador e tentar e fazer caixa, colocar dinheiro no caixa. Agora, Paulo, eu sei que daqui a pouco você já vai para o intervalo, mas olha só, se tu quiser uma choradeira para 2027, a CBF anunciou hoje à tarde, tá? CBF mas... comunica parada obrigatória para a Copa do Mundo Feminina de todos os campeonatos. Jesus amado.
0: Essa parada teve na Copa do Mundo desse ano lá e foi desaprovada pela torcida, né? Ninguém gostou.
1: Não, ninguém gostou. E agora, aqui no futebol, aqui, porque a Copa é no Brasil, inclusive Série B e tudo, eles vão parar tudo.
0: Então. Ah, tá, eu não entendi essa parada aí.
1: Para a realização da Copa do Mundo Feminina no Brasil.
0: Não, eu tô achando que é parada, aquela parada técnica lá que o pessoal fazia na Copa do Mundo e não. Que havia muita reclamação por parte aí
1: É para ficar uns 40 dias com a competição parada aqui no Brasil.
0: Pois é, mas aí o masculino também?
1: Tudo?
0: Eu acho que tá certo. Eu até não acho muito errado, porque as atenções têm que estar voltadas para a Copa do Mundo Feminina. E aí todo o envolvimento da CBF, das federações, torcedores, imprensa e tudo, tudo isso vai estar com as atenções voltadas aí para a Copa do Mundo Feminina. Eu não sei se não parassem os campeonatos, se não daria tudo errado aí.
1: Não, eu sei que a CBF está certa. O que eu estou falando é da choradeira dos clubes. Você vai ver só, de calendário, de jogos depois um perto do outro. Vai ser uma choradeira, uma chiadeira o ano inteiro.
0: Tá certo. A gente volta com certeza ao tema. 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Pessoal que vai estar conosco aí no jogo, né? Do Palmeiras contra o Internacional no próximo.

0: gente se agarra no futebol nacional, porque sabemos que temos torcedores aqui em todo o sul de Santa Catarina, e hoje o rádio, a Rádio Tubar é ouvida em todo o sul no rádio convencional, mas na internet em todo o estado, no Brasil e no mundo, inclusive. Então muita gente aí se liga nos jogos dos grandes clubes do futebol nacional. E não vai ser diferente no próximo domingo com Palmeiras e Internacional. Intervalo, a gente já retorna com mais show de bola aqui na Tubar.
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0: Então agora, 19 horas e 3 minutos, vamos então à dupla da Cidade Azul, Tubarão e Ercílio Luz. Começando aí pelo Tubarão, que emprestou Marquinhos para o futebol gaúcho. Inclusive, já falamos dessa transação aqui outro dia no show de bola, mas agora o Marquinhos já viajou, foi lá pro futebol gaúcho, né?
5: Agora o Tubarão oficializou, né, o empréstimo do Marquinhos. Ele vai ficar lá no Apafute do Rio Grande do Sul, que joga a Série B de lá, até com vínculo até o dia 31 de outubro de 2026. Eu até tentei saber como era esse empréstimo, se era ou se entrava algum valor pro Tubarão agora, se é com possibilidade de compra do clube no final do contrato, mas eu ainda não obtive essas informações. O fato é que o Clube Atlético Tubarão, SAF, informa a transferência por empréstimo do atacante Marquinhos para o Apafute, onde disputará o Campeonato Gaúcho da Série A2. O vínculo é válido até o dia 31 de outubro de 2026, então isso quer dizer que a partir desta data ou o Tubarão negocia ou ele volta para o elenco do Tubarão.
0: Pois é, o Apafute é a Associação de Pais e Amigos do Futebol. Um clube novo, eu penso, não tinha ouvido falar ainda no Apafute. A exemplo de Monson e outros clubes que, assim como aqui em Santa Catarina, né? Onde tem o Barra, que mais? Nação e outros clubes recém-formados. Lá no Rio Grande do Sul também a coisa acontece, a formação de novos clubes, e o Apafute é um deles.
5: Exatamente, são equipes que aparecem, né? E que a gente acaba eu também não conheci esse time. Para mim foi uma novidade quando se disse que o Apafute, que o Marquinhos estava indo para o Apafute. É uma equipe bem jovem, viu, Paulo? Ela foi criada em 28 de junho de 2011. Quer dizer, não tão jovem assim, né? Já tem 15 anos de existência. E aqui em Santa Catarina mesmo, a gente viu o Barra com muito menos tempo de fundação sendo campeão catarinense, né? Então, esse Apafute aqui é realmente uma associação de pais e amigos do futebol de Caxias do Sul, e foi fundada em 28 de junho de 2011. Então isso quer dizer que Caxias do Sul não terá mais dois clubes de futebol profissional, e sim agora três, né?

0: Talvez tenha sido fundada lá em 2011, mas virou clube profissional um pouco mais tarde. Pode ter isso também, né?
1: É isso que eu entendo. Eu acredito que essa, a associação foi fundada lá atrás, em 2011, mas só depois entrou para fazer parte, né, da, do futebol profissional. Ó, aqui, tá, aqui diz o seguinte, no histórico deles: começou como uma escolinha de futebol voltada para a formação de atletas e projetos sociais. Iniciou sua trajetória no futebol profissional mais tarde, mandando seus jogos no complexo esportivo do SESI, lá de Caxias do Sul. Então, este é o APAFUTE, que vai disputar, né, o campeonato da série A2 gaúcha, para onde foi o Marquinhos, que pertence ao Tubarão.
0: Boa sorte, então, ao Marquinhos. Bom, e o Tubarão, conforme já dissemos aí, a gente vem dizendo, né, já há alguns dias, vai disputar a Copa Santa Catarina Sub-16, e a preparação continua acontecendo, porque começa no dia 22 de agosto, 22 deste mês, esse campeonato. E o Ercílio Luz? O Ercílio Luz está naquela entre-safra, né? Pouquíssimas informações, mas a preparação com certeza vai ser forte, visando a Copa Santa Catarina.
1: É, exatamente, exatamente. Como diria o nosso saudoso Valmor Zacarão, é passarinho na muda, não canta. Então, é mais ou menos o Ercílio Luz hoje. O Ercílio Luz ganhou a Série B do Campeonato Catarinense, está na Série A do ano que vem. Aí os jogadores receberam, primeiro, uma folga merecida, depois várias dispensas foram realizadas pelo clube. Isto tudo faz parte de uma estruturação para as próximas competições, que é a Copa Santa Catarina, né? Onde o Ercílio Luz vai fazer a sua estreia contra o Metropolitano no dia 30 de agosto, né? Vai estrear em casa contra a equipe do Metropolitano, e até lá vai se preparar bastante, né? E agora já tem que intensificar, porque nós já estamos no mês de agosto, então faltam aí dias para a estreia e não mais meses, e tem que, daqui a pouco o Ercílio Luz começa a anunciar jogadores contratados, elenco, né? Daquilo que sobrou da Série B e alguns que estão chegando agora. Você falava ontem que é bem possível que alguns possam ficar, voltar daqueles que foram dispensados, porque depende dos clubes para onde eles vão, né? E de repente eles podem voltar mesmo. Em relação ao Evaristo do Caravaggio, ele acertou mesmo, agora é oficial, com o Marcílio Dias. Então, esse é um jogador que pro Ercílio Luz agora ele não vem. Mas me chamou a atenção, Paulo, que o contrato dele de empréstimo é só até o final da Copa Santa Catarina. Então, de repente, é possível que esse jogador venha para Tubarão para o campeonato estadual.
0: É bom dizer também que houve aí no Ercílio cerca de 14, 15 dispensas, que na verdade não foram dispensas, foram retorno dos jogadores aos seus clubes de origem, porque o contrato estava terminado, encerrado. Agora, aqueles que estiveram bem aqui no Ercílio, e foram vários, eu penso que estarão de volta, pelo menos alguns deles, né?
1: Exatamente. Essas saídas, como você disse, não foram dispensas, foram términos de contrato. Os jogadores tinham contrato até o final da Série B do Campeonato Catarinense. Terminou a Série B, terminou os contratos. Eles voltam para os seus clubes. Mas eu acredito que o Ercílio Luz quer alguns e até vários daqueles jogadores ali para vir, para voltar para cá, para estar no grupo da Copa Santa Catarina e até do campeonato estadual. Acho até que muito mais aqui para a Copa Santa Catarina, porque esses jogadores eles vão para alguns clubes que de repente não vão ter nada para fazer. Então, esses jogadores podem estar retornando aí para estar com o Ercílio Luz na Copa Santa Catarina e, evidentemente, alguns, se possível for, no Campeonato Catarinense do ano que vem.
0: 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Vamos ao intervalo e a gente já retorna com o terceiro bloco aqui do programa Show de Bola.
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0: 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Um abraço aí pro Nilo, que está sempre acompanhando também a nossa programação esportiva. 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Aqui o presidente do Remo, Antônio Carlos Teixeira, conhecido como Tonhão, não poupou críticas a Neymar após a confusão envolvendo o atacante do Santos e dirigentes do clube paraense depois da eliminação na Copa do Brasil. Em entrevista ao portal O Fluxo, o dirigente chamou o camisa 10 santista de vagabundo ao comentar a provocação feita pelos jogadores no túnel do estádio Mangueirão em Belém. Aqui, o Neymar tá enchendo o saco, né? Não dá mais para aturar o cara. Cada jogo é uma encrenca, gente. Ele tem que estar acima disso tudo, né? Não pode.
1: Exatamente, Paulo. Eu estava hoje vendo todas essas imagens aí, isto tudo que aconteceu lá em Belém do Pará, e eu diria o seguinte: o Neymar está manchando a bonita carreira que ele fez no futebol. Se eu fosse o Neymar, eu parava. Parava no auge, parava direito, parava certo. Porque ele é importante, ele é importantíssimo, mas ele está se achando importante demais perante todo mundo. Eu acho que ele está manchando a carreira dele, não pode ser dessa maneira. Poxa, é uma polêmica a cada jogo, é uma polêmica a cada treino. Um dia é brigar com os jogadores mais jovens do vestiário, outro dia é outra coisa. Será que ele está querendo produzir notícia para ficar na mídia? Não sei o que que esse rapaz quer e por que que o pai dele, que é o procurador e empresário e tudo, não está orientando ele. Ele está estragando tudo que ele fez na vida com o futebol. Esse é o Neymar. O outro é o presidente do Remo, que também não tem o direito de fazer o que ele fez. E que eu acredito que, se pelo que eu estou vendo aí do STJD, com certeza o presidente do Remo vai ser indiciado. Pode até indiciar o Neymar também, mas o presidente com certeza.
0: Ah, não, mas não dá para comparar o Tonhão com o Neymar. O Tonhão lá, o presidente, se envolveu nessa polêmica aí, já deve ter se envolvido em outras. Mas, pô, o Neymar briga com a torcida do Santos, com a torcida adversária, até antes da Copa do Mundo. Eu falei aqui, inclusive, que ele estava com a cabeça assim meio ruim por conta daquela indecisão, se vai ou não vai para a Copa do Mundo. Mas agora, gente, já terminou a Copa.
1: Aí
0: já
1: foi, mas não foi, né?
0: Copa do Mundo.
1: Aí acabou que foi, mas não foi. Não, não aconteceu. Não,
0: mas jogou.
1: Sim, mas lá. Não fez mas... aquilo que nós esperávamos dele, né?
0: Não, mas no currículo dele tem mais uma Copa do Mundo.
1: É sim.
0: Lá na frente ninguém vai saber se ele jogou ou não. E sabe que ele foi a mais uma Copa do Mundo. E só que assim não dá, cara. Ele tem um futebol gigante e uma cabeça de guri de 5 anos.
1: É verdade.
0: Não cresceu.
1: É um
0: ele
1: moleque,
0: não cresceu,
1: né?
0: Ele não desenvolveu o mental dele. É uma polêmica atrás da outra. Eu não aguento mais o Neymar. Eu não aguento mais.
1: Não, é verdade, ele está extrapolando, né? E aí é o seguinte, ó. Na véspera do jogo, ele até vai atrasado pro jogo, vai depois com o seu jatinho particular.
0: Não, mas aí é sem problema.
1: Então, deixa eu te explicar, ele faz uma coisa tão bonita com aquela ação que ele tem lá, com aquela aquele objetivo, aquele propósito que ele tem lá de ajudar as crianças, faz um negócio, um evento daquele tão lindo, aí no outro dia vai pro jogo e faz o que ele fez ontem. Não dá, né? É um contraste de uma coisa que não contrasta com a outra.
0: Tá certo. Eu já vou dar um aviso pra ele. Neymar, te cuida comigo, hein? Te cuida comigo.
1: Isso. E se for o caso, manda uma grana aí pra gente ajudar as pessoas, que tá tudo certo. E outra coisa, Paulo, o pai dele passa a mão na a cabeça, né? Não dá. Ontem eu vi uma entrevista do pai dele, do seu Neymar, e ele disse o seguinte: tá, mas o Neymar disse que a Copa do Mundo para ele acabou, acha que acabou. Ele assim, ele acha, né? Ele acha, mas não acabou. Vamos ver como é que as coisas andam. Aí é difícil, é complicado.
0: Pois é, aí o Neymar falou... meu pai falou isso, mas quem joga sou eu, não é ele. O negócio tá assim.
1: Mas vamos aguardar. Mas ele é o pai e ele vai dizer, mas quem manda sou eu, ele é meu filho.
0: Agora, vamos aguardar então a próxima polêmica deste cabeçudo aí. Ó, é hora de decisão. Depois do empate no jogo de ida Fluminense e Vasco, fecham o confronto das oitavas de final da Copa do Brasil às 21h30 de hoje no Maracanã. Que jogo, hein? O jogo de ida terminou sem gols. Nós transmitimos aí no último sábado. O novo empate, independentemente do placar, leva a decisão da vaga para os pênaltis. Não há prorrogação. Se houver vencedor do tempo regulamentar, este, consequentemente, garante a classificação. Os primeiros 90 minutos do confronto foram de nível técnico baixo. As duas equipes erraram passes e decisões simples no meio de campo. O Fluminense teve duas boas chances, mas parou em Léo Jardim. O Vasco viu o Tietê desperdiçar cabeçada na pequena área. Agora eu acho que os dois guardaram o futebol para hoje, né? Porque o joguinho ruim no sábado.
1: Foi muito ruim. O jogo não. Foi muito aquém de Vasco e Fluminense. Porque eles vêm fazendo grandes jogos nos últimos tempos, né? Nos últimos anos. Então, não dá pra gente, para aquele futebol que eles apresentaram no sábado, não dá pra gente dizer grande clássico, mas eu acredito que vai ser, o de hoje eu acho que vai ser grande, porque o Fluminense e o Vasco são grandes, né? E tem que fazer um jogo grande.
0: Tem que fazer um jogo grande, é isso aí. Agora falando aqui em Vasco e Fluminense, hoje eu assisti ao programa de televisão ao meio-dia, o Globo Esporte, lá do Rio, e um dos comentaristas ali do programa era o Fernando Praz, que foi goleiro do Vasco.
1: Sim.
0: E aí foi perguntado sobre a polêmica do Neymar e tal. Eu nem sei o que ele falou, não entendi. Mas eu lembro do Fernando Praz naquela decisão. Foi a única conquista do Vasco de Copa do Brasil, 2011, em Curitiba. E eu trabalhei naquele jogo para a Rádio Eldorado, lá de Curitiba. O pessoal lá sabe que eu sou vascaíno. Aí fui convidado para trabalhar de repórter naquele jogo, acompanhando o Vasco da Gama. E terminou o jogo com o Vasco campeão. E aí teve aquela torcida do Curitiba xingando, pessoal jogando pedra, não sei como é que levaram pedras lá para as arquibancadas. E aí jogavam a pedra ali nas proximidades do gol. E o Fernando Prass pegava e devolvia. Devolvia jogando no torcedor também. Então, o Fernando Prass também, acho que, pelo menos em termos de polêmica, depois daquilo que eu vi pessoalmente, acho que não é o cara mais certo para falar sobre isso.
1: Mas hoje ele seria goleiro, expulso, né? Hoje ele seria expulso porque com esse monte de câmera e VAR e
0: tudo, tinha terminado o jogo. Hein? Já tinha terminado o jogo.
1: Ah, tá.
0: O Vasco já era campeão.
1: Mesmo assim, ele poderia levar um cartão vermelho.
0: Começou aquela provocação do Fernando Prass, inclusive era o capitão do time, com a torcida do Coritiba. Aí os caras jogando pedra, inclusive eu me protegi atrás de uma placa lá, senão seria atingido também. E o Fernando Prass, ao invés de se abrigar, não, pegava a pedra e jogava de volta na torcida. Então, vai gostar de uma polêmica assim também,
1: no outro lugar. Talvez era um jeito dele estar festejando o título, mas é um jeito meio louco, né?
0: Ai, cara, mas era um goleiraço esse Fernando
1: Prass. Sim, muito, muito goleiraço.
0: Tá, ainda sobre o Vasco e o Fluminense, hoje é casa cheia, no sábado tinha lá 35, 40 mil pessoas no Maracanã.
1: Tinha pouca gente, né, Paulo, no Maracanã.
0: Mas é assim, ó, todo mundo sabia que a decisão ficaria para hoje, independente de quem ganhasse o jogo lá no sábado. Então o pessoal assim, o quê? Vou guardar a minha grana para quarta-feira. E aí pouca gente foi.
1: Pois é, por isso que às vezes é melhor é Copa do Mundo mesmo, né? Que é um sonolento no primeiro e um...
0: Por tubulações e cobertas às 21h30. Esses jogos da Copa do Brasil, que tem também o Fluminense e o Vasco, conforme a gente falou há pouco, às 21h30. São os jogos de hoje pra gente acompanhar. E com isso, vamos embora. Vamos na sequência a transmissão da Santa Missa e a gente retorna amanhã a partir das 18h30 com mais um Show de Bola. Até lá, Antônio Faustino.
1: Um abraço, Paulo. Boa noite, meus ouvintes. Tchau.
0: Tchau, galera. Um abraço. Até amanhã, 18h30, quando a gente tem um novo encontro marcado no Show de Bola. Tchau.
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0: é operário de oficinas em Tubarão. E você que reza conosco pelas redes sociais e Rádio Tubá, a nossa saudação. Convidados a contemplar a fé da mulher cananeia. Também nós apresentemos ao Senhor as nossas necessidades, certo de que Ele acolhe aqueles que se aproximam com humildade e confiança. Iniciemos a nossa Santa Missa e a novena a Nossa Senhora Desatadora dos Nós, cantando.
1: Alegria do Senhor.

0: Boa noite.
1: Boa noite.
0: Hoje nós celebramos na igreja uma festa que não é festa obrigatória, mas uma memória da dedicação da Basílica de Santa Maria, que é considerada a maior basílica mariana, maior santuário mariano do Ocidente, está em Roma. O Papa Francisco tinha um carinho muito grande por essa devoção, Santa Maria. Possamos pedir também sua intercessão sobre nossas necessidades. Iniciemos em nome do Pai, e do Filho, e do Espírito Santo. Amém. Graça, misericórdia e paz da parte de Deus nosso Pai, do Senhor Jesus, estejam hoje e sempre convosco.
2: Bendito seja Deus que nos reuniu no amor de Cristo.
0: O Espírito Santo te tome pelas mãos, tome o teu coração e te ajude a rezar como convém. Cantemos juntos pedindo esse dom do Espírito Santo.

Senhor, o vazio que existe dentro de cada um de nós tem o formato do teu coração. Senhor, que o teu Espírito Santo venha agora com línguas de fogo, com teu vento impetuoso. Que o teu Espírito Santo venha agora, Senhor, dentro de nós reconstrua aquilo que está quebrado. Dentro de nós cure aquilo que o pecado abriu como ferida. Dentro de nós nos conduza novamente, como cantávamos, às fontes das águas mais puras. Que o teu Espírito nos ensine por um caminho de silêncio interior, de busca sincera. Nos ensine aquilo que precisamos ouvir, nem sempre o que queremos ouvir. E nesse falar e escutar, tu possas ir modelando o nosso coração, como o oleiro modelava o barro na profecia de Jeremias. Somos teus, o nosso coração é teu, Senhor. Como diz o Salmo 69, vem em meu auxílio, Senhor, apressa-te em socorrer-me. Sois o meu libertador, sois o meu auxílio. Não tarde, Senhor, em socorrer-me. Toma-me pela mão e agora leva-me à primeira das fontes, Senhor, a fonte do perdão, a fonte da restauração. Cante então, pedindo esse perdão de Deus.

0: São Miguel Arcanjo, defendei-nos no combate, protegei-nos com vosso escudo de todas as ciladas do demônio. Ordene-lhe Deus, instantemente o pedimos, e vós, príncipe da milícia celeste, pelo divino poder, precipitai no inferno Satanás e todos os espíritos maus que andam pelo mundo para perder as almas. Que Deus se manifeste.
1: E o mal se afaste.
0: Que Deus se manifeste.
1: E o mal se afaste.
0: Cruz sacra sit mic lux, non draco sit mic dux. 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Deus Todo-Poderoso, tenha compaixão de nós. Perdoe os nossos pecados e nos conduz à vida eterna.
1: Amém.
0: Glória ao Pai, ao Filho e ao Espírito Santo.
2: Como era no princípio, agora e sempre. Amém.

Hoje nós rezamos por você que veio a primeira vez, pelo sétimo dia de Alçanir Nandi Calegari, sétimo dia de Hélio Rocha de Jesus, agradecendo a Nossa Senhora Desatadora, a Beata Albertina, São José, por graças alcançadas, pelos eximistas que nesse final de semana fazem sua oferenda em toda a diocese. Pedimos também pela saúde de Sônia, Santina, Vicente, Rosa, Conceição, Angel, por todos os nossos falecidos, cujos nomes nós colocaremos sobre o altar, e os pedidos que estão na arca, no meio da igreja, e traremos no momento da novena. Por você que veio a primeira vez. Oremos. Assiste, Senhor, os vossos fiéis, e cumulai com vossa inesgotável bondade aqueles que vos imploram e se gloriam de vos ter como

0: Leitura do livro do profeta Jeremias. Naquele tempo, diz o Senhor: serei Deus para todas as tribos de Israel, e elas serão meu povo. Isto diz o Senhor. Encontrou perdão no deserto o povo que escapara à espada. Israel encaminha-se para o seu descanso. O Senhor apareceu-me de longe. Amei-te com amor eterno e te atraí com a misericórdia. De novo te edificarei. Serás reedificada, ó jovem nação de Israel. De novo teus tambores ornarão as praças e sairás entre grupos de dançantes. Hás de plantar vinhas nos montes de Samaria, os cultivadores hão de plantar e também colher. Virá o dia em que gritarão os guardas no monte Efraim: levantai-vos, vamos a Sião, vamos ao Senhor nosso Deus. Isto diz o Senhor. Exultai de alegria por Jacó, aclamai a primeira das nações, tocai, cantai e dizei: salva, Senhor, teu povo, o resto de Israel. Palavra do Senhor.
1: Graças a Deus.
2: Salmo responsorial, Jeremias 31.

nações a palavra do Senhor e anunciai-a nas ilhas mais distantes. Quem dispersou Israel vai congregá-lo e o guardará qual pastor a seu rebanho.

Pois, na verdade, o Senhor remiu Jacó e o libertou do poder do prepotente. Voltarão para o monte de Sião, entre brados e cantos de alegria. Afluirão para as bênçãos do Senhor.

Então a virgem dançará alegremente, também o jovem e o velho exultarão. Mudarei em alegria o seu luto, serei consolo e conforto após a guerra.

Vi, tem piedade aos cachorrinhos. A mulher insistiu: é verdade, Senhor, mas os cachorrinhos também comem as migalhas que caem da mesa de seus donos. Diante disso, Jesus lhe disse: mulher, grande é a tua fé, seja feito como tu queres. E desde aquele momento, sua filha ficou curada.

Quando Deus parece em silêncio, a fé precisa aprender a gritar, a fé, não a pessoa. Há uma pergunta que incomoda qualquer coração: o que fazer quando Deus parece não responder a minha oração? O evangelho de hoje começa com um silêncio. Uma mulher cananeia, portanto não era judia, era uma mulher pagã, grita, suplica e implora. E Jesus não responde uma palavra. É uma cena

0: uma mulher cananeia, portanto não era judia, era uma mulher pagã, grita, suplica e implora. E Jesus não responde uma palavra. É uma cena que não transforma a demora em ofensa contra Deus. Ela transforma a demora em insistência, o que é diferente. Enquanto muitos fariam um discurso contra Jesus porque não está respondendo, ela continua caminhando em direção a Jesus. E aqui está a primeira grande lição. Quem ama de verdade não foge diante do silêncio, permanece. Porque o amor autêntico não é medido apenas pelas respostas que recebe. O amor autêntico é medido pela fidelidade que oferece diante do outro, da outra e também diante de Deus, né? Aquela mulher não tinha títulos religiosos. Ela não pertencia ao povo eleito de Israel. Ela não conhecia a lei e os mandamentos. Mas ela conhecia uma coisa que infelizmente muitas pessoas religiosas esqueceram. Ela conhecia a necessidade de Deus. Sem Deus ela não conseguiria. Há pessoas que sabem muitas orações, mas já não sabem rezar. Entenda bem. Há pessoas que conhecem muitas orações, mas já não sabem rezar. Sabem às vezes muitos versículos bíblicos, só que perderam aquele botãozinho da confiança. Muitas pessoas também frequentam a igreja, mas já não acreditam mais em milagres, ou deixaram de esperar milagres. Eu acho isso uma pobreza terrível, porque a escritura diz: Jesus é o mesmo ontem, hoje e sempre. E ele disse mais: se viram coisas grandiosas, eram muito mais após a sua ressurreição. Essa mulher não é assim. Ela chega ferida, ela chega humilhada, ela chega desesperada até Jesus. Esta é a sua oração: ferida, humilhada, desesperada. E é por isso que ela chega inteira diante de Jesus. Por quê? Repete comigo: Deus faz maravilhas.
1: Deus faz maravilhas.
0: Em quem não, já não confia.
1: Em quem já não confia.
0: Somente em si mesmo.
2: Somente em si mesmo.
0: Em outras palavras, perdeu a segurança, lembrou de Deus, começa o processo de cura e de milagre. Mas vem nos ajudar nesse caminho a primeira leitura, que é do profeta Jeremias, que parece responder justamente ao evangelho de hoje. Enquanto Israel estava no exílio, tudo dizia que Deus havia esquecido o seu povo na Babilônia. Eles diziam: parece que Deus nos esqueceu, 70 anos aqui não ouve as nossas preces. E qual é a resposta que Deus dá pelo profeta para o povo que estava dizendo?

Enquanto Israel estava no exílio, tudo dizia que Deus havia esquecido o seu povo na Babilônia. Eles diziam: parece que Deus nos esqueceu, 70 anos aqui, não ouve as nossas preces. E qual é a resposta que Deus dá pelo profeta para o povo que estava dizendo: fica bem tirar o pão dos cílios para dá-lo aos cachorrinhos? Era assim que os judeus chamavam os povos pagãos: cachorros, cães.

0: responde com uma humildade que eu acho que desarma o próprio céu. O que é que ela diz para Jesus? Até os cachorrinhos comem das migalhas que caem da mesa dos seus donos. É uma resposta extraordinária que essa mulher deu. Ela não exige direitos. Quem disser para você assim, exige os seus direitos diante de Deus, está mentindo. Nós não temos direitos diante de Deus. Nós podemos suplicar sua misericórdia e sua graça. Quem somos nós por força própria para nos advogarmos como detentores de direitos? Ela não exige direitos, mas ela implora misericórdia. Implorar misericórdia é o único direito que temos. Ela não reivindica os méritos dela. Ela reconhece que basta uma migalha da graça para transformar toda uma vida. Só que hoje nós queremos o milagre inteiro, né? Talvez Deus esteja perguntando para a gente hoje: você saberia agradecer por uma migalha da graça de Deus? Porque quem despreza as pequenas graças nunca vai enxergar ou ser grato pelos grandes milagres. E há pequenas graças no dia a dia da gente. Então Jesus rompe o silêncio: mulher, grande é a tua fé. Curiosamente, Jesus não elogiou a inteligência daquela mulher, não elogiou a sua cultura, a sua posição social, a sua influência. Está entendendo o que eu quero dizer? Ele não elogia os títulos dela, cultura, posição social, influência. Elogia a sua fé, porque a fé, ela não elimina os problemas, mas ela impede que os problemas eliminem você. A fé não elimina os problemas num passe de mágica. A maioria você vai ter que resolver. Mas a fé impede que você não enlouqueça. Ela impede que os problemas eliminem você. Talvez hoje exista alguém aqui cansado, né? Rezando há anos por um filho, como aquela mulher. Rezando por uma cura, por um casamento, por uma conversão, por uma resposta de Deus. O evangelho de hoje diz assim: em outras palavras, não pare de bater na porta do coração de Deus. Repete comigo: o silêncio não é o fim da história.
1: O silêncio não é o fim da história.
0: E não é, porque às vezes é apenas o espaço onde Deus vai preparando um milagre maior do que aquele que você imaginou. Eu vim pedir uma coisa e Deus me deu algo infinitamente maior. O mundo sem Deus vai ensinar você a desistir quando dói. E Cristo ensina a permanecer até que aquela dor floresça. E talvez seja esta a pergunta que o Senhor faz para nós hoje: você ama a Deus apenas quando Ele responde, ou continua amando quando Ele apenas permanece ao seu lado em silêncio? Ama a Deus somente quando Ele faz o que você pede, ou por aquilo que Ele é em sua vida? Uma fé madura não nasce quando tudo dá certo. Ela nasce quando, mesmo sem entender, nós ainda somos capazes de dizer: Senhor, eu não vou embora, porque só Tu tens palavras de vida eterna. Que essa seja a nossa resposta hoje. E para prepararmos o nosso coração para uma oração, nós vamos cantar, pedindo que o Senhor nos dê essa mesma firmeza de fé desta mulher.

0: hoje, ao invés de rezar, eu queria contar um fato. Eu já tinha dito aqui uma outra vez, eu tive uma irmã que ficou em coma agora, em coma, literalmente, entubada, 60 dias, na UTI, lá na Içara. 60 dias. Perdão, 40 dias na UTI entubada e depois mais 20 dias na UTI livre da intubação. Só que chegou um momento, nós íamos sempre lá, eu e meu irmão, e os médicos muito pé no chão, né? Eles diziam que não sabiam o que fazer, se ela ia retornar, porque não havia reação. Não havia reação. No meio de tudo isso, eu que sou mais velho, preocupado, isso eu disse para ela, comecei a preparar até a possibilidade de um sepultamento dela, com tudo aquilo que tem que fazer. 40 dias, o negócio não ia, não ia. É terrível ver aquilo, né? De repente ela saiu do coma, teve que ficar ainda mais aqueles 20 dias lá na UTI, e depois mandaram para o hospital em Braço do Norte, ficou mais 10 dias. Ontem ela foi para casa, né? Sem nada, sem tráqueo, sem nada, conversando, comendo. Mas eu estou dando esse exemplo porque houve um momento na minha vida, nessa situação toda, em que o desespero faz a gente não entender o que está acontecendo e querer se antecipar ao agir de Deus. E eu contei aqui que sempre que ia no hospital, me chamava a atenção um grupo de pessoas que rezava do lado de fora do hospital, na calçada, virados para a UTI, onde eles não podiam entrar. Todos os dias, chuva ou sol, com guarda-chuva ou não, aquele pessoal estava lá às 3 horas da tarde, ainda está assim, todos os dias, rezando e orando por aqueles que estão na UTI, sem ter nenhum parente ali. São católicos e evangélicos e tal. Mas no dia que eu saí de lá muito desanimado, eles entregam às vezes uns bilhetinhos assim, né? Na saída. Eu saí meio desanimado, eu não podia passar esse desânimo para o meu irmão. Mas passando por ali, havia um adolescente entre eles, me entregou um bilhetinho daquele. Eu só fui olhar no carro depois, achei bilhetinho desses de igrejas, né? E no carro eu abri, estava escrito assim: ainda não chegou o fim. Só isso. Ainda não chegou o fim. E eu entendi aquilo como uma resposta de Deus. Mas também entendi que se Deus quisesse ter seguido um outro caminho, eu teria que acatar, porque essa é a nossa profissão de fé. Deus é soberano, Ele sabe o que é melhor na minha vida, na vida dela, na vida de vocês. É difícil? Não é fácil, porque quando se trata de alguém que nós gostamos, amamos, próximos de nós, é sempre muito difícil, né? Mas a resposta veio num simples bilhetinho. Ainda não era o fim. Aquilo fez com que eu viesse para casa mais animado, né? Demorou ainda alguns dias, mas graças a Deus ela está em casa. Então, eu acho que a nossa profissão de fé tem que ser como nós cantávamos: Senhor, eu me rendo em Tuas mãos. Eu não sei o que é melhor. Se fizer, ótimo, se não fizer, me ensina a aceitar, a compreender, a suportar o sofrimento, não é? Amém?
1: Amém.
0: Tem uma segunda música que vocês prepararam, qual que é? Eu gostei que vocês cantassem essa aí, porque nós cantamos de manhã, adorei. Vamos à segunda. A outra, isso. A outra, Joyce.

0: Repete comigo assim: eu me entrego, Jesus, em tuas mãos.
1: Eu me entrego, Jesus, em tuas mãos.
0: Entrego minha vida em tuas mãos.
1: Entrego a minha vida em tuas mãos.
0: A vida das pessoas que eu amo em tuas mãos.
1: A vida das pessoas que eu amo em tuas mãos.
0: Seja feita a tua soberana vontade.
1: Seja feita a tua soberana vontade.
0: Na vida de todos nós.
1: Na vida de todos nós.
0: Ajuda-nos, Senhor Jesus.
1: Ajuda-nos, Senhor Jesus.
0: A aceitar a vontade divina.
1: Aceitar a vontade divina.
0: Mesmo quando não compreendemos.
1: Mesmo quando não compreendemos.
0: E a perceber os teus caminhos.
1: E a perceber os teus caminhos.
0: Que às vezes não são os nossos.
1: Que às vezes não são os nossos.
0: E que nos ajude a Santíssima Virgem Maria, Mãe de Deus, a quem invocamos hoje, nesse dia, com o título de Santa Maria. Cantemos a oração da Ave Maria, confiando.

0: na sua vida seja tudo pelo amor de Deus.
1: Amém,
0: Jesus. Em nome do Pai, e do Filho, e do Espírito Santo.
1: Amém.
0: Sentados ofertemos, se puder nos ajude, nós agradecemos, cantando.

0: Lembrai, filho e filha da fé, para que o meu e o vosso sacrifício seja aceito por Deus Pai Todo-Poderoso.
1: Receba o Senhor por tuas mãos este sacrifício, para a glória do seu nome, para o nosso bem e de toda a sua santa igreja.
0: Nós os pedimos, Senhor de bondade, santificai esses dons e, aceitando a oblação do sacrifício espiritual, fazei de nós mesmos uma eterna oferenda para vós, por Cristo nosso Senhor.
1: Amém.

Ainda que nossos louvores não vos sejam necessários, vós nos concedeis o dom de vos louvar. Nossos hinos de louvor não acrescentam nada à vossa infinita grandeza, mas nos ajudam a alcançar a salvação por Cristo Senhor nosso. Por isso, associados aos coros dos anjos, nós

Na verdade, Pai, vós sois santo e fonte de toda santidade. Santificai, pois, esses dons, derramando sobre eles o vosso Espírito, a fim de que se tornem para nós o corpo e o sangue de nosso Senhor Jesus Cristo, que nos mandou celebrar estes divinos mistérios. Estando para ser entregue, abraçando livremente a paixão, Jesus tomou o pão, pronunciou a bênção de ação de graças, partiu e o deu a seus discípulos, dizendo: tomai todos e comei, isto é o meu corpo, que será entregue por vós.

mesmo modo, no fim da ceia sagrada, ele tomou o cálice em suas mãos e, dando graças novamente, o entregou a seus discípulos, dizendo: tomai todos e bebei, este é o cálice do meu sangue, o sangue da nova e eterna aliança, que será derramado por vós e por todos para a remissão dos pecados. Fazei isto em memória de mim.

Espírito Santo num só corpo. Lembrai-vos daí, em vossa misericórdia, lembrai-vos dos irmãos que adormeceram na esperança da ressurreição, os nomes sobre o altar, as almas do purgatório, o sétimo dia de Alsanir, Nandi Calegari, Hélio Rocha de Jesus, os que partiram desta vida, acolhei-os junto a vós na luz da vossa face. Enfim, nós os pedimos, tende piedade de todos nós e dai-nos participar da vida eterna. Com a Virgem Maria, Mãe de Deus, e São José, seu esposo, os apóstolos, a Beata Albertina, os santos que neste mundo viveram na vossa amizade, a fim de vos louvarmos e glorificarmos, por Jesus Cristo, que é o vosso Filho. Por Cristo, com Cristo e em Cristo, a vós, Deus Pai Todo-Poderoso,

0: Desde o batismo, o Senhor nos comunicou o seu Espírito Santo. Por isso, com a confiança e a liberdade dos filhos e filhas de Deus, oremos juntos. Pai nosso,
1: que estais nos céus, santificado seja o vosso nome. Venha a nós o vosso reino. Seja feita a vossa vontade, assim na terra como no céu. O pão nosso de cada dia nos dai hoje. Perdoai-nos as nossas ofensas, assim como nós perdoamos a quem nos tem ofendido. E não nos deixeis cair em tentação, mas livrai-nos do mal.
0: Livrai-nos de todos os males, Pai, dai-nos hoje vossa paz. Ajudados pela vossa misericórdia, sejamos sempre livres do pecado, protegidos de todos os perigos, enquanto aguardamos a feliz esperança e a vinda do nosso Salvador, Jesus Cristo.
1: Vosso é o reino, o poder e a glória para sempre.
0: Senhor Jesus Cristo, dissestes aos vossos apóstolos: eu vos deixo a paz, eu vos dou a minha paz. Não olheis os nossos pecados, mas a fé que anima a vossa igreja. Dai-lhes, segundo o vosso desejo, paz e unidade, vós que sois Deus, vós que sois Deus, com o Pai e o Espírito Santo.
1: Amém.
0: A paz do Senhor esteja sempre convosco.
2: O amor.

0: João capítulo 6, versículo 35, disse Jesus: eu sou o pão da vida. Quem vem a mim não terá mais fome. Quem crê em mim nunca mais terá sede. Eis o Cordeiro de Deus que tira o pecado do mundo.
1: Senhor, eu não sou digna de que entreis em minha morada, mas dizei uma palavra e serei salvo.
0: O corpo de Cristo nos devolva a esperança que o medo às vezes roubou e nos guarde até a vida eterna.
1: Amém. Na Eucaristia, Cristo se faz alimento para a nossa vida, fortalece nossa fé e renova nosso

a esperança, que ao recebê-lo sejamos transformados pelo seu amor e enviados a testemunhá-lo com a nossa vida. Cantemos.

Acompanhai, Senhor, com vossa constante proteção aqueles que restaurais com os dons do céu, e como não cessais de protegê-los, concedei que se tornem

queria sentar um momento. Temos dois sétimos dias. Uma pessoa da família de Alzanir, Nandi Calegari, e outra da família de Hélio Rocha de Jesus, para receber a vela de sétimo dia, por favor.

0: Nossos avisos, estamos na campanha de tampinhas e lacres para a Gincana dos Coroinhas. Quem tiver em casa, em quantidade, traga na secretaria paroquial ou antes das missas. Nós temos hoje, após a missa ali no salão, a venda de croissant doce e tem outro negócio que eu não lembro o nome. Peraí. Fagoto. Fagoto salgado, que é um croissant melhorado, né? Então temos o croissant doce e o fagoto salgado de frango. Estão ali no salão. É só chegar, pegar, levar para casa. O pessoal fez a tarde inteira, está muito saboroso. Então, quem puder, chegue ali. Assim você ajuda a nossa cantina de São José. Tá certo? Muito obrigado. Lá na porta nós temos também o ingresso do Café Colonial, que vai acontecer no dia 5 de setembro. É preço único, crianças e adultos, R$60. Lá na secretaria também temos, com as lideranças, ou na porta, com as meninas da acolhida. Dia 5 de setembro é um sábado à tarde. Deixa eu ver o que mais aqui. Essa sexta-feira, primeira sexta-feira do mês, temos missa e reunião do apostolado em seguida. Amanhã temos adoração ao Santíssimo, 7 da noite. Final de semana agora é dedicado à oferenda do dízimo. E aí, nesse final de semana, na missa das 7 da noite, nós vamos iniciar, vamos rezar pelos pais, é claro, e vamos iniciar a campanha das talhas de Caná, semana de restauração das famílias e a primeira festa de Nossa Senhora Desatadora dos Nós, na missa das 7 horas da noite. Teremos uma talha no meio da igreja, você traz o seu pedido, especialmente no primeiro dia, pelos pais, pelos avós, também o seu propósito. São 6 talhas, então nós abrimos domingo à noite e vamos continuar terça à noite, quarta à noite, quinta à noite, sexta à noite, naquela semana não vai ter missa de tarde na sexta, sexta à noite e dia 15, sábado à noite. Coincide com o dia de Nossa Senhora Desatadora dos Nós, o sábado. Como nós nunca fizemos uma festa dela, vamos sempre, toda noite vai ter uma barraquinha aqui no pátio com alguma coisa, né? Pão com linguiça, pastel, essas coisas todas que tem. Uma barraca única cada dia, refrigerante. No sábado, depois da missa, nós vamos fazer o tempo ajudando, uma procissão de Nossa Senhora Desatadora dos Nós ao redor da quadra, que nós nunca fizemos. Então, para agradecer a Mãe de Deus, é a festa da Assunção de Maria, também dia de Nossa Senhora Desatadora. Então, começa domingo e venha conosco, terça, quarta, quinta, sexta noite e sábado, se puder. Cada noite um propósito diferente. Tudo isso está no informativo que tem na porta, para você saber o que nós vamos abençoar cada dia. Um dia a aliança dos casais, na terça-feira, na quarta-feira os documentos, na quinta-feira a unção dos doentes, na sexta-feira a bênção da água e exorcismo do sal, e no sábado pedindo contra os vícios. É uma noite que a gente já faz há muitos anos de restauração. Amém?
1: Amém.
0: Tem que ter fé, se não tiver fé não... A fé é a posse antecipada das coisas que não se veem, né? Diz a palavra. E nós acreditamos muito na intercessão da Virgem Maria como em Caná da Galileia, para transformar água em vinho, dor em alegria. Amém. Obrigado ao Grupo Luz que nos ajudou de novo, mais uma vez. Pessoal da acolhida, dos ministérios aqui, lá atrás. Deus seja louvado pela vida de todos. Nós vamos cantar acolhendo a arca para fazermos o nosso segundo dia da novena.

0: mesmo não sendo merecedor do teu amor, nós confiamos que Ele é eterno. Como dizia hoje a primeira leitura, tu nos amaste com amor eterno. Maria Santíssima, filha amada do Pai, dispensadora das graças, hoje eu volto o meu coração para ti. Eu me reconheço pecador e necessitado do teu auxílio de intercessão. Muitas vezes chego a perder as graças que me concedes, Mãe, por causa do meu orgulho, minha dúvida, falta de humildade. Hoje eu recorro a ti, Mãe desatadora dos nós, pedindo para mim a teu filho Jesus um coração mais puro, despojado, humilde, confiante. Quero viver hoje sempre praticando essas virtudes e te ofertarei isso como sinal do meu amor por ti. Eu entrego em tuas mãos este nó, este cordão que eu estou segurando, símbolo do meu sofrimento, que tantas vezes me impede de refletir a glória de Deus. Maria desatadora dos nós, roga por mim.
1: Maria desatadora dos nós, roga por mim.
0: Diz a palavra, suba minha prece, como sobe o incenso da tarde. Cantemos.

0: Virgem Maria, Mãe do Belo Amor, Mãe que jamais deixa de socorrer um filho aflito, Mãe cujas mãos não param nunca de servir seus amados filhos, pois são movidas pelo amor divino e a imensa misericórdia que existe em teu coração. Volta o teu olhar de compaixão sobre mim, vê o emaranhado de nós que há em minha vida. Tu bem conheces meu desespero, minha dor, o quanto estou amarrado por causa destes nós. Maria, Mãe que Deus encarregou de desatar os nós da vida dos seus filhos, confio hoje esse cordão, símbolo da minha vida, em tuas mãos. Ninguém, nem mesmo o maligno, poderá tirá-la do teu precioso amparo. Em tuas mãos não há nó que não possa ser desfeito. Mãe poderosa, por tua graça e o teu poder de intercessão junto a teu filho e meu libertador Jesus, recebe hoje em tuas mãos este problema que eu tenho, este nó. Desata tudo isso para a glória de Deus para sempre, porque sois minha esperança. Ó Senhora minha, sois a minha única consolação dada por Deus, a fortaleza das minhas débeis forças, a riqueza das minhas misérias e a liberdade com Cristo das minhas cadeias. Ouve minha súplica, guarda-me, guia-me, protege-me, sois meu seguro refúgio. Maria desatadora dos nós, roga por minha família.
1: Maria desatadora dos nós, roga por minha família.
0: Canta então e desate o nozinho.

0: celebração da missa da paróquia de São José Operário de Oficinas.
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4: Está no ar a Voz do Brasil. As notícias do governo federal que movimentaram o país no dia de hoje.
5: Olá, boa noite.
6: Boa noite para você que nos acompanha.
7: Para o pagamento do frete, também estão previstas punições mais duras para empresas que contratarem fretes abaixo do piso mínimo.
5: Educação.
6: Desempenho de mais de 30 milhões de estudantes brasileiros passa por avaliação.
5: Divulgados os dados do Índice de Desenvolvimento da Educação Básica. Jéssica Gonçalves.
8: O IDEB permite acompanhar o desenvolvimento da educação básica brasileira. Os dados indicam a evolução da aprendizagem e a estrutura da rede de ensino.
6: E professores podem participar do banco de avaliadores do Programa Nacional do Livro e do Material Didático.
5: Eles vão ajudar a escolher as obras que irão para as salas de aula da rede pública de ensino. Luciana Colares de Holanda.
9: Hoje são cerca de 20 mil profissionais cadastrados e os avaliadores são capacitados para atuar na avaliação das obras.
6: Hoje na apresentação da Voz do Brasil, Mariana Jungmann e Luciano Seixas.
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6: Agora é lei. Estão em vigor novas regras para o frete dos caminhoneiros.
5: A lei trata do pagamento mínimo pelo transporte e medidas de fiscalização e punição em caso de não cumprimento.
7: A nova lei consolida regras para o transporte rodoviário de cargas no país e estabelece o pagamento do piso mínimo do frete a motoristas, com metodologia de cálculo pela Agência Nacional de Transportes Terrestres, a ANTT. Guilherme Boulos, ministro da Secretaria-Geral da Presidência, falou sobre a medida.
10: O piso